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0: Queridos irmãos e amigos, nós estamos aqui falando a respeito do capítulo 8 de São Mateus. Estamos falando a respeito que Jesus apazigua a tempestade. E nós falamos juntos, tanto no Evangelho de São Mateus quanto no Evangelho de São Marcos. E aqui nós estamos falando agora, nesse exato momento, estaremos entrando no capítulo 4 de São Marcos, a partir do versículo 37. Nós falamos no programa anterior que levantou-se um grande temporal, mesmo os discípulos estando dentro do barco com o Senhor Jesus, a tempestade veio sobre a vida deles, veio na vida deles. E nós falamos sobre isso, e agora nós vamos concluir esta palavra e já entrarmos também no versículo 38. Tá certo? Nós vamos então concluir esta palavra e mostramos que, no programa anterior, que aquela tempestade vem na vida de todas as pessoas, independente de como você esteja. Eu mostrei que o fato de que nós devemos concluir que aquelas provações da nossa vida, que as tempestades da nossa vida, elas não indicam que nós estamos desagradando a Deus. Não quer dizer, porque eu estou tendo luta, tribulação, dificuldade, isso não quer dizer que a minha vida esteja desagradando a Deus. E quando você ver alguém em luta, por favor, não faça julgamento prévio, não. Você não tem o direito de julgar. Deus não deu a você e nem a mim. Nós não somos juízes para estar julgando isso. Embora que muitas pessoas desavisadas, eles julgam as pessoas, diz, uma pessoa está adquirindo dinheiro, fama, ele está possuindo, comprando, todo dia tem um carro, o comércio melhora, etc, etc. Ele diz, essa pessoa está fazendo o que Deus quer. E outra pessoa que está tendo luta, dificuldade, provação, ele diz, essa pessoa está desagradando a Deus. Não é esse o parâmetro, por favor. Não pense e não faça o julgamento desta forma, pensando que a pessoa que está tendo problema desagrada a Deus e a pessoa que está prosperando financeiramente, ele está agradando a Deus, porque você não sabe a forma com que esta pessoa está prosperando. Você não sabe quem foi que levou ele a um monte muito alto. Você não sabe quem foi que pegou ele e levou ao pináculo do templo. Você não sabe quem foi que levou ele para ver um monte muito alto. Tá certo? Jesus explicou isso na sua palavra quando Jesus esteve sendo provado. Quando Jesus foi provado, quem levou ele lá no monte muito alto, quem levou ele lá no pináculo do templo, quem levou ele lá diante para ver lá o morro, para ver todo o mundo e o seu poder, foi o adversário, foi Satanás. Então tem muita gente que pode estar indo, possuindo, crescendo, e quem está levando ele a isso não seja Deus. Então tome cuidado, é importante saber quem está levando a pessoa para crescer. Cuidado, eu não estou dizendo que essa pessoa que está subindo de forma ilícita, e nem tampouco quem está descendo porque pecou. Cuidado nas suas avaliações. Então, o fato de eu e você estarmos sendo crescendo ou vivendo em tempestade, não faça julgamento disso não. Isso não compete a você e nem a mim. Não compete a nós estarmos julgando, ok? Outra coisa que eu disse foi a respeito do sofrimento e da prova. Quando eu estou sofrendo, estou em prova, não quer dizer que Jesus não esteja comigo, não. Jesus estava lá com eles lá no barco, eles estavam lá. Eles estavam sofrendo, mas Jesus estava com eles lá. Então o fato de nós estarmos sofrendo não quer dizer que Jesus não esteja conosco. Muito cuidado com isso também. Eu quero dizer para você que o Senhor Jesus poderia perfeitamente evitar essa tempestade. Ora, ele não é o Senhor da natureza? Ele poderia evitar essa tempestade lá no lago do Tiberíades. Ele poderia sim evitar essa tempestade, mas ele não evitou. Muita coisa pode estar acontecendo na sua vida, meu irmão. Não é porque Jesus não tenha poder para resolver, é porque ele não quer. Jesus precisava que os discípulos tivessem aquela experiência pessoal com ele, que há poucos dias Jesus tinha. Veja bem, curado o servo do centurião só enviando a palavra. Ele tinha curado a sogra de Pedro impondo-lhes as mãos. Mas agora Jesus precisava dar aos discípulos a experiência de que ele também tinha poder sobre a natureza, sobre a criação divina, sobre tudo que ele mesmo havia criado. Porque foi Jesus que fez a natureza. Como é que eu não tenho poder sobre o vaso que eu crio? Foi Jesus que criou o vento, foi Jesus que criou o mar, foi Jesus que criou todas aquelas coisas. Se foi ele que criou, mas os discípulos não sabiam. Eles precisavam de ter a experiência pessoal com Jesus a esse respeito. E é sobre isso que eu quero lhe falar. Veja bem, às vezes você está tendo um sofrimento, um problema, uma provação, uma tempestade. E às vezes está aí pensando que Deus te abandonou, que você está em pecado, ou que as pessoas vão pensar de mim. Essas coisas tudo são segundo plano. O primeiro plano é: você está perto de Jesus e Ele vai fazer com que você tenha uma experiência pessoal com Ele. Jesus poderia ter feito com que aquela tempestade não existisse, mas Jesus queria que os discípulos tivessem uma experiência pessoal, saber que no barco que Jesus está, tudo pode acontecer, mas tem uma coisa, ele está no barco, e se ele está no barco, as coisas vão acontecer a contento, amém? Pois bem, eu quero dizer para você que muitas vezes essas tempestades que nós vivemos, elas nos servem de experiência para sabermos quem é o nosso Deus. Às vezes você fica aí pensando que o seu Deus é um Deus miserável, pequeno, um Deus que não pode todas as coisas. Eu quero dizer para você que o seu Deus, ele é o Deus que se abaixa para ver quem está embaixo na terra. Ele é tão grande que ele tem que se curvar para ver quem está aqui na terra. É um Deus que faz você, eu, nós nos assentarmos, pegar os pobres e fazer com que nos assentemos lá com os príncipes. O nosso Deus é o Deus que faz a estéril ser uma feliz mãe de filhos. É esse o Deus que você serve. É o Deus que o ribombar dos trovões não lhe incomoda. É um Deus que anda sobre as águas. É um Deus que quando fala, os demônios têm que obedecer, as enfermidades têm que cessar. É um Deus que quando fala, a própria natureza, a tempestade, o vento tem que se acalmar. Jesus precisava que os discípulos tivessem aquela experiência com ele. E é por isso que está escrito aqui, para mim e para você, para nós termos também essa experiência de que Jesus tem poder sim, suficiente para acalmar a tempestade, para acalmar o vento. Porque até ontem, os discípulos só sabiam que Jesus curava enfermo, enviando a palavra, que Jesus apenas impunha as mãos e curava os enfermos, mas eles não tinham conhecimento de que Jesus expulsava demônio, que nós vamos ver lá no próprio capítulo 8 de São Mateus. Eles estavam atravessando aqui esse lago para ir curar o endemoniado do outro lado. Você vai ver que Jesus foi pegando etapa por etapa, porque o tempo de Jesus era só 3 anos. Jesus precisava mostrar que ele curava as pessoas apenas pela palavra, curava impondo as mãos, resolvia o problema da natureza, ele tinha poder sobre a natureza, ele tinha poder para expulsar demônios, enfim, Jesus foi pegando milagre por milagre e dando a experiência geral para os discípulos, porque ele só tinha 3 anos para ensinar, só 3 anos. Então você vai ver que tantas coisas foram escritas aqui, mas foram escritas tão pequeno, porque não dava para caber todas as coisas que o Senhor Jesus fazia no dia a dia. Pois bem, ele queria dar essas experiências a nós. E eu quero dizer para você, enquanto Satanás se ocupa em levantar tribulação na sua vida, levantar luta, tempestade, problema na sua vida, enquanto o seu adversário se preocupa em levantar essas coisas na sua vida, o Senhor Jesus se preocupa em acalmar essas coisas na sua vida. Glória a Deus por isso. Verso 38 diz assim: e ele estava na popa dormindo sobre uma almofada. Ora, polpa ou popa, não polpa, na popa do barco, popa sem o L, é aqui para nós, quer dizer Jacumã. Se você é maranhense, se você está aqui tão próximo do Maranhão, é a popa, é o mesmo que Jacumã, ou seja, está aonde se dirige a embarcação. O Jacumã, ou a popa, é o local aonde se assenta lá o canoeiro e fica lá com o remo, e dali, lá no banco de trás, ele fica dirigindo a canoa para cá, ele quer que o bico vire para o outro lado, ele faz isso de cá, se quer que vire para cá, ele faz isso, se quer que a canoa diminua, ele pega o remo e leva um pouquinho para frente e diminui, se quer que a canoa saia em direção, ele está remando. É o local onde tem um comando. Eu quero dizer para você, meu amigo, meu irmão, que Jesus está na popa do barco, que Jesus está no jacumã do barco, ou seja, Jesus está exatamente no comando do seu barco. Ele está no comando da sua vida. A sua vida pode estar para lá, para cá, de qualquer jeito, não tem problema, mas eu quero dizer para você que enquanto você permitir que Jesus esteja no comando do seu barco, meu irmão, não se preocupe, vem vento, tempestade, vem rios, vão correr todas as coisas aí, mas o seu barco não vai afundar. Sabe por quê? Porque Jesus está no comando, Jesus está na popa, o tempo aqui é bem claro, e ele estava na popa dormindo sobre uma almofada. Ele estava na popa. Não se preocupe não, Jesus está no seu jacumã. Se você permitir que ele fica no jacumã, tomando as decisões da sua vida, orientando você para ir para o lugar certo, à direita, à esquerda, pare, siga, vamos, volte, volte um passo, entra à direita, faça isso. Meu amigo, não se preocupe, você vai chegar no porto seguro, você vai atravessar o mar dessa vida e vai fazer como Miriam, passar do outro lado e cantar ali o hino da vitória. Aleluia! Pois bem, o verso 38 diz isto: e ele estava sentado na popa dormindo sobre uma almofada, e despertaram-no dizendo: mestre, não se te dá que pereçamos? Ora, você já permitiu que Jesus estivesse na popa, estivesse no jacumã do seu barco, só que ele estava dormindo. Será que vez por outra, eu e você não precisamos chamar por ele, clamar por ele, pedir a ajuda dele? Será que eu e você não precisamos de vez em quando chegarmos lá e bater? Porque a primeira impressão, quando a ventania é muito brava na minha vida, eu pergunto assim: será que Jesus me esqueceu? Será que ele não sabe? Será que ele me abandonou? Será que ele se esqueceu de mim? É isso que vem na nossa mente em primeiro lugar. Não, ele está no seu barco, irmão, ele está no meu barco, pode estar até dormindo. Eu aconselho você a levantar às 4 horas da manhã, a levantar às 5 horas da manhã, ou a hora que você achar conveniente, e chamar por ele, clama por ele, desperta ele. Você vai ver que ele não vai ter dificuldade nenhuma de se acordar. Você não vai ter dificuldade nenhuma em acordá-lo. Você está entendendo o que eu estou falando? Eu penso que sim, eu penso que você sabe perfeitamente que você precisa bater e chamar ele, clamar por ele. Se você fizer isto, você pode ter certeza que nesses determinados momentos da nossa vida, que bater o desespero, que bater assim aquele medo na sua vida, você pode despertá-lo. Ele está no seu barco. Se ele estiver dormindo, Não se preocupe, chame por ele, ele vai resolver o seu problema. E a Bíblia disse, no verso 39, que ele despertando, pode chamar, ele vai se despertar. Não se preocupe, ele sabe que você é humano, ele sabe que você é fraco, ele sabe que você é falho, ele sabe que você, a tua estrutura é pó, ele sabe que você é pó e cinza, ele sabe que você não é super-homem, você não é a Mulher Maravilha, não é uma super-mulher, ele sabe disso. Ele sabe porque ele foi humano como você, ele sabe porque ele desceu aqui e foi carne e osso como eu e você. Então pode despertar ele do sono, chama ele, clama por ele, e a Bíblia diz que ele vai se levantar e ele vai se despertar, e quando ele se despertar, ele vai repreender o vento. A primeira coisa que ele fez aqui foi repreender o vento. Você vê que Jesus é tão maravilhoso que na hora que ele estava dormindo, ele repreendeu o vento, ele não reprovou aquela oração ruim que você fez, ou aquela oração ruim que você vai fazer, aquela faca na garganta que você vai botar em Jesus. O senhor não está vendo que eu estou morrendo, que meu filho está morrendo, que a minha mulher está morrendo, você não está vendo o meu problema de saúde, o meu problema financeiro, o meu problema de... Jesus não vai ficar preocupado, nem mesmo com a forma de você falar com ele. Ele veio aqui, ele sabe da sua dificuldade, ele te conhece, sabe que você é pó e cinza, que você é pecador. Mas ele vai levantar e vai primeiramente fazer o quê? Resolver o teu problema. A primeira coisa que Jesus fez, você pode pegar no texto aqui, que ele repreendeu, e ele despertando repreendeu o vento. Ora, se fosse eu, com aquela oração dos discípulos, eu teria acordado diferente. Para que vocês estão me chamando? Vocês não estão vendo que eu estou cansado? Você não sabe que é hora de eu descansar? Eu não disse para vocês que eu ia descansar? Eu não disse que eu estava cansado, que precisava aqui desse descanso? Talvez eu e você faríamos dessa forma. Mas Jesus, ele não pensa igual eu penso, ele não age como eu ajo, ele não anda pelo caminho que eu caminho, porque os caminhos de Deus são mais altos que os meus caminhos, que o coração de Deus é maior que o meu coração, que a soberania, que a vontade de Deus está acima da nossa. Eu talvez me acordaria mal-humorado, perguntando para que você me chamou, mas ele não. Quando ele se levantou, ele repreendeu o vento. Ele disse para o vento se acalmar. Ele disse para as águas, aquieta-te. E a Bíblia dizia, o vento se aquietou e houve grande bonança. Jesus não vai lhe repreender, porque ele sabe que você fez aquele clamor angustiado, de uma pessoa angustiada que está vivendo debaixo de uma tempestade. Jesus sabe da luta que você está vivendo, meu irmão. Não pense que Jesus não sabe disso. Jesus sabe perfeitamente o que é, como é difícil perder um pai, perder uma mãe, perder um filho. Ele sabe o quanto é doloroso uma enfermidade no corpo. Ele sabe perfeitamente o quanto é difícil tomar banho, trocar de calça e não tirar nem 10 reais dessa calça para colocar nesta. Ele sabe quanto é difícil se levantar pela manhã e não saber para onde vai porque não está empregado. Ele sabe de tudo isto. Ele não vai levar em conta de forma alguma a forma angústia que você está para você clamar a ele, mas ele vai levantar, ele vai repreender o vento, ele vai acalmar essa tempestade e vai haver uma grande bonança na sua vida. Eu estou profetizando isso, Deus está me autorizando falar isso a você agora. Ele vai levantar sobre a sua vida, uma bonança virá. Basta você ter essa experiência que os discípulos tiveram. Jesus estava permitindo essa tempestade na vida deles para que eles tivessem essa experiência. A hora que você tiver essa experiência com Jesus, de estar no barco, está fazendo tudo o que ele manda, tudo o que ele mandou, os discípulos fizeram. Fica aqui, ficaram, entra aqui, entraram, vamos passar para o outro lado, vamos passar. Eles estavam obedecendo tudo que Jesus fazia, mas eles precisavam mais dessa experiência. Se você estiver fazendo tudo, está agora tendo essa experiência de estar nessa tempestade, o vento jogando você para lá e para cá, o sol se escurecendo, a noite sobreveio na sua vida, e a fome chegou, as dificuldades apareceram. Eu quero dizer, aquele que anda sobre as ondas do encapelado mar, ele está com você no seu barco. Ele está com você no seu barco. Mais na frente, você vai ver Mateus relatando um outro tipo de milagre, que é outro milagre maravilhoso. É um milagre onde Jesus não está com os discípulos lá no barco. Mas Jesus não está com os discípulos. Eles pensavam que Jesus mandou eles atravessar o barco e eles estavam atravessando sozinho. Mas Jesus não estava no barco com eles, mas eles fizeram aquilo em obediência a Jesus. De repente vem um lá, os discípulos olham e dizem: é um fantasma. Não, não era um fantasma, era Jesus. Mas Jesus estava vendo eles naquela tempestade daquela forma. Jesus veio ao encontro deles, acalmou aquela tempestade e entrou para o barco deles. Eu quero dizer para você, meu querido irmão, se você está no barco com o Senhor Jesus, ou está no barco aonde Jesus mandou você entrar, não se preocupe, ele vai aparecer. Mesmo andando sobre as ondas do encapelado mar, quando estiver tudo difícil, a tormenta vir sobre a sua vida, eu quero dizer para você, ele vem lhe socorrer, ele vai te socorrer. Você é filho dele, e a Bíblia diz que se um pai sabe dar boas coisas a seus filhos quando pede, porque quando o filho pede pão, não dá pé, o pai não dá pedra. Se o filho pede um peixe, o pai não dá uma serpente. Se o filho pede um ovo, o pai não vai dar um escorpião. Se eu e você, sendo mal, sabemos dar boas coisas aos nossos filhos, quanto mais o nosso Pai Celestial nos dará os bens que lhe pedirmos. Jesus vai resolver o teu problema. Tenha certeza disso, tenha convicção disso, basta você acordá-lo. E ele, despertando do sono, diz a palavra que o vento se aquietou. E eu quero dizer para você agora, meu irmão, meu querido amigo, mais cedo ou mais tarde na sua vida, o vento vai se aquietar. Vai se aquietar, não se preocupe. Jó falou assim: eu sei que o meu Redentor vive e que por fim se levantará sobre a terra. Sabe o que ele queria dizer? Ele estava dizendo: meus amigos me abandonaram, minha mulher me abandonou, meus filhos morreram, meus amigos desapareceram, todos imaginam que eu estou em pecado, o meu corpo está uma chaga pura. Todo mundo está dessa forma, mas eu sei que o meu Redentor vive e que por fim vai se manifestar. Eu quero dizer para você que o vento se aquietou. Essa tempestade que assola a sua vida, irmão, ela vai passar. Não se preocupe que ela vai passar. Não há problema sem solução, não há buraco sem fundo. Todos os problemas têm solução. Só não existe solução hoje para um caso que eu conheça, só um, para quem morreu sem Cristo. É impossível a graça de Deus alcançá-lo hoje mais. Só para quem morreu sem Cristo. Agora, para todos os outros problemas da vida, ainda há perfeita solução. Vamos para frente. Jesus, depois de repreender o vento, mandar as águas se acalmar, a natureza se aquietar, Jesus vira agora para os discípulos e diz assim: por que vocês estão tímidos? Por que vocês são tão tímidos? Ainda não têm fé? Ou seja, Jesus estava dizendo para eles: olha, eu estou há tanto tempo com vocês e vocês ainda não me conhecem. Por que vocês são tão tímidos? Por que vocês ainda não buscaram uma experiência mais forte comigo? Jesus está dizendo a mesma coisa para você. Ele não falou aquelas coisas para censurar os discípulos, não fez aquilo para censurar os discípulos, mas ele queria que os discípulos mesmo tivessem uma experiência melhor com ele, maior com ele. Era isso que Jesus queria. E Jesus chegou ao ponto de dizer para eles: onde é que está a vossa fé? Aonde é que está a vossa fé? Eu quero dizer para você, meu irmão, que quando a luta, a tribulação é na vida do vizinho, a minha fé está aqui e está desse tamanho. Quando o problema, quando a tempestade vem na vida do meu semelhante, do próximo, do vizinho, do meu amigo, a minha fé está aqui e está desse tamanho. Quando a tempestade vem na minha vida, quando eu estou no olho do furacão, quando a tempestade vem sobre mim, aonde é que está a minha fé? Foi isso que Jesus está falando aqui. Aonde que está a sua fé? Aonde está a vossa fé? Ela está na ciência. Ela está na própria experiência. Ela está nos políticos. Aonde é que está a vossa fé? Aonde que está a sua âncora? Aonde está aquilo que assegura a sua vida? Aonde está aquilo que você procura quando tudo der errado? Aonde é que está a vossa fé? Jesus está lhe perguntando. Na hora da hora da tempestade na nossa vida, é que nós precisamos demonstrar a nossa fé. É a hora que vem os problemas da nossa vida, é que eu preciso demonstrar. Quando a tempestade é na vida dos outros, eu não preciso ficar demonstrando a minha fé. Quando as coisas estão acontecendo na vida do vizinho, não tem nenhum problema, é fácil para mim. Mas agora, quando eu estou no olho do furacão, é que Jesus está dizendo aqui: aonde é que está a sua fé? Jesus está dizendo aqui para mim e para você: não se acende uma vela e coloca debaixo da mesa, não se acende uma candeia e coloca debaixo do velador, debaixo da mesa, mas pega aquela vela e coloca no lugar mais alto da casa, para que todos vejam. Alguém está perguntando você, quando você está com problema, as pessoas estão olhando para você e dizendo: olha, engraçado, quando o problema é na vida dos outros, ele resolve, quando é o problema na vida dele, ele se acabrunha, ele fica em casa, deixa a depressão vir, tomar conta dele, ele abaixa o farol. Você já viu gente desse tipo? Quando vê um problema, ele baixa o farol, quando não tem problema, o farol levanta. Ele coloca, às vezes, não farol alto, mas farol de milha ou de neblina, um farolzão desse tamanho, mas quando os problemas estão na vida dele, ele só deixa ligado só o farolete, só aquelas lanterninhas fracas. Você é desse tipo? Você é dessa natureza? Jesus está perguntando para mim e para você: aonde está a vossa fé? Que lugar que você tem depositado a sua fé? Eu quero encerrar esse programa dizendo a você que nós teremos mais um programa ainda, falando, concluindo tudo a respeito da tempestade da nossa vida. Mas eu quero dizer para você, terminar esse programa, dizendo a você apenas essa palavra: aonde que está a vossa fé? Vamos orar. Nosso Deus e Pai, é no nome do Senhor Jesus que nós estamos gratos ao Senhor aqui por mais esta palavra que o Senhor tem nos concedido. Obrigado, Senhor. Está mostrando a nós que nós precisamos reclamar, buscar o Senhor, chamar, bater. A tua palavra disse claramente: batei e abrir-se-vos-á, pedi e recebereis, porque aquele que pede recebe, o que busca acha. Meu Deus, em nome do Senhor Jesus, nos ajuda, Senhor, buscarmos no lugar correto, e estarmos, ó Deus, a cada dia mais e mais com a nossa fé edificada, solidificada, bem estruturada. É o que eu te peço, em nome do Senhor Jesus. Amém? Que Deus nos abençoe. Até amanhã, nessa mesma hora, nesse mesmo canal aqui, juntos, nós estudando a palavra de Deus, porque Jesus quer instruir os sábios. Deus os abençoe. Até amanhã.
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dia para você. Então vamos com o nosso momento devocional, a leitura do presente diário. Hoje é 18 de maio. O título do presente diário: O Perigo. A leitura bíblica fica em 2 Crônicas, no capítulo 8, no versículo 11. Versículo chave, Salmo 86, versículo 11. Ensina-me o teu caminho, Senhor, para que eu ande na tua verdade. Conceda-me um coração íntegro para que eu tema o teu nome. O rei Davi era um homem que amava a presença de Deus, buscava servir e agradar ao Senhor de todo o coração. Ele teve um filho, Salomão, que assumiu o trono e ficou muito conhecido por sua grande sabedoria. A Bíblia afirma que não houve rei com tamanha fama. O monarca também foi conhecido por ter construído uma casa de oração e adoração a Deus, chamada até os nossos dias de Templo de Salomão. Toda a sabedoria, riquezas, conquistas e fama foram resultado do favor do Senhor em sua vida, porque ele iniciou o seu reinado honrando e servindo a Deus, como fez Davi, seu pai. No entanto, Salomão trilhou um caminho perigoso. O Senhor havia dito ao povo de Israel que ninguém deveria se casar com mulheres de outras nações e que servissem a outros deuses, a fim de que os israelitas não se corrompessem. E Salomão sabia disso, tanto que, ao se casar com a filha do faraó, não permitiu que ela morasse no palácio de Davi, porque a arca do Senhor já tinha passado pela casa real, tornando-a santa pela presença de Deus. Por que Salomão fez isso? Porque tinha consciência do que agradava e do que desagradava ao Todo-Poderoso, como se casar com a filha do faraó. E assim teve-se início uma jornada de conquistas, mas sem temor do Senhor. Ele tinha uma vida íntegra de comunhão com Deus, porém negociou o relacionamento eterno com coisas passageiras. Salomão buscou formas de disfarçar o que ele sabia que estava errado, o que chamamos popularmente de tapar o sol com a peneira. Este é um grande perigo para nós. Começar uma vida de honra a Deus e, no meio da caminhada, fascinar-se por coisas transitórias que estão na contramão da boa vontade do Senhor. Começar bem é bom, mas terminar bem é muito melhor. E o zelo que precisamos ter pela presença do Pai está no

trajeto entre o começo e o fim de nossa jornada nesta terra. O zelo, o amor e o temor da presença de Deus devem dirigir nossas decisões do início até o fim de nossa jornada.

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1: Pai querido, hoje o nosso clamor é pelas pessoas que vivem em Tigray, na Etiópia. A região é um dos principais cenários da guerra civil no país africano. Há alguns anos, os combates já deixaram um rastro de miséria, violência e incerteza. Hoje, centenas de milhares de cidadãos estão deslocados, sobrevivem em abrigos e passam por dificuldades para obterem água, comida e remédios. Para piorar, desde janeiro, os embates entre o Exército Nacional e as forças regionais voltaram a ocorrer e há o temor de mais conflitos em larga escala. Eterno, somente o Senhor pode impedir uma catástrofe. Intervenha, poderoso Deus. Pedimos que seja colocado um ponto final nesses confrontos e que os moradores de Tigray experimentem um novo tempo de paz e de prosperidade. Oramos em nome de Jesus. Eu, Israel Mazakorati, agradeço a Deus pelo privilégio de orarmos juntos.
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2: O Amigo na Madrugada. Aí, momentos de oração aqui no Amigo na Madrugada, 12:21. Melhor da música, com a bonita voz de Marcos Witt.

0: música, Marcos Witt, Poderoso Deus. Daqui a pouco tem mais e tem também a sua participação.
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0: bem, chegamos aqui com um amigo na madrugada. Vamos juntos, hein? E como é bom saber que você vem com a gente. Aproveita, pra, além de você acompanhar, ouvindo a programação, você também participa. É muito legal quando chega o seu recadinho aqui nas madrugadas da RTM. Ah, inclusive, a Miriam Martins, a moça de Aparecida de Goiânia, mandou um recadinho pra gente aqui, tá conosco nesta madrugada, aproveitou para mandar mensagem. Hoje eu só queria que seu dia seja iluminado. Deus te abençoe, te guie, te livre de todo mal. Bom dia, moça. Seja sempre bem-vinda. Muito bom receber seu recadinho no comecinho desta segunda-feira. Também vem junto com a gente, mandou mensagem, foi o Laesley, hein? Laesley nos acompanha em Hidrolândia, no Ceará. Cláudio Ronque, graça e paz, ele gosta demais da programação, deixa as nossas madrugadas mais abençoadas. O Laesley vem junto com a gente, que bom que você vem conosco, valeu pelo carinho, espero que você goste da programação de hoje, uma excelente madrugada de segunda-feira. Você sabe, Laesley, que o Boniex também aproveita para vir junto conosco, mandou recadinho pra gente.
1: Bom dia, bom dia, bom dia, Cláudio Ronco.
0: Bom dia.
1: Uma segunda-feira abençoada para todos nós. Boniex, motorista da Crisbel.
0: Olha aí.
1: Hoje eu tô no Três Eixos. Chegando aqui em Santo Inês e encerrando a minha jornada de trabalho às 0h40.
0: Falta pouquinho.
1: Valeu, meu jovem. E hoje, 17 horas, tem a convocação da seleção brasileira rumo ao Hexa.
0: Olha aí, ó.
1: Vamos, Brasil!
0: O Boniex tá na expectativa, hein? Será que ele já tem mais ou menos de cabeça um time que ele acha que vai pra Copa? Será? Depois ele conta pra gente aqui. É curioso, será que ele já tem na cabeça dele uma seleção completa, hein? Ô Boniex, moço, bom dia, bom demais receber seu recadinho. Daqui a pouquinho tá deixando aí o Três Eixos, caminho pra casa, né? Bom demais. Você sabe, rapaz, que a Regiane, você sabe que a Regiane nos acompanha, senador Canedo no Goiás, né? Tá com a gente aqui, mandou mensagem, boa madrugada de segunda, uma boa madrugada abençoada pra você, a Regiane que nos acompanha nas madrugadas também. Vem com a gente no comecinho desta semana. Ô moça, seja sempre bem-vinda. Você sabe que o Deus Enir nos acompanha neste comecinho de segunda-feira. Aproveitou para dizer, ó, o Cláudio Ronque, eu tô trabalhando aqui na companhia de um amigo na madrugada, ele ouve a gente pela FM Esperança. Grande abraço, Deus abençoe o seu turno. Bom demais receber sua mensagem, tá sumido, hein, rapaz? Seja sempre bem-vindo. Legal, quem vem junto com a gente, o Joselito tá conosco? É.
2: Olá, bom dia, Cláudio.
0: Bom dia. Esse
2: aqui é Joselito, do setor de Natal.
0: Opa.
2: Que saudade de você, meu amigo.
0: Sumido.
2: Nunca mais se falamos, né?
0: É verdade, é verdade.
2: Claudinho, aqui em Natal tá chovendo muito, e aí está chovendo lá?
0: É,
2: mas tá aí na sua capital, em São Paulo.
0: Choveu, mas
2: tá por cá, viu, Claudinho?
0: Legal.
2: Um louvor pra nós aí, de Anderson Freire.
0: Anderson.
2: Qualquer um que você tiver, tá, meu amigo.
0: Boa.
2: Bom dia pra você, pra toda a família mundial, toda a sua família mundial, especialmente pra toda a sua família, tá, Claudinho?
0: Amém.
2: E aqueles que estão escutando nós, em todo o Brasil, todos os caminhoneiros, todos os motoristas de ônibus, são daqui, da Progresso. Manda alô pra nós.
0: Grande abraço para você que segue conosco, você que trabalha aí na Progresso, acompanha também as madrugadas, a programação da Transmundial. E o Anderson Freire, hein? Ah, o Anderson Freire tá conosco.

0: melhor da música. De Anderson Freire, a igreja vem. Vamos juntos até as 4 da manhã. Inclusive, vou mandar um abraço aqui pro casal Henrique e Graça Cabral. Chegaram desejando uma excelente semana para você que vem junto com a gente no comecinho desta madrugada de segunda. Eu vou mandar um abraço nos dois. Sejam bem-vindos. Vamos demais receber o recadinho dos dois aqui nas madrugadas. O Alan nos acompanha em Pedreiras, Maranhão. Pede música. Vem com a gente também no comecinho desta semana útil. Ô Alan, não vai mandar uma... O Alan esqueceu de mandar um abraço pros parentes que... O Alan tem parente, gente. Contava pra você, o Alan tem parente em cada canto deste Brasil, viu? Quando ele começa a inventar de mandar abraço pro primo, tio, amigo, que mais? É primo, prima, tio, vovó, conhecido, né? Conhecido, tem bastante conhecido também. Cada canto ele tem um conhecido. Só mandou recado pedindo música. Hoje pelo jeito ele tá na rede lá. Tá pra lá, pra cá. Me te ajudo. Hoje eu só quero ouvir uma música. Bom dia, uma excelente madrugada, vamos juntos. Quem mais tá com a gente aqui? A Leila. A Leila mandou mensagem, cadê?
1: Shalom, shalom, shalom, povo de Deus. Shalom, Cláudio.
0: Shalom.
1: Pedi licença pra entrar um pouquinho aí na rádio, usar o microfone.
0: Fique à vontade.
1: Pra dizer pra esse povo de Deus que tem a marca da promessa, que venhamos propagar o evangelho, porque não tá fácil, os dias estão difíceis, mas nós estamos aqui para dizer que Deus é bom, que ele salva, liberta e que nós vamos saquear o inferno e povoar o céu. Tá de acordo, Cláudio? Muito obrigada por ter me concedido essa oportunidade aí no seu microfone. Quero aproveitar e desejar a todos um ótimo início de semana e com essa garra vamos levar a Cristo Jesus por onde nós passarmos. Que o nosso dia seja iluminado, repleto, cheio de bênçãos e que o Senhor nos reforce a cada momento para levar a palavra. Muito obrigada, Cláudio, por essa oportunidade. E o Senhor Jesus continue te abençoando lindamente o seu trabalho pelas madrugadas. Fiquem todos na paz, com a paz. Shalom.
0: Shalom.
1: Tchau, Cláudio. Muito obrigada.
0: Recadinho da Leila, mensagem pra você que vem junto com a gente. A Leila nos acompanha na França. E ela também não pediu a música tradicional que ela pede aqui nas madrugadas. Mas ela trouxe uma mensagem muito importante pra gente neste comecinho de semana útil. Seja sempre bem-vinda. E tava sumida também, viu? Tava sumidíssima. Abração pro João, hein? Diretamente de Goiânia, Goiás. Uma excelente semana pra nós, em nome do nosso Senhor Jesus Cristo. Amém? Amém. Fran de Poeiras também tá conosco, hein? Mandou mensagem, tá conosco. Seja sempre bem-vinda. Daqui a pouco tem um recadinho do Lima Júnior, que nos acompanha no Maranhão. DJ Cosmin também mandou recado, quero ouvir daqui a pouco.

0: música Trazendo a Arca, Marca da Promessa. Faltando 10 minutinhos para 1 da manhã, missionária Dorothy tem uma mensagem importante para você nesta segunda-feira. Ouça com atenção.
1: Olá, aqui é a Dorothy. Eu gostaria que você abrisse sua Bíblia, se tiver uma, no Evangelho de Lucas, capítulo 21. Leremos ali o que Jesus estava falando com seus discípulos. No versículo 24, nós lemos: eles, está se referindo ao povo judeu, cairão ao fio da espada e serão levados cativos para todas as nações. E Jerusalém será pisada pelos gentios, até que os tempos destes se completem. Bom, os tempos dos gentios, na verdade, tinha começado com o cativeiro do povo judeu sob o rei Nabucodonosor. Ele era o rei da Babilônia em 587 a.C. Há uma referência a isso em 2 Crônicas, capítulo 36. Vamos ler nos versículos 15 e 16. O Senhor, Deus de seus pais, falou-lhes insistentemente por intermédio de seus mensageiros, porque se compadeceu do seu povo e da sua habitação, que é Jerusalém. Porém, eles zombavam dos mensageiros de Deus, desprezando suas palavras e ridicularizando seus profetas, até que o furor do Senhor aumentou tanto contra o seu povo que não havia mais remédio. São palavras muito sérias. Pode ser que você tenha sintonizado hoje por acaso, e você acha que pode zombar e escarnecer da grande compaixão que nosso Senhor está estendendo a você. Mas haverá um dia, se você continuar a zombar e escarnecer e se recusar a responder às ofertas, ao amor e apelos de nosso Senhor, quando será tarde demais e não haverá mais sobre a sua vida remédio ou cura. Foi por esse motivo que escrevemos o pequeno livro A Sua Busca por Deus. Queremos muito que você peça seu exemplar. Queremos enviá-lo para você de forma totalmente gratuita para que você possa ver o que Deus está dizendo através de sua palavra para alcançar a sua vida, porque ele a ama muito. Veja, voltando a Nabucodonosor, Deus usou Nabucodonosor para executar sua vontade e para disciplinar seu povo, que se recusou a obedecê-lo. Em Jeremias 25:9, nós lemos: chamarei todos os povos do norte, diz o Senhor, como também Nabucodonosor, rei da Babilônia, meu servo, e os trarei sobre esta terra. Em outras palavras, isso é uma previsão, uma profecia. É isso que é tão maravilhoso sobre a palavra. Essas coisas que foram profetizadas aconteceram, e há algumas profecias ainda por acontecer. Nós lemos aqui em Jeremias como Deus iria fazer isso. Ele iria usar um homem mau para levar avante seu propósito. Mas lembre-se, no final, Deus sempre lida com as pessoas más. Deus tinha uma razão para isso. Então lemos novamente em 2 Crônicas 36. Nabucodonosor e seus homens maus também queimaram o templo de Deus, o templo que havia sido construído nos dias de Salomão. Derrubaram os muros de Jerusalém, incendiaram todos os seus palácios e destruíram todos os seus objetos preciosos. Quem escapou da espada de Nabucodonosor, ele levou para a Babilônia e se tornaram servos dele e de seus filhos. Quero que você preste atenção a isso, pois nos próximos dias falarei sobre o profeta Daniel. Ele estava entre os que foram levados. Por que Deus fez tudo isso? Continuamos lendo nas escrituras. Para se cumprir a palavra do Senhor dita pela boca de Jeremias, esse era o profeta, até a terra ter desfrutado dos seus sábados, pois repousou por todos os dias da desolação até que os 70 anos se cumpriram. Você pode estar pensando, o que significa tudo isso? Bem, é bastante simples. Deus tem uma regra muito simples. Quando a desobedecemos, descobrimos que as complicações são agravadas, e antes que percebamos, nós vemos em um estado em que estamos totalmente fora da vontade de Deus. Veja, o povo de Deus havia sido instruído sobre como cuidar da terra. Deveria haver um período de descanso, mas em vez de deixarem a terra descansar, eles abusaram da terra. Mas para a questão sobre de quem era a terra, você pode achar que a terra pertencia àqueles que a compraram. Não, a terra pertencia ao próprio Senhor. Mas eles se recusaram a deixar a terra descansar, a obedecer ao que Deus havia decretado. Portanto, a fim de que a terra descansasse, agora ouça isso, foi calculado que seriam necessários 70 anos, que era o tempo devido para a Terra descansar. Você se lembra que havia um a cada 7 anos? A cada 6 anos, eles tinham de deixar a Terra descansar. Em outras palavras, eles tinham agravado a situação, mas Deus conhecia o calendário. Tem gente que fica dizendo, ah, isso não tem importância. Deus me disse para fazer isso, mas francamente, todo mundo está fazendo aquilo. Deus conhece os detalhes. Precisamos seguir o que ele diz, porque ele sabe onde tudo vai acabar no final. Nós lemos em Jeremias 29:10, porque assim diz o Senhor, quando se completarem os 70 anos designados para a Babilônia, virei a vós e cumprirei a minha boa palavra a vosso respeito e vos trarei de volta a este lugar, ou seja, de volta a Jerusalém. Foi Daniel, o profeta, que esteve lá por todos os 70 anos e orou, e o povo retornou. Existe um plano muito emocionante que Deus mostrou através da vida de um homem, Daniel. Receba hoje Jesus e diga, eu obedeço ao Senhor e seguirei a tua vontade. No nome de Jesus, amém.
0: Mensagem importante da missionária Dorothy aqui no Amigo na Madrugada. E você que também entendeu a mensagem que ela trouxe, falou ao seu coração, fique à vontade para mandar uma mensagem para a missionária. Ela quer saber o que você tem achado dos recados que ela tem trazido aqui durante as madrugadas. Fique à vontade. Pode ser pelo WhatsApp. Lembrando que para mandar mensagem pelo WhatsApp, o DDD é o 11. O telefone é o 974-181-456. 974-181-456. Agora tem um intervalo, é bem rápido. Daqui a pouco tem seu recado aqui nas madrugadas da RTM.
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0: com Cláudio Ronchi. Bem, voltamos aqui com um amigo na madrugada. Que bom saber que você sintoniza a gente. Espero que esteja gostando da programação. Vamos juntos até as 4 da manhã. E você tem aprendido bastante na escola dominical? É? Você tá em qual lição, hein? Tá aprendendo o quê? Tem como colocar em prática aquilo que você tem aprendido aí na sua casa, no seu trabalho? É? Então não perca as oportunidades que vão aparecer nesta segunda-feira, hein? Por favor. Combinado? Antes da gente seguir com música, deixa eu aproveitar então. Vamos ouvir aqui os recadinhos. O DJ Cosmin mandou mensagem pra gente. Cadê o recado dele?
1: Opa! Bom dia, meu querido Cláudio Ronchi. Bom dia também para os ouvintes da Rádio Transmundial. Aqui é o Cosmin. São Luís do Maranhão, para legal. Todo o Brasil. E aí, Cláudio, tudo bem?
0: Tudo bom.
1: Segundou, hein?
0: Uhum.
1: Segundou, meu amigo. Ótima semana. Ótimo começo de semana para você e toda a sua equipe.
0: Amém.
1: Manda aí um alô para todos do vocal Adoradores por Excelência.
0: Olha da Assembleia
1: de Deus Promessa, em São Luís do Maranhão, no bairro do Monte Castelo. Valeu, Cláudio Ronchi.
0: Opa.
1: Rádio Transmundial para todo mundo ouvir. Bom dia.
0: Bom fala dia, moço. Turma. Aquele abração. Sejam todos bem-vindos. Vamos juntos, sim. Esther também tá com a gente aqui, ó. Chegou de mansinho devagarinho, mandou mensagem pra gente. Lima também mandou recadinho, cadê?
2: Boa noite, Cláudio Ronchi.
0: Vamos!
2: Aqui é Júnior Lima de Presidente Vargas, no Maranhão.
0: Legal.
2: Queria mandar um alô especial pra minha esposa, Eline Lima, que nós estamos aqui ligadinho na RTM. Forte abraço, Deus abençoe, ótima semana a todos.
0: Grande abraço nos dois, hein? Sejam bem-vindos, uma excelente segunda-feira. Vou mandar aquele abração.
3: Oi, Cláudio Ronchi.
0: Bom dia.
3: Passando para desejar você a paz do Senhor Jesus e desejar uma semana maravilhosa.
0: Amém.
3: Pedir muita saúde e muita paz para você e sua família.
0: Foi a Fran, né? A Fran que mandou recadinho. A Fran que nos acompanha no Ceará. Chegou para fazer a companhia pra gente também.

1:04 no horário de Brasília. Se você também quiser participar, eu espero a sua mensagem nesta segunda, viu? Tem o nosso WhatsApp. Lembrando que o DDD é o 11. O telefone é o 974-181-456. 974-181-456. Vamos de música? Daqui a pouco tem um Entendendo a Bíblia.

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1: Olá, seja muito bem-vindo e bem-vinda ao Entendendo a Bíblia, o programa que é feito para você.

0: dia e noite, porque nós temos essa palavra vinda da própria Bíblia, André. Você, eu sei que já está com o livro de Salmos aberto aí.
1: Sim, sim.
0: É,
1: sim.
0: Capítulo 1, versículo 1, 2 e 3. Lê para nós na NVI.
1: Como é feliz aquele que não segue o conselho dos ímpios, não imita a conduta dos pecadores, nem se assenta na roda dos zombadores. Ao contrário, sua satisfação está na lei do Senhor, e nessa lei medita dia e noite. É como árvore plantada à beira de águas correntes, dá fruto no tempo certo, e suas folhas não murcham. Tudo o que ele faz prospera.
0: Então, é muito interessante esse texto, porque nos mostra exatamente quanto tempo que nós podemos ter para estudar na Bíblia. Agora, eu queria dar um exemplo também, André e Renata, de uma situação muito legal que um homem de Deus viveu. Abrindo sua Bíblia lá em Atos capítulo 8, nós vamos encontrar Filipe, um daqueles sete que foram escolhidos para cuidar da igreja, junto com os apóstolos. E aí, um dia, Filipe está andando por ali e o Senhor chama ele, falando o seguinte: aproxima-se desse carro e acompanha-o. Eu estou lendo capítulo 8 de Atos, versículo agora 30. Correndo Filipe ouviu ler o profeta Isaías e perguntou: você está compreendendo o que você está lendo? Ele respondeu: como é que eu poderei entender se alguém não me explicar? E convidou Filipe a entrar, subir no carro e assim por diante. E o que aconteceu é que, André e Renata, o que eu acho que é mais interessante a gente perceber aqui é que Filipe deu para ele, durante esse trajeto, toda a explicação da palavra de Deus, a tal ponto de que, quando chegaram no lugar onde havia água, o que que o eunuco falou? Oh, peraí, tem água aqui, eu quero ser batizado. Aí o Filipe responde: se você crê, então pode ser batizado. Então, não se é sentido, Hillary, você pode estudar a Bíblia durante 5, 6, 7 anos, ou você pode estudar a Bíblia de uma maneira bem intensiva, de uma maneira pequena em termos de tempo, mas o importante é que você saiba o conteúdo do Evangelho. E é interessante que, quando o Filipe então pergunta para ele: você crê? Eu creio. Então, tchubumba na água. Aí sim.
1: Josué 1:8, não deixe de falar das palavras deste livro da lei e de meditar nelas de dia e de noite, para que você cumpra fielmente com tudo que nela está escrito. Só então seus caminhos prosperarão e você será bem sucedido.
0: E um outro versículo que também está citado pelo nosso produtor aqui é o Deuteronômio capítulo 6. Lembra que você tem que ensinar pro seu filho, andando, sentado, indo para a escola, indo para o supermercado, colocando gasolina no carro. Quer dizer, a ideia de não perca nenhum momento. Use esses momentos para passar essa mensagem bíblica para aqueles que o Senhor tem colocado ao seu lado.
1: Fala, Renata.
2: Você leu o Salmo 1, e na minha versão, quando fala do meditar na palavra de dia e de noite, ele também usa a expressão ruminar as escrituras. E aí eu ia te perguntar sobre isso, Itamir. Qual a importância, né, que alguns profetas ali coma o livro, né? Isso de a gente internalizar a palavra. Porque uma coisa tá muito fácil hoje em dia o acesso que a gente tem às escrituras. Então, uma pessoa pode comprar aquela Bíblia para ler o ano todo, mas às vezes, se ela for ler de maneira corrida, ela já leu a Bíblia toda, mas talvez não absorveu nada. Então, não tem tanto a ver com o volume ou com o tempo, mas também tem a ver com colocar essa palavra para dentro da gente.
0: Exatamente.
2: E depois colocá-la para fora.
1: Exato, e praticá-la.
0: A ideia do ruminar, né?
1: Isso.
0: Então, você vai assumindo aquilo e depois vai pensando naquilo. Isso. E então é o meditar dia e noite. Interessante essa ideia de que, na consciência, a gente pode lembrar de um versículo, mas lá no subconsciente ele fica lá batendo, batendo, batendo. Daqui a pouco você vai lembrar, o próximo dia você vai lembrar daquela música, daquele versículo que você decorou, porque então você estava deixando a palavra habitar livremente no seu coração.
1: Eu fiz no começo, né? Eu fiz uma brincadeira falando de dia e noite, mas realmente é dia e noite no sentido de você ter ela internalizada no seu coração.
0: Sim.
1: Estudar a Bíblia, alguns, falando de maneira bem prática aqui, né? Alguns vão dizer que no

0: início, o que você conseguir ler da Bíblia, lendo ela todos os dias, estudando ela todos os dias, já vai fazer uma diferença enorme na sua vida. Você, por exemplo, poxa, eu tenho 15 minutos do meu dia. Use esses 15 minutos, então. Pode ser 15 minutos, né? Você pega, você lê a Bíblia. Ah, que eu tenho 5. Leia um versículo, deixa aquele versículo no seu coração e vai meditando sobre ele. E vai tentando aplicá-lo. Vai vendo as oportunidades que Deus vai colocar. Faça uma oração, vai lá. Uhum. Conforme você vai tendo mais tempo e conforme a palavra também vai ocupando tempo no seu coração, você vai conseguindo aumentar aquele tempo e você vai conseguir melhorar. Então, o ideal, né, para entender a Bíblia seria que você fizesse aí um curso que pudesse ler a Bíblia, ou talvez uma hora, né, para poder ficar. Ou tem alguns estudiosos que leem muito a Bíblia, mas assim, o que que é importante? A Bíblia, ela é fácil em certo sentido. Em alguma, os princípios básicos e fundamentais dela são fáceis, ela é objetiva para você ler e para você praticar, né? Então, creia no Senhor Jesus e será salvo. Creia no Senhor Jesus.
1: Sim,
0: né?
1: Sim,
0: Romanos sim. 10. Todo aquele que crer no seu coração que Jesus Cristo é o Senhor e confessar com sua boca que Deus, ou melhor, é o contrário, né? Confessar com sua boca que Jesus Cristo é o Senhor e crer em seu coração que Deus o ressuscitou entre os mortos será salvo. Quer dizer, existe ali algo muito prático e objetivo, né? Os 10 mandamentos são práticos e objetivos. Então, ainda que você leia um mínimo 10, 15 minutos, mas você mantém aquilo na sua mente e procura praticar aquilo na sua vida diária, isso é o meditar de dia e de noite, como Josué colocou, como tá lá em Josué, né? Você não apenas meditar nas palavras, mas também colocá-las em prática. Correto. Tiago vai falar sobre isso também.
1: Exatamente, isso que eu queria falar. Eu quero falar sobre Tiago, capítulo 1, versículo 22 e 23. Isso é, não apenas sermos ouvintes, mas sermos praticantes da palavra de Deus. Então, quanto mais eu posso praticar a palavra, mais rapidamente eu vou entender a Bíblia. E oração, né, André?
0: Exato.
1: Não tem dúvida. Para nós aqui também, nós temos que orar para que a gente possa responder da maneira correta. E assim nós estamos fazendo, e com isso nós estamos entendendo a Bíblia. Fala.
2: Para a gente deixar bem assim fácil para Hillary uma indicação, você podia comentar, André, como era para você no começo, Itamir também, quando vocês tinham ali a palavra, né? E vocês tinham um pouquinho tempo. Como que é hoje quando vocês usam para pregar? Também quanto tempo diário vocês gastam com isso? E de final de semana, como é que vocês fazem a questão dos estudos, né? E depois a gente pode indicar alguns programas aqui da rádio que às vezes dentro do ônibus ela pode ir ouvindo, né? Para utilizar ali o tempo da melhor maneira possível.
0: Eu vou começar por isso.
2: Tá.
0: Então, seguinte. Escolhe aí, o Rota 66 ou Através da Bíblia.
1: Uhum.
0: Através da Bíblia. Aliás, começa com um e depois vai pro outro. Pronto. Então, o Rota 66, ouvindo ele de segunda a sexta, dá 3 anos e pouco, Através da Bíblia, 5 anos. Aí ele vai ter os textos bíblicos para você meditar. Então você vai ler o texto bíblico.
1: Sim.
0: E vai ouvir 27, 25 minutos de programa. Então, com meia hora, você consegue já ter uma boa base bíblica ouvindo ou Através da Bíblia ou Rota 66. Dá até assim, antes de sair de casa, qual que é o texto bíblico que vai tratar? Leio esse texto e vou ouvindo depois, né, para acompanhar aquele estudo, para poder entender aquela explicação. Isso, olha, se você fizer isso, a gente conhece gente que isso é um seminário, né?
1: Sim,
0: isso
1: é verdade,
0: seminário bíblico e muito bom, inclusive um excelente. Vou falar primeiro quando eu era novo. Eu comecei quando eu queria, né?
1: Era novo, não?
0: Eu sou novo.
2: Tudo depende da perspectiva. Obrigada,
0: Itamir. Então, o produtor tá falando algumas coisas aqui, eu vou ignorar. Mas o abraço, Carlos. Mas a gente, eu fui ver, e aí a dica era justamente essa, de 15 minutos. Começar assim, pegando trechos curtos.
1: Sim.
0: Orar antes. Ler aquele trecho que fosse assim, os parágrafos que estão na Bíblia, e aí depois fazer perguntas para o texto. Por exemplo, o que, como, onde, quem, por quê. Né? Tem outras perguntas, o Cada Homem um Guerreiro, por exemplo, ensina isso, uhum. né? Existe alguma promessa, algum mandamento? O que que eu posso aprender com esse texto? Então, fazer algumas perguntas nesse sentido para o texto, em 15 minutos você consegue ter uma meditação dessa. Hoje eu tô aí num programa de ler a Bíblia em um ano, então eu tô gastando um pouquinho mais de tempo por dia aí, talvez uma meia hora, mas eu tô até com a leitura atrasada, preciso colocar. Agora, quando vai pregar, a gente vai gastar aí.
1: Aí gasta mais tempo.
0: Gasta um bom tempo, eu diria pelo menos aí umas, para preparar a mensagem, acho que umas 4 horas, pelo menos, né? Tem gente que gasta 20.
1: Né? Então, agora posso dar um testemunho pessoal, exatamente isso daí. Pela graça de Deus, aquele programa que eu tenho na rádio, né? Que é o Através da Bíblia, nós temos durante 5 anos, meia hora por dia mais ou menos, né? 27 minutos por dia mais ou menos. E aí, para a gente poder fazer aquele programa, tinha que meditar bastante na palavra de Deus. Então, com oração e depois meditação no texto, dá pra gente ir levando assim numa boa. E agora, se você quiser fazer uma coisa bem organizada, você vai demorar 5 anos, mas você vai estudar toda a Bíblia.
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1: Muito bem, voltamos aqui com um amigo na madrugada, 1:30 no horário de Brasília. Bom dia para você que segue junto conosco. Vamos aproveitar o tempo que a gente tem para seguir com o tempo com Deus. Mas antes, deixa eu aproveitar aqui e mandar um abraço para professora Jaira, que nos acompanha no Sergipe, em Aracaju. Ô moça, seja bem-vinda, hein? Recebemos aqui o seu recadinho. O José Sobrinho, que nos acompanha no Rio Grande do Norte. A Neide acompanha a gente em Nova Russa, Ceará. Chegou para fazer companhia pra gente também. Quem está no Ceará nos acompanhando também é o Carlos, que nos acompanha, manda recado, manda mensagem, faz parte também da família RTM. O Ricardo Agassi, diretamente de Natal, Rio Grande do Norte, mandou um bom dia, seu Cláudio. Bom dia, moço. Seja bem-vindo. Vamos com o tempo com Deus?
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3: Sim, hoje com ele pra gente matar a saudade. Tudo bom, Bispo?
4: Bem, graças a Deus. E muitas saudades mesmo, né? Saudades de você, saudades também desse povo querido, né? Desse povo tão especial que vai, já vai se conectando com a gente, né?
3: E o nosso assunto de hoje, hein? O tema também é vida e cabe tudo?
4: Eu acho que sim. Quero fazer uma pergunta pra você, né? Renato, e para você que tá com a gente hoje, né? Você acredita que você pode fazer a diferença? Já parou para pensar nisso?
3: Enquanto você vai pensando também, a gente vai com a primeira canção.

passado nós comemoramos o Dia das Mães e eu escrevi sobre isso até no domingo numa postagem. A Rê não tem rede social, né? Então eu acho que ela não sabe disso, mas eu postei uma foto, depois vou mostrar pra ela, dizendo que era um dia, era um misto pra mim nesse Dia das Mães. Primeiro, saudades da minha mãe, e até escrevi lá, né, da minha velhinha mafiosa, saudades dela. Alegria pela Ivana, né? Por ser a mãe dos meus filhos e ter me dado talvez o melhor privilégio, o privilégio de ser pai, e para mim essa é uma honra mesmo, poder ser pai, né? E também a gente poder almoçar com a Pamela, minha nora, que agora tá grávida, então a gente tá esperando a nossa netinha. Então foi um dia muito especial. E como todo ano, na TV, né, ela diz assim que por exemplo, é o segundo Natal do Brasil, o comércio, é o dia que mais se faz vendas. E também sobre os rios que eu assisti, né? Sobre a mãe. Então diz assim, mãe é aquela mulher que, por exemplo, me ensinou a correr. E aí aparece uma mãe com um chinelo na mão correndo atrás da criança, né? Agradecer a mãe porque me ensinou a ser contorcionista, né? Então, aí a criança, né, fugindo do chinelo da mãe. Então me aprendeu a desviar dos problemas, das dificuldades. Mas por que isso, né? Porque na verdade são mulheres diferenciadas, são mulheres que fazem muitas renúncias pelos seus filhos. E eu sou testemunha disso como pastor, né? De ver invariavelmente, né, no hospital, a mãe ao lado da criança, a mãe renunciando, né? Eu acho que eu até comentei aqui num programa, né, de uma mãe que ficou mais de 48 horas em pé do lado da bebê, né, da neném que estava internada, sem ir ao banheiro. Eu disse, cara, essa coisa só de mulher, só de mãe mesmo, né? Como a gente pensa nessa questão? Então, qual é o propósito da mensagem de hoje? É uma pergunta mais simples ainda. Eu posso contar com você? Quantas vezes você já ouviu essa pergunta? Quantas vezes você disse sim e cumpriu? Quantas vezes você disse não? Ok, você falou, não pode, eu não posso te ajudar, não tenho condições de te ajudar. Mas quantas vezes você disse não e até fez? Maria é para mim um modelo de alguém que pode fazer a diferença. Aprendi que Deus só chama quem está ocupado. Maria é essa menina, uma adolescente para sua época, uma noiva, e que de repente ela é chamada para fazer a diferença na história da salvação. E você? Você acha que você pode fazer a diferença? Vamos pensar um pouquinho mais enquanto ouvimos a próxima canção.

0: Eu quero dividir com você uma porção da palavra do nosso Deus que está no Evangelho de Lucas. No capítulo 26, ele diz assim: no sexto mês, o anjo Gabriel foi da parte de Deus para uma cidade chamada Galileia, chamada Nazaré, a uma virgem desposada de certo homem da casa de Davi, cujo nome era José. A virgem chamava-se Maria. E entrando, o anjo onde ela estava diz: alegre-te, você é favorecida, o Senhor é contigo. Ela, porém, ao ouvir essa palavra, perturbou-se muito, pois o que significaria essa saudação? Mas o anjo lhe disse: não tenha medo, porque você achou graça diante de Deus. Eis que você conceberá e dará luz a um filho, e ele será chamado pelo nome de Jesus. Este será grande, será chamado Filho do Altíssimo. Deus, o Senhor, lhe dará o trono de seu pai. Ele reinará para sempre sobre a casa de Jacó, sobre o seu reinado não terá fim. Então Maria diz: como isso será feito? Eu não tenho relação com homem algum. Respondeu o anjo: descerá sobre ti o Espírito Santo, o Espírito do Altíssimo te envolverá, e por isso o ente que, santo que há de nascer de você será chamado o Filho de Deus. Isabel, tua parente, também terá um filho na velhice, sendo esse já o sexto mês para aquelas que diziam que era estéril, porque para Deus não haverá impossíveis em nenhuma das suas promessas. E então disse Maria: aqui está a serva do Senhor, que se cumpra em mim conforme a tua palavra. E o anjo se ausentou dela. Maria é essa mulher diferenciada na história da salvação. Uma jovem que recebe um chamado ímpar, um chamado para ser a mãe do Filho de Deus. Ela entraria para a história, tanto que está na história da salvação. Estamos nós hoje falando sobre essa mulher. E ela sabia o que significava isso. Porque, diferente das outras mães, Maria não idealizou no filho um homem de sucesso material, carpintaria de Jesus, né? Jesus Styles, né? Ela não idealizou, né? Meu filho será responsável por um conglomerado de marcenarias, nada. Ela sabia que isso não aconteceria. Ele não seria um comerciante famoso da sua época. Maria não idealizou nele o sacerdote. Meu filho será um sacerdote, né? Aqui da nossa casa, da nossa família, será um sacerdote em Nazaré. Ela sabia que estaria criando o Filho de Deus e que um dia, segundo a palavra que ela recebeu, ele seria sacrificado para a salvação de toda a humanidade. E aí eu gostaria que você parasse para pensar o que significa ser uma mãe que está criando um filho sabendo que é para a morte. Até porque, na nossa lógica cultural, nós esperamos que os nossos filhos nos enterrem, e nunca enterraram um filho. Mas Maria sabia as coisas que iriam acontecer. Maria faz diferença na história da salvação. Mas eu quero fazer um destaque também para José. A gente fala pouco de José. Nós pregamos pouco sobre José, mas José, ele acolhe Maria e ele acolhe o projeto de Deus. José, inclusive nós, na história, né, a tendência é essa, né? José educou Jesus. José criou Jesus e o adotou. Né? Eu sempre costumo dizer que Jesus é o mais ilustre adotivo da história da salvação, porque José o adotou, criou como se fosse dele, ensinou o ofício da carpintaria, porque essa é a pergunta, né? Certa ocasião, não é este Jesus o filho de José, o carpinteiro? José não expôs a sua noiva. Você imagina, né? A noiva aparece grávida e alguém poderia dizer: e aí, José? Ou era um pecado dele, mas José acolheu Maria, acolheu o projeto de Deus, e também faz diferença na história da salvação. E tudo isso a partir de uma declaração. Maria diz: cumpra-se em mim a tua vontade. ela poderia ter dito, não, nós cremos no livre-arbítrio, né? Nós cremos que Maria poderia simplesmente dizer, olha, mudei de ideia, tô amamentando meu filho aqui, Deus não pode escolher um outro Jesus, um outro enviado, não deixe o meu filho passar por isso. Mas no momento da crucificação, Maria estava lá vendo o seu bebê sendo crucificado. Ela estava lá vendo o seu filho morrer de forma injusta pelos pecados de toda a humanidade. Maria é essa mãe, a mãe que esteve ao lado dele durante todo o tempo, até mesmo no momento da sua morte. Cumpra-se a tua vontade. No momento final, Jesus tem um olhar sobre Maria e sobre João, então diz para Maria e para João, eis aí o teu filho, eis aí a tua mãe, para que Maria então se sentisse cuidada. O filho de Deus sabia que era o filho ali de Maria, mas ele era o filho de Deus que veio fazer a diferença na história da salvação. Maria terá outros filhos com José, uma família bonita. Nós vamos encontrar Tiago, né? Que vai ser aquele que vai escrever tão parecido como Jesus. Maria sempre será lembrada porque ela disse sim a Deus. Cumpra-se em mim a sua vontade. Que a partir do Dia das Mães, que nós vivemos aí no último domingo, cada um de nós possa honrar a estas mulheres, começando pelas mães, as mães que gestaram, as mães que passam pelos desafios a cada dia, pelos seus filhos, as mães que através da geração do coração adotaram, há mães que, por exemplo, são educadoras. A grande maioria das nossas igrejas, o nosso departamento infantil é feminino. São mulheres, são mães que cuidam dos nossos filhos e das nossas filhas, que fazem a diferença. Mas hoje eu quero convidar você, assim como José, a fazer a diferença na história da salvação, honrando a estas mulheres, mas também se tornando homens diferenciados a cada dia das nossas vidas. Que nós possamos assumir como o nosso papel no reino de Deus. E neste papel a gente possa dizer, usa-nos, Senhor. Esse é o meu convite para você hoje. Que você possa fazer diferença na vida de alguém. Começando pela sua casa, pela sua família. Fazer diferença aonde você estuda, aonde você trabalha, com as pessoas que fazem parte de você. Que o Senhor te abençoe e que você faça a diferença. Eu sei que você pode fazer a diferença. Vamos lá, gente. Eu não vou poder mencionar o nome de todos vocês, mas está tudo anotado aqui. A gente segue em oração ao longo da nossa semana. Pai, nós te louvamos, ó Deus, porque sabemos que o Senhor também pode fazer a diferença nas nossas vidas. Então nós colocamos cada pedido de oração, cada história, cada família, da ação de graças, ó Deus, ao pedido pela saúde, colocando a Sol em especial, a sua irmã, a sua mãe. Nós oramos pela vida, ó Deus, da Stephanie, nessa organização, cada história que foi pedida aqui, apresentada, pedimos por um tempo de milagre, do sobrenatural, do extraordinário, que o Senhor faça a diferença nas nossas vidas. É a nossa oração, em nome de Jesus. Amém, Senhor. Amém, ó Pai. Amém.
1: Amém.
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bem, voltamos aqui com um amigo na madrugada. 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Lembrando que os programas que normalmente você acompanha aqui no Amigo na Madrugada, lá no nosso site você pode ouvir de novo. 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A gente espera a sua visita por lá também. 12:03 no horário de Brasília, aqui tem J. Neto.

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1: Olá, meu amigo e minha amiga, tudo bem com você? Estamos com mais um programa apresentando princípios poderosos da palavra de Deus para transformar sua vida financeira. E olha, o Evangelho de João é muito precioso mesmo. E eu tenho certeza que eu e você vamos aprender muito ao longo dessa jornada financeira por João. E hoje, olha que pepita de ouro eu achei aqui. Na verdade, algo muito precioso, mais precioso que ouro ou qualquer outro bem material. No capítulo 3 de João, há um relato da história de um homem religioso chamado Nicodemos. E ele era uma autoridade religiosa entre os judeus e foi falar com Jesus. Apesar de ser uma autoridade, Nicodemos teve a humildade de falar com Jesus. E isso é muito bom. Na área financeira, será que você está disposto a abrir mão de seu conhecimento, do conhecimento que você já adquiriu, e dar uma chance para aquilo que Deus quer ensinar a você através de sua palavra? Ou você acha que já sabe tudo? Faça como Nicodemos. Ele disse assim: Mestre, sabemos que ensinas a parte de Deus, pois ninguém pode realizar os sinais miraculosos que estás fazendo se Deus

0: essa decisão, que é a mais importante da sua vida. Depois Jesus seguiu adiante falando com Nicodemos e disse o seguinte: por que Deus tanto amou o mundo que deu seu Filho único, para que todo aquele que nele crê não pereça, mas tenha a vida eterna? Está lá em João 3:16.
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0: Então eu quero falar para você que está me ouvindo agora, se você ainda não tomou essa decisão de aceitar a Cristo como Salvador, faça isso agora mesmo. Pare tudo o que você está fazendo e ore a Deus entregando sua vida para Ele. E esta decisão com certeza terá um impacto sobre a sua vida, inclusive a sua vida financeira. Mas eu quero continuar dizendo que a decisão de entrega a Cristo é apenas uma primeira grande e importante decisão de sua vida. Mas na área financeira, é necessário que você tome a decisão de tornar Cristo Senhor de sua vida financeira. Eu vejo muitos cristãos, até mesmo cristãos piedosos, que querem fazer a coisa certa, mas na área financeira ainda precisam renascer. Por quê? Porque adotam as práticas mundanas, as práticas da sociedade moderna. Quais? Gastam mais do que ganham, estão totalmente endividados, compram coisas desnecessárias, não se planejam em suas finanças.
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0: Então vamos lá. Que lições você poderia tirar a partir desse convite de Jesus para um renascimento? Entenda agora mesmo que Jesus tem um plano de renascimento para sua vida financeira. Identifique os hábitos danosos que podem estar matando sua vida financeira. Tome hoje a decisão de renascer para uma nova vida financeira, aprendendo cada princípio financeiro da palavra de Deus e praticando sem perder tempo. E olha, obrigado por estar comigo mais uma vez no programa Finanças em Ação. Princípios poderosos da palavra de Deus para transformar sua vida financeira. Um grande abraço do seu amigo Paulo de Tarso. E nos falamos no próximo programa.
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1: Já definiu a sua forma de defender crianças e adolescentes do abuso? Jesus declara que quem abusa de vulneráveis que creem nele, o melhor lhe fora que se lhe pendurasse ao pescoço uma grande pedra de moinho e fosse afogado nas profundezas do mar. Você precisa encarar essa advertência sem desvios. Não há neutralidade diante do abuso de vulneráveis na fé cristã e mesmo de crianças e adolescentes. Ou você protege ou você permite. Essa é a realidade. Quando a sua fé em Cristo não lhe autoriza a assistir de longe, ela lhe convoca a agir de perto. Jesus diz que tropeçar, e eu digo abusar, é levar alguém ao pecado moral ou à ruína espiritual. Os mais fortes têm responsabilidade pela segurança dos mais fracos e vulneráveis. Você entende o peso? Quando um vulnerável, adulto, criança ou adolescente, é mais do que crime. Há escândalo no sentido mais profundo, a destruição da confiança, a desvio do coração. Você sabe disso, mas saber não protege ninguém. Quando você ignora sinais de abuso, você é cúmplice se ficar em silêncio. Quando você evita intervir, você legitima a omissão. Isso não é apenas falha social, isso é incoerência espiritual e moral. A fé verdadeira não é discurso, ela se traduz em ação concreta. Ela lhe move a escutar com atenção. Ela lhe leva a proteger com responsabilidade. Ela lhe conduz a buscar ajuda adequada, mesmo quando é desconfortável. Preste atenção. Uma mudança brusca de comportamento do vulnerável exige atenção. Uma fala inadequada exige correção e cuidado. Sinais de negligência exigem resposta responsável. Isso não é exagero, isso é obediência. Lembre-se, o seu chamado não é para acumular conhecimento. Você foi chamado para praticar a verdade. A mentira diz que basta saber. Cristo lhe mostra que é preciso agir. Guarde isso. Fé que não protege, falha. Fé que se cala, participa. Fé que age, revela Cristo Jesus. Você quer uma cópia escrita dessa mensagem? 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Até já.
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Cláudio Ronchi. Sim, voltamos aqui com um amigo na madrugada. Bom dia, uma excelente segunda-feira. Aproveitar para mandar aquele abração pro Chaguinha de Paporanga, no Ceará. Tá conosco? Tá com a gente aqui. Seja sempre bem-vindo. Aproveitar também para mandar um abração para Albanita. Albanita mandou um abraço todo especial para suas irmãs, para Aurileide e para Ângela. As meninas estão conosco nesta segunda. Sejam bem-vindas. E aqui a gente aproveita para convidar o pastor e professor Itamir Neves. Ele vai apresentar para gente um pouco da palavra de Deus de forma detalhada. E você que está nos ouvindo, ouça com atenção. Faça suas anotações, confere na palavra de Deus depois para ver se está tudo certinho. E eu convido você para ouvir o programa Através da Bíblia, que começa agora.

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1: Querido amigo, hoje o nosso alvo é estudarmos mais alguns versos dessa carta de Judas. Vamos estudar Judas 5, 6 e 7. Nesse texto encontramos um tema muito claro e objetivo. Vamos refletir sobre o domínio do Senhor. Nos exemplos que foram extraídos do Antigo Testamento, em que Judas cita o povo de Israel, que foi castigado pela sua incredulidade, os anjos, que não guardaram seu estado original, e a cidade de Sodoma e Gomorra, que foram destruídas por causa da sua devassidão, é possível percebermos o poder e o domínio de Deus. É possível constatarmos que Deus é o rei de toda a terra. Então, nós vamos considerar e refletir um pouco sobre esse reino divino. O reino de Deus veio realmente a essa terra, mas nunca foi, não é e jamais será um reino terrestre. É a eternidade que invadiu a história humana. O reino ou o governo de Deus foi estendido do céu às criaturas humanas nesse planeta temporário, nesse tempo que vai passar. Mas a natureza e a duração do reino, do domínio de Deus em Cristo, é de eternidade a eternidade. Dizer que estamos no reino implica que submetemos as nossas vidas ao governo de Deus em seu Filho. Mas o domínio de Deus nunca foi destinado a ficar limitado no espaço e no tempo. Por quê? Porque é um reino eterno. Simplesmente nos submetemos ao domínio de Deus agora, para que possamos viver sob o governo e cuidado de Deus para sempre. Entramos no reino agora, pois ele nos transportou para o reino do seu Filho amado, para o reino do Filho do seu amor, para que possamos ser herdeiros do reino que ele prometeu àqueles que o amam. Eu li para você Colossenses 1:13 e Tiago 2:5. Querido amigo, a herança de Deus para nós é, em última análise, um lar com ele lá no céu. Ele é eterno e a sua meta para nós é a posse do reino que vos está preparada desde a fundação do mundo, conforme palavras do Senhor Jesus em Mateus 25:34. Já que a carne e o sangue não podem herdar o reino, os santos podem, com justiça, ter o desejo de partir e estar com Cristo. Filipenses 1:23. E Deus pode ver como preciosa, então, a morte dos seus santos. Salmo 116:15. A herança eterna vem quando Jesus aparece como juiz dos vivos e dos mortos. E é Paulo que disse a Timóteo: conjuro-te perante Deus e Cristo Jesus, que há de julgar vivos e mortos pela manifestação do seu reino. 2 Timóteo 4:1. Pois dessa maneira é que vos será amplamente suprida a entrada no reino eterno do nosso Senhor e Salvador Jesus Cristo, conforme disse Pedro na sua segunda carta, capítulo 1, versículo 11. Então a pergunta que se faz é: para quem será oferecida a entrada no reino eterno? Infelizmente, e porque não atentaram para a vontade de Deus, alguns não entrarão na posse desse reino eterno. Sabe quem? Ou não sabeis que os injustos não herdarão o reino de Deus? Não vos enganeis, olha só, nem impuros, nem idólatras, nem adúlteros, nem feminados, nem sodomitas, nem ladrões, nem avarentos, nem bêbados, nem maldizentes, nem roubadores herdarão o reino de Deus. 1 Coríntios 6:9-10. Mas graças a Deus, muitos outros que têm dependido do Senhor, que têm recebido a salvação em Jesus Cristo, usufruirão dessa maravilhosa herança do reino de Deus. Ouvi, meus amados irmãos, não escolheu Deus os que para o mundo são pobres para serem ricos em fé e herdeiros do reino que ele prometeu àqueles que o amam? Sim, nós podemos ter certeza de que se temos Jesus, herdaremos esse reino. Mas isso tudo está descrevendo o domínio de Deus. Lembre-se que nós estamos falando sobre o domínio de Deus. Então a pergunta é, mais uma vez, como será esse reino? Será maravilhoso. O nosso Deus é um Deus maravilhoso. Será um lugar sem lágrimas, sem dor, sem depressão, sem solidão, sem inimigos, sem nenhuma coisa má. Mas por que isso? Porque Deus assim prepara esse reino para nós. Nós não seremos como somos agora, mas seremos como ele é. Amados, agora somos filhos de Deus e ainda não se manifestou o que havemos de ser, mas sabemos que quando ele se manifestar, seremos semelhantes a ele, porque haveremos de vê-lo como ele é. Se você, querido amigo, perder o reino celestial, você terá perdido tudo. Portanto, é preciso disciplina para viver uma vida de fé. Exige um anseio por Deus e exige ter fome e sede de justiça. É uma meta excelente e é uma esperança nobre buscar ser como o Senhor, tanto agora como para sempre. Palavras do apóstolo João: e assim mesmo se purifica todo aquele que nele tem essa esperança, assim como ele é puro. Mas eu posso ter uma esperança tão elevada? Por quê? Porque eu estou certo de que o Senhor me livrará também de toda obra maligna e me levará salvo para o seu reino celestial. A ele, pois, glória pelos séculos dos séculos. Amém. Querido amigo, o amor para com esse mundo faz com que se perca o céu, porque não se pode amar esse mundo e fielmente se amar a Deus ao mesmo tempo. Não ameis o mundo, nem as coisas que há no mundo. Se alguém amar o mundo, o amor do Pai não está nele. Porque o que aproveitará o homem se ganhar o mundo inteiro e perder a sua alma? Ou o que dará o homem em troca da sua alma? Por isso, irmãos, procurai com diligência cada vez maior confirmar a vossa eleição, a vossa vocação. Porquanto, procedendo assim, não tropeçareis em tempo algum. Querido amigo, esse é o nosso alvo. Queremos conhecer o Senhor, queremos estar com ele para sempre, porque o seu domínio, o reino de Deus, já está aqui implantado, mas será concretizado na volta do Senhor Jesus Cristo. O domínio de Deus se estabelece por toda a terra. Portanto, além de reconhecermos que Deus tem o domínio sobre tudo e sobre todos, diante dessas verdades, temos que perceber se já estamos no reino ou não, se já pertencemos a esse reino ou não. Necessitamos nos posicionar diante do rei, sabendo que ele quer a nossa completa rendição. Por isso, ao estudarmos esses versos, vamos dar-lhe o seguinte título: o domínio de Deus, o domínio do Senhor. Com base em Judas, versículos 5, 6 e 7, vamos refletir sobre o domínio do Senhor. Chamar Deus de rei, que domina a tudo e a todos, é correto. Designar reino dos céus ao governo de Deus é também uma forma correta e apropriada de nos referirmos a esse domínio. Essa expressão reforça lindamente a explicação que Jesus deu a Pilatos a respeito do seu reino. Você se lembra dessas palavras? O meu reino não é desse mundo. João 18:36. Positivamente, Jesus falou: o reino veio do céu. Seu governo, suas leis, seu modo de vida, de pensamento, de adoração, são aqueles do céu. A grande nação da qual os santos são cidadãos está agora centrada no céu e olha para o céu como seu lar, como sua pátria, como seu objetivo. Mas uma pergunta que pode surgir é se o reino de Deus é a igreja. Certamente é verdade que aqueles que estão na igreja estão no reino, e que aqueles que estão no reino estão na igreja. Se é correto chamar a igreja de corpo de Cristo, é possível, veja bem, possível nos referirmos à igreja como reino. Porém, o reino é muito mais abrangente, inclusive a igreja está incluída no reino. É importante lembrarmos que a palavra reino tem sentidos que não atendem à palavra igreja. Enquanto a igreja chama a atenção para as pessoas que aceitaram o chamado do céu, reino concentra-se mais no rei, no seu governo, no seu domínio. Seria extremamente embaraçoso, se não incorreto, substituir a palavra reino nas muitas passagens onde é encontrada a palavra igreja. A palavra traduzida como reino é principalmente um substantivo abstrato, significando o quê? Soberania, poder real, domínio. E assim se transforma num substantivo concreto para indicar o território ou o povo sobre quem o rei domina. Esse substantivo reino é usado especialmente para o reino de Deus e de Cristo. O reino de Deus, então, é a esfera do domínio de Deus, a esfera em que a qualquer momento seu domínio é reconhecido. Diversos estudiosos relatam uma opinião aceita normalmente, que se Israel tivesse perfeitamente, apenas por um dia, feito a vontade de Deus, o Messias já teria vindo. Contudo, Israel, como nação, jamais atingiu esse ideal. De fato, a vontade do céu só pode ser perfeitamente conhecida e praticada entre os homens quando o Verbo se faz carne e habita em nós. Ainda que o domínio de Deus existisse antes da vinda de Cristo, havia algum sentido no qual o reino seria estabelecido de uma forma que não tinha existido anteriormente. Seria o reino de Deus entregue nas mãos do ungido, disse Daniel. Uma visão, Daniel viu ser dado ao Messias esse reino. Viu ser dado ao Messias domínio, glória e o reino. Daniel 7,14. Esse reino, o Messias partilharia com os santos. Esse reino, o Messias compartilha conosco, nós que nos submetemos ao domínio e à soberania divina. Querido amigo, quando você permitir que Deus reine sobre a sua vida de modo completo e total, você poderá fazer essa afirmação, que é o princípio desses versículos. Somente o Deus único e soberano tem poder para dominar terra e céu. Eu repito, esse é o princípio que temos para esse texto de Judas 5, 6 e 7. Somente o Deus único soberano tem poder para dominar terra e céu. E nesse texto nós encontramos três evidências do domínio de Deus sobre tudo e sobre todos. A primeira evidência do domínio soberano de Deus se vê na relação com o seu povo. Ele libertou, mas também castigou. Veja o versículo 5. É Deus quem deu origem ao povo de Israel. Nos seus planos eternos, lá desde a eternidade, ele quis comunicar a sua vontade, a sua salvação aos homens que pecaram, formando um povo para representá-lo, para revelar e comunicar as bases para a comunhão com ele. Eu leio para você agora o versículo 5 de Judas. Quero, pois, lembrar-vos, embora já estejais cientes de tudo, uma vez por todas, que o Senhor, veja bem agora, tendo libertado um povo, tirando-o da terra do Egito, destruiu depois os que não creram. Querido amigo, através de Abraão, esse povo foi sendo formado. Através de Moisés, esse povo foi constituído um povo livre. Através dos juízes, Deus queria dirigi-los até que eles pediram um rei. Mesmo depois da frustrada experiência com Saul, Deus achou um homem segundo o seu coração. E Davi teve a graça de fazer um pacto com Deus. E da linhagem de Davi veio o Messias, que tem formado um novo povo para Deus. Mas o texto diz que Deus destruiu aqueles que não creram. Você deve se lembrar do episódio de Cades Barneia. A incredulidade do povo fez com que peregrinassem durante 40 anos no deserto, onde toda a primeira geração morreu, exceto Josué e Caleb. Por isso, essa evidência é clara do domínio de Deus. Ele constrói um povo, mas no seu juízo, quando há necessidade, ele destrói esse mesmo povo. A segunda evidência do domínio soberano de Deus se vê na relação com os anjos. Ele deu liberdade, mas também aprisionou esses anjos. Versículo 6. E há anjos, os que não guardaram o seu estado original, mas abandonaram seu próprio domicílio, ele tem guardado sob trevas, em algemas eternas, para o juízo do grande dia. Querido amigo, como mencionamos, Pedro trata do mesmo tema de Judas. Pedro observa no capítulo 2 da sua segunda carta que havia falsos profetas. Eles negam que o Senhor Jesus os resgatou do pecado. Infelizmente, outros discípulos serão enganados por eles e os seguirão. Pedro então escreve que esses falsos profetas certamente serão punidos pelo Senhor. E para ilustrar esse ponto, Pedro também cita o exemplo dos anjos que pecaram. Pedro diz claramente que os anjos rebeldes estão reservados para o julgamento. Não sabemos exatamente quando Deus criou os anjos, mas o que sabemos, com certeza, é que Deus criou tudo bom, porque Deus, em sua santidade, não pode criar nada pecaminoso. Então, quando Satanás, que era o anjo Lúcifer, rebelou-se contra Deus e caiu do céu, um terço do grupo angelical uniu-se na sua insurreição. Não há nenhuma dúvida de que esses anjos caídos agora são conhecidos como demônios. Sabemos que o inferno foi preparado para o diabo e seus anjos, de acordo com as palavras do Senhor Jesus. Então dirá também aos que estiverem à sua esquerda: apartai-vos de mim, malditos, para o fogo eterno, preparado para o diabo e seus anjos. Mateus 25:41. Jesus, por usar o pronome possessivo seus, deixa claro que esses anjos pertencem a Satanás. Apocalipse 12:7-9 descreve uma batalha angelical no final dos tempos, entre Miguel e seus anjos, entre o diabo e os seus anjos. Dessas passagens e outras semelhanças, é bem claro que demônios e anjos caídos são a mesma coisa. A explicação bíblica mais consistente para a origem dos demônios é que eles eram anjos caídos, os anjos que juntamente com Satanás rebelaram-se contra Deus. E como evidência do domínio de Deus, esses seres celestes, rebeldes, estão todos condenados pelo maravilhoso e grandioso Senhor, o Deus soberano. Querido amigo, o domínio é do Senhor. Em terceiro e último lugar, a terceira evidência do domínio soberano de Deus se vê na sua relação com as cidades. Ele permitiu elas existirem, mas também as colocou em fogo eterno. Eu leio para você agora o versículo 7 de Judas. Como Sodoma e Gomorra e as cidades circunvizinhas que, havendo-se entregado à prostituição como aqueles, seguindo após outra carne, são postas para exemplo do fogo eterno, sofrendo punição. Sodoma e Gomorra são duas cidades que foram destruídas por Deus com fogo e enxofre descido do céu. Segundo o relato bíblico, as cidades e os seus habitantes foram destruídos por Deus devido à prática de atos imorais. E os seus habitantes eram os cananeus. A expressão Sodoma e Gomorra se aplica por extensão às cinco cidades-estado no vale de Sidim, no Mar Salgado ou Mar Morto. Eram elas Sodoma, Gomorra, Adma, Zebolim e Bela, que também é chamada de Zoar. Eram essas cinco cidades. Sodoma e Gomorra foram criadas sob a permissão de Deus, veja bem. Eram cidades importantes, mas andavam em dissolução, viviam em devassidão. Deus permitiu a expansão das mesmas, o crescimento das mesmas, mas elas foram se distanciando de Deus. Você certamente se lembra dessas palavras. Disse mais o Senhor: com efeito, o clamor de Sodoma e Gomorra tem se multiplicado, e o seu pecado se tem agravado muito. Descerei e verei se de fato o que tem praticado corresponde a esse clamor que é vindo até mim. E se assim não é, sabê-lo-ei. Gênesis 18:20-21. Mas na sequência, depois de ter constatado o pecado do ser humano, ainda lemos em Gênesis: saía o sol sobre a terra quando Ló entrou em Zoar. Então fez o Senhor chover enxofre e fogo da parte do Senhor sobre Sodoma e Gomorra, e subverteu aquelas cidades e toda a campina, e todos os moradores das cidades e o que nascia na terra. Gênesis 19, 23 a 25. Querido amigo, assim como Deus, soberano e dominador sobre tudo, ele permitiu a existência dessas cidades, mas ele as castigou sob juízo eterno, porque pecaram e receberam um justo castigo de Deus. O nosso Deus é soberano e poderoso. Eu quero concluir então essa reflexão mostrando que não há ninguém que possa frustrar os planos de Deus. Deus é justo e todo pecado será punido. Mesmo que a igreja passe por momentos difíceis, mesmo que os falsos mestres queiram derrotá-la, ele está sendo edificado sobre a rocha que é Jesus Cristo. As portas do inferno não prevalecerão contra ela. Querido amigo, eu oro para que você não se deixe enganar pelos falsos mestres e que se submeta ao controle, a direção, a soberania desse nosso grande e bondoso Deus. Que Deus abençoe, um grande abraço e até o próximo programa.

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1: Muito bem, chegamos nesta última hora aqui de um amigo na madrugada. E como é bom saber que você vem com a gente. Vamos com boa música, que tem Trio Tris. Daqui a pouco tem a palavra do pastor para você.

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2: Hoje é 18 de maio e o título da nossa oração é Comparando a Aflição. Pois os nossos sofrimentos leves e momentâneos produzem para nós uma glória eterna que pesa mais do que todos eles. Segundo aos Coríntios capítulo 4, versículo 17. A doença e os problemas diários da vida nos lembram da nossa vulnerabilidade, mas Deus quer nos dar mais do que prazeres passageiros. Permita que Ele preencha sua vida com propósito, alegria e os valores eternos do reino. Eu sou o Marcos Olivares e para mim é um prazer muito grande ter você orando com a gente.
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1: Pastor Neto, Primeira Igreja Batista de São Caetano do Sul. Que a paz de Cristo seja o juiz em seu coração, visto que vocês foram chamados para viver em paz como membros de um só corpo, e sejam agradecidos. Habite ricamente em vocês a palavra de Cristo. Ensinem e aconselhem-se uns aos outros com toda a sabedoria, e cantem salmos, hinos e cânticos espirituais com gratidão a Deus em seu coração. Tudo o que fizerem, seja em palavra, seja em ação, façam-no em nome do Senhor Jesus, dando por meio dele graças a Deus Pai. Quem já não ouviu esse texto? Se você lê a Bíblia, participa de uma igreja cristã, você já deve ter ouvido várias vezes essas palavras. São muito bonitas. Que a paz de Cristo seja o juiz em seu coração. Habite ricamente em vocês a palavra de Cristo. Tudo que fizerem em palavra e ação, façam-no em nome do Senhor Jesus. Isso é ser um cristão de verdade. Viver assim. O cristão de verdade é chamado para, acima de tudo, alguém que exalte a Deus, que adore a Deus. E aqui nesses três versículos, temos recursos poderosos para nos conduzir a uma vida de exaltação ao Senhor. O versículo 15, que fala da paz, que a paz de Cristo seja o juiz em seu coração, visto que vocês foram chamados para viver em paz como membros de um só corpo, e sejam agradecidos. Para que a gente possa exaltar verdadeiramente ao Senhor, viver uma vida de um verdadeiro adorador, nós temos que, em primeiro lugar, ter a paz de Cristo habitando em nossos corações. Paz é a condição de descanso e o contentamento no coração daqueles que sabem que o seu Redentor vive. É a convicção de que os pecados passados já foram perdoados, de que o presente está sendo dirigido para o nosso bem e de que o futuro jamais poderá ameaçar-nos ou afastar-nos de Cristo. Ralph Martin, um comentarista cristão, afirma que o reinado dessa paz ressalta ainda mais a necessidade de ter uma comunidade cristã convivendo em união e tolerância. O chamado aqui é para não permitir que nenhum espírito estranho se infiltre nos relacionamentos dos membros da igreja, destruindo a paz. Essa paz é a paz de Cristo, porque foi ele quem nos deu. Jesus disse, quando está falando as últimas palavras aos discípulos, João

0: registra isso no capítulo 14, versículo 27. Eu lhes dou a paz, a minha paz eu lhes dou. Essa paz não é paz de cemitério. Não é calmaria nem ausência de lutas. Essa paz nem mesmo é a presença de coisas boas. Essa paz é uma pessoa. Essa paz é Jesus Cristo. Cristo é a nossa paz. Essa paz não é apenas interna, é também uma paz que reverbera nos relacionamentos. Quando temos a paz de Cristo, também temos paz uns com os outros, uma vez que fomos chamados em um só corpo. Não podemos ter a paz de Cristo em nosso coração e ao mesmo tempo estarmos em guerra com os nossos irmãos, com as pessoas do nosso relacionamento. Não podemos ter uma relação verticalmente correta com Deus sem estar também com nossas relações horizontais acertadas. A paz de Cristo é o árbitro em nosso coração. O termo grego brabeuto, traduzido por árbitro, faz parte do vocabulário esportivo e refere-se àquele que preside o jogo e distribui os prêmios. Quando cometemos uma falta, o árbitro para o jogo e somos impedidos de continuá-lo. Quando transgredimos as regras, somos desqualificados para o jogo. O caminho para vivermos retamente é designar a Jesus Cristo como árbitro das nossas emoções. Quando transgredimos, ele levanta o cartão amarelo ou vermelho e nos adverte. Quando a paz de Cristo vai embora do nosso coração, podemos saber que alguma coisa está errada em nossa vida. Quem obedece à vontade de Deus tem paz interior, mas ao sair da sua vontade, perde essa paz. Assim, sempre que houver um conflito de motivos, a paz de Cristo tem que entrar e decidir o que deve prevalecer. O versículo 16 fala: habite ricamente em vocês a palavra de Cristo. Ensinem e aconselhem-se uns aos outros com toda a sabedoria e cantem salmos, hinos e cânticos espirituais com gratidão a Deus em seu coração. A palavra de Cristo tem que habitar ricamente entre vocês. O objetivo é a revelação especial que procede de e a respeito de Cristo, a palavra de Cristo. Ela deve governar cada pensamento, palavra e ação, sim, até mesmo os desejos e motivos ocultos de cada um de nós. Ela deve dominar entre todos os que fazem parte de uma comunidade cristã ou grupo de cristãos. Se você tem uma família cristã, isso tem que acontecer também. E isso vai fazer que essa palavra, habitando ricamente, produz muito fruto. Nós temos que observar a palavra, manejá-la corretamente, temos que escondê-la no nosso coração e temos que apresentar aos outros como sendo, na verdade, a palavra da vida. Falsos mestres de vez em quando tentam colocar falsas doutrinas, naquela época já havia e acontece até hoje. Então, a palavra de Deus tem que habitar ricamente em nós, a palavra de Cristo. Ser cheio da palavra é um mandamento absoluto para todo o povo de Deus. A palavra deve habitar ricamente, não pobremente, em nosso coração. Ser cheio da palavra significa ser governado por ela. A palavra habitar traz a ideia de habitar como dono da casa e não como um inquilino. Significa sentir-se à vontade em casa. Ser cheio da palavra promove conhecimento bíblico. Ser cheio da palavra vai nos levar a nos aconselharmos uns aos outros com a palavra. Isso na nossa família, devemos estar aconselhando os nossos filhos, nos aconselharmos o esposo e a esposa com a palavra de Deus. Ser cheio da palavra vai desaguar em música de adoração a Deus, mas uma música que seja centrada na palavra. Muita gente que está cantando coisas até que dizem louvor a Deus que não tem base bíblica. Temos que tudo ter a base da palavra. A adoração cristã, quando expressa na música, tem que ser uma música que vem, canções que tenham base bíblica também. Agora, finalmente, o versículo 17. O versículo 17, ele vai fechar e é o último conselho para que nós exaltemos Deus plenamente. Tudo que fizerem, seja em palavra, seja em ação, façam-no em nome do Senhor Jesus, dando por meio dele graças a Deus Pai. Em nome do Senhor Jesus, tudo deve ser feito. O cristão deve viver pelo poder do nome de Cristo e para a glória de Deus. Nossas palavras e ações devem ser realizadas em nome de Cristo. Quando fazemos algo para alguém, temos que fazer em nome de Jesus e temos que fazer algo como se estivéssemos fazendo para Jesus. No nosso trabalho secular, no nosso relacionamento, aonde estivermos, temos que fazer tudo para a glória de Deus, como se fosse para o próprio Jesus Cristo. Não deve haver na vida do cristão contradição entre palavras e ações, entre o meu comportamento, por exemplo, na igreja e na sociedade. A vida toda é sagrada. Tudo que nós falamos, tudo que nós dizemos deve ser digno de Jesus, que é o nosso Senhor e Salvador. Tudo o que fazemos, Cristo tem que ser preeminente no nosso viver. O cristianismo tem que ser integral. Todas as coisas têm que ser sagradas para nós, tudo, tudo. Mesmo o nosso lazer tem que ser sagrado, o nosso relacionamento conjugal tem que ser sagrado. Nós temos que fazer tudo em nome de Jesus. Se vocês comem ou bebem ou fazem qualquer outra coisa, façam tudo para a glória de Deus, está em 1 Coríntios 10:31. Nós exaltamos verdadeiramente Jesus Cristo quando a paz dele habita em nossos corações e é quem comanda as nossas decisões. Quando a palavra de Cristo está realmente firme em cada um de nós, quando ela está ricamente, abundantemente em nós, quando nós lemos a palavra, quando nós meditamos, quando nós fazemos as coisas à luz da palavra. E tudo o que fizermos, todas as nossas expressões tem que ser para a glória de Deus. Tudo o que formos fazer, não apenas na igreja, mas em todas as áreas da nossa vida, porque Jesus Cristo tem que ser exaltado, Deus tem que ser adorado em tudo, não apenas no momento de culto oficial, mas em tudo, porque a vida do cristão tem que ser um culto constante a Deus. Dessa forma, exaltando ao Senhor, nós vamos viver para a glória dele. E viver para a glória de Deus é a melhor vida que existe, porque nada há melhor do que a glória de Deus. Ali Deus reina plenamente. Se nós vivemos para a glória de Deus, nós acertamos nas decisões, nós acertamos em todos os nossos planejamentos, se é para a glória de Deus, para exaltarmos ao Senhor. Que ele abençoe você, que ele abençoe a sua família, que a sua vida seja uma vida de exaltação a esse Deus, que é o Pai, que é o Filho, por meio de quem temos tudo, e tudo pelo poder do seu Santo Espírito, para a glória dele sempre. Seja assim. Amém.
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Olá, é um prazer contar com a sua audiência, caro ouvinte. Hoje eu quero conversar com você acerca da ideia: substitua a atitude crítica pelo amor. Primeira carta de Paulo aos Coríntios, capítulo 13, versículos de 1 a 3, nos diz o seguinte: escute com atenção. E agora vos mostrarei um caminho muito superior. Mesmo que eu falasse as línguas dos homens e dos anjos, mas não tivesse amor, seria como o metal que soa ou como o prato que retine. E mesmo que eu tivesse o dom de profecia e conhecesse todos os mistérios e tivesse todo o conhecimento, e mesmo que tivesse fé suficiente para mover montanhas, mas não tivesse amor, eu nada seria. E mesmo que eu distribuísse todos os meus bens para o sustento dos pobres e entregasse meu corpo para ser queimado, mas não tivesse amor, nada disso me traria benefício algum. Texto muito conhecido da palavra de Deus, via de regra, lido em casamentos, em algumas cerimônias também, especiais nesse sentido. Mas eu estou lembrando nesse momento de uma aula que um professor meu enumerou quatro regras importantes de relacionamentos. Como é que nós podemos construir relacionamentos saudáveis e duradouros? E aquele professor diz que uma das regras é sempre ser honesto, seja honesto, fale sempre a verdade com amor. Ele enfatizou muito essa ideia. Uma segunda regra foi: seja atualizado, informes, procure saber por que as pessoas fazem o que fazem, porque sempre há uma razão por que pessoas fazem o que fazem. Então seja honesto, seja atualizado. Terceira regra: ataque o problema e não a pessoa. Procure coisas, pessoas, em meio à crise do seu relacionamento com as pessoas em sua volta. E finalmente ele diz: haja e não reaja. Nunca retenha o amor. O amor é a prática que é capaz de desarmar dinamites, desarmar bombas, desarmar conflitos. Todos nós nos sentimos bem através de gestos de amor que alguém manifesta em nosso favor. Sei exatamente o que é tentar ajudar alguém e, de repente, você não é bem compreendido. Muitas vezes isso já aconteceu comigo. A maior parte das nossas dificuldades na vida, ela é provocada por pessoas difíceis, e todos nós estamos cercados de pessoas que são carne de pescoço mesmo, é verdade, é carne de pescoço, pessoas difíceis. E a atitude que substitui uma atitude crítica é justamente o amor. Provavelmente você esteja dizendo: que beleza, pastor, você sabe de quem está falando? Faz alguma ideia de quem você está me pedindo para amar? Sim, você pode amar até essa pessoa: seu marido ou sua esposa, seu chefe, sua sogra, seu vizinho, ou seja lá quem for, você pode amar esta pessoa. A Bíblia nos ensina sobre como fazer isso. Por isso, substitua a atitude crítica por uma atitude de amar estas pessoas. As pessoas com frequência me dizem: eu sou verdadeiro no meu agir, eu sou a pessoa que falo o que penso, mas é verdade o que eu penso. Sim, mas a verdade sem amor, ela gera brutalidade. Por isso que a verdade tem que ser dita em amor. Dizer sou a verdade nua e crua não é amar as pessoas. E para lhe ser honesto, é uma coisa muito brutal. Observe o texto nesse sentido, versículo de número 1, ele diz: ainda que eu fale as línguas dos homens e dos anjos.
De fato, quando nós vemos a ação dos anjos nas escrituras, toda vez que um anjo aparece, ele sempre falou a língua humana. Os anjos são mensageiros da parte de Deus, que falam a língua daqueles a quem são enviados. Hebreus capítulo 1, versículo 14 nos diz isso. E nesse sentido, então, fica claro de que o que Paulo está dizendo é o seguinte: mesmo que eu fosse o homem mais eloquente e falasse tão claramente em nome de Deus, a ponto de ser admirado pelas pessoas, mas se eu não amasse essas pessoas com as quais eu estou falando e interagindo, então não valeria a pena. Sabe como é que os descrentes muitas vezes pensam e falam dos crentes? Eles acham que nós falamos a verdade nua e crua demais. Nós somos pessoas brutas, pessoas que não têm sentimentos. Eu lembro um dia ter conversado com alguém que me perguntou: você não é um daqueles crentes raivosos não, né? Que manda todo mundo para o inferno porque nós não acreditamos na mensagem que está nos ensinando. Não vai colocar a Bíblia na minha cara dizendo: fica esperto ou vai parar no inferno, vai? E aí eu comecei a refletir que, embora aquelas palavras estivessem recheadas da verdade, na verdade, muitas vezes nós somos brutais com as pessoas. Então, quando nós apresentarmos esta verdade de maneira agressiva, de maneira ofensiva, de maneira crítica, as pessoas vão ficar irritadas, sim. Porque você também ficaria no lugar delas. Por isso, Paulo vai dizer que, ainda que eu me sacrifique, se eu não tiver amor, tudo isso vai gerar um desequilíbrio entre o amor bíblico e a ofensa às pessoas. Porque o amor bíblico é tanto verdade quanto afeição. O amor bíblico, ele ama. O amor bíblico, ele escuta. É preciso equilíbrio entre as duas coisas: verdade e atos de misericórdia. Atos de misericórdia e verdade. E qualquer coisa menos do que isso, meu caro ouvinte, qualquer coisa menos do que isso não é o amor bíblico. Não é. Paulo nos ensina aqui nesse texto, 1 Coríntios 13, que a verdade faz parte do amor e que você não está amando de fato e de verdade se não fizer parte dessa equação. Não que a verdade seja contra o amor, mas que a verdade faz parte da definição bíblica do que é o amor. A única atitude grande para substituir a atitude crítica nesse sentido, então, é a prática do amor. Agora lhe surgem algumas perguntas. Será que eu sou uma pessoa amorosa? Será que sempre que o problema, quer seja pequeno ou grande, seja qual for a ação, como é que eu tenho demonstrado amor para com as pessoas? Será que eu estou vendo os benefícios do amor em minha vida? Os relacionamentos da minha vida são saudáveis em relação às pessoas que estão ao meu redor? Será que eu estou escolhendo o amor em lugar da crítica? Olha, as atitudes são padrões de pensamento que a gente forma ao longo de muito tempo, não é de um dia para o outro. É uma atitude, depois outra, é como uma construção. Uma casa, um tijolo, depois o outro, quando você olha, a parede está formada e a casa está construída. Olha, meu caro ouvinte, que Deus te abençoe. Voltaremos no próximo programa neste assunto, para aprendermos com aqueles que nos precederam, os reformadores, como é que eles lidaram com essa questão de divergências. Quando nós temos uma divergência, como é que nós vamos buscar a solução? Mas antes de ouvirmos a música que eu gosto muito, baseado na poesia daquele pastor que morreu na Segunda Guerra Mundial, Bonhoeffer, "Quem Dizes Que Eu Sou", interpretado pelo grupo Hillsong. Eu gosto muito desta poesia e, consequentemente, desta música. Mas antes eu vou orar. Senhor, obrigado, porque o Senhor nos tem demonstrado e nos tem dado o teu próprio amor, para também podermos aprender a amar ao Senhor e amar as pessoas em nossa volta. Por favor, nos engrandeça no dia de hoje. No nome de Jesus. Amém.

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Todo mundo ouvir, muito bom dia para você, uma excelente madrugada, excelente segunda-feira. Segundou, hein? Mais uma semana começando hoje, dia 18 de maio de 2026. Eu, Fábio Zamana, tô chegando por aqui, sigo junto com você até as 9 horas da manhã, no horário de Brasília, desejando uma ótima semana, uma ótima segunda-feira para você. Vamos juntos, participe com a gente também, interaja através do WhatsApp 11 974 181 456 e conta pra gente aí como foi o seu fim de semana. Daqui a pouquinho tem hinos que tocam aqui na programação. Agora você ouve Isadora Pompeu, Processo.

0: Todo ouvir, ótimo dia para você, excelente madrugada e vamos juntos agora com mais um episódio do Hinos que Tocam.
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0: Bem-vindo a mais uma edição do Hinos que Tocam. Hoje falaremos sobre o compositor do hino Descansando no Poder de Deus. Este hino foi escrito em 1887 por Anthony Schulwalter, que liderava a escola de música em uma igreja no Alabama, nos Estados Unidos. Certa noite, recebeu cartas de dois alunos relatando a morte de suas jovens esposas. Anthony respondeu citando Deuteronômio 33:27, que diz: "O Deus eterno é o seu refúgio e para segurá-lo estão os braços eternos." Ao meditar nessas palavras e ao escrevê-las, uma letra veio à mente do compositor. Junto com Elisha Hoffman, Anthony escreveu o hino Descansando no Poder de Deus, que originalmente se chamava Leaning on the Everlasting Arms, ou seja, inclinando-se sobre os braços eternos. Sam Duncan, aluno e sobrinho de Anthony Schulwalter, escreveu a música para o hino, que se tornou muito popular e pleno de conforto nas horas de tristeza, assegurando aos que têm fé o descanso nos eternos braços do Senhor. Vamos então ouvir esse belo hino na voz de Flávia Lopes. Ouça Descansando no Poder de Deus.

Carlos Flávia Lopes descansando. Agora seguimos para a segunda parte do programa, na qual viremos músicas selecionadas para você. Vem chegando Marília Álvares cantando Mais Perto.

0: ouvimos Wesley Marlene, ao Deus de Abraão.
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0: Chegando Alex Gonzaga, meu tributo.

ouvimos Alex Gonzaga, Meu Tributo. E agora, encerrando o nosso Hinos que Tocam de hoje, vem chegando a Voz da Aclamação, Marchais Soldados.

E ouvimos a voz da aclamação, Marchais Soldados. E com essa canção chegamos ao fim a mais um programa Hinos que Tocam. Programa que teve a produção de Raquel Campelo, revisão Marcos Olivares, apresentação Fábio Zamana. Até o próximo Hinos que Tocam.

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uma ótima madrugada pra você. Que bom ter a sua companhia com a gente aqui na RTM. Vamos juntos. É você chegando, você interagindo conosco também através do WhatsApp.

0: Quero já mandar um abraço, um bom dia para você acompanhando a RTM em qualquer lugar do planeta. Obrigado pela audiência, obrigado pela participação. E já quero mandar um abraço então para Edna, lá de Imperatriz, aqui com a gente. Alô, Edninha, aquele abraço de leão para você. Obrigado pela companhia, minha amiga. Ótima semana, ótima segunda-feira.
1: Bom dia, bom dia, bom dia, bom dia, Fábio Zamana, seja bem-vindo essa segunda-feira, segundou, né? Hoje é segunda-feira, nananinanana, já tô acordada aqui desde as 10 da manhã, já tive que dar banho na minha mãe, né? Imagine, né? O motivo, né? Então, assim, estamos aqui já ligadona, já ouvi na rádio, já faz horas. Seja bem-vindo nessa segunda-feira e vamos que vamos trabalhar, que os boletos estão chegando.
0: É isso aí, Edninha, um abraço de leão pra você, uma ótima semana, uma ótima segunda-feira, que Deus te fortaleça cada dia, viu? Também com a gente a Linda Campelo, lá no Maísa 2, bom dia.
2: Bom dia, bom dia, já tô aqui ouvindo essa rádio maravilhosa. Quero mandar um abraço a todos os ouvintes daqui do Goiânia que estão ouvindo a rádio. Quem tá falando é a Rinda Campelo, Maísa 2, Trindade, Goiás.
0: Maravilha, um abraço pra você.
2: Acordada, já ouvi nessa rádio.
0: Que legal, bom dia pra você, um abraço pra Sebastiana também, sua irmã, e manda um abraço, fala que ela sumiu aqui da programação, viu? Espero que seja tudo bem com ela também. Graça Imperial, Natal, Rio Grande do Norte.
3: Rapaz, senhor, pastor Fábio, você falou, tudo bem? Você tá bem?
0: Tudo bem, Graça.
3: Mando pra senhor, pra todos que estão ouvindo a rádio, sou Deão, primão, Brasileão, e também pra todos que estão ouvindo, uma pessoa abençoada, pra que o senhor de vitória, de desenvolvimento das crises, se não sinto com as dúvidas, pra quem que te ouviu de Natal, e obrigada, senhor, por tudo, meu amém.
0: Tamo juntos, abraço de leão pra você também, minha amiga, ótima semana. Elisângela de Interlândia tá chegando com a gente também, bom dia, Elisângela. Isso aí, bora começar essa segunda com muita gratidão, né? Josiel Mendes tá por aqui com a gente, bom dia. Oi, Josiel.
4: FM Esperança 100.9, alô aí para toda a família Mendes, para minha mãe, dona Maria Mendes, para a professora Catiúcia Trice, dela do Vale, para o meu irmão pastor Jair Oscaroz, minha irmã Jaisa, minha irmã Jaqueline, para irmã Leonilson, para 47, irmã Francine, irmã Galilea, irmã Jornalão, irmã Mintas, irmã Aleli Trindade, irmã Domingas. Um alô de uma sempre, para não esquecer ninguém de azer, para não esquecer de vocês, era mil, para todo canto do mundo do Brasil, porque na paz de Jesus, esquecer de todo entendimento, um abraço de leão, Fábio Zamana.
0: Valeu, José, um abraço de leão para você também. Vanderlei, lá em Gurupi, Tocantins, está ouvindo a gente também, um abraço, tá de plantão aí. Maria Mesquita, de Goiânia, bom dia. Também conosco, José de Ribamar. Tudo bem, meu amigão? Ótimo dia pra você, ótima semana. Por aqui também, Jimmy Santos, lá no Maranhão. Como é que você tá, Jimmy?
5: Bom dia, pastor Fábio Zamana. Aqui é o Jimmy. Estamos aqui na sintonia. Já desde as 4:30, agora há pouco, acabei de sintonizar.
0: Opa, bom dia.
5: Já fazendo aqui as comidas pela Ilha de São Luís.
0: Maravilha, bom trabalho aí.
5: Para levar para a estação ferroviária.
0: Olha só.
5: Grande abraço, pastor.
0: Grande abraço, meu amigo. Ótimo dia, ótima semana para você também. Quero mandar abraço pro Daniel. O Daniel que tá ouvindo a gente em Santa Maria, lá no Rio Grande do Sul. E ele falou que por vezes está também em Florianópolis, né? Olha que bacana. Obrigado aí por estar aqui com a gente. Ele que está mandando mensagem pra gente, porque falou que recebe todos os dias as mensagens aqui da RTM e mandou os parabéns aí pelo trabalho. Ô, meu amigo, a gente que agradece por ter você agora fazendo parte da família RTM também. Seja bem-vindo aí, viu? Um abraço pra você, Daniel. Obrigado pela companhia. E vamos agora com Música da Terra. Tá chegando Cláudio Ronque e Zé Dequias aqui na programação da sua RTM.
6: Zé Dequias, acorda, rapaz.
7: Acordar pra quê?
6: Ué, nós queremos ouvir música.
7: Então vamos, ué.

0: Cristo na cruz foi morto por mim. Hoje eu creio, como é bom cantar, né, rapaz? Aí tá com a saudade de cantar. Ô, seu Cláudio, eu gosto de cantar umas músicas de vez em quando aqui no Música na Terra, não é?
1: Né, eu gosto sim, Zé de Kis. E olha, eu gosto de ouvir você cantando também, viu, seu Zé de Kis?
0: Porque nós somos amigos, só, seu Cláudio. Ô, seu Cláudio, vamos cantar a música aqui, rapaz? Hoje quem vai cantar pra nós é o Zé Campeiro, que canta pra gente Antes Só do Que Mar. Esse é o cara mesmo, me enrolei todo aqui, rapaz. O Zé Campeiro vai cantar, rapaz. Mar acompanhado, que você escuta aqui no Música da Terra.

0: Você ouviu com mal acompanhado? Me enrola às vezes, eu quero que vocês nem agora de anunciar música e desanunciar música. Você ouviu com o Zé Campeiro aqui no Música da Terra, senhor.
1: Ei, não desliga não, você tá escutando Música da Terra.
0: Olha, você já ouviu alguém cair do carro? Muitas vezes. Nós somos tão teimosos, não é verdade? É tão errado nós proceder e a gente quase que obriga Jesus a fazer o que nós quer, não é verdade? Cai do cavalo. É verdade. A gente acaba caindo do cavalo, seu rapaz.
2: E eu digo mais, tá vendo? Que foi assim que aconteceu com o seu Saulo, que teve uma autorização do sumo sacerdote em Jerusalém, que era a maior autoridade religiosa entre os judeus, rapaz. Sabe o que que ele ganhou de autoridade? Ganhou autoridade para prender, para torturar os cristãos religiosos das épocas. É verdade, numa época em que os cristãos estavam tudo sendo perseguidos. E tinha uma cidadezinha bem próxima ali em Jerusalém, chamada Damasco. E Saulo conseguiu autorização para pegar esses cristãos. Isso mesmo. O nome daquela fruta, sabe, Damasco? Então, quando Saulo teve quase chegando pertinho da cidade, quase um bocadinho para chegar, rapaz, aconteceu um negócio muito interessante. Uma luz do céu brilhou assim ao redor e ele caiu por terra. Ele ouviu uma voz assim que dizia: Saulo, Saulo, por que me persegues? Aí ele perguntou: quem és tu, senhor? E sabe qual foi a resposta? E eu sou Jesus a quem te persegues? Assim, como no caso da história de Adão e Eva, onde sempre se ouve falar que a fruta foi a maçã, e a Bíblia não fala nada dessas coisas, tomei aqui que nem se ouve falar que Saulo caiu do cavalo. Se ouviu alguma partezinha que Saulo tava andando no cavalo e caiu? Pois é, isso mesmo. Paulo não caiu cavalo coisa nenhuma, rapaz. Então nem tem cavalo nessa história. Ó, tem uma coisa que de mania nenhuma dá pra negar. Ele caiu do cavalo. Mas é a mania de dizer porque todos os planos de perseguição dos seguidores de Jesus caíram por terra. E Saulo caiu por terra e nunca mais foi o mesmo.

0: quem vem chegando aqui, rapaz? Vem chegando o Márcio Tonal cantando, sabe o que, Zé Gráudio?
1: O que, Zé Dequias?
0: Coração de pedra, rapaz.
1: Que coração de pedra? Que coração de pedra o que, Zé Dequias?
0: Mas não é coração de pedra, Zé Gráudio?
1: Não. É coração de poeta.
0: Eu me encontro um dia aqui então, rapaz. Olha, nós vai ouvir agora o coração de poeta aqui na música da terra.

0: você ouviu Coração de Pedra. Ih, rapaz, errei de novo. Errei de novo, seu cara. É o Coração de Poeta com Márcio Tornala, que era Música da Terra, senhor. Mas, bom, vamos lá. Você pode mandar uma carta, você pode mandar. E como é que é o negócio daquele lado tem um monte de tecla, seu Cláudio? E-mail? Não, é assim, tem um monte de tecla. Eu não sei direito como é que eu faço aquele negócio. É e-mail. E na minha o quê? Que negócio é esse?
1: Não, não, é que assim, peraí. Tá vendo esse aparelho aqui?
0: Esse negócio quadrado é esse mesmo. Que dá pra receber aí também as músicas, não dá, seu Cláudio?
1: É, então. Você pode mandar um e-mail por aqui. Eu posso falar o endereço?
0: Mãe, é claro.
1: Bom, você pode mandar um e-mail para rtm@transmundial.com.br e pede uma música aqui no Música da Terra. Ficou facinho agora, vai, Zerequiz.
0: Ah, mas senhor, desse jeito é eu.

0: nos ouvindo, preste bastante atenção, abre seu ouvido que vai começar o boletim rural. Acompanhe as informações do campo. Daqui a pouco nós voltamos, certo, meu grande?
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2: Comece em seu rádio Boletim Rural. Hoje na apresentação de Cláudio Ronchi. E nesta edição você fica sabendo: safra de laranja menor pode aliviar pressão sobre os estoques de suco. Esta e outras notícias agora no Boletim Rural.
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2: A safra de laranja 2026-27 no cinturão citrícola de São Paulo e Minas Gerais deve cair 13%, com produção estimada em mais de 255 milhões de caixas, segundo a Fundecitrus. De acordo com o CPE, a menor oferta brasileira pode reduzir a pressão sobre os estoques globais de suco de laranja. Mesmo assim, especialistas afirmam que uma recuperação mais forte dos preços internacionais vai depender da retomada do consumo nos principais mercados. O setor ainda opera com estoques mais equilibrados e demanda cautelosa, cenário diferente do registrado em 2024, quando a escassez elevou fortemente os preços do suco no mercado internacional. A colheita de batata em Guarapuava, no Paraná, está na reta final com cerca de 75% da safra já colhida e previsão de encerramento em maio, segundo o CPE. A produtividade da lavoura caiu por causa do tempo quente e seco e também da presença de pragas e doenças, o que reduziu a qualidade e o rendimento dos tubérculos. Com isso, a produção ficou abaixo do esperado e os preços subiram na região. A batata tipo Ágata especial chegou a registrar alta de cerca de 58% em relação ao mesmo período do ano passado. O shoulder, corte bovino da paleta, vem ganhando cada vez mais espaço no churrasco brasileiro e já aparece até como alternativa à picanha. Segundo especialistas do setor, o principal motivo é o custo-benefício. O corte é mais barato e ainda oferece boa maciez e sabor. Em alguns açougues, chega a custar quase metade do preço da picanha. Antes visto como carne de segunda, o shoulder passou a ser valorizado em restaurantes e churrascarias e hoje é preparado de diversas formas, como na grelha, no espeto e até na air fryer. A tendência, segundo especialistas, é que o corte continue ganhando popularidade no mercado de carnes nobres. Com fonte de Globo Rural, com produção de Karina Joubert, coordenação de Marcelo Fávero, direção de André Castilho, com realização da sua RTM Brasil, na apresentação de Cláudio Ronchi, esta foi mais uma edição do seu Boletim Rural.
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4: Melhorou, Zedequi?
5: Claro, senhor. Depois da nossa conversa, tá tudo maravilha. E sabe quem tá chegando aqui no mundo de cada terra?
4: Quem, Zedequi?
5: Ah, meu compadre, rapaz.
4: Hã? Quem?
5: E é o Zé da Roça, cantando a história do Zé.
4: Cantando a história do Zedequi?
5: Não, seu cara, a história do Zé.
4: Só a história do Zé, sem Zé daqui?
5: E ouve, seu grau, ouve com atenção, viu, seu grau? Por favor, ouve com muita atenção o Zé da Roça cantando a história do Zé aqui no Música da Terra, senhor.

0: Rosé da Rosa cantando música da terra, senhor.
1: Não, Zé Dequias, mas ele não tava cantando a história do Zé Dequias?
0: Perdão, senhor. Não é Zé Dequias, senhor. É a história do Zé, só.
1: Ah, tá. Então, o Zé cantando a história do Zé. Não entendi.
0: E é o Zé da Rosa cantando a história do Zé.
1: Ah, tá, entendi.
0: Ô, você ouviu então? Agora certinho, ó. O Zé da Rosa cantando a história do Zé aqui no Música da Terra, senhor.
1: Vamos lá, Zedequias. Posso anunciar a próxima música?
0: Mas eu, Grande, mas

0: Em Palmas são 5 horas em ponto, horário de Brasília.
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Eita, gente, amiga, bom dia pra você, muito bom dia mesmo, 5:01 aqui na sua Rádio Paz FM 89,9, Edgar Messias, é nóis, chegando, hein, rapaz? É amanhã de segunda-feira, meu povo, segunda-feira é dia 18 de maio 2026, vamos nós, Edgar Messias, com você ao vivo aqui no nosso estúdio, te fazendo companhia, vamos juntos até às 7 com o melhor da música sertaneja, gente, uma sequência musical no capricho para você conferir comigo a partir de agora. E o nosso WhatsApp, o nosso WhatsApp já está aqui no jeito, liberado para você zap zapear à vontade, dizer para mim de onde você está nos ouvindo, mandar o seu olá, o seu bom dia, tô na escuta. A você que está aí sintonizado, vinha ouvindo a Transmundial, agora é com a Paz FM, gente, Rádio Paz FM, a rádio da família. A mais ouvida aqui em todo o estado do Tocantins, de palmas para o Brasil e para o mundo, hein? De palmas para todo o planeta. Nós vamos juntos, você é o meu convidado a dizer para mim de onde você está nos ouvindo, hein? Participa aí, olha, você que vai participar a primeira vez, não esqueça de mandar o seu nome para mim, mande a mensagem de texto, ok? Mande por escrito e diz aí de onde você está nos ouvindo nesta manhã de segunda-feira, hein, gente? Segunda-feira, tempo bom, tempo agradável, estamos aí na temporada de verão, né, gente? Chegando o verão, na verdade é inverno, mas em Palmas, Tocantins, é o sol que vai tomando força, né, minha gente? E hoje a máxima é de 34 a 36 graus, tá, amigos? É, rapaz, e vamos que vamos, vida que segue, Edgar Messias com você. Olha, nós temos aqui alguns quadros, eu quero informar você, temos o quadro Você Decide, duas músicas para você escolher uma delas. Já vou chamar os meninos para que se apresentem, e você vai mandar sua opinião, vai mandar a sua escolha aqui no 639-8420-6868. Pode também mandar o seu pedido de oração, porque a partir das 6 da manhã tem palavra de Deus e oração, gente amiga. Glória a Deus. Coisa boa. Adeus. É palavra e oração comigo mesmo. E você vai orar comigo, tá bom, gente? Vamos orar juntos. A partir das 6 da manhã aqui na Paz FM, a primeira oração ao vivo aqui na sua programação. Combinado, combinado. 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Vamos às músicas do quadro Você Decide. Então, a primeira opção, gente, ó. A primeira opção é o Edinamo, Vino e Lucas Roque, Gabriel. O Processo, uma canção calma, tranquila, presta atenção. Confira comigo a partir de agora.

0: É escola, Rodrigo.
1: Muito bem, muito bem. Deus não te apaga. Primeira opção pra você mandar a sua opinião. Escolhe aí, tá? Analisa. É uma linda canção. Aqui com Edna Rufino e Lucas Ronque. Gabriel tá aí um pouco pra você ter uma ideia. A segunda é com Isaías Oliveira. Pode sonhar. É, também tranquila, no mesmo padrão. Duas músicas, você escolhe uma. É o quadro Você Decide.

0: Isaías Oliveira aqui comigo.
1: Eu acredito.
0: Duas canções. A segunda aqui, ó. Isaías Oliveira, Pode Sonhar, é o nome dela. Tranquila, tranquilo. Muito bem, muito bem. 5:06. Bom dia pra você. Tá aí, tá na largada então, pra você mandar sua opinião no 639-8420-6868. Os meus amigos que já sinalizam aqui, ai, já mandando seus recadinhos. Minha amiga irmã Sara, meu amigo Amadeu Farias. Bom dia, gente amiga. Vamos juntos, vamos juntos. E aí, animados? Hã? Animadas? Sim. Opa, é, rapaz. Meu amigo Ney, tá lá no Taquari ligado na gente. O Thiago Ribeiro. Ribeiro, companheiros fiéis aqui, olha aqui, chega comigo rente no batente, né, meu povo?
2: Aqui tem coragem.
0: É coragem de zap zapiar comigo 639-8420-6868. Obrigado, gente. Daqui a pouco vou ler seu recado, hein? Vou mandar alô, vou mandar aqui no momento de participação os seus alôs também. O João Carlos, companheiro também aí no Aurenir, ligado na gente. A irmã Vanusa Jovem aqui com a gente, marcando. Daqui a pouquinho eu já trago as suas falas, já vou noticiar para toda a nossa audiência. Combinado, gente? Vamos nessa segunda-feira, então, dia 18 de maio de 2026. Edgar Messias com vocês, já estamos no ar, hein, gente? Já estamos por aqui.

Você ouviu com irmãos Viana, Alvorecer de Novo Dia. A hora em palmas são 5 horas e 11 minutos. João Márcio e Juliano, Ele e Eu é o nome dessa bonita canção que você confere em alto e bom som aqui na sua Rádio Paz FM no Amanhecer com Cristo. Bom dia pra você.

0: ele e eu aqui no Amanhecer com Cristo. Alô, Rejane!
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0: 5 horas e 15 minutos. Agora tem Jonas Vilar, Igreja Pequena.

Pra gente, igreja pequena aqui na Paz FM. Bom dia pra você, 5:19, são 5:19 e eu já quero aproveitar você que está comigo pra falar de um assunto seríssimo. 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Vamos mais, isso. E daqui a pouco eu venho trazendo. Alô, hein? Chega pra cá, meu amigo Adão Pereira Lima. Bom dia pra você, meu irmão. Ô, meu irmão, dona Juvecina. Olha que tua bonita por aqui comigo. Daqui a pouco já vou mandar alô pra você.

0: você que está assim, ó. Pelo amor de Deus, hein? Que?
1: Gente, mais um que é isso, meu pai Jesus. Do céu? Vamos levantar, vamos trabalhar, que os filhos estão crescendo e precisa trabalhar mais.
0: Meu Deus do
1: ganhar
0: céu.
1: Ganhar mais dinheiro pra comprar mais feijão pra tu, você.
0: Água, pega a água aí.
1: Água, vem.
0: Água, meu Deus. Meu Deus do céu, será que deu pra acordar agora ou não, hein? Pelo amor de Deus. Bora de alô, diga, Messias. Deixa eu ver quem está comigo aqui. 63984206868. Quem está comigo nessa segunda-feira, dia 18, hein? Ó, meu povo, animação, gente amiga. Segunda-feira é um dia maravilhoso para se viver. E esse é o dia que o Senhor fez. Portanto, regozijamo-nos e alegramo-nos nele, né? Vamos lá, é o Salmo 118, 24. Assim diz a palavra. E vou falar em palavra, daqui a pouco tem oração, hein? Quem vai orar comigo aí? Já mande aqui no nosso WhatsApp, a sua participação já entra automaticamente. Já temos aqui alguns participantes. Deixa eu dar uma olhadinha para liberar aqui, porque senão a fila cresce demais. Minha amiga irmã Sara, bom dia para a senhora e toda a sua família aí no Monte do Carmo. Ela sugere uma canção aqui de Paulo e Hortência. Ok, tá combinado. Aquela canção, como é que é? É No Agir de Deus, né? Boa, muito boa. Ela está ligada na gente, oferecendo para Edgar Messias, para o Danilo Natalino, Odilson Batista, todos os caminhoneiros do Brasil e todos os pastores, também os padeiros, salgadeiros, para essa turma toda que são madrugadores, guerreiros.
2: Aqui tem coragem.
0: Corajosos, e minha irmã Sara aí ligada na paz. Isso! Obrigado, obrigado, irmã Sara, seu Natalino. Toda a família aí no Monte do Carmo. Tá, Amadeu Farias mandou aqui pra gente meditar. Deixa eu olhar aqui, meu amigo. O Salmos 23, verso 4. Ainda que eu andasse pelo vale da sombra da morte, não temeria mal algum, porque tu estás comigo. A tua vara e o teu cajado me consola, meu amigo.
2: Glória.
0: Amadeu Farias.
2: Adeus.
0: Texto bíblico aí para meditação dos nossos amigos e amigas que nos ouvem nesta manhã, hein? Você que está comigo aí, ó, gente, é uma turma boa, turma animada, marcando presença aqui no Amanhecer com Cristo. Sejam todos bem-vindos. A você que nos ouve pela internet em qualquer outra região do Brasil, chega para cá também. Anote aí o nosso contato, 639-8420-6868. Diz pra mim quem é você e de onde você está nos ouvindo. Meu amigo Ney está aqui em Palmas, na Grande Taquari. Alô, você aí na região de Taquari. Nosso bom dia para toda a nossa audiência. O meu amigo Ney tá mandando seu bom dia na paz do Senhor e mandando abraço para todos os ouvintes. E sugere uma canção aqui do Elias Silva. Vamos dar uma ajustada ali, tá bom, meu companheiro? O meu irmão Tiago Ribeiro é o homem animado, madrugador, guerreiro.
2: Aqui tem coragem.
0: Corajoso, hein, irmão Tiago? E aí, atravessando a ponte, assim, vindo aqui pra nossa capital. Ah, pra quem não conhece aqui, né, gente? Pra quem não conhece, temos aqui uma ponte linda que liga a capital Palmas, a região aqui de Luzimangues, Porto Nacional. E é muito bonita ali a paisagem, né, gente? É um cartão postal aqui da nossa região. E o Tiagão tem esse privilégio, né, Tiago? Todos os dias, pra lá, de lá pra cá, daqui pra lá, sempre conectado aqui na Paz FM. E ele mandou aqui o seu bom dia, Edgar Messias. Bora para mais uma semana abençoado em nome de Jesus. Vamos lá, queridão. 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
1: Mago demais, Júnior.
0: Simbora, vamos nós. O João Carlos está nos ouvindo no Aurini 3, mandou aqui a paz do Senhor. Ô João, Deus te abençoe, meu querido. Tamo junto. Vamos nós. Olha, daqui a pouco, gente, tem oração, hein? A você que está aparecendo aqui o seu nome, automaticamente já vai para nossa lista de oração. Isto, estaremos intercedendo juntos. E você que não apareceu aqui o seu nome ainda, ó, só lamento.
1: Ai, coitado.
0: Só lamento para você, hein? Vem pra cá, dá um sinal comigo. O meu irmão Ibaman, dona Juvecina, mandando aqui o seu bom dia na paz do Senhor e pediu pra colocar o nome de toda a família aí, né? Aqui nas orações. Pode deixar, tá? Toda a família aí em Paraíso Tocantins. Alô, Paraíso, alô, meu povo. Meu alô para o meu irmão Ibaman, dona Juvecina, e para toda a nossa audiência em Paraíso. A você de Paraíso, ó, diz para mim, quem é você, hein? Meu amigo Kiko tá por lá, sempre ligado. Meu amigo Ari Batista também. Quem mais aí de Paraíso? Me faça lembrar aqui, minha gente, me faça lembrar. 639-8420-6868. Tem mais gente aqui comigo, meu Deus do céu. Bora, diga, bora, menina. A nossa irmã Vanusa Jovem mandou aqui a sua participação. Bom dia, diga, Messias, pedindo as orações aqui, né? Pela pastora Maria das Graças, que está aqui internada no HGP com, deixa eu ver o que mesmo que ela deu, meu Deus, é dengue, né? Olha só, gente, vamos ter cuidado, vamos ficar atento, né? Obrigado, irmã Vanusa, e estaremos orando, sim, pela nossa querida irmã, a pastora Maria das Graças, para que Deus venha recuperar sua saúde, viu? Daqui a pouco, gente, vamos falar com Deus, vamos orar ao Senhor. Mais um aqui, meu irmão Sebastião, bom dia na paz do Senhor, pastor Edgar Messias, tô na escuta, vamos orar juntos aqui. Eita, é Jardim Taquari também, né, irmão Sebastião? Deus abençoe. Muito bem, vamos mais, calma, não empurra não. Vamos por ordem de chegada. O meu irmão Adão Pereira Lima mandou aqui o seu bom dia na paz do Senhor e vamos orar juntos. Oremos pelo... Como é que é? Para que o Senhor venha fazer uma obra aí na vida dos seus familiares, né? Seus familiares aqui no Tocantins, né, irmão Adão? Meu irmão Adão Pereira Lima, que está em Caldas Novas, no Goiás. Muito bem, olha, eu vou pausar aqui, tenha muita paciência que daqui a pouco eu prossigo, vou ler o seu recado aqui também, tá bom? Fica calma, não se apavore que eu já trago participação. Meu irmão Jorge está comigo, evangelista e maestro Manassés, estava fazendo falta, hein, companheiro? Manassés também mandou alguma coisa ali, o Lorival Barbosa também mandou ali o seu recado. Daqui a pouquinho eu vou mandar mais alô pra você, tá chegando mais gente ali, chega pra cá você também, viu? Anotou aí o nosso contato, não? É o 639-8420-6868. É, o nosso WhatsApp liberado aqui pra você, zap zapiar à vontade. Meu amigo Hamilton, toda a igreja se adiceta na sintonia da Paz FM. Bom dia, povo bonito. O presídio Salvador está em Aparecida. Olha aí, hein? É, rapaz, ligado aí na Paz FM. Deus abençoe. Forte abraço para toda a família. Pastor Zico, a você que nos ouve aí, ó, tá caminho do trabalho, tá chegando em Palmas, tá saindo da nossa capital, seja bem-vindo. Eu vou chamar aqui uma canção bonita, com canção e louvor, por sinal. Na sequência tem Paulo e Hortência, viu, irmã Sara? São 5:37. Olha, a partir das 6 da manhã tem Palavra de Deus e oração, hein?

0: Visitando um amigo. Oi, Marcela, tá aí sua canção, irmã? Ei.
1: Bom dia!
0: 5 horas e 42 minutos.

0: Muito bem, Paulo e Hortência, no Agir de Deus, aqui na Paz FM 89,9.
1: Glória a Deus.
0: Minha gente, olha, vamos conferir aqui comigo as músicas do quadro Você Decide para hoje, nesta segunda-feira. Gente, na primeira opção tem o Edna Rufino, e Lucas Roque e Gabriel, O Processo, uma moda de viola tranquila, uma moda bonita. Confira comigo, vamos ouvir um pouquinho aí pra você mandar sua opinião no 639-8420-6868. Tá?

Aí você escolhe, você decide. 639-8420-6868. Canta mais um pouquinho aí, Edna Rufino e Lucas.

0: acredito.
1: Boa, boa. Segura agora, segura, calma. 5h48. 5h48. 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Gente boa, gente amiga.
0: Alô, alô.
1: Bora lá, vamos conferir comigo aqui nos participantes. São 5h49, tá chegando o momento da palavra e a oração, hein, gente? A primeira hora já tá indo embora.
2: O quê? Não acredito.
1: Já tá indo embora, dona Juju. Que é isso, né? Passa muito rápido, né, gente? Vamos lá então, dá uma conferida aqui. Obrigado toda essa turma que manifesta aqui a sua participação. Você que está me dando carona, tá chegando aqui na capital. Meu amigo evangelista maestro Manassés assim, está confirmando, né, amigo? Par do Senhor, ligado por cá, na companhia de toda a minha família, no carro aqui, olha, manda um alô para a missionária Meire. É isso? Ok? É o Artus, Cecília e Débora. Que turma bonita, hein, ô Manassés? É, passando em Miracema, Tocantins, sentido a Palmas. E maravilha, hein? Nos dando carona, chegando aqui na capital. Olha, meu amigo, você e toda a sua família aí, Deus abençoe, guarde e traga vocês aí em segurança. Combinado, então? Vamos junto. É, faça você também como meu amigo, evangelista Manassés, toda a sua família aí. Olha, meu amigo Jorge também mandando aqui a sua participação. Olha, irmão, vê se cabe aí. Ah, não, aqui foi outro dia, agora sim, pronto, atualizamos. Vamos juntos para a oração, em nome de Jesus. Vamos sim, querido. Já estamos chegando o momento daqui a pouquinho, hein? Já estamos aqui nos ajustes para o momento da palavra, uma palavra breve e a oração. O meu irmão Lorival Barbosa, bom dia, acabei de acordar de noite. Ah, de noite linda, né? Ok, de sono e já ligo aqui na Paz FM, a melhor pra se ouvir. Oh, que coisa boa, rapaz. É o Lourival Barbosa na sintonia aqui do Amanhecer com Cristo, o melhor da música sertaneja. Edgar Messias com você, legal, hein? O Antônio Donizete mandou aqui um texto bíblico de Isaías 43, versos 11, é isso? É, olha só, eu sou o Senhor e fora de mim não há salvador. É uma confirmação, é uma verdade absoluta, meu amigo. O Antônio Donizete, sempre na sintonia. Mais uma aqui, olha, deixa eu ver. A irmã Rosimar, bom dia, paz do Senhor, peço oração por minha família. Vamos orar, minha irmã, a toda a sua família aí, pode ficar tranquilo, tranquila, que nós vamos falar com Deus daqui a pouco, incluindo aqui todos os nossos participantes. Maria Lúcia, tudo bem por aí, Maria Lúcia? Já tem café no jeito aí? Tá certinho aí? É irmã Dulce, né? Ok, ela mandou aqui o seu recado, mandou aqui sua participação. participação. Estou trabalhando e sintonizado aqui no Amanhecer com Cristo. Bom dia na paz do Senhor. A irmã Maria Lúcia, ouvindo aqui a Paz FM 89,9. Obrigado, viu, minha irmã? Seja bem-vinda aqui no, na nossa programação. O Júnior Damasceno também, bom dia na paz do Senhor. É nóis, querido Júnior. Bom dia para você e toda a sua família. São 5h53. O Joel está nos acompanhando aí na Grande Porto Nacional. Meu amigo Joel, obrigado pela sintonia, pela companhia. Vamos orar juntos, hein? Daqui a pouco, meu irmão Joel, todo mundo aí no assentamento Prata, em Porto Nacional. Olha a nossa audiência em Porto Nacional. Legal, hein? Meu amigo João Dori está por lá sintonizado. Meu pastor Aguinaldo Lopes, companheiro aqui de oração também. A minha amiga Isabel também está por aí ligada. Olha, uma turma boa, hein? Porto Nacional, boa nossa audiência. A Rose está aqui em Palmas, no Taquari. A Rose já está de pé, rapaz.
0: O quê? Não acredito.
1: Olha aí, rapaz, a menina está animada.
2: Aqui tem coragem.
1: Tem coragem, Rose. Bom dia de camisinha. Estou aqui aguardando a oração. Ótimo dia para todos. Muito bem, Rose. Bom receber aqui também mais uma, meu Deus do céu. Mandou aqui a sua participação, a Marinete. Ah, bom dia, que a paz do Senhor e Salvador Jesus Cristo habite em nossos corações, mandou assim dizendo, hoje mais que seja para sempre, né? Sempre. Muito bem, ela agradece a Deus por mais um dia e que o Senhor nos conceda a viver com saúde na sua presença. Edgar, eu dedico a oração de hoje para toda a minha família, para toda a congregação Betel e também para todos da rádio. Que Deus continue abençoando. Muito bem. Olha, o meu seu pedido de oração hoje também vai para todos os caminhoneiros, e que Deus continue livrando dos perigos diversos. Aí, verdade, né, amiga? Vamos orar pelos nossos amigos caminhoneiros. A você, meus amigos das estradas do Brasil, você taxista, motorista por aplicativo, a toda a nossa audiência, é verdade, minha irmã Marinete, vamos falar com Deus daqui a pouco, minha irmã. Deus abençoe, meu povo. A minha irmã Sara mandou aqui confirmando também a sua participação na oração, também mandou seu voto nas músicas do quadro Você Decide. Eu vou pausar aqui os alôs, tudo bem? Vou pausar dizendo para você que antes de orar, vou mencionar você que está chegando agora. Seja bem-vindo, tá ali minha irmã Nivaldina Souza. Não vai dar para continuar lendo aqui os seus recados, mas daqui a pouco eu prossigo com mais. No momento da oração, vou mencionar todos os seus pedidos, tá bom? Minha irmã Nivaldina, o irmão Zé de Almeida, a Leonete de Castro, nossa irmã Vanusa Jovem também está participando ali. Deus abençoe. Fica firme aí que daqui a pouco nós vamos orar ao Senhor, viu, gente? 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Bom dia para você. Agora tem o Elias Silva, viu, meu amigo Ney? Teu sonho não morreu, meu irmão.
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1: É. Bom dia. E daqui a pouco eu trago palavra de Deus em oração 63984206868. Você participa, manda o seu olá, o seu bom dia, o seu pedido de oração. Bom dia pra você.

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1: Agora em Palmas são 6:01.
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1: São 6:05, nós estamos no Momento da Palavra e vamos também orar logo na sequência. Meu bom dia para você que já mandou o seu recadinho aqui, vou mencionar você que não tem o seu nome salvo aqui, ó, telefone final 9722, espero que tenha mandado ali o seu nome, tá bom? E seja bem-vindo, seja bem-vinda aqui no Amanhecer com Cristo. Todos os participantes, você que participar pela primeira vez, deve sempre mandar por escrito aí o seu nome, tá bom? Daqui a pouco eu vou mencionar você antes de orar. A palavra para a nossa breve meditação, quero compartilhar com você no Salmo 103 e o versículo 14. Diz o seguinte, esse texto que me veio à memória aqui, eu quero compartilhar com você, diz o seguinte: pois ele conhece a nossa estrutura, lembra-se de que somos pó. Pois ele conhece a nossa estrutura, lembra-se de que somos pó. Salmista Davi, expressando aqui diante do Senhor, né? Ele faz aqui o seu clamor e também se referindo ao tratamento de Deus para conosco. E é um texto que revela a misericórdia, né? Revela a compreensão de Deus. Quando o texto diz porque ele conhece, deixa claro para nós, está mostrando que Deus nos conhece nas nossas limitações, as nossas fragilidades, nossas fraquezas. Ao dizer que somos pó, a Bíblia está nos revelando a origem do homem e também a sua condição humana limitada, né? Fragilizada. Somos pó, somos frágeis, somos verdadeiramente. Só que eu quero destacar dizendo que ele nos conhece, porque ele te conhece, nos conhece melhor que nós mesmos, porque foi ele que nos formou, foi ele que nos criou, né? Ele sabe todas as coisas, de todas as áreas da sua vida, interna, externa, a sua estrutura física. Deus te conhece, irmão, ele te conhece. E outra que eu quero dizer, ele não perdeu o controle desta situação. Então, jamais, ele nunca perde o controle da situação. E outra que eu quero te dizer, ele também nunca nos prova além daquilo que podemos suportar. Ele não nos dará um peso superior à nossa capacidade de resistência. A Bíblia relembra a origem, quando diz que nós somos pó. Nesse Salmo, o 103, verso 14, diz que Deus lembra de que somos pó. Somos pó, você é pó, né? Frágil, né? Debilitado. Esse texto também enfatiza que Deus não nos trata com dureza absoluta, porque ele entende as nossas lutas, né? Ele conhece as nossas emoções, né? Ele conhece como nós nos comportamos, como nós reagimos a situações, quando estamos felizes, quando não estamos felizes, né? Quando choramos, ele entende toda lágrima, ele conhece, gente, em profundidade. Esse é o nosso Deus, ele entende nossas lutas, emoções, dificuldades. É uma demonstração que nós podemos deixar claro aqui nesse texto do cuidado paternal de Deus, e que age com compaixão e também age com graça. Aleluia! Como é bom ter essa certeza, como é bom ter essa convicção, saber que você, ainda que não tenha de repente a presença física de alguém, mas olha, você tem a presença de Deus aí do seu lado, não te desampara. Deus não desvia o seu olhar de mim nem de você. O tempo todo Deus está olhando para mim e para você. Pode acreditar, ele não nos abandona, ele cuida de nós, porque como no Salmo lido nesta manhã, repito, diz que ele sabe que somos pó, somos frágeis, dependentes de Deus. Então ele te conhece, ele te entende e ele está agindo em meio e em seu favor. Receba essa palavra no nome de Jesus.
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1: Eu quero orar com você agora e mencionar aqui os nossos amigos que interagem aqui com a gente, participando aqui na Paz FM. Nós vamos orar. Eu quero mencionar os nossos amigos que chegaram por aqui. Deixa eu ver, irmã Vanusa, nossa irmã Vanusa Jovem, nossa irmã Nivaldina Souza, o irmão Zé de Almeida, a Leonete de Castro, Oneide e a sua família, né, irmã Oneide, a irmã Maria de Nalva, muito bem, que a mamãe aí da nossa irmã Oneide e toda a sua casa, né? Toda a sua família. Telefone final, deixa eu voltar aqui, telefone final 9722, deixa eu ver se tem o nome aqui, o Ricardo. Vamos falar com Deus agora, daqui a pouco vou ler seus recados aqui no momento de alô, hein? A missionária Mari Ruth, também o Ailton Miguel, muita gente, aqueles que eu já mencionei antes no momento de alô. Você que chegou agora no momento da palavra, meu amigo Ailton Miguel e toda a sua família, nosso caminhoneiro, carreteiro ligado na gente, obrigado, irmão Ailton. A irmã Cícera, também irmã Maria de Jesus, meu irmão Ronaldo, fazenda Campo Grande, o nosso irmão Lucimar em Vila Regina, a Eliana Ribeiro, o Ailton Paronhos, também Luz e Mangues, olha toda essa turma que marca a presença aqui, que aparece o seu nome aqui no momento de oração, a nossa irmã Deusa da Ade Shalom, Deus abençoe, irmão José Laurindo, a irmã Maria Raimunda, a irmã Analina, olha só, todo esse povo que sempre estão aí comigo, a você que eu não mencionei o seu nome, fica tranquilo, fica tranquila, vamos juntos nesse momento muito especial falar com Deus. Pai, no nome de Jesus, desta segunda-feira, nós aqui estamos para mais um dia. Queremos louvar o teu nome, Senhor, por esta noite tão especial que passamos e por esse dia que está surgindo, por esse dia, meu Deus, que está iniciando para todos nós. E eu quero colocar diante do Senhor todos os desafios previstos, todos os compromissos, todas as situações, as decisões a serem tomadas,

0: Agora este homem, esta mulher que está comigo neste momento de oração, meu Deus, eu não sei, mas tu sabes o que ele tanto necessita, o que ela tanto necessita para esse momento. Que o Senhor esteja agindo para a honra e a glória do teu nome, porque o Senhor conhece a nossa estrutura, o Senhor conhece as nossas limitações, as nossas fraquezas. Ó Deus, um dia de paz e prosperidade. Que seja assim, um dia de muita conquista, de livramento, de proteção, ó meu Deus, em tudo o que haveremos de fazer nesse dia, que seja na direção do Senhor. E guarda os que estão nas estradas, em viagem, os caminhoneiros, motoristas em geral, meu Deus, coloque em teus cuidados o teu servo que está nesta viagem, saindo da capital ou chegando, meu Deus, meu Pai, coloque em tuas mãos, estendo na verdade as minhas mãos sobre esses nomes, sobre todos esses que aparecem aqui e também sobre aqueles que não aparecem, mas estão orando agora. Que seja a mão do Senhor sobre esta casa, sobre este veículo, sobre esta família, agora, para operar, para agir em favor desta situação. Quem está enfermo aí? Meu Deus, aqueles que estão enfermos, receba agora o tratado, Senhor. Ah, que recebam cura, que recebam saúde para a glória do teu nome. Meu Deus, aqueles que irão passar por algum procedimento na saúde, cirúrgico, ó Deus, independente da situação, nós colocamos em tuas mãos e nós cremos no poder que há no nome de Jesus. Nós profetizamos saúde, nós profetizamos vitória, livramento, proteção, vida, em nome de Jesus. Ó Deus, é a nossa oração. Abençoa o teu povo, conceda-nos o necessário para hoje, em nome de Jesus.
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0: Em Palmas são 6:16. Você vai conferir uma linda canção agora. Deus está te vendo, hein? Jesus te entende. O Júnior.

0: Família, é o Jones e Júnior. Jesus te entende, minha gente. Pode acreditar, hein? São 6:19 aqui na Paz FM.
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0: Lucas Roque e Gabriel vai cantar mais uma. É maravilha, hein? Olha, na sequência eu trago Alô, participa.

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0: 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E você que está comigo aí me dando carona, tá chegando aqui na capital, meus amigos caminhoneiros, gente boa, bom dia pra você, a você no campo, no sítio, você, meus amigos no corral, alô, meus amigos vaqueiros, gente amiga, 6:25, Edgar Messias, vamos de alô, vamos lá, vamos sim. Gosto muito. Como diz o amiga, gosto muito demais.
1: Ai, coitado. O quê? Não acredito.
0: Como é que é gosto muito demais? Se você souber, me explique aí, viu? Eu ouvi esses dias. É. Gosto muito demais. Só Jesus. 6:25 de Galicias. Confira comigo a hora certa, 6:25, horário de Brasília. Olha aqui na Paz FM, muita gente interagindo no 639-8420-6868. Eu fico feliz demais. Deixa eu ver aqui, a minha amiga Nivaldina Souza mandou aqui o seu bom dia, confirmou sua participação no momento da oração. Ela sugere canção do Canção e Louvor. Já tocamos Canção e Louvor mais cedo, tá, amiga? Foi antes da sua chegada aqui, mas muito obrigado pela sintonia de sempre, irmã Nivaldina Souza e toda a sua família, o nosso carinho, obrigado mesmo por estar sempre interagindo aqui com a gente. O meu irmão José, irmão Zé de Almeida, é Portugal, rapaz. Alô, meus irmãos da Europa, sintonizado aqui na Rádio Paz FM 89,9. Bom dia, meu irmão, tô aqui ligado na melhor. É nós, queridão, a você e todos os nossos irmãos brasileiros e não brasileiros também que nos ouve aí pela internet em qualquer parte do mundo. Obrigado, meu irmão Zé de Almeida, aí direto de Portugal, na sintonia aqui do Amanhecer com Cristo. A minha amiga Leonete de Castro também está comigo, mandou aqui o seu bom dia na paz do Senhor, desejando aí um Deus abençoe a todos os ouvintes, e diz ainda que em segunda Coríntios 5, verso 7 diz, porque andamos por fé e não por vista, pelo menos é assim que precisa ser, né, minha amiga? Por fé e não por vista. Obrigado, minha amiga Leonete de Castro. Mais uma, a irmã Oneide. Oi, Oneide, como vão as coisas por aí, Oneide? E a nossa irmã Maria de Nalva, tá firme aí, tá por aí, como é que é? Ela manda aqui o seu bom dia, desejo uma semana abençoada para todos os ouvintes, em especial para dona Maria de Nalva. Obrigado, Oneide. Todo mundo aí em Brejinho de Nazaré, na sintonia da Paz FM 89,9. Deixa eu ver quem é mais. Missionária Marerute mandou aqui o seu bom dia na paz do Senhor. Deus abençoe cada um dos nossos ouvintes. Pessoal aí que sintoniza a Rádio Paz FM, ela tá aqui ligada, pedindo oração, né? E nós oramos, tá, minha amiga? Pela sua vida, sua saúde e também pela Fátima. Ah, e o esposo Raimundo. Muito bem, vamos continuar em oração, viu? O Ailton Miguel, meu companheiro fiel, carreteirão ligado na Paz FM, manda aqui o seu bom dia de Garmecês, vamos junto na oração, desejando aqui um Deus abençoe a semana, nessa semana que tá começando, com muita paz e saúde e realizações. Ele manda um alusão para todos os guerreiros das estradas do Brasil. Ah, muito bem, muito bem. Ele manda um alô aí também para toda a sua família, o seu Dalmir, né? Que é o seu papai, a irmã Danilma, a sobrinha Ayla, a esposa, opa, não pode esquecer da varoa aí, viu, Ailton? A dona Antônia, ô, minha irmã Antônia, obrigado aí, toda a família, e ele diz ainda, obrigado, meus irmãos, a Rádio Paz é a número um do Brasil. Brasil! Valeu, querido Ailton Miguel, é nóis, acelera aí com dois pés, irmão, e vamos progredir, vamos avançando. A minha irmã Cícera disse assim, ó, Deus abençoe você e sua família. Pronto, tá valendo, eu recebo e os nossos ouvintes recebem também. Mais uma, o Ronaldo e a Maria estão lá firme, lente no batente, na fazenda Campo Grande, irmã Maria. Vai bem por aí, hein, Ronaldo? Deus abençoe. Ei, rapaz, que fila bonita, hein? Que fila boa, o Ricardo, também o Ricardo Manuel Florentino. Ah, muito bem, gosta muito da Rádio Paz FM, é mesmo, rapaz? Coisa linda. Ele que mandou aqui a par do senhor Ricardo, como é que é? Da Feira Confecções, é isso? Confecções Varejo. Ele diz, Deus abençoe, e diz que ouve a rádio todos os dias, viu, produção? Todos os dias o Ricardo tá aí sintonizado na Rádio Paz FM. Deus abençoe, irmão Ricardo. Seja bem-vindo. Bem-vindo sempre aqui na nossa programação. Mais uma aqui para pausar. O Lucimar do Vila Regina mandou o seu bom dia. Bom dia para você também, meu irmão Lucimar. Bom dia. Olha só, hein? 6:30 E agora, meu irmão, agora é que o negócio acelera mesmo, viu? Então vamos correr aqui, porque não posso deixar de mencionar você que tá aí comigo. Minha irmã Eliana Ribeiro mandou aqui a paz do senhor Edgar Messias. Ah, Jesus abençoe grandemente. Ela participou do momento da oração, né, Eliana? A você e toda a sua casa, sua família aí, minha irmã Dulce. Muito bem, muito bem, muito bem. O Ailton Paronhos. Ei, rapaz, é Luz e Mangues, é, meu irmão Ailton? Vai bem aí? Como é que está a nossa cidade? A cidade de Luz e Mangues. Alô, Luz e Mangues, alô, Brasil. Ele mandou assim, olha, um dia, uma semana abençoada para todos em nome de Jesus. Meu irmão Ailton Paronhos, em Luz e Mangues, seja bem-vindo sempre. Ah, deixa eu ver mais uma, tá bom? Só mais uma para pausar. Deixa eu ver, Lucilene é Cristalândia, é? Ó, Cristalândia, toda essa região aí, ó. Nosso bom dia, ela diz, bom dia, pastor Edgar, estou ligadinha. Uma semana abençoada para todos nós, amém. Abraço para todos os ouvintes. É a Lucilene, gente amiga, gente boa. Animada, hein, Lucilene? Vamos mais, daqui a pouco eu prossigo com mais participação. Ah, vamos lá, segurem, calma, calma, muita calma nessa hora. Eu já volto com você, porque agora eu tenho uma boa canção para você ouvir. Daqui a pouco tem o Jaston Pereira, que mandou alguma coisa ali, tem o Eliezer Araújo. Ei, irmão Zeniras, lá em Roraima, ligada na Paz, é sul de Roraima, né, irmã? Ei, meu povo pelo Brasil afora, o meu irmão Manuel lá e da Saborelli. Ô, Manuel, como é que tá por aí, varão? Tá acelerando também o poçante? Ei, daqui a pouco eu vou ler seu recado, hein, varão? Ah, tem o Denis Lem de Palmeirópolis, telefone final 2438, quem é você? Mandou o nomezinho pra mim aí? É o Ayrton. Daqui a pouco eu vou conferir, hein? Bom dia pra você. Tá ligado, tá online, tô vendo. Vamos ouvir uma canção bonita com

0: Valeu a pena tentar aqui na Paz FM. Bom demais. A você que está me dando carona aí, obrigado aí pela sintonia, hein? 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Eu vou chamar mais uma canção bonita agora com Júnior Matheus. A bênção está chegando aí, meu povo. Olha, e aí daqui a pouquinho eu volto trazendo a participação. Você que está comigo aí, mandou seu recadinho, fica tranquilo, fica tranquilo. Vou mencionar seu nome, claro que vou. Eu vou ler o seu recadinho também, eu vou.
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0: 6:37 agora.

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3: É nós de volta aqui no Amanhecer com Cristo, 6:45 agora.
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3: Essa é a Rádio da Família, gente amiga. Bom dia. Bom dia pra você, 6:45. Tá tomando esse café aí, hein?
4: É bom demais, Júnior.
3: Coisa boa demais. Vamos de alô, Edica Messias. Ei, você que está caminho do trabalho, tá chegando, hein? Ei, você que já chegou, né? Você que já pegou aí às 6 da manhã, já está mandando bem aí, rente no batente, produzindo, né? Meus amigos aí, na lanchonete Sabor Tocantins, que eu diga. Tá todo mundo aí nos corre, segunda-feira, meu povo. Paz do Senhor, bom dia, pastor. Estamos aqui firme no propósito. E eu digo que vocês estão rente no batente aí, hein? Mandando abraço para todos da Paz FM. Ariana, aí no, na lanchonete Sabor Tocantins e toda a sua equipe, toda essa turminha aí, hein, Ariana? Bom dia, obrigado, obrigado, Deus abençoe você e toda essa turma e todos os clientes aí da lanchonete Sabor Tocantins. Muito bem, vamos mais a você que está comigo nesta manhã agradável, o Jaston Pereira, tá ligado na gente, ele sugere canção aqui com Wagner Santos, Som dos 10. Oh, muito bem, amigo, vamos correr ali, é a próxima ali, ó, já tá na agulha, amigo, vamos lá, vai dar tempo. Forte abraço pra você, boa segunda, Jaston Pereira. Ah, meu amigo Eliezer Araújo mandou um positivão ligado na gente, obrigado Eliezer. A minha irmã Alzenira Santos, tá lá no sul de Roraima, ligado aí na Paz FM, Deus abençoe, querida, mandando aqui a sua participação pra gente, nos acompanhando pela internet. Meu amigo Manuel, nosso caminhoneirão aí da Saborelli, mandando o seu bom dia na paz do Senhor, tô passando aqui em Fátima, indo para Santa Fé do Araguaia, ouvindo a Rádio Paz. Tudo de bom? Muito bem, valeu, querido. Deus abençoe. Meu amigo Manuel, caminhoneirão ligado na gente, toda a sua equipe aí, ó. Nosso carinho, nosso abraço. Deixa eu ver o Denisley em Palmenópolis, mandou foto aqui no painel do carrão. Tá nos dando carona aí, meu amigo Denisley. Obrigado, irmão. Deus abençoe. O evangelista Jadson mandou aqui o seu bom dia na paz do Senhor e mandou o seu voto nas músicas do quadro. Você desse tá mandando um abraço aí pro Aldeon, também para o irmão Manuel, em Taquara do Sul, toda a sua família sintonizada aqui na Paz FM, evangelista Jadson, obrigado. Eita, rapaz, o Ailton Oliveira, toca pra nós aí, deixa eu ver aqui com Gerson Rufino, vamos, será que vai dar tempo? Vamos tentar, né, amigo? Essa canção réplica, vamos conferir daqui a pouquinho, tá bom, amigo? A ele que tá participando pela primeira vez também, aê! É o Ailton Oliveira, rapaz, bom dia! Ailton aqui, deixa eu ver, mandando aqui a sua participação, é de Buritirana, né? Manda um alô aqui pra Buritirana. Alô, Buritirana, toda a nossa audiência, a sua esposa, a nossa irmã Marinete e toda a sua família. Muito bem, toda a família ADB. É isso? Deus abençoe a todos os ouvintes. Que é ADB? Deve ser Assembleia de Deus? Hã? Bom, enfim, não deu para definir aqui. Meu amigo Ailton Oliveira, em Buritirana. Toda a sua família, toda a igreja, sintonizados também aqui na Paz FM, no Amanhecer com Cristo. Tá bom, irmão? Seja bem-vindo, hein? A minha irmã Elisete tá em Brejinho. Ótima semana, pastor Edgar Messias. Obrigado, minha irmã Elisete. Obrigado, obrigado, obrigado, obrigado. Deixa eu correr aqui, vamos fazer o seguinte, eu vou chamar aqui o Wagner Santos para cantar e logo logo eu volto trazendo as últimas participações. Não deu para chegar no final aqui, tem o Divino, tem o meu presbítero Valdeci em Alto Alegre do Iguaçu no Paraná, ligado aqui também. Tem, deixa eu ver, tá chegando mais gente ali, tem gente digitando. É, a Marinete tá ali também ligada, é Buritirana, né? Olha aí, o povo tá se animando aqui com a gente. Eu vou chamar o Wagner Santos. Vai, Wagner, canta pra gente aí, daqui a pouco eu volto trazendo as últimas participações.
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5: 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Mas sabe o que acontece? 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

0: Família, você ouviu com Wagner Santos, um dos 10. Gerson Rufino, canta rapidamente pra gente aí, réplica para todos os nossos amigos aí em Buritirana, ligado na Paz FM, Deus abençoe. E aí na sequência eu trago as últimas participações e vou anunciar a campeã de hoje.
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0: Morados FM, Rádio da Família, Gerson Rufino, réplica. Bonita, hein? Gostei. Muito boa. Gente, olha, eu vou concluir aqui, mas mandando aqui o meu alô pra você que está comigo, claro. Meu irmão divino, obrigado, irmão. Mandou o seu voto aqui na campeã, hein? Acertou, querido. Nas músicas do quadro Você Decide, nossa irmã Maria José Ligados na Paz FM, obrigado, obrigado. Meu presbítero Valdeci, tá lá em Alto Alegre do Iguaçu, no Paraná, também confirmando sua participação aqui. Obrigado, irmão. Deus abençoe, meu presbítero. A minha irmã Marinete, ela me atualizou aqui, ó, ADB é Assembleia de Deus, tá correto, então, acertei até aí, mas fiquei na dúvida do B, né? É de Buritirana, de Garcia, Buritirana, aí, ó, pronto. Obrigado. Olha, ela diz ainda, somos ovelhas do pastor Silas Cavalcante e a pastora Ritiele Noleto. Muito bem, obrigado, irmã Marinete, nos atualizando, sintonizados aí na grande Buritirana, toda a família aí, né? Deus abençoe aí todos os irmãos. Muito bem, irmão Ayrton, Ayrton Oliveira, toda a família, Deus abençoe, vamos juntos. Gente, olha, eu vou concluir aqui, deixando a campeã tocando de hoje, que deu essa primeira opção nas músicas do quadro Você Decide, e amanhã às 5 da manhã é nós por aqui com muito mais.
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0: Amanhecer com Cristo, combinado? Fica por aí, hein? É, tamo junto, excelente segunda-feira pra você.

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0: Segunda-feira, 18 de maio de 2026, muito bom dia para você, começando mais uma edição do Jornal da Manhã.
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0: Vamos para a previsão do tempo, que para esta segunda-feira deve ser dia de sol com muitas nuvens à tarde. À noite, a nebulosidade deve diminuir e a temperatura pode variar entre mínima de 24 e máxima de 32 graus em Palmas, capital do Tocantins.
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0: Vamos às notícias dessa edição do Jornal da Manhã. Ótima segunda-feira para você. E olha, nós começamos falando sobre o Maio Laranja, que convoca a sociedade contra, né, a violência sexual infantil. E a reportagem é de Iveson Gomes.
3: O Disque 100, canal nacional de denúncias de violações de direitos humanos, registrou mais de 32.700 violações sexuais contra crianças e adolescentes entre janeiro e abril de 2026. O número representa um aumento de quase 50% em relação ao mesmo período do ano passado, o que reforça a importância do 18 de maio, Dia Nacional de Combate ao Abuso e à Exploração Sexual de Crianças e Adolescentes, como explica a coordenadora do Centro de Apoio e Defesa da Infância e Juventude do Ministério Público de Pernambuco, Aline Arrochelas.
4: A data, né, do 18 de maio, ela foi instituída a partir da memória do caso Araceli, que foi uma criança de 8 anos que foi morta no estado do Espírito Santo em 1973, cujo crime ficou impune até hoje e virou esse grande símbolo da importância da gente olhar seriamente e se responsabilizar como sociedade para proteger as crianças de todos os tipos de violências.
3: O 18 de maio integra a programação do Maio Laranja, mês dedicado à conscientização e à mobilização de toda a sociedade no combate ao abuso e à exploração sexual de crianças e adolescentes.
4: Todos os cidadãos e todas as cidadãs são responsáveis pela prevenção da violência contra crianças e adolescentes e pela proteção dessas crianças quando a violência acontece. Então, precisamos trabalhar tanto no viés da educação, no viés da prevenção, quanto acionando as autoridades sempre que a gente tenha conhecimento ou desconfie ou tenha indícios da prática de violências contra crianças e adolescentes. Esse dever é um dever constitucional que foi imposto a todos nós, pessoas, instituições, órgãos, serviços, e que também está previsto no Estatuto da Criança e do Adolescente.
3: Um dos dados mais preocupantes é que a maioria das ocorrências acontece dentro de casa, na residência da vítima, do suspeito ou de familiares. Foram mais de 25 mil violações registradas nesses locais de janeiro a abril de 2026. Por isso, qualquer suspeita precisa ser levada a sério. Denuncie. A ligação é gratuita e pode ser feita de forma anônima pelo Disque 100. Agência Rádio Web, produção e reportagem, Iveson Gomes.
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0: 7:12 no horário de Brasília. E olha, o FIES inicia a convocação da lista de espera para vagas restantes. A reportagem é de Joyce Santos.
5: O Ministério da Educação iniciou na última sexta-feira a convocação dos candidatos da lista de espera para vagas remanescentes do Fundo de Financiamento Estudantil, FIES, do primeiro semestre de 2026. Os estudantes convocados têm até o dia 29 de maio para acompanhar o resultado e validar as informações no portal único de acesso ao ensino superior, utilizando o login do gov.br. Os estudantes pré-selecionados na lista de espera do FIES devem validar as informações fornecidas na inscrição junto à Comissão Permanente de Supervisão e Acompanhamento da instituição privada onde forem aprovados. A documentação pode ser entregue de forma física ou digital, conforme definição da faculdade. Após essa etapa, os dados passarão por validação do banco responsável pelo financiamento.

0: reportagem, Joyce Santos.
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2: 7:13 no horário de Brasília, e olha, a retração no mercado de máquinas mostra cenário preocupante para o agro. A reportagem é de Álvaro Couto.
3: O agronegócio brasileiro é formado por vários cenários, desde os diferentes solos, relevos e climas, a panoramas momentâneos e financeiros. O mercado de máquinas agrícolas desenha um dos mais tristes deles. A Associação Nacional de Fabricantes de Veículos Automotores estima a comercialização de 46.700 unidades em 2026, uma queda de 6,2% frente a 2025 e o quinto ano consecutivo de retração. Os dados da ABMAC, Associação Brasileira da Indústria de Máquinas e Equipamentos, corroboram com esse cenário pessimista. Nos 12 meses anteriores a março deste ano, a receita líquida total do segmento somou quase 65 bilhões de reais. Queda de 1,4%, enquanto no primeiro trimestre de 2026, o recuo nas vendas de maquinário foi de 16,4% em relação ao mesmo período do ano passado. Pedro Estevão, presidente da Câmara Setorial de Máquinas Agrícolas da Associação, atribui a situação a três principais fatores: a desvalorização do dólar, que comprime os rendimentos dos produtores, as elevadas taxas de juros, que desincentivam a alocação de recursos para investimentos, e o endividamento no campo.
4: O custo dele subiu, porque a taxa de juros subiu muito e a rentabilidade dele diminuiu. Então tem um pessoal que está com dificuldade de pagar conta. E não é todo mundo, é uma parte do pessoal que se alavancou muito e que agora está com dificuldade porque abriu essa boca de jacaré.
3: No último ano, o dólar apresentou uma depreciação de 14,6% em relação ao real, caindo de R$ 5,72 para R$ 4,89. Isso torna as principais commodities do agro brasileiro menos rentáveis, especialmente soja e milho, já que o valor delas é fixado na moeda norte-americana. Segundo a ABMAC, 60% do mercado de máquinas é voltado para essas culturas. Já a taxa de juros segue em patamares elevados. Apesar das duas reduções seguidas, a Selic caiu apenas 0,5 ponto percentual nas últimas reuniões do Comitê de Política Monetária do Banco Central, o que não gerou grandes mudanças quanto à concessão de crédito no país. O momento se refletiu na feira mais importante do agronegócio, a AgriShow. A edição finalizada há algumas semanas movimentou aproximadamente 11 bilhões e meio de reais em intenção de negócios, 22% a menos do que no evento de 2025. Para o presidente da Frente Parlamentar da Agropecuária, a FPA, o deputado Pedro Lupion, do Republicanos Paranaense, o cenário atual só tende a piorar se nada for feito.
5: É um número extremamente expressivo e muito preocupante, a dificuldade do produtor investir. Isso gera, obviamente, diminuição no índice de produtividade, dificuldade de rentabilidade, as tabelas aí, as planilhas de custo de produção cada dia mais disparelhas, cada dia mais inconsistentes, e isso faz com que o endividamento só cresça no campo.
3: A bancada estima que o endividamento do setor ultrapasse os 120 bilhões de reais, valor sugerido ao governo federal como necessário para prorrogar as dívidas dos produtores. A proposta do Ministério da Fazenda ficou aquém, em torno de 81 bilhões e meio de reais. O assunto é discutido num projeto de lei em análise na Comissão de Assuntos Econômicos do Senado, entre o relator, senador Renan Calheiros, do MDB alagoano, a vice-presidente da FPA, senadora Tereza Cristina, do PP sul-mato-grossense e o ministro Dário Durigan, com expectativa de ser votado nas próximas semanas. Reportagem, Álvaro Couto.
2: 7:17 no horário de Brasília, e olha, começaram as discussões na Câmara sobre a ampliação dos valores do MEI e Simples Nacional. Vamos a Brasília saber mais informações com o repórter Yuri Hudson.
6: A Câmara dos Deputados começou a discutir a ampliação do limite de faturamento do microempreendedor individual, o MEI. Essa proposta já foi aprovada pelo Senado e aumenta o teto anual dos atuais R$ 81 mil reais para R$ 130 mil reais, e também permite a contratação de até 2 funcionários por cada MEI. Esse texto está sendo analisado por uma comissão especial já instalada na Câmara. E o relator da proposta, deputado Jorge Goetem, quer ampliar o alcance dessa medida. O parlamentar defende que, além do reajuste para o MEI, a ideia é atualizar também os limites de faturamento de todas as empresas enquadradas no Simples Nacional, com base na inflação acumulada nos últimos anos.
7: Nós temos que impulsionar os negócios, dar condições do MEI crescer, como você falava antes, Anne, criar uma rampa para que o MEI daqui um pouco possa ser micro, para que o micro possa ser uma pequena empresa, para que a pequena empresa queira ir.

0: para o lucro presumido ou para o lucro real, para ela crescer.
1: Pelos números em discussão na comissão, o teto do MEI pode chegar a R$ 144 mil por ano. Já o limite das microempresas subiria de 360 para R$ 869 mil. No caso das empresas de pequeno porte, o teto passaria de R$ 4.800.000 para R$ 8.600.000 anuais. Outra proposta do relator é criar uma regra de reajuste automático pela inflação para evitar novas defasagens nos próximos anos. Depois da votação na comissão especial, o texto vai para o plenário da Câmara. Agência Rádio Web, de Brasília, Yuri Hudson.
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3: 7:19 no horário de Brasília. E olha, as famílias podem receber nova parabólica digital gratuita. Vamos saber quem tem direito com a repórter Paloma Custódio.
4: Beneficiários do CadÚnico de 108 cidades brasileiras têm até 13 de junho para solicitar a instalação gratuita da nova antena parabólica digital pelo programa Brasil Antenado. A iniciativa do Ministério das Comunicações, em parceria com a Anatel, contempla municípios da Bahia, Espírito Santo, Goiás, Mato Grosso do Sul, Minas Gerais, Rio Grande do Sul e Rondônia, que juntos reúnem mais de 222 mil famílias aptas a solicitarem o benefício. A iniciativa busca ampliar o acesso à televisão aberta e gratuita, especialmente em regiões onde o sinal ainda é limitado ou inexistente. A execução do programa é de responsabilidade da entidade administradora da faixa, a EAF. A CEO da entidade, Gina Marques, reforça o alerta para que as famílias não deixem o agendamento para os últimos dias do prazo.
5: Não deixe para a última hora, garanta uma imagem melhor, mais qualidade no som e continue conectado à via aberta digital. Vamos juntos construir um Brasil cada vez mais antenado.
4: A beneficiária do Brasil Antenado, Liliana dos Santos, moradora de Mirangaba, no centro-norte da Bahia, comemora a instalação da nova antena parabólica digital.
6: Hoje foi um dia muito legal, especial, né? Pela instalação da antena, porque era muito difícil para a gente também assistir, era muito complicado, mas agora tudo bom, tudo legal, a gente vai assistir filme em vários canais, só alegria.
4: Ao longo de 3 fases, o Brasil Antenado atenderá 323 municípios em 16 estados, onde há um total de 250 mil famílias aptas a receber o benefício. As 2 primeiras etapas já foram concluídas. As famílias que atendem aos critérios podem agendar a instalação pelo site brasilantenado.org.br ou pelo telefone 0800-729-2404. Repetindo, 0800-729-2404, que também funciona via WhatsApp. Todo o processo é gratuito, incluindo o fornecimento e a instalação do kit da nova parabólica digital. Reportagem Paloma Custódio.
3: 7:22 no horário de Brasília. E olha, você sabia que a esponja de cozinha libera microplásticos a cada louça lavada? Pois é, vamos saber os detalhes com o repórter Alan Barbosa.
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8: A esponja de lavar louça é um objeto comum na nossa cozinha. E também, segundo a ciência, uma fonte silenciosa de poluição plástica. Um estudo da Universidade de Bern, na Alemanha, mediu quanto plástico uma esponja libera na rotina doméstica. A quantidade anual varia de 0,68 e 4,21 gramas de microplásticos por pessoa, dependendo do tipo de esponja. Parece pouco, mas quando multiplicado pelo número de lares, a conta aumenta bastante. Na Alemanha, o uso de um único tipo de esponja poderia gerar até 355 toneladas de microplásticos por ano. A tradicional esponja verde e amarela é feita de materiais como poliuretano e nylon. A cada esfregada em pratos, copos e panelas, fragmentos microscópicos se desprendem, escorrem pelo ralo e seguem para o sistema de esgoto. A solução pode ser a escolha da esponja ou ainda optar por buchas vegetais. E não esqueça de controlar a água quando for lavar louça.
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3: 7h23, tem intervalo chegando agora. Eu volto já com as notícias do Tocantins. Não saia daí.

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1: 7:28 no horário de Brasília. E olha, a Polícia Militar do Tocantins divulgou nesta sexta-feira o resultado final do concurso público que contempla vagas para o curso de formação de oficiais e para o curso de formação de praças. Os editais consolidam a relação de candidatos aprovados após a conclusão de todas as fases da seleção. As listas foram assinadas pelo presidente da comissão do concurso público, Coronel Jaime Porfírio de Souza, e homologam as classificações para diferentes quadros da corporação. A próxima etapa do certame é a convocação para a matrícula e o início das atividades de formação. A orientação aos candidatos é acompanhar as próximas edições do Diário Oficial do Estado, onde serão publicados os cronogramas de apresentação e a lista de documentos necessários para o ingresso.
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1: 7:29 no horário de Brasília, notícias do Tocantins. E olha, tem vagas, seleção para guardas civis. São 400 vagas, nós vamos saber mais detalhes na reportagem.
2: Olá, de volta com a informação. O governo do Tocantins, por meio do Corpo de Bombeiros Militar do Tocantins, abriu processo seletivo simplificado para o curso de formação de guarda-vidas civis, com oferta de 400 vagas distribuídas em 10 municípios do estado. O edital foi publicado no Diário Oficial do Estado do dia 5 de maio de 2026. A iniciativa faz parte das ações de preparação para a temporada de praia 2026, com o objetivo de reforçar a prevenção de afogamentos e o salvamento aquático em áreas balneares. As inscrições seguem até o dia 15 de maio às 18h e devem ser realizadas exclusivamente pela internet por meio de formulário eletrônico. Para participar é necessário ter no mínimo 18 anos, apresentar boa condição de saúde comprovada por atestado médico, estar em dia com as obrigações eleitorais e atender aos demais critérios previstos em edital. O edital completo está disponível no site oficial do Corpo de Bombeiros e também no Diário Oficial do Estado, da Secretaria de Estado da Comunicação, Elô Bassi.
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1: 7:30 agora. E olha, foi divulgado o resultado definitivo do credenciamento de estagiários do programa Oportunidade Jovem. Vamos à reportagem.
3: Olá, estamos de volta com a informação. O governo do estado informa que já está disponível o resultado definitivo do edital de credenciamento para estágio, referente ao programa Oportunidade Jovem. A seleção é realizada em parceria com o Instituto Euvaldo Lodi do Tocantins. O processo contempla estudantes de cursos de nível médio, técnico e superior. Os estudantes habilitados poderão ser convocados de acordo com a demanda dos órgãos e entidades do Executivo Estadual. O processo seletivo abrange candidatos de diferentes regiões do estado, incluindo os municípios de Palmas, Araguaína, Gurupi, Paraíso, Porto Nacional, Guaraí, Dianópolis, Colinas e Tocantinópolis, contribuindo para a formação profissional e a inserção de jovens no mercado de trabalho. De Palmas, Vilma Araújo.
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1: 7:31 no horário de Brasília. E olha, mais uma notícia aqui sobre oportunidades. Nesta segunda-feira, a Universidade Federal do Norte do Tocantins publicou um edital de abertura de processo seletivo simplificado para a contratação de professores substitutos nos campos de Araguaína e Tocantinópolis. Serão ofertadas 12 vagas, além de cadastro reserva, com salários que podem chegar até pouco mais de R$8.000. O processo seletivo contempla vagas para os cursos de zootecnia, medicina veterinária, educação física, ciências sociais, pedagogia, tecnologia em turismo, letras, português e também física. Todas elas distribuídas entre o Centro de Ciências Agrárias, o Centro de Ciências Integradas e o Centro de Educação, Humanidades e Saúde. O prazo para inscrições começa hoje, segunda-feira, e segue até o dia 25 de maio, exclusivamente pelo canal oficial da UFNT. Candidatos que desejarem solicitar isenção da taxa de inscrição podem realizar o pedido entre os dias 15 e 20 de maio.
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1: 7h33 no horário de Brasília. Chegamos ao final de mais uma edição do Jornal da Manhã. Obrigada pelo carinho da audiência. Ótima e abençoadíssima semana para você. Fé na caminhada que a semana será abençoada. Ótimo dia, gente. Grande abraço e até lá.
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1: Em Palmas, 7:38.
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1: Olá, moçada, muito bom dia na paz do Senhor. Estamos no ar a partir de agora, iniciando mais uma edição do meu, do seu, do nosso programaço Paz e Amor. Hoje é segundona, turma. Segundou, gordinho. Segunda-feira. Chegou, enfim, hein? Segunda-feira, hoje já são 18, olha só. 18 de maio de 2026. Uma excelente manhã de segunda-feira pra você, meu amigo, pra você, minha amiga, pra vocês que estão curtindo as programações da Paz FM em casa, no trabalho, no trânsito, muita gente nos levando de carona no som do veículo. Super bom dia para os meus amigos e minhas amigas que estão curtindo a paz na zona rural. Aquele abraço pra todos vocês, as donas de casa, a galera do comércio, atacadista, né? Varejista, aos servidores públicos, aos meninos e às meninas da construção civil. Super bom dia para vocês, meus nobres amigos, parceiros, corretores de imóveis, né? Super bom dia para você, para as imobiliárias, construtores, construtoras, aos meus amigos pastores, meus amigos padres, todos vocês que estão aí na sintonia da 89,9 Paz FM, a rádio da família. São muito bem-vindos ao Paz e Amor. Chicão, seu amigão, o amigo do povo.
2: Ai, com
1: alegria, satisfação, gratidão a Jesus no coração. Estamos por aqui prontos para mais uma manhã de programação alegre, divertida, com louvores, brincadeiras, muita interatividade. Já estamos preparando aqui o momento da palavra.
3: Glória a Deus.
1: Momento Kids vai ter por aqui. Hoje a programação tá daquele jeito, do jeito que vocês gostam. Deixa eu só falar das empresas parceiras aqui da programação 10 e já vou trazer louvores, canções pra vocês, tá? 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

0: Pregando a partir de agora aqui na sua Paz FM, momento da palavra. Queridos, Deus tem uma palavra para o seu coração nesta manhã.
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3: Olá, amados ouvintes da Rádio Paz, a rádio da família. Nós estamos aqui no momento da palavra, momento de comunhão com o Espírito Santo, de interpretação da Bíblia Sagrada pela unção do próprio Deus. E nós queremos trazer uma palavra para o seu coração com o tema o aperfeiçoamento da fé. O aperfeiçoamento da fé. Nosso texto está lá em Tiago, capítulo de número 1, versículo 2, 3 e 4, diz assim: meus irmãos, tende grande gozo quando cairdes em várias tentações, sabendo que a prova da vossa fé obra a paciência. Tenha, porém, a paciência a sua obra perfeita, para que sejais perfeitos e completos, sem faltar em coisa alguma. O que Tiago fala aqui parece ser algo muito contraditório e nos choca. Quando nós vamos olhar o texto bíblico, ele choca a nossa realidade de pensamento, porque nós pensamos de uma forma, e às vezes nós pensamos de uma forma muito equivocada. É por isso que é uma desconstrução de valores e princípios, porque os nossos valores e princípios costumam ser valores e princípios da nossa carne ou da nossa cultura caída, desse contexto social que a gente vive, que não glorifica a Deus, que não tem essa glorificação como alvo e meta final das coisas. E o que a palavra vem? A palavra é um livro do próprio Deus. É um livro que restaura e que restitui os princípios espirituais na nossa vida. Então, a primeira coisa, quando você vai para a palavra, esteja preparado para ser confrontado e humilhado. Por quê? Porque quando você é humilhado, Deus é exaltado na tua carne, na tua vida, na tua alma, no teu espírito. Então, o que a palavra vem dizendo aqui? Ela vem dizendo que para nós termos grande alegria nas várias tentações. Então, isso vai entrar em um choque na nossa vida, né? Porque o problema que você está vivendo hoje, a luta que você está vivendo hoje, está te entristecendo, está me entristecendo. Ela está tirando o nosso foco, ela está nos levando a desanimar. Aí Tiago vem: não, querido, usa isso para se alegrar. E aqui eu quero deixar o primeiro ponto. O primeiro ponto aqui é: o aperfeiçoamento espiritual deve ser um alvo primordial na vida cristã. O ponto que nós temos aqui na palavra de Tiago é que, por que que eu devo me alegrar? É porque essa tribulação que eu estou vivendo está me aperfeiçoando. Ele vai dizer isso no verso de número 3 e 4. Ele vai dizer: sabendo que a prova da vossa fé é obra paciência. E que essa paciência deve ter uma obra perfeita, para que sejais perfeitos e completos, sem faltar em coisa alguma. Ou seja, eu estou sendo aperfeiçoado. A vida cristã, ela precisa ser aperfeiçoada. E esse aperfeiçoamento deve ser uma meta de vida espiritual. Eu devo almejar ser aperfeiçoado. E quando nós falamos sobre aperfeiçoamento cristão, de aperfeiçoamento da vida espiritual, você que está me ouvindo aí do outro lado, você que está indo para o teu trabalho, para a tua escola, você precisa entender que Deus está usando o contexto da tua rotina diária para te aperfeiçoar. E que aperfeiçoamento espiritual, a imagem de Cristo Jesus, deve ser uma meta anual, diária, em todo o tempo da nossa vida. Eu devo almejar isso. Esse é o foco que eu estou batendo aqui nesse ponto. Almeje ser aperfeiçoado espiritualmente. Almeje, deseje isso. Deseje ser como Cristo, ter a imagem de Cristo, estar moldado como Cristo. Coloque isso como meta no teu coração. Domine o teu coração nesse. Norteie a tua alma para esse rumo. De quê? Eu preciso ser como Cristo. Então, querido, o ponto que nós estamos batendo aqui é esse: o aperfeiçoamento espiritual deve ser um alvo primordial da vida cristã. E como é que nós temos isso aqui evidenciado no texto bíblico? De que essa alegria que nasce na tribulação é por causa desse conhecimento. Por que que eu estou ficando alegre na tribulação? Porque eu sei que a tribulação está me aperfeiçoando como Cristo Jesus. Querido, então esse aperfeiçoamento da vida cristã é a imagem de Cristo Jesus sendo implantado em você. Isso parece simples, mas isso vai matar você. Isso vai destruir todas as empolgações e as motivações erradas da nossa carne. Isso vai nos levar a uma crucificação. mas esse deve ser o meu desejo. Eu devo desejar ser aperfeiçoado na minha vida cristã, mais do que desejar comprar um carro, mais do que desejar comprar uma casa, mais do que desejar a felicidade. Eu desejo ser a imagem de Cristo Jesus. É um desejo supremo, é um desejo máximo para a vida cristã. A vida cristã é marcada por esse desejo. Eu preciso ser como Cristo. Eu quero ser como Cristo. Porque tudo que está fora disso evidencia falso cristianismo. Que Deus abençoe você, toda a sua família. Eu sou o pastor Diogo Vieira e esse é o Momento da Palavra.

0: Em Palmas, 8:02.
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0: Muito bem, muito bem. 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
6: De volta aqui na sua 89,9 Paz FM.
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6: 8:10, 8:10, aqui na mais ouvida da capital, a número 1 do seu coração. É claro que nós estamos na sintonia certa, 89,9, Rádio Paz, ó, Rádio da Família, por aqui, seu amigo Chicão, seu amigão, o amigo do povo, papai do céu nos permitindo, eu quero te fazer companhia até as 10 da manhã com essa alegria, né? Essa energia legal, super de bem com a vida. Wilton Andrade por aqui também, gente, me ajudando a comandar a programação. Hoje ele tá ligeiro que são um gato morto, né? Hoje ele tá agoniado. Segundou, né, gente?
7: Onde é que é esse daí,
6: gente? É aqui na capital, mas jovem, abençoada e querida do país. A queridinha Palmas Tocantins Pro. Nós estamos aqui na 504 Sul, né? Aqui na região central da cidade, perto de uma bela panificadora. Se o ouvinte quiser trazer um café da manhã pra nós, tá na mesma quadra, tem uma panificadora bem legal, né? Pãozinho de queijo quentinho da hora. Tu gosta, gordinho?
8: É bom demais, gordinho.
6: É não, é merda. Segundou, e o Pix, nada ainda. E o machixe acabou, será? A senhorinha acabou? Acho que ela vendeu, graças a Deus, vendeu todo o machixe, né? É. 8:11, 8:11.
9: Alguém quer comprar machixe?
6: Pelo amor de Deus.
9: Alguém quer comprar machixe?
6: Compre o machixe dessa senhorinha, se ela acaba com esse machixe. O WhatsApp tá liberado. Fique à vontade para interagir com o Titio Chicão aqui no 639-8420-6868. Vai ser bom demais ter a sua participação. Saber que você tá aí do outro lado é bom, né, gente? E quando você manda um alôzinho, manda um recadinho por aqui, a gente fica muito feliz também, tá? Vamos trazer canções para alegrar mais ainda o seu dia, sua manhã, sua semana. Lindas canções tocando no seu rádio a partir de agora. Eu vou abrir com essa daqui, ó. Paulo César Baru, que ele continua sendo bom. Lindo louvor que você ouve aqui na Paz. Tá na Paz, tá bom demais.
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0: 8:32, 8:32. Um super bom dia, aquele abraço especial pro meu amigo Marco Antônio Barbosa, ele que já passou por aqui. Aquele abraço, queridão. José das Virgens também tá na área, curtindo a Paz FM nesta linda manhã. Aquele abraço pro meu amigo Zezinho, que Deus abençoe seu dia, tá, meu querido? João Carlos tá lá no Aurini 3, ligadaço com a gente também, já deixou seu alô. Valeu, Jota, que Deus abençoe, é o JC. Maria de Jesus, um forte abraço, minha querida amiga Maria de Jesus, que Deus abençoe seu dia, ótima segunda-feira, ótima semana pra senhora, pra toda a família. Maria Amélia lá no Bela Vista também já chegou aqui, né, Maria? Como é que você tá, amiga? Tudo tranquilo? Forte abraço pra você e pra toda essa galera linda aí do setor Bela Vista, né? Muita gente chegando por aqui, eu quero mandar um forte abraço pra ele, grande homem de Deus, Arnaldo Sampaio, é o nome da emoção. Tá na chácara Pais e Filhos, curtindo a Paz FM. Meu amigo Tiãozinho também tá rodando por aí no seu BYD, né? Ah, aquele abraço pro Tiãozinho. Tiãozinho é corretor de imóveis, pressão mundial. Todos os corretores e corretoras de imóveis que estão na sintonia da Paz FM são muito bem-vindos por aqui, tá? Os meus clientes, meus amigos, meus parceiros, é? Super bom dia pra todos vocês.
1: E o Pix, nada ainda?
0: Ainda não, mas logo, logo vai chegar, né? Esses dias eu tava... Esses dias eu tava conversando com um colega meu e falou, rapaz, vocês crentes é diferenciado, né? Vocês não sentem raiva, não? Eu falei, sente. Normal, igual todo mundo, né? Tem dia que a gente acorda igual da vida, ou de pra tacar pedra em alguém, mas não pode, né? A gente se controla, né?
1: Eu gostei, porque agora fiquei até emocionado.
0: Não, a gente não pode se exaltar, a gente é mais quando nós temos o Espírito Santo na vida, né? Que nos controla, né? A gente busca sempre o fruto do Espírito, a gente ter longanimidade, né? Bondade, mansidão. A gente não xinga, não, mas às vezes a gente depara com cada atribulado aí, né? Fariseu, cada fariseu, filho de Nabucodonosor, gadareno, herege, cavalo da carroça de faraó, aparecem na nossa vida no dia a dia. Mas esses gadarenos aí, né? A gente vai deixando pra lá, vai deixando de lado, né? Vai deixando pra lá. Deixa eu pra lá.
2: Mande Aldo, não mande, né? Não mande escrevendo, não, que eu não sei ler, não. Mande Aldo.
3: Pelo bem que você quer, sua mãe, bota isso no ar, não.
0: Essa senhorinha tá meio acoperto, é assim, meio diferenciada, vamos falar. Mande áudio, não, porque ela sabe. Ela sabe que a gente não roda áudio aqui, né? Nosso sistema não roda áudio, né? É só mensagem de texto, meus parceiros, né? Deixa eu falar pras minhas amigas, tem muitas meninas que são ciumentas com os namorados, os noivos, né? Gente, olha, quando seu namorado se despede de você e continua online, né, pela madrugada, ele tá comentando com os amigos o quanto ele ama vocês, tá? Larga de ciumeira. Às vezes ele só tá online pra, né, pra dizer o quanto ele gosta de vocês, tá, meninas? Não fique com essa ciumeira toda, não, né?
4: E vocês não viram um trator passando por aí, não?
0: Rapaz, não vi, não. Eu gostei dessa, Wilton Drive. Não basta ser pobre, tem que sair da lanchonete levando a metade do litrão de refrigerante. Olha, mas...
5: É verdade.
0: Isso eu já fiz já também, né? Quem nunca fez isso, né? Eita, deixa eu arrumar uma confusão para os meus amigos que estão aí na sintonia, os meus amigos casados. Uma confusão para vocês logo segunda-feira cedo.
6: Rapaz, tu sai de problema, rapaz, já te falei,
0: meu. Deixa eu perguntar para vocês, se a sua certidão de casamento vencesse igual CNH e vencesse hoje, você ia renovar?
3: Ai, coitado.
0: Não precisa responder, não. É brincadeira, tá, gente? Vamos, então.
3: Pelo bem que você quer, sua mãe bota isso no ar.
0: Tia, a senhora só fala atrasada, né? Depois que eu falo. Ah, Jesus. Meu amigo Carlão, motorista por aplicativo, tá na sintonia. Valeu, Carlão. Super bom dia. Bom trabalho aí pra você, tá, meu querido? Tá transitando por aí, trabalhando e levando a Paz FM de carona. O Alisson também. O Alisson Alves, aquele abraço, meu queridão. Super bom dia na paz do Senhor Jesus. Quero desejar um ótimo dia a todos os ouvintes da rádio, né? Quero pedir um louvor e dedicar pra minha mãe, minha mãe evangélica, a Ivanilde, e pro meu pai Cláudio, né? E pra todos os ouvintes da Rádio Thales Roberto. É, essa é boa, hein? Forte abraço, queridão, que Deus te abençoe, tá, Alisson? Vamos de canções, então, Hilton Andrade, solta a próxima sequência aí.
5: Ah, nossa, que lindo.
0: 8h37, vamos ouvir, então. Eu te agradeço, Hora Nona, que vai cantar pra gente, na sequência tem muito mais.

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9: Boa não, gordinho, fala pra nós aí, macho.
10: É bom demais,
9: gordinho. É não, gordinho, é mel, tô falando pra você. Olha, ninguém tem coragem de falar isso pra vocês, mas eu tenho, viu, gente? Coragem aqui tem de sobra, não é? Aqui tem coragem, aqui não vacila não, viu? Olha só, deixa eu falar pra vocês, 8:53. Olha só, minhas amigas, ninguém nunca falou isso pra vocês, né?
11: Porque aqui tem coragem.
9: Celular de homem só tem foto de moto, né? De materiais de pesca e louvores da igreja, tá? Você não quer ficar olhando.
12: Pode ter.
13: É verdade.
9: Não é, ô gordinho?
10: É bom demais, Júnior.
9: Agora, deixa eu contar um fato sobre mim pra vocês, que ninguém sabia disso até hoje, né? Revelar algo pra vocês. Olha, quando eu estou em silêncio, eu não falo nada.
13: Não acredito.
9: Meu amigo Wilton Andrade por aqui, me ajudando a comandar a programação. Hoje ele tá agoniado, que só um gato morto. Wilton, a conta de energia chegou lá em casa. Eu acho que eles estão cobrando a luz do sol agora, viu? Preço que veio aí, a luz do dia, tá tudo na cobrança aí, né? É, meus amigos, tá brincadeira não, né? Pagar a conta de energia aqui no Tocantins.
14: É zebra total, zebra total, zebra.
9: Rapaz, tem gente que é folgado, né, Wilton? Tem gente que olha só, tem gente que acorda sábado, né, cedinho, e vai na feira comprar coisas pra fazer dieta, né?
4: É verdade.
9: Às vezes a mulher levanta o camarada pra ir cedo na feira comprar as coisas pra fazer dieta, e o camarada volta comendo um pastel.
11: Ai, coitado.
9: E o de carne com queijo é bom, viu?
4: É verdade.
10: É bom demais, Júnior.
9: Ah, Jesus. Aí você convida alguns amigos pra almoçar na sua casa e no final, Wilton, a visita começa a lavar a louça, né? E aí você fala, precisa não, gente, deixa que eu lavo, mas por dentro tá assim, ô glória. Continue.
4: É verdade.
9: Continue. Vai dizer que vocês não pensam isso, gente. Ah, pra cima de mim não dá certo, não.
11: Ai, coitado.
9: Você fala, não lava não, gente. Só por educação. A pessoa, não, eu vou lavar. Aí você já muda de assunto logo. Deixa a pessoa lavar. É ou não é, gordinha? É desse jeito mesmo.
4: É verdade.
9: E o pessoal que faz isso, gente, hoje em dia, é aquele pessoal daquela geração que quando cai um biscoito no chão, só assopra, né? E diz, ó, quem não mata, engorda. Na nossa época era assim, eu não sei, hoje não é não, né? Hoje é assim, mas não. Hoje o Jared, o Enzo e o Lourenço não comem. Caiu no chão, a mãe já grita, não coma, Enzo, né? Mamãe não coma, caiu no chão, o cachorro passou aí, né? Antigamente não tinha esse negócio não, menino, que não mata engorda, já botava pra dentro mesmo. Né? Regime de pobre é só tirar, eles só acham que estão fazendo regime quando tira o miolo do pão. O miolo do pão, rapaz, deixa eu correr aqui, né? Porque o pessoal manda esses trem pra gente falar aqui. Depois ninguém vai pagar advogado pra mim, né? Vocês mandam esses negócios, eu falo, depois ninguém vai querer pagar um advogado pra mim, né? Meu amigo.
12: Sai de
9: problema. Mas é verdade, diz que o regime de pobre é só isso, mas tira o miolo do pão e acha que tá fazendo regime já. Eita, moçada. Esses dias a Milena me acordou no meio da noite e falou assim, meu bem, tu tá roncando alto. Eu falei, não, negativo, eu tava sonhando e era um trator, né? No meu sonho era um trator, mas...
12: É zebra total, zebra total, zebra.
9: Raparei com esse negócio já. Meu amigo Pedrão, Pedro Gonçalves, a Solange, o pessoal tá lá em Porto Nacional curtindo a Paz FM. Abração apertado pra vocês aí, viu, gente? Muitíssimo obrigado pelo carinho da companhia, da sintonia. Bom demais tê-los por aqui. Tem mais gente chegando aqui, deixa eu ver quem é. Meu nome é Dalvani, da Chácara Boa Esperança, PA Capivara. Manda um alô pro meu esposo Adão, né? Pros meus pastores Cícero e Maria Rita, da Igreja Casa da Bênção. Um forte abraço para os pastores da minha amiga Dalvani, pro esposo dela Adão. Que Deus abençoe o dia de vocês, ótima semana. E vamos em louvores, então, Wilton Andrade, solta a próxima sequência, chegando canções lindas no seu rádio. Davi Sasser abre a sequência, Tu És Bom é o título desse louvor lindíssimo que você ouve aqui no Paz e Amor.
13: Enquanto eu durmo, o Senhor trabalha.
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0: Minha nobre amiga Ivonete Borges está por aqui, né, Ivonete?
1: É verdade.
0: Bom dia, na paz do Senhor Jesus. Quero oferecer o próximo louvor para todos que estão ouvindo o programa e quero mandar um alô especial pro meu esposo Joel e pro irmão Napoleão. Aquele abraço pro Joel, pro Napoleão, a Ivonete passando por aqui, deixando um alôzinho pra essa galera. Super bom dia, Ivonete, ótima semana pra você. Meu amigo Cleiton Feliciano tá por aqui, bom dia, Chicão. Cleiton de Aparecida do Rio Negro. Estou aqui ouvindo a rádio pelo site, né? Manda um alô pro meu amigo Antônio lá em Lagoa, né? Forte abraço pro meu amigo Antônio e a Onga, né? E pra minha amiga Jaqueline e pra todos os ouvintes. Forte abraço pra essa galera aí. Que Deus abençoe vocês, tá? Gente, olha, deixa eu deixar um recado legal pra você que está curtindo a Paz FM nesta manhã. Nós preparamos aqui aquela sequência de louvores de moda sertaneja, do jeito que vocês gostam. Preparamos só as melhores hoje, tá? A gente vai começar fritando aqui já, trazendo a primeira com Goiânia e Paranaense. Vocês vão gostar demais, que é o Doutor e o Caipira. 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
0: 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É não, gordinho, é mel. Tô falando pra vocês, a Maquipão é pioneira. Quero aproveitar e mandar um forte abraço pra ele, meu amigo Wilson. Senhor Wilson, aquele abraço do Chicão pro senhor, pra toda a sua família, que Deus abençoe aí, tá? Todos vocês. Wilton Andrade por aqui. Wilton, você sabia que na justiça divina não existe punição, existe apenas colheita. Tudo aquilo que plantamos, certamente iremos colher. Não? Tá passando alguma dificuldade hoje? Dá uma olhadinha lá no passado, veja o que você fez, né? Depois não tá reclamando à toa, né?
1: É verdade.
0: Ô, mas mudando de assunto, teve vontade de ir pra Paris, igual ao ano passado, né? Nas férias.
2: Acredito.
0: Muita vontade de ir pra Paris, né? Igual ao ano passado. O ano passado eu não fui, mas tive vontade também, né? O que importa é a gente ter vontade. Uma hora vai dar certo. Eita, moçada. Perguntei a Patrícia ontem. Falei, Patrícia, como é que tá a vida? Ela falou, tão leve, Chicão, tão leve como uma injeção de bezetacil. Tá leve, então. Já tomou injeção de bezetacil, Wilton? Tem cara que não, né? Mas vou falar um negócio pra você, viu? Eu já tomei quando era criança, não queira não, viu? Deus é mais, né? Eita, a injeção de bezetacil não brinca não, né? Um homem só é inseguro, olha, essa é a Patrícia que mandou aqui, né? Vou passar para os meus amigos, então a hora que eu pego no pé das meninas agora é para vocês, tá? Um homem só é inseguro.

0: né? Sobre uma mulher, quando ele tem certeza que ela merece coisa melhor. Eita!
1: É verdade!
0: Ô, Patrícia, fica mandando essas coisas pra mim não, Patrícia. Depois você não manda, você não vai pagar advogado pra mim não, tenho certeza, né? É. Uma pessoa que lava louça e cozinha ao mesmo tempo é uma pessoa esperta, certamente vai vencer na vida, viu?
1: É verdade!
0: Gostei dessa aqui, né? Wilton Andrade, quando estiver triste, abrace um sapato, né? Um sapato. De preferência, um sapato com sola, tá? Entendeu aí? Entendeu? Ele entendeu, gordinho. Entendeu? É o homem diferenciado. O homem diferenciado é o Wilton Andrade. Ligeiro que só, né? Forte abraço para os sobrinhos queridos do titio Chicão, Arthur e Vânia, né, Turvânia? Bom dia pra vocês, tá, meninos? Hã? Segundo a Patrícia, tem gente que não acha a tampa da sua panela e quer ficar destampando a panela dos outros. É. Isso é sua panela mesmo, gente? Não entendi.
1: Ai, coitado.
0: Ai, Jesus, esse povo não brinca em serviço não, né? É querendo uma confusão pra mim.
2: Tá? Rapaz, tu sai de problema.
0: O pior cego é aquele que vê a louça suja e não lava.
3: Pode crer.
0: Vamos fazer o seguinte. Deixa eu. Jesus. A minha amiga Elisete, lá de Brejinho de Nazaré, tá por aqui. Um forte abraço pra ela. Super bom dia pra você, minha amiga Elisete. Já chegou em casa, já tá curtindo a Paz FM. O nome é. Deixa eu ver aqui. É Iranete. Ô, amiga, é Iranete.
1: Desculpa. É
0: Iranete, gente. Forte abraço pra Iranete. Ô, Iranete, desculpa, da Iranete. Iranete, agora descobri que agora eu vi aqui que é Iranete, né? É, vamos fazer o seguinte, vamos trazer aquela sequência de moda sertaneja do jeito que vocês gostam. Vamos começar com eles, Goiânia e Paranaense, o Doutor e o Caipira, essa moda é boa demais. Na sequência, tem muito mais pra você, tá na paz, tá bom demais.
4: Brasil!

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1: De volta aqui na sua Paz FM. Muito bem, agora eu vou chamar os príncipes e as princesas, as lindezas do Titio Chicão, as crianças mais lindas, fofas e abençoadas do meu Tocantins, do meu Brasil, desse mundão de meu Deus, estão agora curtindo a Paz FM e nós preparamos um Momento Kids bem legal para vocês, tá, criançada? A partir de agora, Momento Kids está no ar.

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1: Muito bem, de volta, 9:55. Estamos chegando ao final de mais uma edição do Paz e Amor, edição de segunda-feira. Antes de ir embora, eu quero falar do Super Bazar que vai acontecer no sabadão, agora 23, né? Do 5, no próximo sábado. Esse bazar vai acontecer na nossa AD Matriz. Você é o nosso convidado especial, você e toda a sua família, né? Vai iniciar a partir das 8:30 da manhã, vai até as 15 horas da tarde. E lá você vai aproveitar para comprar roupas, calçados, bolsas, acessórios masculinos, femininos, infantis. Corre pra lá, um super bazar com produtos, né? Peças selecionadas de excelente qualidade, precinho daquele jeito que você já sabe, né? Preço de bazar mesmo, precinho lá embaixo. Uma oportunidade ímpar pra você vestir bem a sua família, gastando pouquinho dinheiro. Então corre lá, vai ser na nossa matriz no próximo sabadão, dia 23, a partir das 8:30 da manhã. Super bazar, e você é o nosso convidado pra estar lá. Vamos estar juntos por lá, tá? Quero agradecer aqui o carinho da participação da minha amiga missionária Jô. Passou aqui no finalzinho da programação, deixando aquele alô especial para todo mundo, pro Éder Parente, né? Que Deus continue abençoando a vida de todos os funcionários, colaboradores da Paz FM. Ela quer ouvir cantora Rosilene Martins, tá oferecendo para sua família, né? Para todos os casais, Dejane, para Josafá, Mônica, Elisângela, Leia, Érica, Maria do Socorro, Cristina, Flávia, Francisca, Vitória, Marlene, Jaqueline, Mo, para toda a mocidade, para todas as crianças, para todos os caminhoneiros. Missionária Jô, não esquece de ninguém, né? Quem passou por aqui também foi o Maurício Borges, né? Aquele abraço, Mauricião, que Deus, olha, tá ouvindo a gente no som do veículo, né? Transitando por aí, levando a Paz FM de carona, como diz o Gordinho, é bom demais, Júnior.
2: Demais,
1: a minha amiga Elisete de Brejinho de Nazaré, na sintonia. E você, olha, você que está curtindo a Paz FM, sai daí não, tá? Pastor Paulo Rodrigues está chegando para comandar mais um campeão de audiências, que é o Manhã na Paz. Programaço que vai com você até o meio-dia e meia, levando alegria, né? Aquela comunicação boa de ouvir. Oração do meio-dia, poderosa oração do meio-dia. Louvores abençoados, selecionados, tudo isso pensando em você, tá? Sai daí não, que o homem tá chegando. Um beijo no seu coração. Uma excelente segunda-feira, uma semana abençoada. Que Deus abençoe a sua vida, a sua família e seus negócios. E até amanhã, Brasil!
3: Brasil!

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7: Opa, muito bom dia, 10:04, Rádio Paz FM, a Rádio da Família.
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7: Opa, já tô por aqui, ótimo dia, ótima manhã pra você, bom dia, bom dia, bom dia, bom dia, ótima segunda-feira, começa mais um programão aqui na Melhor, mais um Manhã na Paz, programa que começa agora, vamos juntos aqui a partir de agora até o horário do almoço, eu aqui, pastor Paulo, te fazendo companhia nessa linda e boa manhã de segunda-feira, ótima manhã pra você que tá ligado na Rádio Paz FM, pra você que já tava sintonizado, obrigado pelo carinho, me dê uma moralzinha aí, deixa eu entrar na tua casa e te fazer companhia nessa manhã abençoada de segunda-feira. Para você que está chegando agora, bem-vindo, bem-vinda, sejam todos muito bem-vindos a essa programação aqui da Paz FM. Bora tocar o programa. Segunda-feira abençoada para mim, para você, para todo mundo. Segunda-feira de vitória para tua casa, onde você estiver. Para você que está aqui em Palmas, na capital mais jovem do Brasil, capital que essa semana, quarta-feira, feriadão aí, aqui feriado em Palmas, né? Dia 20 de maio, aniversário de Palmas, 37 anos. Então, essa semana tem um feriado bem no meio da semana, é, meio da semana com feriadão na quarta-feira. Ótimo dia para você que tá no trabalho, tá na rua, tá me ouvindo pelo rádio, tá me ouvindo pelo aplicativo. Bom dia, bom dia. Nosso WhatsApp tá liberado para você participar, mandar o seu alô, manda o seu abraço. Pode participar, fica à vontade. Fala aqui comigo ao vivo. Daqui a pouco eu vou abrir o mural de recados para a gente conversar um pouquinho. Coloca lá o seu pedido de oração. Manhã incrível para tua vida. Júlia Vitória, Luciano Camargo, sem palavras. Daqui a pouco eu volto, até já.

Marcos e Mateus, eu quero ir pro céu. Agora são 10 horas e 14 minutos. Aqui na Melhor, na Paz FM, a Rádio da Família. Meu bom dia. Ótima manhã. Hoje uma segunda-feira. Pra você que tá ligado aqui na Melhor, na Paz FM, a Rádio da Família, que bom que você tá aí. Ótima manhã pra você, ótimo dia pra você, obrigado pelo carinho da tua audiência. Esse é o Manhã na Paz, com você nessa manhã, tô aqui, ó, pastor Paulo, levando essa programação abençoadora pra tua vida, nessa boa manhã de segunda-feira. Ótimo dia, começando a semana com tudo, né? Vamos ouvir mais uma? Dalete Hungria, a tua palavra. Daqui a pouco eu volto, até já.

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4: Foi bem, de volta por aqui na Melhor, na Paz FM, a Rádio da Família. Bom dia, pra você que tá ligado aqui na Melhor. Obrigado pelo carinho da sua audiência. De volta aqui no Manhã na Paz.
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4: Foi bem, de volta por aqui na Melhor, no 89,9 FM, essa rádio que é tudo de bom. Tô aqui, ó, comandando Manhã na Paz, aqui no microfone maravilhoso da Paz FM, aqui no, conduzindo esse programa maravilhoso, nessa emissora que é maravilhosa, minha, sua, nossa emissora preferida. 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Bora lá, quero mandar abraço, quero mandar alô pra você que tá ouvindo a Paz FM, pra você que tá sintonizado por aqui, pra você que tá ouvindo, obrigado pelo carinho, obrigado pelo carinho. Quero mandar abraço, quero mandar alô pra você que tá aí, Maria José de Palma, obrigado pelo carinho. Quem passou aqui, a paz do Senhor, passando aqui pra lhe desejar uma ótima semana, você e todos que estão sintonizados, é Aparecida da Penha, oi Aparecida. Quem passou aqui também, deixa eu ver aqui, deixa eu abrir o mural, a Marioneide, quero mandar abraço pra Marioneide, pra Maria Amélia, pra minha irmã Elisete, que tá lá em Brejinho de Nazaré. Bom dia, pastor Paulo. É, ótima semana e ofereço o próximo louvor para todos que estão na sintonia e para as irmãs do Círculo de Oração Unidas em Fé e para Edileia e seu esposo José. Ótimo dia, obrigado, minha amiga Elisete. Maria de Lourdes, lá do Santa Bárbara, pastor Paulo, bom dia. Obrigado pelo abraço que você mandou pela minha amiga. Ela disse que encontrou com você lá no quarteto, próxima casa dela. Foi. Tava lá no quarteto, tava lá no supermercado e aí a sua amiga chegou lá, ó, eu conheço o senhor, peraí, o senhor não é aquele pastor lá da Paz? Falou, sou aquele pastor lá da Paz FM. Ela falou, ah, eu fui lá, minha amiga te ouve direto. Falei, pô, manda um abraço pra sua amiga, porque ela também é minha amiga. Obrigado, valeu, Maria de Lourdes. Depois dá uma passadinha aqui de novo, ela tá faltando vir aqui de novo, né? José das Virgens, lá de Itaquaruçu, tá por aqui também, tá ouvindo a Paz FM, obrigado pelo carinho, meu amigo José. Pra você que tá me ouvindo pelo rádio, pra você que me ouve pela internet, aonde você estiver, uma ótima manhã pra você, obrigado pelo carinho sempre, ótima manhã a todos que estão sintonizados aqui na Melhor, na Paz FM. Papai do céu te abençoe e abençoe muito, que essa semana seja uma semana abençoada, uma semana de vitória. Pra você que tá pra baixo, tá tristinho, né? Pra você que tá aí preocupado, talvez com algum problema pra resolver, ver, e aí tá agoniado, né? Tá com aquela preocupação aí, fica ligado na programação da Paz FM, aqui tem coisa boa pra você daqui a pouquinho, às 12 horas, a hora Oração do Meio-Dia você não pode perder. Daqui a pouquinho, momento de reflexão. Vamos orar juntos. Eu não tenho dúvidas, né? Depois do programa, você já vai estar bem melhor. Bem melhor. Bora lá, olá, bom dia, paz do Senhor, eu sou Marioneide, eu moro aqui no Jardim Bela Vista e o alô é pra mim, pro meu esposo, pra toda a minha família e a família dele, e eu peço a canção aí, qualquer um aí, pra você tocar pra mim, que eu sempre tô ligada na paz, a Rádio da Família. Obrigado, Maria Oneide, abraço pra ela, pro esposo, pra família dela e pra família dele, que estão ouvindo a Paz FM. Obrigado, Marioneide, que tá lá no, Marioneide tá lá no Jardim Bela Vista. Falou em Bela Vista, lembrei da Cleonice. A Cleonice é minha ouvinte fiel, ouvinte assídua, tá lá no Bela Vista, todo dia ela chega lá do círculo de oração, já vai ouvir o pastor Paulo às 10 horas da manhã. Meire do Santa Bárbara, oi Meire, paz do Senhor, pastor Paulo, estamos aqui na escuta. Cadê a irmã Maria, Meire? Tá por aí, irmã Maria, abraço pra Meire, pra mamãe, pra irmã Maria, não sei se tá aqui em Palmas, se tá em Goiânia, então um abraço pra família toda. Quero mandar um alô pra Maria Cristina lá no Santo Amaro, que já mandou aqui recadinho pra gente. Obrigado, minha querida Maria Cristina. Quero mandar alô pra Isabel. Oi, Isabel. Passou por aqui, bom dia, obrigado, valeu, Isabel. Tá sintonizada aqui na Melhor da Paz FM, a Rádio da Família. Bora tocar o programa que não para. Você pode participar, você pode mandar alô, pode mandar mensagem, pode colocar o seu pedido de oração. Daqui a pouquinho, às 12 horas, vamos orar. Você sabe que essa rádio é a rádio que toca a alma das pessoas. Uma programação curadora, abençoadora, levando paz para tua casa, literalmente. Paz aqui não é só no nome, não, hein, gente? Paz não é só no nome, literal. Você ouvindo a programação da Paz FM, chega uma paz aí para tua vida, uma paz para tua casa. Essa é o compromisso da Paz FM, é levar a palavra, né, meu amigo? Onde tem palavra tem alívio, aonde tem palavra de Deus tem cura, aonde tem palavra de Deus tem paz. Então é por isso que nós levamos a paz, porque nós ministramos aqui a palavra aqui pregada, a palavra cantada através dos louvores, mas é por isso que a Paz FM tem esse compromisso lindo, e é por isso que você é abençoado através da programação dessa emissora linda, linda. Oi, mãe, quero mandar abraço para todo mundo que curtiu a Paz FM lá na Grotins, né? Mandar abraço para todo mundo, pastor Gabriel, né? O chefe da programação externa, né? Links ao vivo, pastor Gabriel, abraço, não sei por onde ele tá agora, mas semana passada foi um show lá na Grotins, estive lá na Grotins, abraço para todo mundo, tanta gente querida, né? Tanta gente abençoada ali participando ali no estande na São Madureira e tanta gente querida por ali. Então, um abraço para todo mundo, cobertura maravilhosa, 10:35 aqui na Melhor da Paz FM e a programação não para, nós vamos ouvir mais uma canção, peraí, vamos ouvir mais uma, deixa eu ver qual que eu vou colocar aqui para você, peraí, deixa eu escolher uma aqui, vamos ouvir, o Silvan Santos, é uma canção romântica, né? Ó, peraí aqui, Eterno Amor, então, essa canção aqui é para os casais, né? Então, essa canção aqui é para todos os casais, junho tá chegando aí, dia dos namorados, né? Então tá aí, ó, Silvan Santos, Eterno Amor, daqui a pouco eu volto, até já.

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2: Faltando menos de 15 dias para o encerramento da campanha nacional de vacinação contra a influenza, quase 26 milhões de pessoas dos grupos prioritários ainda não se vacinaram. Crianças de 6 meses a 6 anos, pessoas acima dos 60 anos, gestantes, puérperas, indígenas, quilombolas, entre outros grupos prioritários, são alvo da ação iniciada no último dia 28 de março. Quase 80 milhões de pessoas estão dentro desses perfis. A meta do Ministério da Saúde a imunizar 90% desse total. A vacina aplicada é a trivalente e protege contra os vírus H1N1, H3N2 e influenza B. Várias cidades já ampliaram, inclusive, a vacinação para o restante da população. São Paulo e Fortaleza, por exemplo, começam a imunizar o público em geral a partir desta segunda-feira. Outras cidades já liberaram a vacina para todas as pessoas acima dos 6 meses, como é o caso de Belo Horizonte. A campanha segue até o dia 30 de maio. O Ministério da Saúde distribuiu cerca de 45 milhões de vacinas contra a influenza para as regiões Centro-Oeste, Nordeste, Sul e Sudeste do país. A região Norte segue um calendário separado, com previsão para o início do segundo semestre, quando o vírus circula de maneira mais forte. A vacinação é realizada anualmente, pois o vírus sofre mutações frequentes e novas cepas passam a circular a cada temporada. Por isso, a composição das vacinas é atualizada pelo Ministério da Saúde em todas as campanhas. 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

0: Ó, tá aí, ó, Eula Cris, graças a Deus. Ótimo dia pra você que tá ligado aqui na Melhor da Paz FM, a Rádio da Família. De volta por aqui, 11:36. Quero falar pra você, atenção, você que tá ouvindo rádio, pra você que tá sintonizada, sintonizada por aí, quero mandar já um abraço pra todas as nossas irmãs, as donas de casa que estão aí ouvindo rádio, trabalhando, fazendo aquela, organizando a baguncinha do finalzão de semana, né? Obrigado pelo carinho, tá sempre. Ótimo dia, bora lá, quero falar pra você lá da Espaço VIP, atenção, mês de maio, ainda tá valendo, no mês das mães ainda tá valendo, ó, para cada estilo, um presente, lá você vai encontrar bolsas, sandálias, blusas, vestidos, sapatilhas, relógios, perfumes importados e tem vários acessórios. 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
0: 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Simbora, 11:38, lembrando que daqui a pouquinho tem a oração do meio-dia, você não pode perder aqui na Melhor, na Paz FM, a Rádio da Família. Pra você que tá aí ligado, obrigado pelo carinho da tua audiência, que bom saber que você tá sintonizada aqui nessa rádio que é tudo de bom. Eu tô por aqui, tô felizão, hoje é segunda-feira, peraí, deixa eu abrir o muralzão de recados por aqui, hoje é segundona, hoje eu tô tranquilão, começando mais uma semana, felizão, grato a Deus por mais uma linda manhã, mais um programão aqui na Melhor na Paz FM. Ótimo dia para a Maria Raimunda que tá por aí, a Cleonice que passou por aqui também, peraí, bora abrir aqui, ó, apareceu por aqui também, obrigado, valeu minha amiga. Quem mais apareceu por aqui? O JC lá do Aureni 3, oração para Suzy, vamos orar daqui a pouquinho, na oração do meio dia, o Zé Luiz, a Elismar de Porto Nacional também tá ouvindo, tá sintonizada aqui na Paz FM, que coisa boa, né? 11:39 e agora a gente vai intervalo comercial, mas antes eu quero mandar um abraço para você que tá sintonizado pela internet. 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Então para você que me ouve pelo app da Paz FM, obrigado pelo carinho da sua audiência através do app da Paz. A gente vai a todo lugar do mundo, do planeta. 11:40 aqui, intervalo comercial e eu volto já, não sai daí. 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

Opa! Agora são 11:58 aqui na Melhor, na Paz FM, a Rádio da Família. Deus de obras completas, Kemily Santos, canção linda, né? Nosso Deus é maravilhoso. Deus de obras completas, faz tudo perfeito. Para você que tá ligado, para você que tá ligada nessa linda e boa manhã de segunda-feira, uma ótima manhã para você. Já boa tarde, já, né? Quase boa tarde, falta um minuto e alguns segundos para boa tarde, 12 horas já já. Momento da nossa oração das 12 horas, aqui na Melhor, na Paz FM.

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1: Opa, ótima tarde pra você, fundo. Vamos mudar aqui o fundo musical para o momento da oração, para você que está aí ligado na Paz FM, a Rádio da Família. Ótima manhã para você, ótima tarde agora, né? Hoje é uma segunda-feira, dia 18 de maio. Eu quero orar com você nesse momento, orar em favor da sua vida, da tua casa, aquele momento que nós fazemos aqui, sempre com muita alegria, uma satisfação enorme. Fazemos isso, é um privilégio para mim poder estar aqui no microfone da rádio, fazendo esse momento maravilhoso, que eu sei que é um momento de cura, um momento de paz para a alma. Para mim é, eu sei que da mesma forma que nós recebemos a presença de Deus aqui, sou profundamente tocado pela presença do Senhor. Eu sei que aí na tua casa, onde você está, também você sente, você é abençoado, você é curado, você recebe paz. A palavra do Senhor aqui no livro do profeta Isaías, mas Sião diz, profeta Isaías 49, e o verso 14, mas Sião diz, já me desamparou o Senhor se esqueceu de mim. Eu não sei se essa é a frase que está aí na sua mente. Nós estamos vivendo um período de pessoas se sentindo sozinhas, né? Ontem mesmo eu conversava com a irmã e ela me relatando isso, pastor, a sensação é que estou sozinha, é uma solidão, é um sentimento de solidão e não estou satisfeita, infeliz, e a infelicidade está em todos os lugares, em casa, no trabalho. E eu liberava uma palavra exatamente falando nesse sentido para ela: você nunca está só, nós não estamos sozinhos, né? Às vezes vem esse sentimento, vem essa sensação de que a gente está sozinho, de que a gente perdeu, de que a gente não conquistou, mas o Senhor está conosco. É a palavra do Senhor nesse mesmo texto aqui no verso 15, 49 de Isaías, e 15, 49 e 15, pode uma mulher esquecer? Pode uma mulher esquecer-se tanto de seu filho que cria, né? Que se não compadeça dele, do filho do seu ventre? Mas ainda que essa se esquecesse, eu todavia não me esquecerei de ti, né? Esse é o nosso Deus, esse é o teu Senhor, é o nosso Deus. Mesmo que você fique esquecido pelos homens, mesmo que você fique esquecido pelas pessoas de perto, mesmo que você seja rejeitado, mesmo, o texto diz, mesmo que a mãe rejeitasse, mas o Senhor diz, de você eu não esquecerei, não esquecerei de ti. Então nosso Senhor está presente, a presença dele é real, ele é um Deus que se compadece de nós, é um Deus de infinita misericórdia, é um Deus de uma bondade infinita, é um Deus que entregou a sua própria vida, abrindo mão da glória para descer até aqui, passar por um ministério curto, rápido, e ser levado à cruz, sofreu dor, viveu aqui 100% homem, 100% Deus, mas também 100% homem, vivendo as limitações, as dores, né? Todos esses problemas todos aqui, levado à cruz, sofreu na cruz, foi crucificado, rejeitado, xingado, caluniado, traído. Tudo isso ele passou por nós. Já parou para pensar e refletir sobre tudo isso que o Senhor fez por nós? Por que que ele faz tudo isso? Por que que ele fez tudo isso? É porque ele te quer bem. O Senhor te quis resgatar e ele fez isso com maestria, com zelo. Fez isso e fez de maneira absoluta, sem olhar para trás, sem rejeitar, sem recusar, sem desistir. E aí nós estamos diante de uma geração que desiste tão fácil. E nós estamos diante de uma geração que desiste tão fácil, por tão pouco desiste de tudo, né? Tão pouco desiste de caminhar, desiste de persistir, desiste da resiliência, desiste da igreja, desiste do ministério, desiste do casamento. Tantas pessoas, parece que é uma geração que não suporta nada, desiste de tudo e tão fácil. E Jesus, com seu ministério, nos ensina tanto sobre a resiliência, sobre persistir, sobre continuar, sobre permanecer, firmeza. Ele é o nosso maior referencial, ele é o nosso maior exemplo. Então, deixa essa palavra de Deus para a tua vida hoje. Você não está sozinho, você não está sozinha. Deus é contigo. E o maior feito dele foi o resgate que ele fez na cruz, o nosso resgate, o preço que ele pagou para que nós pudéssemos ter de volta aquilo que um dia nós perdemos lá atrás, e hoje nós temos a oportunidade de vivermos com ele, de termos ele entre nós, de termos ele em nós. Hoje nós temos a oportunidade linda de poder ter acesso ao Pai, caminho aberto diretamente. Nós temos acesso ao Pai por causa da graça que o Senhor derramou sobre nós, esse amor sacrificial, sem pedir nada em troca, graça, favor imerecido. Nós não merecíamos, mas ele nos encontrou. Isso é a prova de que ele está contigo, de que ele te quer bem, de que tem promessa para tua vida, de que Deus é contigo independente de qualquer circunstância. Eu sei que o momento agora pode ser difícil, de aflição, de dor, de desespero, mas o Senhor é contigo. Tudo isso aqui passa, e passa muito rápido, é passageiro, mas breve há uma promessa de Jesus que irá se cumprir na minha e na tua vida, e essa promessa é de cunho eterno. Eu deixo essa palavra para você hoje e eu convido você para orar comigo. Levanta a tua cabeça, né? Vamos andar um pouco mais, persista, seja firme, Deus é contigo, seja constante. Acho que a palavra que resume bem, quero deixar isso a você: seja constante, não pare, não viva uma vida de intervalos. Tem muita gente vivendo uma vida de intervalos, dias bons, dias ruins, dias bons, dias ruins. Eu não estou falando dias ruins por iniciativa externa, não, iniciativa interna. Dias eu estou bem, daqui a pouco eu paro, dias eu estou bem, daqui a pouco eu paro. Deixa essa vida de intervalos, de pontos, né? De, não, constante, constante, é o que Deus quer de você, constante. Vamos orar juntos. Senhor Deus e Pai, nós estamos na tua presença, Senhor, mais uma vez. Eu sei que tem muita gente que está comigo agora no ar, muitas pessoas que estão nos ouvindo agora de perto, de longe, pessoas que estão aflitas, pessoas que estão precisando de uma cura, pessoas que estão precisando de uma providência, de uma provisão, pessoas que estão precisando de uma, pessoas que estão precisando, meu Pai, de uma intervenção divina. São muitas pessoas que nesse momento oram comigo, que me pediram aqui para que eu orasse por ela, pela família delas. E eu estou, meu Pai, mais uma vez levantando esse clamor profético aqui no rádio, nesse horário das 12 horas, que é um horário que nós decidimos, Senhor, por uma visão que o Senhor nos deu, um propósito do Senhor de estarmos orando aqui às 12 horas, apresentando vidas para que a alma das pessoas fosse alcançada. Essa oração, ela tem um objetivo, e nós temos alcançado esse objetivo, que é de curar as pessoas, que é de sarar as pessoas. Então, onde houver alguém agora enfermo, onde houver alguém agora adoecido, onde houver alguém agora angustiado, onde houver alguém agora, meu Pai, precisando de uma provisão divina, onde houver alguém agora com esse sentimento de solidão, onde houver alguém agora trancado dentro de um quarto, onde houver alguém agora aflito de alma, depressivo, ansioso, onde houver alguém agora triste, abatido, eu estou orando por tua alma, amigo. Eu estou apresentando a tua vida, minha amiga. Eu estou orando por você. Eu me coloco como intercessor de tua alma, intercessor da tua vida, intercessor da tua casa. E eu rogo a Deus em favor da tua vida nessa segunda-feira, porque eu acredito que por meio da oração, Deus pode restaurar você. Deus pode restaurar a tua saúde, Deus pode restaurar a saúde da tua alma, da tua casa e da tua família, porque eu creio naquilo que Deus pode fazer por meio do clamor, por meio da oração verdadeira. E nós oramos nessa segunda-feira. Aonde você estiver agora, eu não sei onde você está e nem mesmo o que você está vivendo. Eu não conheço você na íntegra, eu não conheço você de maneira completa, mas Deus conhece. Deus sabe o que está passando aí. Deus conhece a tua alma, sonda você por dentro. Deus conhece a tua casa, conhece o teu coração. Deus sabe exatamente o que você está vivendo. Então eu apresento você a Deus, a tua casa. Eu uno a minha fé com a tua fé. Nesse momento eu apresento a tua casa, a tua vida. Eu apresento as tuas aflições, as tuas dores. Eu coloco diante do Senhor agora. Porque eu sei que por meio dessa oração profética, Deus pode tocar na tua alma agora e você pode ser curado. Você pode ser curada, restaurada, restaurado agora, no nome do Senhor Jesus. Receba Deus na tua vida hoje. Receba a presença do Senhor na tua casa e seja curado no nome do Senhor Jesus. Que Deus te abençoe de maneira toda especial. Que Deus abençoe a tua alma, a tua casa, a tua vida. Eu oro para que você, nesta tarde, seja tocado pelo Espírito Santo do Senhor. Que nessa tarde você seja alcançado pelas muitas misericórdias do Senhor, pela infinita misericórdia do Senhor. E que haja cura, que haja libertação, que haja restauração na tua casa, na tua vida. Que a bênção da paz, da alegria, da prosperidade, da saúde possa alcançar a tua vida, no nome do Senhor Jesus. Que Deus te abençoe. Levanta a tua cabeça, persista, continue, seja constante. Deus é contigo, Deus não desiste de você. Então não desista de viver, não desista do Senhor. Que Deus te abençoe. Uma ótima tarde de segunda-feira. Amanhã às 10 da manhã, encontro marcado aqui. Até lá.

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4: Ele continua.

ela me faz lembrar de quando eu tinha 6 anos de idade. E eu lembro que dentro de uma igreja bem pequenininha, Jesus olhou para mim, uma menina improvável, que não tinha condição, que não tinha força para se levantar, e ele me deu uma promessa. Ele disse: Kellen, eu te levarei sobre essas nações. E hoje eu estou aqui como testemunho do Senhor para dizer que se ele fez a promessa na sua vida, ele vai cumprir, ele vai fazer. Descansa o teu coração, pois ele é fiel. Cante.

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1: Meio-dia e 32.
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0: Queridos irmãos, amigos, nós estamos mais uma vez aqui retornando ao nosso estudo da Palavra de Deus. Estamos falando a respeito do Sermão da Montanha. E hoje nós já estamos no capítulo número 6 e do versículo 9 até o 13. Assim diz a Palavra de Deus: Portanto, vós orareis assim: Pai nosso que estás no céu, santificado seja o teu nome, venha o teu reino, seja feita a tua vontade, assim na terra como no céu. O pão nosso de cada dia nos dá hoje, e perdoa-nos as nossas dívidas, assim como nós perdoamos aos nossos devedores, e não nos induzas à tentação, mas livra-nos do mal, porque teu é o reino e o poder e a glória para sempre. Amém. Queridos irmãos, amigos, nós estamos voltando aqui ao Sermão da Montanha. Esta é a primeira oração, o primeiro discurso que o Senhor Jesus fez, dando novas instruções aos seus discípulos. Ele estava mudando e mostrando a eles uma nova maneira de viver. Já falamos aqui, durante todo esse Sermão da Montanha, em dias anteriores, a respeito que o Senhor Jesus veio cumprir a lei. Ele ensinou aos discípulos acerca do homicídio, ele ensinou os discípulos acerca da vingança, instruiu a eles a respeito do adultério, do juramento, das esmolas, e agora ele está agora com uma nova instrução para os discípulos a respeito da oração. Tenho para mim que esta palavra que o Senhor Jesus está direcionando agora, instruindo aos seus discípulos agora, é uma das passagens bíblicas mais recitada nos dias odiernos. Em todas as ocasiões, o Senhor Jesus, ele achou a oração indispensável à sua vida pessoal, tanto para si mesmo como também para os seus discípulos, a ponto dele chegar a querer ensinar, dar aos discípulos um modelo, mostrar a eles como se devia orar, a oração que Deus na realidade estaria ouvindo. Ele não quis de forma alguma ensinar a ele as palavras que cada um deveria falar, porque ele não gosta de ladainhas, ele não gosta de vãs repetições, como nós falamos em dias anteriores. Mas ele estava mostrando um modelo de como fazer para chegar a ser ouvido por Deus e ser atendido às suas orações. Ora, o canário, ele canta porque foi criado para poder cantar. A águia, ela voa porque foi criada para voar. E o homem ora porque foi criado também para orar, para ter comunhão com seu Pai, para falar tanto das coisas de Deus, quanto das coisas aqui da terra, quanto de si, quanto dos outros também. É por isso que o Senhor Jesus achou preponderante a situação de ensinar os crentes a orar, ao ponto de no versículo 9 ele começar a sua instrução dizendo o seguinte: portanto, vós orareis assim. Ora, embora seja possível, meus queridos irmãos e amigos, orar em espírito, às vezes estar aqui recitando o próprio Pai Nosso, palavra por palavra, nós podemos concluir que o Senhor Jesus, ele não queria que os seus discípulos de forma alguma ficassem repetindo essas mesmas palavras. Não era esta a vontade do Senhor Jesus, que os discípulos pudessem ficar repetindo as mesmas palavras diuturnamente. Eu não estou aqui de forma alguma também condenando quem está também orando e fazendo usando essas palavras de Jesus, mas não era esta a vontade suprema e soberana do Senhor Jesus. Ele disse: vós orareis assim. Ele deu um modelo, como é que deveria se começar a oração, como era o meio, o corpo e também o fim, como é que se deveria orar. Pois bem, o Senhor Jesus disse: orareis assim, ou seja, desse modelo, conforme esse modelo, não conforme essas palavras. Segundo, é impossível eu repetir diariamente o Pai Nosso sem um momento ou outro eu não fazer aquilo por formalismo, distanciar os meus pensamentos, falar aquelas palavras ao léu, deixando elas sendo faladas ao vento, e às vezes eu estando falando aquelas palavras, o meu pensamento está longe de Deus, longe daquilo que eu estou almejando. Isso é normal. Por isso ele disse que era um modelo. Ele não disse para nós orarmos com aquelas mesmas palavras. Terceiro, se Cristo queria, se o Senhor Jesus queria que eu e você declamássemos o Pai Nosso, ficássemos declamando, guardando no coração, na mente, e apenas declamando o Pai Nosso, por que então que ele falou de forma diferente esta oração? Lá em Lucas capítulo 11, versículos de 2 a 4, o Senhor Jesus dá essas mesmas instruções, porém um pouco com palavras diferentes. O que eu quero dizer a você até aqui? Eu quero dizer a você que fique bem claro, o Senhor Jesus deu para nós um modelo de oração. Ele não queria colocar palavra por palavra na nossa boca. Ele não queria que eu ficasse fazendo aquilo, recitando aquelas palavras por formalismo, por mero formalismo. Ele não queria que eu estivesse aqui declamando aquelas palavras e elas estivessem sendo levadas ao vento e não houvesse nenhuma comunicação minha, do meu coração, com o coração de Deus, com o coração do Pai. É por isso que ele disse que é bom que nós oraremos assim. Eu quero convidar você agora para nós começarmos a meditar mais profundo nesta palavra que o Senhor Jesus disse. Quero lembrar você que Jesus, dos 7 pedidos nesta oração do Pai Nosso, dos 7 pedidos que existe na oração do Pai Nosso, 3 são pedidos concernente às coisas de Deus. 3 daqueles pedidos, dos 7, eles são concernente às coisas de Deus. 4, porém, dos 7 pedidos são concernentes às nossas coisas, às coisas minhas aqui da terra. Eu quero dizer então a você que é bom nós orarmos pedindo antes de tudo, antes de qualquer coisa, pedindo para as coisas de Deus, e depois pediremos então para as nossas, e fazendo desta forma aí, primeiro para Deus, segundo para nós, nós teremos uma condição muito maior de termos a certeza de que o nosso Deus, além de nos ouvir, ele também vai nos atender. Pois bem, a Bíblia diz no versículo 9, depois que ele fala assim: portanto vós orareis assim. Agora nós vamos entrar claramente na oração. O Senhor Jesus disse assim: Pai nosso que estais no céu. Primeiro eu quero falar a respeito de uma coisa aqui, dessa expressão tão pequena, Pai. Eu quero dizer para você que ela encontra-se nesta expressão, para mim, um dos mais preciosos segredos da verdadeira oração. Um dos maiores segredos da verdadeira oração que o Senhor Jesus nos deu como modelo está nessa expressão, Pai. Por que que eu quero dizer isso para você? Ora, ele disse claramente aqui que eu tenho que direcionar a minha oração. Eu tenho que saber a quem eu pedir. Quantas pessoas hoje eles estão pedindo de forma errada, a alguém errado? Uns pedem a José, outros pedem a Pedro, a Paulo, a Maria, outros pedem ao Francisco, enfim, cada um pede alguma coisa. Concernente a isso, eu quero falar para você a respeito da sua fé. Porque quando você ora, você precisa exercitar a sua fé. E eu quero dizer para você que há 4 tipos de fé. Há uma fé verdadeira em um Deus falso. Às vezes a pessoa tem uma fé verdadeira, quer alcançar o Deus verdadeiro, mas ele está pedindo a um Deus falso. Ela está direcionando a sua oração a alguém que não tem poder para lhe responder. Alguém que não tem poder para resolver o seu problema. É uma fé verdadeira, mas em um Deus falso. Cuidado com isso. Segundo tipo de fé, é uma fé falsa num Deus verdadeiro. Às vezes a pessoa não tem uma fé firme, fundamentada,
1: consolidada, mas ela está pedindo a um Deus falso. A fé é verdadeira, mas um Deus falso. E às vezes a fé falsa num Deus verdadeiro. A pessoa não tem nenhuma consolidação na sua fé, ela conhece Deus, sabe quem é Deus, mas às vezes ela não tem aquela fé verdadeira, não está vivendo por fé, ela não está fazendo como diz esta oração aqui, que eu preciso de cumprir algumas questões pessoais da minha vida anterior para eu ter acesso a Deus. A terceira fé, ela é uma fé em um Deus falso. Ela é uma fé falsa num Deus falso. Eu quero dizer para você que a minha primeira fé é uma fé verdadeira num Deus falso. A segunda fé é uma fé falsa no Deus verdadeiro. A terceira é pior do que todas essas duas. É uma fé falsa num Deus falso. Essa não precisa comentar. Mas eu quero dizer para você que a oração que Jesus ensinou, ela é diferente. Ela é uma oração de alguém que tem uma fé verdadeira em um Deus verdadeiro. É fácil de você entender isso. Uma fé falsa num Deus, uma fé verdadeira num Deus falso. Uma fé falsa num Deus verdadeiro. Uma fé falsa num Deus falso. E por último, esta oração é uma fé verdadeira num Deus verdadeiro. Ora, muita gente está enviando o seu pedido a um Deus falso, a alguém que não pode resolver o seu problema. E é aqui que eu gostaria de falar com você. E a Bíblia diz aqui que a primeira expressão, Pai, Pai, para mim este é o mais precioso segredo de sermos atendidos na oração. É o maior segredo para ser atendido, é falar claramente com o Pai, com aquele que resolve os problemas. Alguém costuma dizer aí, num adágio popular, que ele não costuma mais falar com os porcos, ele vai falar exclusivamente ao dono dos porcos. O que é que eu quero dizer com isso? Eu não estou aqui fazendo uma comparação entre Deus e porcos, não. Eu estou dizendo que alguém quer falar com realmente alguém que resolva o problema. Se eu estou doente, não adianta eu falar com o irmão do médico, não adianta eu falar com o filho do médico, não adianta eu falar com o pai do médico, não adianta eu falar com a mãe do médico. Eu tenho que falar com o médico para que ele mesmo possa me receitar o medicamento que eu preciso. É por isso que você deva dirigir a sua oração corretamente. A Bíblia está dizendo aqui, Pai Nosso. Eu quero dizer para você que quando você compreende que Deus é Pai, as coisas mudam para você. Eu quero dizer para você que uma outra ocasião, em um outro momento da vida, o Senhor Jesus dá instrução aos seus discípulos falando o seguinte. Jesus dá uma instrução para eles e Jesus disse, olha, se o seu filho te pedir pão, você não dá a ele uma pedra. Se o seu filho lhe pedir um ovo, você não vai dar para ele um escorpião. Se o seu filho lhe pedir peixe, você não vai dar a ele uma serpente. Vós, disse Jesus, sendo maus, sabeis dar boas coisas aos seus filhos, quanto mais vosso Pai Celestial dará o bem àqueles que lhe pedirem. Então eu quero recomendar a você, lembra do início da oração, lembra como, por que que o Senhor Jesus disse para começarmos a nossa oração dessa forma, Pai. Esta é a expressão, eu diria que singular, em todo esse texto que nós vamos estar aqui fazendo e falando, pois falar com Deus muitas vezes implica em nós falarmos e não sentirmos, e não termos aquela convicção de que estamos falando com Ele. Mas eu quero dizer para você, a verdadeira oração, o sentido da verdadeira oração que o Senhor Jesus fez, Ele disse claramente, Pai. Eu quero que você compreenda ainda uma outra coisa. Você se lembra quando Jesus disse claramente aqui, Pai? Sabe por que que Ele disse isso? Porque no Antigo Testamento, Deus não era visto como Pai, Moisés não chamava Deus de pai. Abraão não chamava Deus de pai. Os profetas do Antigo Testamento não chamavam Deus de pai. Eles o chamavam de o Todo-Poderoso, o Criador dos céus, a pessoa que se chegava perto de Deus tinha ele apenas com aquele poder, o domínio absoluto, mas nunca tinha ele como pai. Agora o Senhor Jesus chega e diz agora aos discípulos: olha, a partir de agora vocês não vão olhar Deus apenas como um Deus todo-poderoso, um Deus que fez os céus, fez a terra, um Deus que há de vir julgar os vivos e os mortos. Não, vocês têm outro acesso. O véu do templo se rasgou de alto a baixo, o acesso a vocês foi dado. Vocês agora têm um novo e vivo caminho para vocês chegar até ele. Então vocês, quando for orar, começa assim: pai. Eu quero dizer para você, meu querido irmão, que Deus está dando a você agora a oportunidade de conhecer uma pessoa que te ama, que te quer bem, que quer resolver todas as coisas da melhor maneira possível para você. É por isso que ele começa a sua oração dizendo pai. E a segunda expressão diz pai nosso. Por que que eu quero ir bem detalhado nesta palavra? Talvez a gente vai ficar nesse programa falando apenas a respeito desta oração aqui do Pai Nosso, ou da oração dominical, como alguns chamam, talvez 3, 4 ou 5 programas. Esta expressão nós vamos tratar hoje apenas essa: vós orareis assim, Pai Nosso que estais no céu. Nosso programa vai ser todo essas 5 ou 7 palavras. Mas por que que eu estou me detalhando? Para você ver a grandeza da palavra. Aqui diz Pai Nosso. Eu quero dizer a você que essa expressão aqui, ela está mostrando para mim e para você que o Pai é nosso. O Pai é nosso. Não é meu, não é seu, ele é nosso. Você já imaginou se o Pai Celeste fosse só nosso? Há quanta gente que está pensando aí que só quem é daquela igreja dele que vai ser salvo. É só lá. Quantos não estão pregando um evangelho aí, superficial, sem conhecimento, pensando que Deus é propriedade deles, pensando que Deus entregou a chave a José, a Manuel, a Antônio, a Pedro, a qualquer uma outra pessoa. Isso não é verdade. Não é assim. A Bíblia diz Pai Nosso, meu e seu. Basta você querer, basta eu querer assumir essa condição de filho. Mas na frente nós vamos falar sobre isso. Mas agora eu quero dizer para você que essa expressão que Jesus falou aqui, Pai Nosso, não é, que eu diria assim, propriedade minha. Deus não é propriedade minha. Ele não é meu empregado. Ele não faz o que eu quero, ele não faz o que eu mando, ele não quer, ele não é um Deus que está a meu serviço. Quantas pessoas hoje estão ao orar, eles estão pegando Deus e colocando na parede, chegando a faca no pescoço de Deus, dizendo: olha, se o senhor não fizer, eu vou largar de ser teu filho. Como se isso mudasse alguma coisa para Deus. Pessoas imaginam que eles são mais importantes para Deus do que Deus mais importantes para ele. Eu quero dizer para você que não é bem assim. O Pai, ele é nosso. Ele não é meu, ele não é seu. Ele é nosso, ele não é propriedade minha. Ele não é propriedade de ninguém. Tira isso do coração. Eu quero dizer para você que ele é nosso Pai. Ele não deu a chave do céu a ninguém. Ninguém tem propriedade da chave do céu. Então por que eu devo ficar aí a cada dia julgando? Esse vai, esse não vai, esse vai para o céu, esse não vai para o céu, esse vai para o inferno, esse vai para o inferno. Que negócio é esse? Quem sou eu para julgar alguém? O Pai é nosso. E ele faz da maneira como ele quer. Ele responde da maneira como ele quer. Não adianta eu e você ficarmos pensando por quê, por quê e por quê. Pois bem, aquelas pessoas que oram segundo o modelo que Jesus está ensinando, Pai Nosso que estais no céu, eu quero dizer para você o seguinte: que eles têm no seu coração é a grandeza, a excelência de viver em família. Ele sabe perfeitamente, esses que oram e falam Pai Nosso, ele sabe que ele precisa viver em família, que não, Deus não faz acepção de pessoa, não segrega ninguém. O preto, o branco, o amarelo, o índio, o cafuso, o mameluco, independente de quem quer que seja, o ocidental, o oriental, o asiático ou o americano, para Deus não faz diferença. Ele é o Criador de todos os homens. É por isso que eu quero desenvolver em você e falar para você o porquê que Jesus ensinou o Pai Nosso. É para você entender que nós precisamos viver em família. A expressão, quando diz claramente aqui, nosso, ele está dizendo família, nossa família. Eu quero concluir essa palavra dizendo a você claramente aqui que no Antigo Testamento Deus era revelado como Criador, como Deus Todo-Poderoso, o Altíssimo, o Senhor dos Exércitos, o Eu Sou, o Rei da Glória, o Rocha Minha, o meu pastor. Mas nunca no Antigo Testamento você ouviu alguém falar Deus de Pai. Ele não era, ele não se mostrava dessa forma. A grandeza dessa expressão que o Senhor Jesus disse, ele disse para os discípulos: olha, quando vocês orar, vocês vão chegar perto de Deus falando assim, orareis assim: Pai Nosso. Imagina que coisa maravilhosa, Pai Nosso. É uma situação que eu e você, a partir de agora, nós podemos começar a vivê-la, se ainda não estávamos vivendo. Pois bem, é nesse nome pelo qual Deus é conhecido no Novo Testamento, Pai. Eu quero dizer para você que Deus é muito chegado a nós, não é? Pai Nosso. É muito chegado a nós, Pai Nosso. Você já pensou que coisa boa? Quando alguém vai fazer expressar uma palavra e vê uma pessoa às vezes importante no rádio, no jornal, na televisão, você imagina quando uma pessoa ele tem um entusiasmo de dizer: meu pai é o governador do estado, meu pai é o senador da república, meu pai é o presidente da América, meu pai é fulano de tal. Eu quero dizer para você que nós também temos esta alegria de chegar hoje de joelho diante da igreja, diante dele aqui, e dizer a seguinte palavra: Pai Nosso. Ele é nosso chegado, ele é nosso chegado. Agora, mesmo ele sendo nosso chegado, uma expressão às vezes até chula eu estar dizendo desta forma, mas ele ser nosso chegado, ser o nosso amigo, ser o nosso companheiro, ter aquela amizade conosco, ele ser bem chegado conosco, apesar de ele estar muito perto de nós, apesar de ele ser nosso chegado, eu quero dizer para você que ele não está tão perto quanto muitos imaginam. Ele está nos céus. Ele está no céu. Pai Nosso que está no céu. Eu quero dizer para você que Jesus quis mostrar aqui para nós que nós devemos ter um cuidado muito grande para saber a quem nós estaremos enviando nossos pedidos. Quantas vezes você não é atendido porque às vezes você pede uma pessoa que não pode resolver o seu problema. Há muitas pessoas hoje que, ao invés de estar pedindo a Deus, eles recorrem às vezes ao seu amigo, ao seu vizinho, ao seu tio, ao seu parente, a um político. Ele leva o seu pedido para uma pessoa ou outra e às vezes nenhuma daquelas pessoas o pode atender. E ele fica frustrado, ele fica deprimido, às vezes até oprimido, chega até ficar em forma de opressão às vezes, porque ele não sabe a quem ele tem que levar o seu pedido. A Bíblia é clara. O texto que nós estamos dizendo é aqueles: Pai Nosso que estais no céu. Eu quero dizer para você, claramente, meu querido irmão, meu querido amigo, que está nos vendo e ouvindo nesta hora, aprenda a dirigir a sua oração a quem pode responder, a quem pode resolver o seu problema. Deus está aqui, está conosco, mas ele governa desde os céus. O Senhor Jesus queria dizer aqui que a quem nós deveríamos recorrer é aquele que tem poder nos céus e na terra. Ele está pronto para resolver todo o nosso problema. Eu quero dizer para você que Jesus disse: Pai Nosso que estás no céu. Ora, é o endereço do Pai Celeste. É, se queremos ter a certeza de que ele vai receber nossos pedidos, nossas orações, eu tenho que dizer o seguinte: ora, é bom você saber cuidar para não errar o endereço da pessoa que você quer falar com ele. Se eu escrevo uma carta e eu mando esta carta para o endereço errado, pode ser que o correio vai devolver essa carta para mim e vai dizer assim: fulano mudou-se, o número não foi encontrado, esta quadra não existe, o CEP está incorreto. São várias situações em que o correio poderá devolver esta carta para mim. Então saiba o endereço correto para você enviar a sua mensagem. Eu quero dizer para você que o Pai Nosso, ele está nos céus. Que Deus nos abençoe. Nós vamos continuar no nosso próximo programa falando a respeito da oração do Pai Nosso. Eu quero agora orar com você, pedir a Deus que nos oriente a respeito da oração correta, da fé correta, da maneira correta que nós vamos encontrar o nosso Deus e falarmos com Ele e termos a condição de sermos ouvidos por Ele. Nosso Deus e Pai, é no nome do Senhor Jesus que eu te agradeço por esse momento que estamos aqui. Senhor, eu quero pedir a tua bênção, que coloque o teu Espírito na minha vida e na vida dos nossos ouvintes, para que eles possam, para que nós possamos, ó Deus, entender a tua palavra e guardar a tua palavra em nosso coração, para nós não pecarmos contra o Senhor. E além disso, fazermos tudo segundo a tua perfeita vontade. Dá-nos, ó Deus, entendimento da tua palavra. Nós vamos continuar falando a respeito da oração que o Senhor Jesus nos ensinou. Nós vamos continuar falando a respeito da oração dominical, do Pai Nosso. Eu quero te pedir, Senhor, abra o nosso entendimento, coloca o teu Espírito na nossa vida, nos inspira para transmitir a verdadeira palavra, do mesmo jeito que ela veio de lá, nós entregarmos ela em 90 graus. É o que te pedimos em o nome do Senhor Jesus. Amém. Que Deus nos ajude. Até amanhã, no nosso próximo programa. Um grande abraço.

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2: Cerca de 27 milhões de brasileiros convivem com a enxaqueca sem o diagnóstico correto. Sintomas como dores de cabeça intensas, náuseas e sensibilidade à luz acabam sendo normalizados em boa parte dos pacientes por falta de conhecimento. As mulheres são as mais afetadas pela doença e representam uma população quase 3 vezes maior do que a dos homens. Segundo o levantamento Radar da Enxaqueca no Brasil, uma pesquisa da farmacêutica Teva Brasil, com o apoio da Associação Brasileira de Cefaleia em Salvas e Enxaqueca, a Abraces. Marina Souza convive com a doença desde a adolescência, mas antes do diagnóstico correto, ela fez parte da estatística que se automedicava para controlar as crises.
3: A minha enxaqueca era assim, de ficar de cama. Eu tomava muito analgésico. Aí quando eu comecei a ter crise muito forte, que aí eu fui, fiz até eletro, fiz vários exames para ver se tinha alguma coisa, um aneurisma. E aí vi que não, que era enxaqueca, mas mesmo assim o neurologista não me passou nenhum tratamento preventivo. Depois dos 35, por aí, aí começou a agravar. Com 40 anos eu tive uma cronificação assim, muito, muito, muito intensa.
2: O diagnóstico da enxaqueca é clínico, baseado no histórico do paciente, porém costuma ser tardio porque as pessoas acabam normalizando as dores de cabeça, o que leva ao uso excessivo de medicação errada. Mário Pérez, médico neurologista e presidente da Sociedade Internacional de Cefaleias e da Abraces, enfatizou a importância de enfrentar o estigma social para um tratamento preventivo que envolve remédios, melhorias no sono, alimentação, exercícios físicos e manejo do estresse.
4: Tem remédios específicos para enxaqueca e existe um plano específico também para cortar a crise, mas o mais importante é o tratamento preventivo, que é para diminuir o impacto, que é para evitar que a dor de cabeça apareça, que é para reduzir a frequência e a intensidade das dores de cabeça, né? E isso envolve medidas com remédio e sem remédio. Ela é uma doença invisível, mas é enormemente incapacitante.
2: A produtividade no trabalho, nas rotinas domésticas e estudos são amplamente impactados durante as crises de enxaqueca. Ainda segundo o especialista, fatores biológicos e hormonais podem estar relacionados ao desenvolvimento da enxaqueca nas mulheres. Agência Rádio Web, produção e reportagem, Karina Chagas.
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ótima tarde. Estamos iniciando mais uma edição do nosso programa Som do Céu aqui na Paz FM, a rádio da família. Excelente segunda-feira, uma ótima semana para você. Estamos iniciando mais uma semana, né? Graças a Deus. Segunda-feira, dia 18 de maio. Essa semana que também vai ser um pouquinho mais curta, né? Feriadão aí no meio da semana, aqui na nossa capital, né? Aniversário aí da nossa capital na quarta-feira. Mas nós estamos com você aqui, ó, de segunda a sexta-feira, sempre a partir de 1 hora da tarde, levando para você o nosso programa Som do Céu. Já te convido a participar conosco, a interagir aqui no nosso WhatsApp no 63 984 20 6868, mandando o seu abraço, falando de onde você está acompanhando o nosso programa, seja no trânsito, seja na nossa capital, em qualquer lugar aí, de norte a sul, de leste a oeste aqui da nossa cidade maravilhosa e calorosa, também acompanhando nas cidades vizinhas, a você em Paraíso, Miracema, Miranorte, Lajeado, Tocantinha, você em Porto Nacional, nossos amigos que estão acompanhando em Monte do Carmo, você que está sintonizado em Itaquaruçu, você em Lagoa, ó, participem no 63 984 20 6868. O programa só está iniciando, né? Trazendo para você hoje, durante o nosso programa, várias dicas. Dicas valiosas para você aplicar no seu dia a dia. Teremos também o nosso momento de oração às 3 horas da tarde. Nosso momento de oração, intercessão em prol do seu milagre. Aquele momento devocional aqui no nosso programa Som do Céu também. Nosso arquivo musical, às 3:30, teremos aqui o nosso arquivo musical, aquelas canções que marcaram a época, aquelas canções que marcaram gerações e você recorda aqui no nosso programa Som do Céu também. Sempre iniciando, trazendo a mensagem para você estar refletindo. E estamos aí no mês da família, né? E pensando nisso, estamos trazendo algumas dicas para você durante o nosso devocional aqui do nosso início de tarde. E vamos começar meditando lá em Efésios 6,

Jesus declarou: conhecerão a verdade e a verdade os libertará. Está lá em João 8:32. Então, quando a família escolhe viver pela verdade, torna-se mais resistente às mentiras que tentam enfraquecer os relacionamentos e também a fé. A verdade é o alicerce que mantém a casa firme diante das pressões do tempo presente. Aquele que tem os ombros cingidos está preparado para toda a atividade. Em 1 Pedro 1:13, nós vemos que, por isso, preparando o seu entendimento, sejam sóbrios e esperem inteiramente na graça que lhe está sendo trazida na revelação de Jesus Cristo. Não podemos vencer as lutas quando a nossa vida é marcada pela mentira e pela hipocrisia. Permanecemos na verdade, que é Cristo, e precisamos viver de acordo com ela. A mentira sempre nos conduz à derrota espiritual. Vivemos em um tempo que muitas pessoas aparentam uma coisa nas redes sociais e vivem uma outra dentro de casa. Quantos casamentos são lindos lá no Instagram, publicamente aos filhos, mas vivem um distanciamento profundo no seu dia a dia. Há calor nas postagens, mas há frieza na convivência. Essa incoerência tem levado muitos a uma espiritualidade dúbia e enganosa, a uma fé que não se baseia na verdade, resultando em uma derrota, tanto espiritual quanto familiar. Então, reserve-se um momento em família para meditar aí nessa passagem de João 8:32. Leiam juntos e conversem sobre como a verdade de Jesus pode transformar as atitudes e as escolhas diárias. Perguntem uns aos outros o que significa viver pela verdade de hoje. Assim, cada um pode apresentar aí ou até mesmo identificar e rejeitar ilusões digitais, substituindo conteúdos vazios por princípios eternos. Essa é a nossa dica para você iniciar bem a sua semana, para você aplicar em sua vida espiritual e estar revestido da verdade, e não apenas por ilusões que as vidas digitais têm trazido. Porque em redes sociais tudo é lindo, a pessoa vai postar o que é bonito, o que é feliz. Não se baseie por aquilo ali, se baseie pela verdade, e a verdade é uma, é Cristo. Uma ótima tarde para você, nosso programa Som do Céu está no ar.

0: 10, 27 minutos. Renascer Praise cantou pelo sangue. Uma ótima tarde pra você, excelente segunda-feira. Esse é o nosso programa Som do Céu aqui na Paz FM. Eu sou Alex Nascimento, sempre uma honra, um prazer enorme fazer companhia pra você nessa tarde agradável e calorosa de segunda-feira. Nós vamos para um rápido intervalo, já já estamos de volta aqui com você no nosso programa Som do Céu. Não sai daí, rapidinho, é lá e cá, hein?
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0: Som no céu nessa tarde agradável. Vamos juntos.
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0: Nessa que é a mais ouvida, Rádio Paz FM, a rádio da família. Uma ótima tarde para você que também acompanha o nosso programa aí através da internet, através do nosso aplicativo. Você ainda não instalou o nosso aplicativo no seu smartphone, ainda não compartilhou? Vai lá na loja de apps do seu smartphone, instale, compartilhe com toda a família, com todos os seus amigos. É só pesquisar Rádio Paz Palmas e fala assim, ó, tô mandando um abraço para vocês, hein? Manda aí o convite, fala que o pessoal, ó, instala aí, sintoniza, que daqui a pouquinho eu vou mandar um abraço pra galera. Então, faça assim, ó, instala aí o aplicativo, compartilha com a família, manda aquele alô aqui pra gente, falando, olha, quero mandar um abraço pra minha família, tá acompanhando aí no Estadão do Goiás, lá na Bahia, no Maranhão, fala aí pra mim, onde tá o pessoal? 63984206868. 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nessa tarde de segunda-feira.

0: Sarah Evelyn. Um pouco mais. 1h45 aqui na sua Rádio Paz, a Rádio da Família. E agora você ouve Gabriel Guedes cantando Vitorioso És. Uma ótima tarde pra você, excelente segunda-feira.
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0: Curioso És, com Gabriel Guedes, você ouviu aqui na sua Rádio Paz, a Rádio da Família. Agora são 1:51. Participe conosco no 63984-2668. Nós vamos para um rápido intervalo, já estamos de volta aqui com você para falar sobre o nosso direito do consumidor. 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
5: Estamos de volta com o programa Som do Céu, agora são 1h55 aqui na sua Rádio Paz, a mais ouvida da nossa capital.
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5: E vamos juntos com você até as 4 horas e agora nós vamos falar sobre o nosso direito, direito do consumidor. 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Agora 1h56 e vamos falar sobre o nosso direito, o direito do consumidor. Olha, o Código de Defesa do Consumidor garante o direito ao comprovante de pagamento, conforme o artigo 6º e também 31. O consumidor deve receber o documento que comprove a compra ou pagamento realizado. Esse comprovante pode ser uma nota fiscal, um recibo ou um comprovante eletrônico. Por exemplo, uma loja, ela não pode se recusar a integrar ali o comprovante após a venda. Esse documento é importante para possíveis trocas, garantias ou reclamações futuras. Além disso, o comprovante protege o consumidor contra cobranças indevidas. Em pagamentos digitais, o registro eletrônico também possui validade. O fornecedor deve registrar informações claras sobre valores e serviços cobrados. Negar comprovante dificulta a defesa aos seus direitos do consumidor. A transparência na relação de consumo é obrigatório e prevista em lei. Guardar comprovantes ajuda a evitar prejuízos e resolver conflitos. Então, quando você vai ali no mercado, o pessoal vai lhe entregar aquele comprovante, é interessante que você guarde ele, não apenas descarte. A não ser que seja uma compra bem irrisória, que você vai consumir ali no momento, mas se for algo que você precisa talvez trocar, comprovar ali que você realmente comprou naquele local, devido a alguma validade ultrapassada e etc. Então é interessante que você guarde ali o comprovante de compra. Quem paga tem direito à comprovação e também à transparência. Esse foi mais um direito do consumidor aqui no programa Som do Céu.

0: Seth Worship cantaram Louve. E aí, já louvou esse nome hoje? Já agradeceu? 2:12, uma ótima tarde pra você, esse é seu programa Som do Céu, aqui na sua rádio Paz, a rádio da família.
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som do céu, agora são 2:15. Quero deixar um abraço aqui para nossa irmã Maria Amélia, tá lá acompanhando a nossa programação lá na região sul da nossa capital, lá no Bela Vista. Lá na região sul também tá nossa irmã Diaconisa Cleonita, sempre ligada conosco, dizendo a paz do Senhor Jesus. Irmão Alex, tô ouvindo. Gostaria de continuar pedindo ajuda em oração aí nas 15 horas, na oração da hora nona, para Deus me ajudar sempre a estar agradecendo e fazer a vontade dele, pois Cristo está dando certo, pois tudo está dando certo na minha vida e vai continuar até a volta do Senhor. Amém, minha irmã. Deus abençoe a sua vida, Deus continue mostrando para você qual é a boa, perfeita e agradável vontade dele para sua vida. Nosso desejo e a nossa oração, e seu nome já está incluso aqui no momento da oração da hora nona, tá, minha irmã? Pastora Elismar, em Porto Nacional, tá ligada com a gente, dizendo a paz do Senhor Jesus. Irmão Alex Nascimento, ó, excelente tarde, uma excelente semana para você e sua família, e também a todos os ouvintes da Rádio Paz. Dizendo o tempo por aqui, tá frio, tá nublado, talvez chuva. Rapaz, isso aí tá igual aqui em Palmas, ó. Tá calor, tá quente, mas tá parecendo um clima de chuva, né? Tá diferente o clima aqui na nossa capital. Um abraço pra você, minha irmã. Deus abençoe a sua vida. Um abraço pros nossos amigos acompanhando aí o nosso programa em Porto Nacional, nessa região abençoada. Um abraço aí pros nossos amigos em Luz e Mangues também, que são sintonizados conosco. Agora são 2:17. Já vamos ouvindo uma linda canção enquanto você vai participando aqui, mandando seu abraço, fazendo seu pedido de oração. Vamos ouvir Isaías Saad e também Nívia Soares cantando Que Ruja um Leão.

0: 10h32 aqui na sua Rádio Paz, a Rádio da Família, nessa segunda-feira. Daqui a pouquinho, o pastor Seba Ribeiro, ó, já tá por aqui, vai estar intercedendo em prol do seu milagre, em prol da sua vida, no momento de oração da hora nona, né, Seba?
1: A paz do Senhor, boa tarde, começando nossa semana de oração, já tem gente pedindo oração aqui, ó, vamos orar lá pela Luciene, lá da Transul, pelo Márcio, pelo Rogério, pro pessoal da Transul, que a gente faz um culto lá toda segunda-feira de manhã, né?
0: Legal.
1: Também a irmã Cleonita, e você pode continuar mandando para cá o seu WhatsApp, 98420-6868, e a gente vai estar juntos na hora nona daqui a pouquinho, um abraço.
0: Muito bem, então, ó, pastor Seba, hoje o tema já tem aí, qual vai ser, para os nossos amigos já está abrindo a palavra de Deus, ou vai ser surpresa para os ouvintes?
1: Não, não, a palavra de Deus hoje é Salmo 100.
0: Ah, que bacana.
1: Aliás, Salmo 1, tira esses dois zeros aí, Salmo primeiro.
0: Bota o zero pro contrário ali, zero à esquerda.
1: Investe o processo dos zeros aí.
0: O Salmo primeiro, eita, então é bênção, viu? Já abra sua Bíblia, daqui a pouquinho então, vamos estar meditando na poderosa palavra de Deus. Estamos aqui apenas sendo transmissores dessa palavra, a palavra é dele, nós estamos apenas cumprindo a sua ordenança, né, Seba? Quer anunciar, quer trazer e transmitir a palavra dele.
1: Verdade, Alex. A gente comentava aqui agora que a palavra de Deus é a única régua, né?
0: Verdade.
1: Que ela verdadeiramente é reta, né? Ela pode julgar todos nós. Nós somos julgados por ela em primeiro plano.
0: Muito bem, então fique ligado conosco daqui a pouquinho então, oração da hora nona, nós estaremos então falando, nós não, pastor Seba Ribeiro, esse grande servo de Deus, estará ministrando sobre o Salmo primeiro na oração e também intercedendo em prol do seu milagre, em prol da sua família, das famílias tocantinenses, brasileiras, a você que está aí acompanhando o nosso programa, participe, 63-984-206868, nós vamos para um rápido intervalo, daqui a pouco nós voltamos aqui já registrando algumas participações, fique ligado conosco.
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2: Já estamos de volta com você aqui no nosso programa Som do Céu, agora 2:38. 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Ó, daqui a pouquinho, como falamos, temos nosso momento de oração, mas eu quero agora mandar aquele abraço para os amigos que estão participando aqui conosco, mandando seu abraço, seu alô, dizendo boa tarde, aqui é o Júlio, sou do Aurene 3, eu gostaria de oferecer a próxima música para todos que estão ligados na Paz FM. Valeu, Júlio, ótima tarde, a paz do Senhor, obrigadão pela companhia. A paz do Senhor Jesus, aqui é o irmão Marcelo de Oliveira, aqui de Oliveira, ali é de Oliveira e de Fátima. Quero oferecer a próxima canção para todos que estão ligados. Em especial a todos os ouvintes dessa rádio que estão ligados aqui em Oliveira de Fátima. Valeu, meus amigos. Obrigadão pela companhia. Uma ótima tarde para você, meu irmão Marcelo, e a todos os nossos amigos aí nessa cidade maravilhosa. Meu amigo João Carlos, é o JC, lá da Aurene 3. Está ligado conosco também, pedindo oração. Vamos colocar aqui seu nome na oração da hora nona também, meu amigo. Ótima tarde. Agora 2:40. Vamos ouvir uma linda canção. Vamos ouvir Anderson Freire cantando Raridade.

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2h48, agora você ouve Gercinho cantando Deixa Eu Adorar. E logo após essa linda canção, pastor Seba Ribeiro e um momento de oração.

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1: 12h53, na sua melhor companhia, Rádio Paz, a Rádio da Família, a nossa Hora Nona. Eu sou Seba Ribeiro e estou ligadinho com você aí do outro lado, já orando por você desde manhã, orando por todos os ouvintes da Rádio Paz. Antes de sair de casa, a primeira coisa que a gente faz é orar por vocês que estão ligadinho aí em toda a programação da Rádio Paz, e especialmente aqueles que participam aqui, como a irmã Luciene lá da Transul. Ela está junto com o Márcio, com o Rogério. Oração para todo o pessoal da Transul ali, né? Também a irmã Cleonita, a diaconisa irmã Cleonita também está ligada. Quem está ligado aqui também? A irmã Elizabeth Ávila, lá na Fazenda Bom Jesus, lá perto de Monte Santo, no Tocantins. Essa mulher, por acaso, é minha cunhada, a segunda melhor cunhada do mundo. A primeira eu não conheço. E também eu quero orar aqui especialmente pelo meu filho Gerson Matheus e toda a equipe do aplicativos aí, pessoal do Uber 99, propaganda gratuita aqui, Alex, né? Pessoal do aplicativo que tá sempre ligadinho na Rádio Paz. O senhor tem uma grande audiência lá, viu, Alex? O pessoal lá ouve muito a Rádio Paz e ouve você. E também, né, orar por todos os que estão precisando. Você que tá enfermo aí, a hora que a gente for orar aqui, você que tá precisando de ouvir a voz de Deus, de renovar a sua fé, renovar, ter, passar por uma renovação espiritual. Esse momento que a gente está aqui, esse é o momento de apresentar as causas impossíveis, e a gente juntos somos mais fortes na nossa oração. Amém? Salmo 1, eu vou ler alguns versículos, diz assim: bem-aventurado o varão que não anda segundo o conselho dos ímpios, nem se detém no caminho dos pecadores, nem se assenta na roda dos escarnecedores. Antes tem o seu prazer na lei do Senhor, e nela medita de dia e de noite, pois será como árvore plantada junto aos ribeiros de água, a qual dá o seu fruto na estação própria e cujas folhas não caem, e tudo quanto fizer prosperará. Louvado seja Deus. Parece uma receita mágica, né? Mas não é. É apenas a palavra de Deus, escrita por inspiração do Espírito Santo ao salmista que a escreveu. E fala de felicidade. Bem-aventurado é feliz, né? E o salmista aqui nos dá algumas dicas. O que evitar, por exemplo? E aí ele vai dizer: não andar segundo o conselho dos ímpios ou a filosofia das pessoas más, né? Não se deixar levar, não se deixar ser influenciados. Porque nós mesmo, tendo boa intenção, sendo pessoas boas, se a gente começar a andar com quem nos influencia, em algum momento nós somos influenciados, porque afinal, no geral, nós somos influenciados pela Bíblia Sagrada e por pessoas que a entendem, que a estudam, que são usados por Deus para dar interpretação, explanação, ensinos da palavra de Deus. E quando não fazemos isso, o outro lado também nos ensina tudo aquilo que nossa carne gosta, tudo aquilo que a gente quer automaticamente fazer. Então, o grande conselho do salmista aqui é: não senta nessas rodas de escarnecedores, não se aproxima mesmo dos zombadores, fica longe, deixa para lá, passa, cumprimenta, mas não fica na roda. Pode até chegar na mesa, apertar a mão, dar um bom dia, boa tarde, como vai, qualquer coisa, mas não fica na roda dos escarnecedores. Esse é um caminho que a Bíblia está nos dando para a felicidade, né? Não assentar, não acomodar, não ficar junto com os zombadores e escarnecedores, né? Essa é uma visão que ela é corroborada com muitas coisas na Bíblia. Jó, por exemplo, era um camarada que não fazia nada de errado, né? E ele, além de ser íntegro, temente, reto, ele fugia da aparência do mal. E se existe um camarada que foi feliz apesar da prova, foi Jó. Então, a Bíblia nos dá muitos conselhos que corroboram com este texto que nós estamos lendo. Com fugir da aparência do mal. Por quê? Porque nós somos maus. Nós somos de origem, de natureza, adâmica. O mal nasce conosco. O que nos livra de sermos destruídos é a misericórdia de Deus, que se renova a cada manhã, e a graça de Jesus, instaurada na cruz, ao morrer por nós. Então, debaixo desse sacrifício, crendo que Ele é o único e suficiente Salvador, servindo a Ele, nós que conseguimos ficar longe do mal. E o que cultivar? O que que eu devo fazer, então, para que eu fique bem, que eu seja feliz? A alegria do justo exatamente está na palavra de Deus. Aqui o texto diz: meditar na lei do Senhor de dia e de noite. Como assim? Eu vou ficar com a Bíblia na mão 24 horas por dia? Se você tiver tempo, seria ótimo, fantástico. Se você escolhesse ela para ser o livro de todos os momentos que você vai ler. Mas nós precisamos ler mais coisas além da Bíblia, precisamos estudar, enfim. Ninguém fica o tempo inteiro com a Bíblia. Mas meditar na palavra, naquilo que nós aprendemos, que já lemos algumas vezes, é necessário, porque é a nossa regra de fé. Ela é a luz para os nossos pés, é a luz para o caminho, lâmpada para os pés e luz para o caminho. A palavra de Deus é que nos faz ela habitando em nós, a palavra de Deus estando em nós, Jesus estando em nós, a palavra dele estando em nós, e nós estando nele, é que a gente vai conseguir ficar fora dessas coisas que a Bíblia aqui, através desse texto, manda que a gente fique longe da roda dos escarnecedores. O que cultivar? Alegria. O justo, né, vai viver pela fé e vai ter uma alegria que não é essa alegria que essa roda dos escarnecedores traz. A nossa alegria, já frisamos aqui muitas vezes, ela vem do Espírito de Deus. E essa alegria que é a nossa força para vencer. Vencer o quê? Vencer a mim mesmo em primeiro plano. Tem muita gente querendo vencer o mundo e vencer tudo que está em volta dele, todas as coisas difíceis ou ruins, todas as lutas e batalhas, mas não luta contra si mesmo. O meu maior inimigo sou eu mesmo. É a minha carne. É o meu intelecto. É a minha maneira de pensar, são as minhas convicções. A maneira que eu aprendi errado e não quero abrir mão. Ah, eu aprendi assim, então vou continuar assim. Não é assim. Quando o Espírito Santo entra nas nossas vidas, ele nos ensina a pensar diferente, a agir diferente. E a primeira coisa que ele traz de convicção para nós é que nós verdadeiramente não passamos de miseráveis pecadores. Homens que não são dignos. A Bíblia diz que não éramos dignos. Todos pecamos, fomos destituídos da glória de Deus. Não há ninguém melhor do que o outro. Todo ser humano tem a mesma capacidade de pecar e de falhar. Os mesmos desejos que nos distanciam de Deus estão em todos nós. O que vai fazer com que nós vençamos isso é exatamente o quanto nos aproximamos de Deus. Meditar na lei do Senhor de dia e de noite. É tudo que você já leu, já ouviu, já foi ensinado. As pregações, os ensinos, a leitura que você faz. Ser trazido em memória constantemente. Ah, mas eu não consigo guardar na minha mente os textos bíblicos. Ótimo, você é como eu. Tem que ler constantemente. Às vezes, pela misericórdia de Deus, eu vou ministrar em alguma igreja. Eu tenho que ler aquele texto 20 vezes. Ou às vezes até mais. Para não esquecê-lo, porque eu acho que eu tenho, além do TDAH, deve ter mais algumas letrinhas aí aqui no meu currículo. Então eu tenho essa dificuldade. Se você tem essa dificuldade de memorizar, leia muitas vezes, leia sempre. Isso vai penetrando na sua mente, no fundo da sua alma, no seu coração, vai ficar gravada a palavra de Deus, vai virar como uma tatuagem, uma marca dentro de você. E todas as vezes que a tentação bater forte, que algo quiser te levar, algum vento quiser te levar para o caminho largo, essa marca que está lá dentro de você, junto com o Espírito Santo que habita em você, vai dizer não a esse desejo, a essa vontade passageira, a essa tentação, a esse momento de loucura. E você vai meditar naquilo que está memorizado dentro do teu coração, marcado. Você vai dizer: eu não pertenço a este mundo. Eu preciso me firmar em Cristo, Ele é a razão do meu viver. Se estou vivo hoje é porque Ele me deu a oportunidade de viver. Se eu estou andando, trabalhando, tudo que eu tenho, que pode ser pouco para muitos, mas é muito para mim, é mais do que eu mereço, foi Ele que me concedeu. Estar aqui agora falando com você é a grande misericórdia dEle. A Rádio Paz está no ar e crescendo, graças a Deus. É a misericórdia, a bondade de Deus. A Igreja do Senhor na Terra é a misericórdia de Deus que faz com que ela seja próspera. Ela faz com que cada um, homens simples, mulheres simples, possam divulgar essa palavra com ousadia e ela atingir os corações e serem levados milhões para Cristo. É a bondade dEle. Não temos mérito nenhum nisso. E quando entendemos isso, sabemos o quanto somos frágeis. Estamos simplesmente prontos a errar e a pecar a qualquer momento. Então a gente cai na dependência e entende, aleluia, que Ele é tudo em mim. Ele é tudo para mim. E eu não posso fugir disso. Eu não posso me distanciar, me afastar dEle em nenhum momento. Eu não tenho licença para deixar a sua mão. Eu não posso sair para dar uma voltinha, para realizar desejos. Não, eu não tenho esse direito. Se eu quiser me firmar, eu tenho que ser vigilante, meditar na lei do Senhor, de dia e de noite, trilhar os caminhos, mesmo que eles sejam espinhosos, mesmo que tenha pedras, mesmo que tenha montes, vales. Deus é contigo e Ele vai te ajudar a passar em todos eles. Desde que você não esqueça o tanto que você é pequeno e o tanto que Deus é grande. Desde que você não esqueça que o pecado não é só uma ameaça, ele é uma realidade. Ele está aqui, pronto, do meu lado, a cada passo que eu dou. Pense nisso. Guarde aquilo que Deus tem colocado no seu coração. Guarde a palavra de Deus no seu coração para não pecarmos contra Deus. Davi diz isso: escondi a tua palavra no meu coração para eu não pecar contra ti. Lembre-se que a luz que vocês têm andado é exatamente promovida pela lâmpada que é a palavra de Deus. Não saia da luz, não arrisque por caminhos que você não conhece, não siga aqueles que parecem ser mais inteligentes do que você, mais culto do que você, que sabe muito mais do que você sobre muitos assuntos. Eu te afirmo categoricamente que ele não sabe tudo. E se ele não conhece a Deus, ele não sabe quase nada, porque o dono da sabedoria é Deus. O princípio dela é o temor a Deus. Ande em temor, guarde seu coração, não se contamine. Medite na lei do Senhor de dia e de noite e seja feliz. Nós temos um grande motivo, um grande objetivo na nossa vida aqui na Terra, é ser feliz. E feliz só é aqueles que andam no caminho do Senhor. Porque quando tudo acabar aqui, nós teremos a felicidade completa na eternidade. Aí sim, lá nós podemos descansar. Lá não vai haver essa necessidade de vigilância constante, porque lá nós teremos muitas coisas maravilhosas que estão na palavra de Deus para desfrutar. Reinaremos com o próprio Cristo. Moraremos em cidade de ruas de ouro, muro de cristal. O nome escrito no livro da vida, sentado na mesa para receber o galardão das mãos do Senhor, participar das grandes bodas do Cordeiro, a grande ceia do céu. É isso que nos aguarda e muito mais, que às vezes nem escrito na palavra não está, que com certeza não está tudo que está no céu. Não caberia de forma alguma em nenhum livro, nem em todos os livros da terra. Por isso, o que te aguarda e o que me aguarda é coisa grande. O que é passageiro e tentador aqui é passageiro, é apenas passageiro. Aqui tudo passa, só permanece a palavra em que eu devo meditar, nela de dia e de noite. Aleluias. Senhor Deus, bom é o Senhor, grande e poderoso. És o Rei do Universo, o Dominador Eterno, aquele que com vara de ferro rege todo o Universo, aquele que a glória enche a terra e enche os céus e está em todos os lugares. O salmista disse que não tinha para onde fugir o teu espírito, pois em qualquer lugar que ele imaginou, o Senhor ali estaria, e nós sabemos que o Senhor está. Sei que tu estás agora em todos os lugares, com a tua glória, com a tua presença maravilhosa. Aqueles que não sentem é porque não têm sensibilidade, é porque ainda não decidiram obedecer por completo, ainda não se chegaram a ti, porque a tua palavra diz que se nós nos chegarmos a ti, o Senhor se chegará a nós. Pai, eu te apresento a vida de todos os ouvintes da Rádio Paz. Eu quero clamar a ti de maneira especial por uma empresa chamada Transul e todos os seus funcionários, na pessoa da irmã Luciene, do Rogério, do Márcio, na direção daquela empresa. Que o Senhor os abençoe, os dirija, os proteja, dê a luz, ó Deus amado, para os momentos difíceis, que o Senhor possa naquele lugar espalhar a sua palavra através de testemunhos silenciosos ou através da pregação. Que o Senhor ali seja um canto, um lugar reservado para a salvação, para depósito, a Deus, das coisas santas. Abençoa, abrindo portas e protegendo todos que ali trabalham. Abençoa também a irmã Cleonita, Deus. Ela quer ser mais grata a ti, te adorar mais, ser mais fiel ainda do que ela é. E cujo pedido sábio é esse, concede a tua filha, faz com que ela cresça na graça, no conhecimento, e que possa estar sempre cheia do teu espírito. Abençoa a irmã Elizabeth, o Gerson, o João Pedro, a Ana Paula, todos os seus ali, ó Deus. Abençoa a família Ribeiro ali na cidade de Paraíso e Monte Santo e região. Abençoa também o Senhor Jesus, o Jefferson Mateus e todos os motoristas de aplicativos. Onde tiver alguém conectado agora, Senhor Jesus, abençoa, abre portas para eles, traz a paz, renova as forças físicas e espirituais para te servir e te adorar. Pai, entra com providência agora na vida daqueles que estão passando por momentos difíceis, ó Deus. Aquele pai de família, aquela mãe de família que olha para o seu armário e vê que está tudo vazio. Tu és o Deus da providência. Eles já falaram contigo e agora estão clamando mais uma vez, dizendo, ó Deus, que não tem para amanhã, quem sabe, que não sabe aonde vão conseguir. O Senhor é o Deus, dono de ouro e da prata. Abençoa essa família, supra essa necessidade, toca no coração de alguém, abre a mente de um entendimento de alguém que possa, Senhor, socorrer, ou abre uma porta financeira para que seja suprido. Abençoa, Senhor Jesus, curando os enfermos. Este é um momento de cura, Deus, onde nós oramos e pedimos ao Senhor que só tu pode curar, que o Senhor visite essas pessoas. Aos leitos de hospitais, aos internados em casa, aqueles que estão, ó Deus, sentindo dores, que não conseguem mais controlar, nem mesmo o medicamento consegue tirar a dor, o Senhor é Deus que pode curar a causa da dor. Opera em favor dos teus filhos que estão enfermos. Pai, em nome de Jesus, entra nos lares e abençoa as famílias com toda sorte de bênção. Ouve a oração daquela mãe que clama por aquele filho que está fora, afastado do seu caminho. Aquele que está nas drogas, Deus, nos vícios, aquele coração que chora à noite, mas que durante o dia ele não consegue ficar longe da química, das coisas que atrai. Meu Deus, em nome de Jesus, o Senhor, teu sangue é libertador. Teu sangue na cruz foi para libertar, liberta essa pessoa desse vício. Tira, Senhor, com a tua mão forte do mundo onde está, onde o Senhor tem dado tanto livramento de morte. Leva para casa do Pai de novo, o lugar dele está lá. Enche do teu espírito e usa na tua obra para a tua glória. Abençoa, Senhor Jesus, as nossas criancinhas que estão tão vulneráveis, ó Deus. Hoje, Pai Santo, tu sabe que não são os pais que criam os filhos, ó Deus. E o Senhor sabe que isso tem gerado muito problema, mas tu é o Deus e o Pai que não deixa sem a proteção, e que nós oramos a ti é que o Senhor proteja nossos pequenininhos. Acoberta eles com teu sangue, guarda, livra de toda ideologia maligna, protege, Senhor Jesus, de todos os ataques inflamados, todos os dardos de Satanás. Põe debaixo da tua proteção para a tua glória. Abençoa nossas autoridades, de quem depende a prosperidade do nosso país. Pai, que tenha leis mais justas, que tenha, ó Deus amado, aquilo que o Senhor sonha para os teus filhos, aquilo que o Senhor quer como justiça. Levanta homens justos, derruba os injustos, ó Deus. Tira do nosso país, ó Deus amado, toda a corrupção. Esse mal que causa, Senhor Jesus, a destruição de tantas coisas. O Senhor pode levantar homens segundo o teu coração, na nossa nação, no nosso estado, na nossa cidade. Abra-se os céus sobre o nosso Brasil e chova bênção sobre nós, em nome de Jesus. Muito obrigado pelo carinho da sua audiência. Estamos começando a nossa semana de oração. Fique firme, não desista de orar, de falar com Deus constantemente, ler a sua palavra, e fique firme com Jesus. Suporte o vento, suporte a luta, pois Deus não abandonou você. Fiquem com Deus e até quarta-feira amanhã, pastor Diogo Vieira estará aqui com aquela palavra suave, maravilhosa, com toda a unção de Deus. Não perca amanhã também, no mesmo horário, pastor Diogo Vieira e a nossa Aura Nuna.
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0: 3:29 aqui na sua Rádio Paz. Esse é o nosso programa Som do Céu aqui com você até as 4 horas. Daqui a pouquinho vamos falar aí e trazer a memória, o nosso arquivo musical, hein? Aquelas canções que marcaram gerações, você recorda, aqui no nosso programa Som do Céu, daqui a pouquinho. Agora eu vou mandar abraço para os meus amigos que estão sintonizados. A irmã Marlene, lá na região norte da nossa capital, tá acompanhando, tá sintonizada conosco. Deus abençoe, irmã Marlene. Obrigadão pela companhia e pelo carinho. Também acompanhando nosso programa, deixando seu oi aqui, não deixou o nome, a nossa Marizete. Irmã Marizete, Deus abençoe a sua vida também, obrigadão pela companhia, ótima tarde pra você. A irmã Cícera, lá da Chácara Deus e Amor, também deixou seu alôzinho aqui registrado. Meu irmão Tonhão, ô Tonhão, Deus abençoe, meu amigo. Tá lá no Água Fria, juntamente com a nossa irmã Maria, ótima tarde pra vocês. E você pode fazer igual essa galera, participar aqui conosco no 63-984-20-6868. Agora nós vamos para um breve intervalo, já estamos de volta aqui já para trazer as nossas canções antigas para você recordar aqui no programa Som do Céu.
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2: Empreendedores brasileiros estão olhando cada vez mais para fora do país. Um estudo da Endeavor mostra que mais de 70% já iniciaram ou se preparam para atuar no exterior. Entre empresas criadas nos últimos anos, quase metade projeta internacionalização no curto ou médio prazo. Além de abrir operações, empresários têm buscado eventos, feiras e experiências internacionais para ampliar conexões, testar modelos de negócio e acelerar o crescimento. Para o administrador registrado no CRAMG, Conselho Regional de Administração de Minas Gerais, Públio Júnior, o movimento reflete uma mudança na visão estratégica das empresas brasileiras.
3: É resultado de uma combinação de fatores econômicos, estratégicos e culturais. Em primeiro lugar, a globalização e a transformação digital reduziram barreiras geográficas e facilitaram o acesso a clientes, fornecedores e parceiros em diferentes países. Além disso, muitos empresários passaram a perceber que depender exclusivamente do mercado interno pode limitar o crescimento e aumentar a exposição a oscilações econômicas locais. Outro fator relevante é a busca por diversificação de receitas, fortalecimento de marca e acesso a mercados com maior poder de consumo ou com demandas específicas ainda pouco exploradas. Também há um amadurecimento do empresário brasileiro, que hoje entende que internacionalização não significa apenas exportar produtos, mas também construir posicionamento global, gerar network estratégico e criar novas fontes de competitividade.
2: Eventos globais como a SXSW e a Web Summit passaram a funcionar como espaços de troca, inovação e validação de ideias. Empresas brasileiras têm usado essas experiências para entender tendências e criar conexões com diferentes mercados. Especialistas afirmam que o contato com outros ecossistemas acelera decisões e amplia a capacidade de inovação.
3: A expansão internacional oferece grandes oportunidades, mas exige preparo técnico, estratégico e cultural. Entre os principais desafios estão a adaptação a legislações locais, questões tributárias, barreiras regulatórias, diferenças contratuais, logística internacional e principalmente a compreensão da cultura de negócios de cada país. Muitas empresas descobrem que competência técnica por si só não garante sucesso internacional. É necessário desenvolver inteligência cultural, capacidade de negociação global, consistência financeira e planejamento de longo prazo. As empresas que obtêm melhores resultados costumam enxergar o processo internacional não como uma venda isolada, mas como a construção gradual de reputação, confiança e posicionamento sustentável em mercados globais.
2: Mas expandir para outros países exige mais do que visibilidade, planejamento, adaptação cultural, organização operacional e clareza de propósito são apontados como fatores decisivos para consolidar negócios fora do Brasil. Ao mesmo tempo, empreendedores brasileiros levam para o exterior uma característica valorizada globalmente: a capacidade de improvisar e inovar, mesmo em cenários desafiadores, uma combinação que tem transformado empresas nacionais em negócios cada vez mais globais. Agência Rádio Web, produção e reportagem, Vinícius Araújo.
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Já de volta aqui com você no nosso programa Som do Céu. Agora são 3 horas 37 minutos. 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Já abrindo o nosso arquivo musical de hoje, vamos fazer a nossa viagem no tempo para 1995. Com essa linda canção de Aline Barros, cantando Sem Limites.

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0: E essa foi a nossa viagem no tempo para 1999 com Oficina G3 cantando Espelhos Mágicos. E você acompanhou o nosso arquivo musical de hoje. Agora são 3 horas e 52 minutos. Nós vamos para um breve intervalo, mas já já voltamos aqui com você.
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0: Já estamos de volta com você aqui na sua Rádio Paz, a Rádio da Família. Ótima tarde, excelente semana para você. Tarde calorosa, tarde abençoada aqui na nossa capital. Agora são 3 horas e 55 minutos nessa segunda-feira e estamos apenas iniciando a nossa semana. Daqui a pouquinho, meu amigo Eder Parente vem chegando, já trazendo o programa Modão da Paz para alegrar e abençoar ainda mais a sua tarde de segunda-feira, trazendo mais alegria e descontração com você e, claro, né, aquelas modas bonitas para adorar o nosso Deus nessa tarde super agradável, tá bom? Então, contamos sempre com a sua companhia e sua participação em todas as programações. Quero mandar uma alusão aqui pro meu amigo Jaston, lá no Paraíso, acompanhando a nossa programação. Valeu, meu amigo, ótima tarde pra você. Obrigadão pela companhia, forte abraço pros nossos amigos aí de Paraíso. Programação do Céu, então, chega ao final. Nosso encontro fica agendado, marcado com você para amanhã, a partir de 1 hora da tarde. Eu conto com a sua companhia, a partir então de 1 hora, com você, nosso programa Som do Céu. Amanhã, terça-feira, forte abraço, fiquem todos com Deus e na paz do Senhor Jesus.

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2: Agora em Palmas, 4:10, boa tarde pra você.
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0: Brasil! Muito boa tarde na santa e gloriosa paz do nosso Senhor e Salvador Jesus Cristo. Está começando, está entrando no ar mais uma edição do meu, do seu, do nosso.
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0: Sou eu mesmo por aqui, irmão Éder Parente. A partir de agora, a partir desse instante, estaremos juntos, conectados eu daqui, claro, você daí, você sabe. Nunca, nunca, nunca, nunca, jamais pode faltar a doce e amável presença do Espírito Santo na minha, na sua, nas nossas vidas. Em nome do Senhor Jesus. Segundo, Juju, hoje é segunda-feira.
2: O quê? Não acredito.
0: Segundona, segunda-feira, chegamos mais uma segunda com a graça de Deus, né? Segunda-feira, dia 18 de maio, o ano é 2026. Graças a Deus que Papai do Céu permitiu que chegássemos até aqui. E ele deixando com a sua graça, com a sua permissão, nós vamos juntos, você sabe. Até lá no ponto final, meu filho. Até às 7 da noite, já aquecendo os motores do trem-bala por aqui, ó. Deu tempo alguém anotar a placa por aí? Se deu tempo, então manda pra gente aqui, ó. Tá liberada a sua participação no nosso WhatsApp, que é o 639-8420-6868. 639-8420-6868. É o Zap Zap da Paz FM, é o mais movimentado da cidade. Estamos operando aqui, ó, em FM, em frequência, rede aberta de rádio 89,9. Essa é a Paz FM, a rádio da família. Esse é o programa Modão da Paz, que vai ao ar de segunda a sexta-feira, sempre a partir das 16h, comigo mesmo, irmão Éder Parente, por aqui te fazendo companhia. 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Então vamos juntos, povão, povão abençoado que curte o Modão da Paz.
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0: É, aqui na 89,9, falando pra você que tá nos ouvindo aí através da internet também, é você que pelo site www.radiopazpalmas.com.br, você conectado, você de perto, você de longe, em outros estados também da federação, através do site ou através do nosso aplicativo, ou até em outros países também, né? Chegando sinal de internet, baixando o aplicativo ou pelo site, você consegue ouvir a nossa programação em tempo real. Muita coisa boa para acontecer por aqui, muita moda sertaneja cristã para você ouvir, para você adorar, para você glorificar o nome daquele que vive e reina para todo sempre, Jesus Cristo, único e suficiente Salvador. Temos aqui a Bíblia capítulo por capítulo, Hoje trazendo aqui o capítulo de número 22 de Jeremias. Jeremias, capítulo 22, hoje, somente o 22, tá? O assunto é o seguinte, ó: profecia contra a casa real de Judá. Deixa eu ver aqui, deixa eu dar uma olhada. Ah, só esse. Esse é o assunto de hoje, aqui de Jeremias 22. Profecia contra a casa real de Judá. Temos também o momento da palavra por volta das 6h30 da tarde com meu amigo pastor João Paulo Arantes, aquele breve momento de reflexão, tem oração, tudo isso com o intuito de abençoar a minha, a sua, as nossas vidas em nome do Senhor Jesus. Muita gente chegando, muita gente já participando conosco, mandando suas mensagens por aqui, tô te esperando. 639-8420-6868 é o zap zap da Paz FM, é o mais movimentado da cidade. 4:16, 4:16, então vamos, povão, vamos aqui, ó, aperte o play, meu filho, quem tá chegando por aqui inaugurando o Modão da Paz dessa segunda-feira, Sérgio Marques e Marquinhos, abençoado é o nome dessa moda. Boa tarde, Palmas, Tocantins.

0: 4:20, 4:20. Hoje, segundona, 18 de maio de 2026. Daqui a pouco, às 5 da tarde, provavelmente, né? Sai aí a escalação pra, pra Copa do Mundo 2026, né? É, gente, eu tô na expectativa aí, quem sabe sai meu nome por lá, né? O Chicão, eu acho que não vai não, o Chicão não vai ser convocado porque ele foi correr atrás da Fifi e aí ele torceu o tornozelo aí, não foi cortado aí de última hora, né, Gaguinho?
1: É zebra total, daquele tanto.
0: Estamos na expectativa de sair meu nome lá, hein?
2: Brasil!
0: Ê, povo de Deus! É muita gente chegando já por aqui. Deixa eu dar uma olhada por aqui. Ah, meu amigo irmão Hélio Carreteiro, rapaz, acabou de passar por aqui. Irmão Hélio, tô aqui, ó, saindo de Luzimangues, agora há pouco, hein? Saindo de Luzimangues, indo em direção a Cargill de Porto Nacional. Mas conectaram aqui na Paz FM, a Rádio da Família. Obrigado, irmão Hélio, pela carona, pela sintonia de sempre, meu amigo. Dá um abraço nos meus amigos lá da Cargill de Porto Nacional também. Tá bom, meu amigo Hélio? Que bom, rapaz, que o senhor tá aí sintonizado com a gente, dando essa carona abençoada pra gente. Maravilha, viu, meu amigo? Olha quem tá ligada também, a minha amiga irmã Maria Amélia, lá do Bela Vista. Já chegou por aqui, irmã Maria Amélia do Bela Vista, irmã Maria Amélia do Bela Vista, irmã Maria Amélia do Bela Vista. Ai, irmã Maria Amélia! Mandou 2 podcasts aqui pra gente, é bom demais, né? Obrigado pela audiência, minha amiga. Olha quem chegou também por aqui, ó. Ah, rapaz, diretamente lá de Goiânia. Ela tava sumida, mas apareceu por aqui. Minha amiga irmã Ana Sheila, boa tarde, estou aqui, ó, na melhor tarde da semana. É a melhor do Brasil. Toca uma moda aí pra gente. Valeu, minha amiga irmã Ana Sheila, toda a família, sintonizados aí na Paz FM, a Rádio da Família aí em Goiânia, capital do estadão do Goiás. Seja bem-vinda, irmã Ana Sheila. Tava sumida, irmã Ana Sheila. Eu falei pra Mariazinha esses dias, eu mandei vários alô pra irmã Ana Sheila e ela não respondeu nada por aqui, Mariazinha. A Mariazinha
3: tava viajando.
4: Boa tarde.
0: Viajando pra onde, Mariazinha?
3: Pra Tanguamandápio.
0: Ei, mana cheia, obrigado pela sintonia, pela participação por aqui mais uma vez. Abraço meus amigos aí do Estadão do Goiás, Aparecida de Goiânia, de Goiânia. É, rapaz, muita gente em Porongatu. Sintonizado na Paz FM aqui, muitos amigos entram em contato, mandando mensagem por aqui, que estão ligados no Estadão de Goiás, Rio Verde, né? É muito bom ter a companhia de vocês, tá bom, gente? Já tem mais alô, mais participação. Chegando mais moda para alegrar essa tarde abençoada de segunda-feira, começando mais uma semana de Modão da Paz com Sandro Nazireu, alvo desse amor. Eu volto já com muito mais.

0: Pedro Nazireu, alvo desse amor. Alô, meu amigo Chicão, lá da família Chicão Auto Center no Lago Sul. Acelerado, ligado aqui, ó.
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2: Brasil!
0: Essa não tem como, você sabe que é a rádio da família, né, gente? É de ponta a ponta, onde você vai que tem um radinho ligado, é Paz FM 89,9. Um abraço para os meus amigos taxistas, motoristas por aplicativo, sintonizados por aqui na Paz FM, levando a gente de carona aí também na boleia do caminhão, na 153 ou qualquer outra rodovia, cortando o estadão do Tocantins, levando e trazendo progresso, né?
2: Brasil!
0: Muito obrigado pela audiência, pela companhia de sempre. Que papai do céu te abençoe, onde quer que você esteja, te guardando, te livrando, te protegendo de todo mal. Olha, minha, deixa eu dar uma olhada por aqui. Tô falando pra você, gente, ó. É, acho que é o Jean e a Lúcia, é isso mesmo? Lá de Porongatu, estadão do Goiás, passando por aqui, ó. Gostaria de pedir um hino aí? É... Tá bom, então. Obrigado, viu? Ô, Jean. Eu acho que é Jean e a irmã Lúcia, né? De Porongatu, estadão do Goiás. Participando conosco aqui. Mandando ver. Mandando um recadinho aqui pra gente no Modão da Paz. Obrigado pela audiência, pela companhia. E meu amigo Gabriel, rapaz. Meu amigo Gabriel da Chácara Diamantina no Taquarizão. Estamos por cá, irmão Éder. Um alô aí pros irmãos aí da Igreja Batista Moriá. Aqui é o Gabriel. Obrigado, meu amigo Gabriel. Tá tudo bem por aí? Deus te abençoe, viu, meu querido? Um abraço pra você, pro papai, o Jairão, a irmã Raquel e também na Chácara Diamantina no Taquarizão. Seja muito bem-vindo. Começando mais uma semana, semana de bênçãos. Meu amigo irmão Manuel. Irmão Manuel lá de Luzimangues. Falou que não tava participando esses dias. Tava com os assuntos particulares resolvendo por lá, mas já resolveu. Abraço pra ele, pra irmã Ana. Tá sempre ligadinho por aqui, ouvindo essas modas aqui do Modão da Paz. Oferece uma moda aqui pra mim, pra todos os ouvintes. É, pra todo o pessoal do ministério onde eu congrego. Obrigado, irmão Manuel. Abraço pro senhor, meu amigo. Tá bom? Que Deus continue te abençoando. Obrigado pelo carinho, querido. Tamo junto sempre aqui na Paz FM, tá? Abraço pro senhor, pra irmã Ana aí, sua esposa, pra toda a família do senhor também. Passando por aqui, ó. Pastor Jacó, boa tarde, meu querido parente. A paz do Senhor Jesus, a paz do Senhor, pastor Jacó. Falou, tô por cá, e o senhor? E eu por cá, rapaz. E eu por cá também, que é SL. Pastor Jacó, tá tudo bem? Por aqui tá tudo bem, graças a Deus. Obrigado, meu amigo, pela sintonia, viu? Mandou até uma foto pra cá, olha. Painelzão do som do menino. 89,9, não, tá lá escrito Paz FM, ó. Ah, esse aí é potência. Esse sonzão aí é clássico, né, o pastor Jacó? Ê, rapaz. QSJ é já quase no final do mês.

0: o QSJ pra cá também, rapaz. Vamos esperar aqui, né, pastor Jacó? Daqui a pouco sai a convocação aí pra Copa do Mundo 2026. Eu acho que meu nome tá lá na lista. Se tiver aí, QSJ à vontade. Ê, povo de Deus, vamos juntos, meu amigo Jaston de Paraíso também passou por aqui, né, Jaston? Boa tarde, irmão Hélio, passando aqui para registrar minha poltrona aí, 89,9, combinada, poltrona do senhor, viu? É, toca uma moda para nós aí, tamo juntos, e mandou 800 joinhas aí, ó. 4.000 joias de volta, Jaston, obrigado, querido. 4:31, tá chegando pra cantar bonito pra gente essa dupla abençoada aí, ó, Silvano e Adoni. Sem Jesus não dá, não dá mesmo, gente. Boa tarde, Palmas, Tocantins, Brasil.
1: Brasil.
0: Segura aí, pastor Jacó, aumenta o volume desse sonzão abençoado, meu amigo Gabriel, meu amigo Jean, a Lúcia lá de Porongatu.
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0: Meu amigo Hélio Carreteiro, irmão Manuel, lá de Luzimangues.
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0: Meu amigo Tonhão, a irmã Maria do Água Fria. Deus, eu...

0: Paz FM, Rádio da Família, 4:36. Repita, 4:36. Tamo juntos até as 7 da noite. Olha só, deixa eu dar uma olhada por aqui quem chegou, meu filho. Ah, tem gente aí no QAP total, hein, Juju?
1: Hã? É zebra, zebra total. Daquele tanto.
0: Meu amigo, deixa eu falar uma coisa pra você, gente. Eita, coisa boa. Obrigado aí pela sintonia, viu? De sempre, meus amigos que estão chegando por aí agora, conectando aqui na Paz FM, mandando suas mensagens pra cá. Isso é bom demais, gente. Ó, falta você. Tô esperando você por aqui. É você mesmo que tá aí, ó, sintonizado na Paz FM, tá só olhando de lado. Hein? É isso mesmo. Mandar seu alô por aqui, ó. Ih, o telefone tá tocando aqui, ó. Atende o telefone aí, Juju. Hã?
2: Chamada a cobrar. Para aceitá-la, continue na linha após a identificação.
0: Ei, Juju! Muita gente nem vai lembrar desse som, né? Mas quem lembra desse som aí já tem mais de 50. Meu amigo, irmão Gilberto Ferreira, Chácara Val de Jaboque em Porto Nacional, mas tá por aqui. Tá no QAP total. Boa tarde, irmão Eder Parente. Ó, estou por cá no QAP total. É ele mesmo, meu amigo Ferreira, Araújo e a Natália aí, ó. QAP total. Mande um alô aí pro Raimundo Saladeiro. Claro, meu amigo Gilberto. Um alô pra Priscila, da GMP, né? Guarda Metropolitana de Palmas, está conectada aí na melhor do Brasil. Tá conectada. Brasil! Obrigado, irmão Ferreirinha. Abraços, meus guerreiros aí, ó, no QAP total aí, ó, na VTR. Sintonizados aqui na 89,9. Obrigado, Ferreirinha, Araújo, Natália, esses guerreiros de fé aí da GMP, da Ambiental, né? Coisa boa, mande um alô aí, ó, Raimundo Saladeiro já tá lá e fica com o radinho no colo, irmão Gilberto. Volume nas alturas, e o radinho no colo e o controle do portão na outra mão. Ele falou um alô, a Priscila tá ligada também aí da GMP, né? Tá conectado na melhor do Brasil. Isso é bom demais, um abraço, Priscila, Deus abençoe. Quem tá ligado? Falou, mande um alô também pro Bernardo. Alô, Bernardo! Como é que tá? Alô, Bernardo! Vamos lá, Bernardo! Bora, meu filho, bora animar, Bernardo! É, rapaz! Bora animar, Bernardo! Deus abençoe, obrigado! Quem tá ligado também é a irmã Suesley. Ela e o irmão Ronildo sempre ligadinhos lá, o seu esposo lá em Luzimangues, ela passou por aqui. Boa tarde, a paz do Senhor Jesus Cristo, estou aqui ligadinha a todo vapor. Obrigado, irmã Suesley, obrigado pela sintonia de sempre. Minha amiga Maria José do setor Amanda também chegou por aqui. A paz do Senhor, estou aqui. Tá cuidando na janta já essa hora, irmã Maria José? Vai só daqui a pouco. Ela cuida na janta é cedo, né? O esposo chega daqui a pouco, já vai tomar banho. Depois, chegando do trabalho, vai tomar banho. Depois, já vai jantar. Tem que jantar cedo, né? Irmã Maria José, tem que jantar cedo. Obrigado, minha amiga. Deus abençoe, bem-vinda. E a irmã Clarinda também passando por aqui, né, irmã Clarinda? Deixando seu boa tarde, na paz do Senhor, irmã Clarinda. Seja muito bem-vinda, minha amiga. Deus abençoe sempre. E ele, meu amigão, presbítero Alexandre, a Orcitânia, sua esposa, o Benjamin, a Emily, sempre ligados conosco, lá do residencial Renascer, no setor Água Boa, passando aqui para dizer que estamos ligadinhos aqui, meu irmão, Éder Parente, um abraço. Valeu, irmão, o presbítero Alexandre, e ele deixou 1.000 joias aqui, devolvemos aí 5.000 para ele, assim, tranquilo, viu? Obrigado, companheirão. São 4:40, 4:40. Deixa eu mandar um louvor aqui, ó. Quem tá chegando pra cantar aqui? Vou mandar pra todos que gostarem. Seu Antônio Luiz em Porto Nacional, a dona Valdina. Quem mais? Quem mais que gosta? Meu amigo Raimundo Saladeiro. É, rapaz, meu amigo, meus amigos aí sintonizados, meu amigo Eliezer, meu amigo Eliezer fala assim, você é meu amigo, hein, rapaz, você é minha amiga, hein? Cadê você, Eliezer? Obrigado, companheirão, tamo juntos aí, viu? Essa moda aí com Daniel e Samuel, o pastorzinho. Mandar um alô também pra minha amiga Maria Dinalva em Brejinho de Nazaré, irmã Elisete, todos os meus amigos aí de Brejinho, ó, irmã Maria das Graças, o Benu, aumente o volume. E vamos juntos até às 7 da noite. Alô, Jaston, o Jaston também gosta, hein, lá de Paraíso do Tocantins.

0: 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É só da Paz FM, gente. 89,9. É a frequência mais ouvida da capital e região. Ah, mandar um alô pro meu amigo, rapaz, que chegou agora há pouco por aqui, ó. É, zapeando comigo aqui, diretamente lá de Abreulândia, rapaz. Ei, meu amigo Soli Francis, rapaz. Falou assim, meu amigo, ó, meus pais são ouvintes aqui da rádio, estamos aqui ligados na Rádio Paz. É o Mano Pinheiro, é, e a Doralice. Alô, Mano Pinheiro, irmã Doralice. Sintonizados aí em Abreulândia, os pais do meu amigo Soli Francis, rapaz. Tá vendo aí, Gaguinho?
1: É zebra total, daquele tanto.
0: Manda um alô, manda uma boa tarde aí pro Soli Francis, ô Mariazinha.
2: Boa tarde.
0: Ah, tá bem humorada. Tá bem humorada, mandou uma foto aqui da minha amiga irmã Doralice aí com o radinho no colo, sintonizado na Paz FM. Ei, irmã Doralice, que coisa boa, hein? Prazer conhecê-los por aqui, ó, obrigado, Soli Francis. Deus continue te abençoando, meu amigo. Tamo juntos aí, viu, rapaz? Quando tiver nos ouvindo, Soli Francis, manda aquele joinha, rapaz, vou saber que você tá ouvindo aí, manda aquele alusão aí direcionado. Tá bom, meu amigo? Ó, prazer aí, ó. Dá um abração aí nos no seus pais aí, no Mano Pinheiro e na irmã Doralice aí, sintonizados aqui na 89,9. Que Deus abençoe grandemente você e toda a família, viu? Que prazer imenso, rapaz. Fiquei feliz demais, viu, Soli Francis? Com a sua sintonia aí, claro, né, rapaz? Com a sua participação por aqui, nos avisando que tá ouvindo. Isso é maravilhoso, viu? Sorriso de orelha a orelha, gente. Ei! Ô, Soli Francis, daqui a pouco sai a convocação da seleção brasileira aí, rapaz. Fica de olho que talvez eu apareça por lá, hein?
3: Brasil!
1: Eu acho que ele, hora dessa, ele tá zanzando pela aí.
0: E é.
4: Chamada a cobrar. Para aceitá-la, continue na linha após a identificação.
0: Quem não ouviu, não ouviu. Quem não ouviu no orelhão, ouve aqui, rapaz. 4 horas e 48 minutos, vamos pro intervalo, já que eu volto.

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8: Nós estamos de volta, 4:54, essa é a Paz FM, esse é o programa Modão da Paz, te fazendo companhia até às 7. Só lembrando que daqui a pouco, por volta das 5:50, 5:55, temos aqui a Bíblia capítulo por capítulo, hoje trazendo o capítulo 22, a leitura, né, do capítulo 22 do livro de Jeremias. Jeremias, capítulo de número 22, para você não perder, tá bom? Você que tá conectado aqui na paz, tá conectando agora o radinho por aí, tá no carro. Aonde que você tá? Aqui nas avenidas largas da nossa capital. Ou qual BR você se encontra aí levando de carona na boleia do caminhão? Ou do seu carrão, meus amigos fretistas, né? Sempre levam, trazem encomendas do interior para a capital e retornam da capital para o interior. Obrigado pela audiência, obrigado pela carona, pela sintonia por aqui, tá bom? Tá bom! 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Repita, 4:57. 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Sábado agora, dia 23, vai acontecer um bazar aqui na nossa AD Matriz. Dia 23/5, agora, a partir das 8:30 da manhã. De 8:30 até as 15, até as 3 da tarde. De 8:30 às 3 da tarde, um grande bazar que vai acontecer aqui na nossa AD Matriz. Participe e ajude a obra do Senhor. Pode levar a sua família, viu? Tem pra todo mundo. Tem roupas, tem calçados, tem novos, tem usados em estado aí sensacional, tá bom? Dá pra você vestir toda a família aí e pagar um preço, muito bacana mesmo. 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Super Bazar, agora, dia 23, sabadão, a partir de 8:30 da manhã aqui na nossa AD Matriz. Começa às 8:30 e termina às 3 da tarde, tá bom então? Tá dado o recado, já coloca na sua agenda aí, sabadão, a partir de 8:30 da manhã. Muita gente chegando, muita gente participando. Quero mandar um alô aqui pra minha amiga, deixa eu dar uma olhada aqui, rapaz. Meu amigo Jades Alberto, rapaz, o Jades tá aí ligadinho com a gente. Boa tarde, irmão Ed, e os ouvintes dessa bênção de rádio. Ontem foi meu aniversário, rapaz, 62 anos, 62, ó. Glória a Deus, foi uma bênção. Que coisa boa, ô irmão Jade, saber dessa notícia por aqui, meu amigo. Que maravilha, rapaz. Obrigado por compartilhar aqui com a gente essa data aí tão importante, né? Não estávamos aqui na rádio, né? Ontem não teve modão da paz, mas espero. Teve festa, ô irmão Jades? Deve ter tido, com certeza, né? 62. Que Deus continue abençoando o senhor com a presença dele em primeiro lugar. E nunca te falo. Essa presença, tendo ela por aí, irmão Jades, não vai faltar nada, tá, querido? Saúde espiritual, mental, física. E nós vamos comemorar essa data por muitos e muitos anos. Tá bom, meu amigo, ó?
0: Parabéns, parabéns, parabéns pra você.
8: Felicidades pro meu amigo Jades Alberto, ouvinte fiel dessa programação abençoada. Obrigado, meu nobre. Estamos juntos sempre, querido. Olha só, rapaz, deixa eu dar uma olhada por aqui. Minha amiga Laís, lá de Miracema, tava na falta esses dias. Estamos ali no conselho de classe para ver se ela vai ficar de recuperação ou não. Pai do Senhor, irmão Eder, tô sempre aqui na paz, presente. Manda um modão aí oferecendo pros meus pais, a Ana e Luiz, na chácara Nova Esperança em Miracema. Alôzão pra irmã Ana, pro irmão Luiz aí, os pais da minha amiga irmã Laís Vieira, na chácara Nova Esperança em Miracema do Tocantins, ligados aí na programação. Obrigado, irmã Laís, nós agradecemos aí a sintonia e a participação e o carinho de sempre, tá bom, minha amiga? Tamo juntos. Presbítero José de Arimateia do Taquarizão, Rádio Paz é benção, é só benção, a melhor do Brasil. Rapaz, irmão Hélio é parente, eu acho que esse Pinheiro aí é meu parente, é Pinheiro, é o parente do senhor. Quem é o Pinheiro que o senhor tá falando? Qual é, Juju? Hã? Ah, não, ele tá falando do pai do meu amigo Soli Francis, lá de Abreulândia, né, rapaz? Só não entendi. Obrigado, irmão José de Arimateia. Pode ser mesmo. Mandar um alô também pro meu amigo Adriano Francisco, que acabou de chegar por aqui diretamente lá de Jiparaná, Rondônia, ligado com a gente. Tamo juntos. Ele colocou aqui, ó, 5 joinhas ouvindo lá pela internet. 25 joinhas de volta, meu amigo. E eu quero mandar um alô também pro meu amigo JC, lá do Aurini 3, né, Jota? JC é gente fina, gente boa. Já passou por aqui, ligado, né? Ligado com a gente. É oração também. Obrigado, JC. Passou por aqui, a paz do Senhor, irmão Maria Parente, tudo bem? Gostaria de ouvir um modão aí. JC do Aurini 3, atenciosamente. Que Deus abençoe grandemente a todos os ouvintes do Modão da Paz. Obrigado, JC, meu amigo, lá do Aurini 3. Sempre ligado aqui também na nossa programação. E você que ainda não participou, faz falta por aqui, a gente sente sua falta por aqui, ó. Que tal participar? Vou falar novamente o contato pra você, 639-8420-6868. Repeteco pra você, 639-8420-6868. É o zap zap mais movimentado da cidade, por sinal, viu? Chega mais por aqui, ó, quando você não participa, faz muita falta. 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

0: Agora em Palmas, 5:02. Boa tarde para você.
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0: Chegando louvor rural, o pistoleiro que gostava dos irmãos, presbítero Raimundo também gosta. Noite, noite.

0: Continue, menino. Continue pra você ver se não achar também um pistoleiro.
1: Onde é que é esse daí, menino?
0: Esperto não, viu, Gaguinho? Olha só, rapaz, deixa eu falar uma coisa aqui pra você, ó. Você que tá conectado aí na Paz FM, chega mais pra cá, dá tempo ainda da sua participação. Aqui no 63984206868, mandar um alôzão aqui pra minha amiga missionária Jô, da 606 Sul. Pai do Senhor, irmão Maria Parente, que o nosso Deus continue abençoando você e sua família poderosamente. Quero ouvir uma canção aí, quero oferecer pra todos os casais, Dejane, Josefa, Mônica, Elisângela, Leila, pra Érica, Maria do Socorro, Cristina, Flávia, Francisca, Vitória, Marilene, Jaqueline, Mocidade, é pras crianças, pros caminhoneiros e pra todos que trabalham na Rádio Paz. A missionária Jô. Obrigado, missionário Jô. A 606 Sul também tem muita gente ligada aí, a irmã Leide, Tião do Xambari, irmã Socorro. Obrigado pela audiência, irmã missionária Jô. Missionária Jô é gente fina, mulher de Deus. Seu Antônio Luiz disse que acabou de ligar o rádio dele também, agora. Ele, a dona Valdir, Porto Nacional. Essa hora já deve ter ligado o rádio, já deve ter passado o cafezinho negão. Ó. Mandar um alô aqui pra irmã Maria de Lourdes do Santa Bárbara, meu amigo evangelista José das Virgens, lá do Taquaruçu, a irmã Maria Oneide, a irmã Maria Cristina, quem mais, gente? A irmã Isabel. Mandar um alô pra irmã Sheila Santana Parente, é minha parente por sobrenome, também sempre ligada por aí, né, irmã Sheila? Minha amiga Meire do Santa Bárbara, irmã Maria Raimunda, lá da Escola Brasil, a Cleonice, lá a chácara Deus nos trouxe, próximo ao paraíso do Tocantins, meu amigo Antônio Souza e a irmã Célia, lá em Santarém, Estadão do Pará, ele, meu amigo evangelista Jadson, sempre ligado, né, irmão Jadson? A Uzilma de Andrade, pastor Elismar de Porto Nacional e as meninas por lá, minha amiga Marlene da 409 Norte, irmã Tereza, Ailton Miguel Carreteiro, a irmã Marizete, tá sempre ligada, né, irmã Marizete? Deus abençoe. Quem mais, gente? É... a irmã Cícera, lá da chácara Deus é Amor, no Taquaruçu Grande. E você que tá chegando por aí agora, conectado aqui na Paz FM, minha amiga irmã Dejanira Reis, de Paraíso do Tocantins. Alô, irmã Dejanira, passando para dizer que estou sintonizada sempre, irmão Wera. Às vezes não participo, mas tô ouvindo, viu, irmão Wera, parente? Obrigado, irmã Dejanira. Eu sei, irmã Dejanira, ou ela tá de plantão, ouvindo a Paz FM, ou tá em casa, ouvindo a Paz FM. Também quero mandar uma alusão pra minha amiga Jerusa, da Chácara São João Batista, que tá ligada sempre, né, irmã Jerusa? Ou no carro, no trabalho, ou em casa, não importa, tá sempre conectada aqui na frequência 89,9. E meu amigo Zé Luiz, lá de Ipueiras, ô Zé, tá por aí, né, Zé? Tá tudo bem, meu amigo? Obrigado, viu? E ela, vou mandar um alô novamente, ela participou novamente por aqui, a irmã Ana Sheila, lá de Goiânia. Tá na escuta, né, irmã Ana Sheila? Ah, estou aqui, ó, na melhor tarde da semana, a melhor do Brasil. Toca uma moda pra nós aí. Obrigado, irmã Sheila, lá de Goiânia, tá ligadinha com a gente. Eu até falei ainda há pouco, que ela, a Mariazinha falou que ela tava viajando. Ela tava sumida. Falando em Goiânia, ele chegou por aqui, meu amigo presbítero Rony. Ligadinho na melhor aqui com o melhor. Oi, irmão Rony. Irmão Rony é nosso amigo, gente. Um abraço aí, irmão Rony. Deus abençoe, querido. Presbítero Rony, diretamente lá de Goiânia, conectado aqui na Paz FM. E ele, meu amigo Neto Gouveia, de Paraíso do Tocantins. A paz do Senhor. Estou aqui, ó. Estou por aqui em Paraíso do Tocantins, ligado aqui na rádio. Manda essa moda aqui lá pra Goiânia, então, povão de Goiânia, irmã Ana Sheila, presbítero Rony, pra todos aqueles que estão sintonizados, ó. Nenilson Inerias, oração anotada. Também pra meu amigo evangelista Juscelino, irmã Maria Helena, segura aí, minha.

0: Giro, Minuto News.
1: Ampliar a cobertura vacinal e fortalecer a prevenção no ambiente de trabalho. Esse foi o objetivo de uma mobilização nacional que levou imunização a trabalhadores da indústria em 25 estados e no Distrito Federal. A ação faz parte do chamado Dia D de Vacinação, realizado pelo Serviço Social da Indústria, em parceria com o Ministério da Saúde, Conselho Nacional do SESI e governos locais. O diretor superintendente do SESI, Paulo Moll, disse que cuidar da vacinação é cuidar do trabalhador.
2: O programa de vacinação, o programa de imunização dos trabalhadores é uma das tarefas mais importantes e uma das missões mais importantes do SESI, porque conecta a questão da saúde do trabalhador. O trabalhador imunizado é um trabalhador que previne doenças, é um trabalhador que vai se ausentar menos do trabalho, é um trabalhador que vai conseguir, de fato, estar mais produtivo e mais saudável.
1: Mais de 20 mil trabalhadores puderam atualizar a caderneta de vacinação com doses contra difteria e tétano, gripe, febre amarela e hepatite B. Também foram realizados atendimentos de aferição de pressão arterial e avaliação de bioimpedância. A mobilização nacional ajudou ainda a conscientizar os trabalhadores sobre a importância da prevenção de doenças transmissíveis nos ambientes produtivos. A praticidade da ação foi um dos pontos mais elogiados pelos profissionais, já que muitos conseguiram se vacinar sem precisar sair do expediente. Cabe ressaltar que em 2025, mais de 1 milhão de trabalhadores foram vacinados pelo SESI em todo o Brasil. Agência Rádio Web. Produção e reportagem, Valquíria Rios.
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8: É, já tô de volta por aqui, são 5:18. Muito boa tarde para você.
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8: Ligado aí na programação. Eu tô te esperando por aqui, 63984206868. Esse é o zap zap mais movimentado da cidade. Vem pra cá você também, vem pra cá. Deixa eu falar pra você aqui, ó, utilidade pública. É, utilidade pública pra você que tá precisando aí de uma vaga de um emprego. Olha só, deixa eu falar pra você, a Sublime Esportes, né? Dispõe de vaga aí pra auxiliar de produção. A Sublime Esportes dispõe aí de vaga

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Tá bom? Faça parte do time Sublime Esportes. Entre em contato, mande o seu currículo para a vaga de auxiliar de produção. Segunda a sexta-feira, de 8 ao meio-dia, e das 14 às 18, e no sábado, das 8 ao meio-dia. 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Sublime Esporte, nossa parceiraça por aqui, faça parte do time da Sublime Esporte. 5:20, 5:20, você fazendo parte da nossa programação, ligando, ligados aqui, mandando seu alô, sua participação. Quero mandar um alô aqui pro meu amigo, rapaz, meu amigo irmão Valderiz, que tá ligadinho com a gente lá em São João do Araguaia, na Chácara Pai e Filho. Irmão Valderiz, ele, a irmã Rosilene, tá lá ouvindo a nossa programação, meu amigo Valderiz, juntamente com seu netinho, né? Dominique, sintonizados aí na 89,9. Obrigado, irmão Valderiz, Dominique. Deus abençoe essa família linda e abençoada. Sejam muito bem-vindos aqui. Deus continue abençoando. Olha meu amigão Dioclésio, rapaz, também ligado, Dioclésio Costa. Rapaz, ele sempre ligado, né, irmão Dioclésio? Tava sumido, né, rapaz? Ele, a irmã Ludmila, né? Sua esposa lá do distrito de Santa Luzia, em Paraíso do Tocantins. Pai do Senhor, irmão Éder Parente. Eu tava sumido, mas apareci de novo. E eu fiquei feliz, viu, irmão Dioclésio? Que Deus abençoe o senhor e família, rapaz. Seja muito bem-vindo novamente. Abraço também pra minha amiga irmã Laura, lá do assentamento Família Feliz, que tava sumida também, mas chegou. Boa tarde, irmão Éder. Tudo bem? Graças a Deus, irmã Laura. E por aí? Tudo em paz? Tudo na bênção? Então, vamos juntos até às 7 da noite. 5:22. Chegando mais uma moda boa por aqui. Quem tá chegando? Elias e Eliseu. Além da medicina. Eu volto já. Muito mais, não saia daí.

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Anderson Baroni chega por aqui, ó. Amor de pai. Na sequência tem intervalo comercial, a gente volta para mandar mais alô, mais participações. Tá faltando a sua ainda por aqui, no 63984206868.

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2: Nós estamos de volta, 5 horas 35 minutos. Esse é o programa Modão da Paz, que te faz companhia até às 7. Estamos de volta por aqui, 5h35 agora. Deixa eu falar pra você aqui, ó. Você que tá conectado aí na Paz FM, a Rádio da Família. Deixa eu falar uma coisa. É, se reunindo, muita gente se reunindo aí, tomando aquele cafezinho da tarde. É, rapaz, tomando aquele cafezinho da tarde. Muita gente aí fazendo aquele cafezinho da tarde, aquele bolinho, aquele pão de queijo. É. Esquentando, fazendo um cafezinho negão, né? Muita gente coando o cafezinho essa hora. Ali na Casa Verde, em Paraíso do Tocantins. Eu sei que toda tarde o pessoal tá por lá, viu? É. Não, ó. Deixa eu falar uma coisa aqui, ó. 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Deixa eu falar uma coisa aqui, ó. Deixa eu passar novamente aqui no nosso muralzão de recados. Esse aqui, ó.
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2: Olha só, minha amiga irmã Lucinete Braga, da 409 Norte, passou por aqui. A paz do Senhor Jesus, irmão Éder Parente, aqui, ó, na escuta, ouvindo a melhor do Brasil. É muito bom ter essa Rádio Paz, ter vocês aí da equipe como locutores. Que Deus continue abençoando, rapaz, todos os integrantes. Obrigado, irmã Lucinete. Um abraço pra senhora, pro seu esposo, irmão Antônio Tavares. Ligadinhos aí na 89,9. Ligado também, minha amiga irmã Maria Amélia, lá do Bela Vista. Já mandei alô pra ela, já? Já mandei alô pra minha amiga Maria Amélia, do Bela Vista. Ligadinho também, minha amiga Diaconisa Cleonita, lá do Aurine 2. Pai do Senhor, irmão Maria Parente, ouvindo a programação por aqui, pedindo uma moda por ali. Oferecendo pra todos que ouvem a rádio no Brasil, fora do Brasil, 7 mil joias. 35 mil de volta, viu, irmã Cleonita? Poltrona dela é a 7, viu, tripulação do Tembala? Mariazinha, ó, se alimenta aí da palavra, porque sem a palavra não dá pra chegar no céu. Obrigado, minha amiga Diaconisa, irmã Cleonita, uma semana abençoada da sua amiga Diaconisa Cleonita. Abraço pra senhora, irmã Cleonita, pra irmã Lindamar, mamãe. Diretamente de Governador Luiz Rocha, no Estadão do Maranhão, meu amigo irmão Valdemiro. Irmão Valdemiro, tá tudo bem por aí? Tô ligado aqui. Obrigado, companheirão, minha amiga Agnes Kelly, lá da Chácara Hebron, do Taquaruçu. Graça e paz, irmão Éder. Sigo nessa tarde quente, aqui na melhor abençoada semana pra todos. Abraço, minha amiga irmã Agnes Kelly, Chácara Hebron, Taquaruçu. Mais gente chegando. Quero mandar um alô aqui pra minha amiga irmã Rosa, lá na Fazenda Ilha Verde. Oi, irmã Rosa, como é que estão as coisas por aí, minha irmã? Tudo na santa paz do Senhor, ela passou por aqui. Oi, irmão Ed, tô aqui ouvindo a programação. Quero mandar um alôzão aí pra todos os ouvintes, pra minha filha Samara, lá no Capim Branco, pro seu esposo Mael, pros filhos, né? Caleb, pro Nicolas. Quero mandar um alô também pro Elcinho, na Fazenda Janaúba. pro seu esposo, né? O Vicentão, Vicente Moreira dos Santos. Pro irmão Neto Gouveia e a irmã Silvânia aqui de Paraíso do Tocantins. Ô, irmão Neto Gouveia. Olha lá, irmã Rosa aqui da Fazenda Ilha Verde mandando uma alusão pro senhor, tá bom? E ela tá, diz que não tá ligando, mas tá sempre ligada. Obrigado, irmã Rosa. Que Deus abençoe, minha irmã. Faz dia que não participava, irmã Rosa. Ó, quem faz dia que não participava também. É minha amiga irmã Maria das Graças, lá da Arno 41. Oi, irmão Hélio, tudo bem? Eu estava sumida porque adoeci. Aí peguei uma virose aí, passei uns 15 dias aí, muito ruim. Por esse motivo eu não estava aí interagindo. Abraço, meu irmão, na paz do Senhor Jesus, amém. Mas que bom que tá melhor, né, irmã Graça? Irmã Maria das Graças, lá da Arno 41. Obrigado, minha irmã, por nos informar aí. Vamos orar e vamos continuar orando, né? E receba a vitória em nome de Jesus. Minha amiga Rose do Taquarizão de Açúcar mandou 180 joinhas aqui, ó. 900 joias de volta pra ela, então. Obrigado, irmã Rose. Sempre ligado aqui na Paz FM 89,9. Meu amigo pastor José Henrique também ligado. Ele é a irmã Ana Feitosa. Olha, mandou a foto aqui do painel do veículo ali, ó. 89,9. Paz FM é a rádio da família. Ô, pastor José Henrique. Olha quem tava sumida também, apareceu por aqui, ó. É já que eu vou ouvir o áudio dela por aqui. Ela falou assim: cheguei, cheguei.
4: Cheguei. Cheguei, Brasil.
0: Brasil.
2: É minha amiga irmã Raimunda Saraiva, lá do setor Santa Bárbara. Irmã Raimunda, como é que estão as coisas por aí, rapaz? Ela nunca mais apareceu. Cadê meu amigo João de Deus? Abraço pra vocês aí, meus amigos. Saudade da senhora, do meu amigo João de Deus. Que Deus continue abençoando. Seja muito bem-vinda. Vou ouvir já o áudio por aqui em off, tá bom, minha amiga? Ó, mandar um alô também pra minha amiga, rapaz, que acabou de passar por aqui, Juju. Olha ela aqui, ó.
5: Boa tarde.
2: É, minha amiga Raquel Pires Saraiva. Tava aqui no Interativo Cristão nesse sabadão que passou, né? Fazendo um programaço aqui. Que maravilha, olha o painel do veículo ali, ó, Paz FM 89,9, ligada aqui com a gente, isso é bom demais. Pai do Senhor Jesus, meu amigo Éder Parente, ó, estou aqui ligadinho na melhor rádio e curtindo sua programação. Abraço, minha amiga, Deus abençoe. Obrigado pela sintonia, pelo carinho de sempre, tá, irmã Raquel? Vou ter tirado um tempinho aí pra mandar mensagem pra gente, tá? A gente fica satisfeito. Obrigado, minha amiga, de coração, tá? Olha quem passou por aqui, meu amigo Ailton Paranhos, lá de Luzimangues, a paz do Senhor. Ailton Paranhos de Luzimangues, na estrada, e ligado aqui na Paz FM. E desejando já boa noite a todos, né? Olha ali o painel do carro dele, ó, 89,9. Essa é a mais ouvida de Palmas e região. Meu amigo Diácono Paulo, lá do setor Nova Esperança de Paraíso do Tocantins, também passou por aqui, deixou um áudio, daqui a pouco eu vou ouvir, viu, irmão Paulo? Mas já quero antecipar meu alô aqui, tá? Deus continue abençoando, meu irmão, seja muito bem-vindo, tá? Tava com saudade do senhor, rapaz, tava sumido. É, daqui a pouco vou mandar mais alô, tem muito mais alô, muito mais participações chegando por aqui, claro que não pode faltar a sua. Você que tá só ouvindo, tô te esperando aqui no 639-8420-6868. Dessa próxima moda aqui, daqui a pouquinho tem a Bíblia capítulo por capítulo, hoje com o capítulo de número 22 do livro de Jeremias. Essa aqui, ó, André Lima, Foi na Cruz. Manda essa aqui também pra minha amiga Raquel Pires Saraiva, Diácono Paulo, lá do Paraíso do Tocantins, Ailton Paranhos. Também passou José Henrique, irmã Rose, Dioclésio, irmã Maria das Graças, Arno 41. Aumente o volume e adore aí, ó.

Próxima moda chegando aqui, oferecer também para minha amiga Agnes Kelly, lá da Chácara Hebron, Taquarussul. Jessé Aguiar, participação de André e Felipe. Dependente, 5:48.

Tô de volta por aqui, agora são 5:52. 5:52. Você que ainda não chegou, o que você tá fazendo aí, hein? O que você tá fazendo aí que não chegou ainda por aqui? E a gente sente sua falta por aqui, viu? Obrigado pela sua audiência. E ó, manda essa moda aqui que tá chegando, ó. Éder Israel, sem Jesus é nada. Manda essa aqui pra minha amiga que gosta muito também. Ela, a irmã Rosa, rapaz. Lá na Fazenda Ilha Verde, pra todos que gostarem também, viu? Na sequência, Bíblia capítulo por capítulo. Irmã Raimunda Saraiva, irmão João de Deus, pra vocês também. Não dorme.

Éder Israel, sem Jesus é nada, e é nada mesmo, né? Nós somos totalmente dependentes dele, né? Bíblia capítulo por capítulo, chegando hoje por aqui com mais um capítulo do livro de Jeremias, né? Jeremias capítulo de número 22. Dá uma olhada aqui no assunto mais uma vez para te falar. Jeremias capítulo de número 22, vamos fechar novamente aqui, vamos abrir aqui, ó, ao vivo acontece essas coisas, né? O negócio ali deu um tchuit. Agora sim, agora vai dar certo. Jeremias capítulo 22 fala o seguinte, ó, profecia contra a casa real de Judá. Pra você que tá ligado, pra você que tá ligado aí na Paz FM, já, eu tenho certeza que já tá com a Bíblia aí separadinha, né? Assim como minha amiga irmã Denise Souza, lá do Piamanha, que passou por aqui. É, deixa eu dar uma olhada aqui. Ela falou assim, ó. Boa tarde a todos os ouvintes da melhor rádio que existe. Um alô especial aí pra minha família, pra minha irmã Elda, em Porto Nacional, pro meu pai Raimundo, crente, em Itaquaruçu. É, e a irmã Cleonita também. Um alô especial, tá mandando um alôzão especial pra irmã Cleonita. Obrigado, irmã Denise. Obrigado pela sintonia, pelo carinho de sempre, tá sempre participando conosco, minha irmã. E a minha amiga irmã Marisete Andrade, é isso mesmo? Oi, boa tarde, gostaria de ouvir uma canção aí, Daniel e Samuel. Oi, irmã Marisete, parece que é a primeira participação por aqui no Modão da Paz, é, irmã Marisete? Seja muito bem-vinda, viu? Deus continue abençoando e faça sempre assim, tá ouvindo a nossa programação, manda um alô pra gente. Daniel e Samuel já cantaram? Já cantaram. Eles cantaram já por aqui a canção Pastorzinho. Cantaram um pouquinho mais cedo, irmã Marisete. Mas não tem problema não. Daqui a pouco tem mais moda aqui, ó. E amanhã, quando tocar Daniel e Samuel, a senhora participa que eu vou mandar pra senhora. Combinado, minha amiga? Deus abençoe grandemente, viu? Daqui a pouco mais alô, mais participações. Agora, Bíblia, capítulo por capítulo, com Jeremias, capítulo de número 22, aqui na Paz FM, no Modão da Paz.

Jeremias capítulo 22. Profecia contra a casa real de Judá. Assim diz o Senhor: desce à casa do rei de Judá e anuncia ali esta palavra, e disse: ouve a palavra do Senhor, ó rei de Judá, que te assentas no trono de Davi, tu e os teus servos e o teu povo que entrais por estas portas. Assim diz o Senhor: exercei o juízo e a justiça, e livrai o espoliado da mão do opressor. E não oprimais ao estrangeiro, nem ao órfão, nem à viúva. Não façais violência, nem derrameis sangue inocente neste lugar. Porque se deveras cumprirdes esta palavra, entrarão pelas portas desta casa os reis que se assentarão no lugar de Davi, sobre o seu trono, em carros e montados em cavalos, eles e os seus servos e o seu povo. Mas se não derdes ouvidos a estas palavras, por mim mesmo tenho jurado, diz o Senhor, que esta casa se tornará em assolação. Porque assim diz o Senhor acerca da casa do rei de Judá: tu és para mim Gileade e a cabeça do Líbano. Mas por certo que farei de ti um deserto e cidades desabitadas, porque preparei contra ti destruidores, cada um com as suas armas, e cortarão os teus cedros escolhidos e lançá-los-ão no fogo. E muitas nações passarão por esta cidade, e dirá cada um ao seu companheiro: porque procedeu o Senhor assim com esta grande cidade? Então responderão: porque deixaram o concerto do Senhor seu Deus e se inclinaram diante de deuses alheios e os serviram. Não choreis o morto nem o lastimeis, chorai abundantemente aquele que sai, porque nunca mais tornará, nem verá a terra onde nasceu. Porque assim diz o Senhor acerca de Salum, filho de Josias, rei de Judá, que reinou em lugar de Josias, seu pai, e que saiu deste lugar. Nunca ali tornará mais. Mas no lugar para onde o levaram, cativo, morrerá, e nunca mais verá esta terra. Ai daquele que edifica a sua casa com injustiça, e os seus aposentos sem direito, que se serve do serviço do seu próximo sem paga e não lhe dá o salário do seu trabalho, que diz: edificarei para mim uma casa espaçosa e aposentos largos, e lhe abre janelas e está forrada de cedro e pintada de vermelhão. Reinarás tu só porque te encerras em cedro? Acaso teu pai não comeu e bebeu e não exercitou o juízo e a justiça? Por isso tudo lhe sucedeu bem. Julgou a causa do aflito e do necessitado. Então lhe sucedeu bem. Porventura, não é isto conhecer-me? Diz o Senhor. Mas os teus olhos e o teu coração não atentam senão para a tua avareza e para o sangue inocente, a fim de derramá-lo, e para a opressão e para a violência, a fim de levar isso a efeito. Portanto, assim diz o Senhor acerca de Jeoaquim, filho de Josias, rei de Judá: não lamentarão por ele, dizendo: ai, irmão meu, ou ai, minha irmã. Nem lamentarão por ele, dizendo: ai, Senhor, ou ai, majestoso. Em sepultura de jumento o sepultarão, arrastando-o e lançando-o para bem longe, fora das portas de Jerusalém. Sobe ao Líbano e clama, e levanta a tua voz em Bazã, e clama desde Abarim, porque estão quebrantados os teus namorados. Falei contigo da tua prosperidade, mas tu disseste: não ouvirei. Este é o teu caminho desde a tua mocidade, pois nunca destes ouvidos à minha voz. O vento apacentará todos os teus pastores, e os teus namorados irão para o cativeiro. Certamente então te confundirás e te envergonharás por causa de toda a tua maldade. Ó, tu que habitas no Líbano e fazes o teu ninho nos cedros, quão lastimada serás quando te vierem as dores e os ais, como da que está de parto.
vivo eu, diz o Senhor, que ainda que Jeconias, filho de Jeoaquim, rei de Judá, fosse o selo do anel da minha mão direita, eu dali te arrancaria. E te entregarei na mão dos que buscam a tua vida e na mão daqueles diante de quem tu temes, a saber, na mão de Nabucodonosor, rei de Babilônia, e na mão dos caldeus. E lançar-te-ei a ti e a tua mãe, que te deu a luz, para uma terra estranha em que não nasceste, e ali morrereis. Mas a terra para a qual eles levantam a sua alma para ali tornarem, a ela não tornarão. É, pois, este homem Jeconias um vil utensílio quebrado, ou um utensílio de que ninguém se agrada? Por que razão foram arremessados fora ele e a sua geração, e arrojados para uma terra que não conhecem? Ó terra, terra, terra, ouve a palavra do Senhor, assim diz o Senhor. Escrevei que este homem está privado de seus filhos e é homem que não prosperará nos seus dias, nem prosperará algum da sua geração para se assentar no trono de Davi e reinar mais em Judá.

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1: Agora em Palmas, 6:05. Boa noite para você.
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1: Chegando por aqui, Daniel e Caleb, Espírito Santo.

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4: Já estamos de volta por aqui. São 6:14. Vamos lá. Por aqui, ó.
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4: Estamos de volta por aqui. Alguém que acompanhou aí a convocação aí da seleção, será que saiu meu nome? É porque eu não consegui ver aqui que eu tava.
6: Brasil!
4: Não pude sair daqui, né, Gaguinho?
7: É zebra total. Daquele tanto.
4: Sempre ponta direita. Ei, deixa eu mandar um alô aqui pro meu amigo Diácono Paulo, ele tá sempre lá ligado, né, irmão Paulo? Nessa rádio que tem feito a diferença na vida de muitos, ele disse, irmão Paulo, lá do setor Nova Esperança, lá em Paraíso do Tocantins, é o Diácono Paulo. Obrigado, companheirão, consegui ouvir aqui o áudio dele, a irmã Raimunda Saraiva disse que tava sumida porque tava viajando, requisitando aqui as poltronas 5 e 6 aqui do Trem Bala. Essa hora, meu amigo João de Deus já deve ter chegado por aí, né, irmã Raimunda? Um abraço pra vocês, meus amigos, diretamente de Paraíso do Tocantins também, meu amigo Lucimar, lá da Vila Regina, mandando um alusão pra todos os ouvintes, oferecendo a próxima canção também pra Creuza, pro Breno, pro irmão Ibamã, pra Jovecina, todos da Vila Regina, é meu amigo irmão Lucimar que tava sumido também, obrigado irmão Lucimar, quem tava sumido também, meu amigo Bambam, lá de Miranorte, que chegou por aqui, é o Bambanzão, viu? Boa noite, meu amigo, estamos por cá, ó, viu? É, participando pouco, mas conectado o tempo todo. Ele falou assim, internet tá pouca, mas o rádio de mesa tem dia que nem a noite é desligado. Tá certo então. Pense no rádio top das galáxias. Tamo por cá, ó. Estamos por cá. Aí falando, irmã Kátia. É a Catiane, minha irmã Catiane, né? A Ayla, o Elcinês, ele falou, bora, irmão Eugênio. Aí tá chamando a atenção do povão. O povão tá sumindo também, irmão Bambam. Irmão Eugênio nem se fala, hein? Deus abençoe grandemente. A irmã Marisete Andrade, a Pai do Senhor, é a primeira vez que eu tô participando, mas eu tô ligado aqui, ó, na Rádio da Família, todos os dias. Eu estando aqui na minha casa, aqui, o meu radinho é ligado. Tá certo, irmã Marisete Andrade. Seja bem-vinda, viu, irmã Marisete? Sempre ligado, ó. Quando tiver ligado aí, manda um alô pra gente, manda aquele joinha que a gente sabe que tá ligado, vai mandar aquele alôzão direcionado. Muito bem-vinda, irmã Marisete. Meu amigo Ibamã, olha o Ibamã por aqui, irmão Lucimar, olha, ele chegou por aqui, ó, tô por cá, ó, o homem tá ligado, tá online, viu? É. A irmã Raimunda Saraiva disse o seguinte, ah, já, o João de Deus já chegou e tá ligadinho por lá, ó, meu amigo João de Deus. Então vamos tocar uma moda por aqui, quem tá chegando por aqui, ó? Ah, Lázaro e Eduardo, chegando pra cantar bonito, Enxugue as Lágrimas. É já que a gente volta com muito mais.
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0: 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Deixa eu mandar um alô aqui pro meu amigo. Ah, o Gilbertão passou por aqui, ó, da GMP. Falou o seguinte: irmão Éder, mande um alô aí pra Sabrina da GMP Ambiental. Alôzão pra irmã Sabrina aí conectada, né? Na GMP, Guarda Metropolitana de Palmas, setor ambiental aí, também conectada junto com Ferreirinha, com Araújo, com a Natália, esse povão abençoado. Obrigado, irmão Gilberto, é o Ferreirinha conectado aqui, viu, Gaguinho? Ferreirinha tá por aí, meu filho.
1: É zebra, zebra total, daquele tanto.
0: Ferreirinha tá indo no VAR, não vacilo não que ele vai no VAR. Obrigado, meu amigo. Quem passou por aqui foi a Osana, rapaz. A Osana, minha amiga também. Oi, irmã Osana. Tá tudo bem, minha amiga? Tudo jóia, tudo em paz? Passando por aqui, a paz do Senhor. Quanto jóia? 4, 5, 6, 7, 8, 9, 10, 11, 12, 13, 14, 15, 16, 17, 18 joinhas. Ei, gente. É, irmã Osana. Lá no, na casa do meu amigo Ari Batista, da Casa Verde, em Paraíso do Tocantins. Cadê o meu amigo DJ do Portão, irmão Osana? Hã? Aí o homem, rapaz, o homem tá sumido, hein? Deus abençoe, viu? Ela colocou, foi 18, né? Conta de novo, ó, 16, 17, 18. 90 joinha de volta pra ela. Estamos aqui, ó, só na escuta. Obrigado, irmão Osana. Um abração aí na irmã Maria Iva. Ele, meu amigo Ari Batista. Toda a família aí conectados com a gente. Quem passou por aqui, rapaz? Minha amiga irmã Lucilene, lá de Cristalândia. Cheguei, Brasil. Boa noite, irmão Hélio. Ofereço o próximo modão aí pra minha família, pro senhor. Obrigado, minha amiga, e para todos os ouvintes aí, que Deus abençoe sempre. Essa é a irmã Lucilene de Cristalândia, sempre ligada por aqui também através da internet, mas conectada aqui na Paz FM. Quem tá ligado também, meu amigo irmão Luan da Mata, rapaz. Tô aqui no QAP, rapaz. Tá em casa hoje, ó. 4, 5, 6, 7, 8, 9, 10, 11 joinhas. 55 joias de volta pra ele, meu filho.

0: Obrigado, irmão Luan. Tá em casa hoje, mas conectado com a gente. Meu amigo Josinaldo de Porto Nacional também ligado, né, Josinaldo? Ó, 4, 5, 6, 7, 8, 9, 10 joias, 50 joias de volta pra ele. A irmã Jô tá digitando novamente por ali, viu? Tá vendo, Juju?
1: O quê? Não acredito.
0: Tá digitando ali. Daqui a pouco ela manda mais recado aí pra nós. Evangelista Jade, sua paz do Senhor, meu amigo Éder Parente. Manda um alô pra minha esposa Socorrinha e os nossos filhos, a Sara e o Joel. Tá dado um alô então, meu amigo. Obrigado, rapaz. Coisa boa, hein? Evangelista Jades, a Socorrinha, Sara, o Joel, essa família linda. Pastor Reinaldo de Porto Nacional, meu amigão também participando por aqui, deixando seu áudio. Pastor Reinaldo, como é que estão as coisas por aí? Tudo em paz? Tudo tranquilo? Paz do Senhor, rapaz, que satisfação tê-lo por aqui. Faz dia que o senhor não participava por aqui, viu? Já eu vou ouvir o áudio do senhor em off por aqui, para dar aquele recado mais importante, tá bom? Mas ó, já antecipando um alôzão todo especial pro senhor. Obrigado. Deus abençoe, meu amigo. Tá vendo, dona Valdina, seu Antônio Luiz, pastor Reinaldo, passando por aqui também, deixando seu recadinho aqui no Modão da Paz. Que Deus abençoe, pastor Reinaldo. Daqui a pouco tem a Bíblia capítulo por capítulo. Eu vou pro intervalo comercial e volto já. Depois do intervalo tem Luciano Camargo aqui, grato sou.

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1: Meus irmãos, a paz do Senhor Jesus Cristo, uma alegria uma vez mais nós estarmos aqui para meditarmos na palavra de Deus, falarmos do seu amor. Se você puder e tiver condições, abra sua Bíblia, Mateus capítulo 5, verso 14. Jesus nos traz um tema interessante. Jesus diz da seguinte maneira: vós sois a luz do mundo. Uma cidade edificada sobre um monte não pode ser escondida. Vós sois a luz do mundo. Uma cidade edificada sobre um monte não pode ser escondida. Quando nós lemos esse versículo, algumas pessoas talvez não vão lembrar ou não viveram essa época, porque graças a Deus hoje temos energia elétrica em praticamente todas as casas, seja na zona urbana ou na zona rural. Mas os mais antigos vão lembrar das famosas lamparinas, dos lampiões, onde não se tinha energia elétrica, onde não se tinha lâmpada. E eram as lamparinas, eram os lampiões que pairava, o que abria no meio da escuridão uma luz. E é sobre isso que Jesus está falando. Graças a Deus que Deus usou Thomas Edison para inventar a luz, né? Ou trazer a luz elétrica no ano de 1879. E é sobre isso que Jesus está falando. Porque nós somos a luz do mundo. E ele disse que uma cidade edificada sobre um monte não pode ser escondida. É impossível uma cidade no alto de um monte, você não olhar e não perceber que ali tem uma cidade. Porque a cidade, ela está numa posição estratégica. A cidade está num lugar que não é possível escondê-la. Não é possível ela passar desapercebido. E é isso que Jesus está falando aqui no verso 14. Que nós, os cristãos, que nós não devemos ser a luz, nós somos a luz. Essa passagem, ela traz uma reflexão forte, porque é uma realidade que não se pode contestar, é uma realidade que nós cristãos precisamos nos enxergarmos como pessoas, como quem somos em Cristo. Jesus, ele está ensinando os seus discípulos que a vida que precisamos viver é uma caminhada que envolve dois processos. O primeiro deles é a salvação e o segundo deles é a santificação. A salvação é um ato quando nós reconhecemos a Cristo como nosso único e suficiente Salvador, quando reconhecemos que somos pecadores e que carecemos e necessitamos da graça de Deus. Mas a santificação, ela é um processo, e é justamente nesse processo que a cada dia nós entendemos o porquê e como temos que ser a luz para esse mundo. Porque assim como não pode se esconder uma cidade, não há como esconder um cristão que resplandece a luz por meio da sua vida, das suas atitudes, das suas palavras, seja na sua casa, na sua família, na faculdade. Jesus, ele diz em João capítulo 8, verso 12, eu sou a luz do mundo, quem me segue nunca andará em trevas, mas terá a luz da vida. Nós temos que ter a certeza da nossa salvação, porque uma vez que confessamos a Jesus como nosso Senhor e Salvador, nós temos o nosso nome escrito no livro da vida. E nós temos que ter a convicção e vivermos uma vida de santificação para que venhamos a cumprir aquilo que Jesus nos ensina em Mateus capítulo 5, verso 14, de ser uma luz no meio do mundo de trevas, no meio de um mundo onde tem tentado de todas as maneiras apagar os conceitos e valores que Cristo nos deixou. que você seja uma luz. Você é uma luz por onde você passar, uma luz de Cristo, para que possa brilhar em meio às trevas, em meio à escuridão do pecado. Eu quero orar pela sua vida. Deus poderoso, Pai amado e Senhor Jesus, mais uma vez nós oramos a Ti, meu Deus, nesse dia. Nos apresentamos, ó meu Deus, como pobres e miseráveis pecadores que somos. Mas servimos a um Deus misericordioso, um Deus poderoso. Eu apresento a vida de cada ouvinte, meu Deus, cada homem, cada mulher que nos ouve nesse dia. Pai, nos ensina a verdadeiramente a sermos uma luz para esse mundo. Com as nossas atitudes, com as nossas palavras, com os nossos gestos, com a maneira de nos comportarmos, ó meu Deus. Que o nosso testemunho possa evidenciar a luz de Cristo que há nas nossas vidas. Porque o mundo é em trevas, o mundo está em trevas. Trevas do pecado. Trevas, ó meu Deus, que tentam de todas as maneiras apagar o brilho do cristão. Pai, aos irmãos que estão enfermos, aos irmãos que estão dentro das suas casas, ó meu Deus, pessoas que estão aflitas, angustiadas, pessoas, ó meu Deus, que têm vivido dias de escuridão e de solidão, que a luz de Cristo alcance a vida dessas pessoas nesse dia, que a luz de Cristo possa transformar a cada um deles, que eles sejam cheios de Ti, meu Deus, para que eles possam irradiar essa luz por onde eles passarem. Que o amor de Cristo, que a graça do nosso Senhor e Salvador Jesus Cristo alcance as nossas vidas, de tal maneira que nós nunca venhamos a esquecer que somos uma luz nesse mundo, uma luz que não produz luz própria, mas uma luz que resplandece a luz de Cristo para esta geração. Nós oramos a Ti nesse dia e Te agradecemos, em nome do Senhor Jesus. Deus abençoe sua vida. Deus abençoe sua casa, Deus abençoe a sua família, em nome do Senhor Jesus. Eu sou o pastor João Paulo Arantes e agradeço a Deus por essa oportunidade, em nome de Jesus.

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3: E nós estamos de volta, são 6:50, muito boa noite para você conectado na Paz FM. Estamos de volta depois do momento da palavra, que coisa boa. Olha só, mandar um alô aqui para a irmã Oneide, filha da minha amiga Maria Dinalva de Brejinho de Nazaré, que passou por aqui. Boa tarde, irmão Éder. Manda um alô aí para minha irmã Hélia, para minha mãe. A dona teimosa Maria Dinalva está em Gurupi. Ela tá lá em Gurupi, irmã Maria Dinal, é por isso que ela não tá respondendo aqui, Juju.
4: Boa tarde.
3: É boa noite, irmão Neide. Obrigado por nos informar. É por isso que tá mandando alô pra ela, não tá mandando mais mensagem pra gente aqui. Um abraço, irmã Maria Dinal. Abraço, irmão Neide, irmã Hélia. Ah, Pai do Senhor, quem passou por aqui? Ah, sim, novamente. Estamos aqui ouvindo a Rádio Paz, meu pastor. Quem é? Pastor Reinaldo também passou aqui de novo, rapaz. É missionária Jô, Pai do Senhor. É, boa noite, irmão Éder. Que o nosso Deus continue abençoando sua família. É, ela falou aqui, ó. Vai mandar um alô aqui pra minha pastora Orismar, de Brasília, que está completando mais um ano de vida. Olha aí, rapaz. Que o nosso Deus continue abençoando a vida dela poderosamente. É, missionária Joy mandando os parabéns aqui, né? Pra pastora Orismar, de Brasília, que tá conectada aí na Paz FM, minha amiga, missionária Jo. Ela disse a pastora Orismar tá completando mais um ano de vida hoje. Coisa boa, né? Obrigado, missionária Jo. Pai do céu continue abençoando aí a vida da pastora Orismar. Que a presença do Senhor nunca falte sobre a sua vida. E eu sempre digo e repito, gente, não faltando a presença de Deus, não falta nada, saúde física, mental, espiritual. Com certeza, nós vamos comemorar essa data por muitos e muitos anos, viu, missionário Ju? Parabéns aí para a pastora Orismar.
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3: Muitas felicidades, muitos anos de vida, que Deus assim abençoe. Obrigado, missionária Jô, por compartilhar aí com a gente. Meu amigo Ailton Miguel Carreteiro, a paz do Senhor, irmão Mélia Parente, um alô aí pra nós na rodagem, um abraço pra toda a família, 89,9. É, rapaz, é o número do Brasil, rapaz. Número 1 do Brasil. Alô aí pro senhor Dalmi, pra dona Antônia, vocês estão ligados aí, ó, o dia inteiro. Coisa boa, irmão Ailton Miguel Carreteiro, a esposa, irmã Antônia, o seu Dalmi, o papai. Ligados aí na programação da Paz FM, 4, 5, 6, 7, 8 joias, 40 joias de volta. Obrigado, meu amigo. Pastora Maria José Diniz, ligada no carrão, na 89,9, ele é a frequência, Paz FM, a Rádio da Família. Boa noite, amigão, boa noite, missionária Maria Diniz. Pastora Maria José Diniz, junto com ele, pastor Diniz, sempre ligados aí na Paz FM. Obrigado, viu, pelo carinho de sempre. E pela sintonia, claro, né? Ah, que Deus abençoe sempre. Minha amiga irmã Raimunda Saraiva, ó. Tá chegando o final, tá chegando o fim, olha aí, ó. 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Gente, o Modão da Paz vai terminando por aqui mais uma edição. Papai do Céu abençoe sua vida. ele deixando. Amanhã estaremos de volta por aqui novamente a partir das 16h. Não posso deixar de dizer tchau.
0: Brasil!
3: Fiquem na santa e gloriosa paz do nosso Senhor e Salvador Jesus Cristo. Excelente finalzinho de noite de segunda-feira e que venha uma terça super abençoada para minha vida, para tua vida, em nome do Senhor Jesus Cristo, viu? E nós vamos terminando por aqui o Modão da Paz, finalizando com chave de ouro com Renan e Fabian. Eu sou teu pai. Tchau, gente. Até amanhã, se Deus quiser.
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3: Irmã Maria, irmão Manuel Fernandes também passou por aqui por último. E eu mando meu alô. Daqui a pouco eu vou ouvir o áudio de vocês aqui. Mas, ó, Deus abençoe. Obrigado pela participação.

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0: Boa noite para você que nos acompanha em todo o país. Segunda-feira, 18 de maio de 2026. Vamos ao destaque do dia, ciência e tecnologia. Em São Paulo, o presidente Lula anuncia novos investimentos no Sirus, que funciona como um super microscópio de alta precisão. Será ampliada a capacidade brasileira de pesquisa em áreas estratégicas como saúde, energia e novos materiais.
2: Qualquer quantidade de milhões que nós colocarmos é muito pequeno diante da quantidade de milhões que isso aqui vai render para o futuro da sociedade brasileira.
0: E ainda a Petrobras anuncia 37 bilhões para São Paulo até 2030. O investimento vai gerar cerca de 38 mil postos de trabalho diretos e indiretos. Além do refino, os recursos serão aplicados também em gás natural, energia renovável e na expansão do Porto de Santos. Pablo Mundim.
3: Projetos que aumentam a soberania e diminuem a dependência do país de crises externas.
4: Novidades sobre o novo Desenrola Brasil.
0: O Ministério da Fazenda lança calculadora que permite simular valores para pagamento da dívida com melhores condições.
4: E a partir de agora, a renegociação pode ser feita também em uma das 10 mil agências dos Correios.
0: Hoje, na apresentação da Voz do Brasil, eu, Mariana Jungmann e Luciano Seixas.
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0: Investimentos em exploração e produção de petróleo.
4: E ampliação da capacidade de processamento dos derivados, como diesel, nas refinarias.
0: Sem esquecer da transição energética, apostando em cadeias mais limpas e sustentáveis.
4: A Petrobras anunciou hoje um pacote de investimentos de 37 bilhões de reais no estado de São Paulo.
0: O presidente Lula esteve no evento na refinaria de Paulínia, que terá sua capacidade ampliada.
3: A refinaria de Paulínia, no interior de São Paulo, é a maior da Petrobras. Sozinha, a Replan abastece 30% do território brasileiro e seu faturamento representa cerca de 1% do produto interno bruto do país. Estrutura que deve crescer ainda mais com o pacote bilionário anunciado pelo presidente Lula. Até 2030, a Petrobras vai investir 37 bilhões de reais no estado de São Paulo. Do total, 17 bilhões serão destinados ao setor de refino e só na Replan serão 6 bilhões de reais em novos projetos. Com isso, a refinaria será capaz de processar 460 mil barris de petróleo por dia, 5% a mais do que a capacidade atual. Segundo a presidente da Petrobras, Magda Chambriand, os investimentos estão alinhados com a meta de buscar a autossuficiência na produção de diesel.
5: A Petrobras é responsável pelo abastecimento de 75% do diesel do território nacional. Temos projetos para chegar a 85%. E no âmbito dessa discussão de segurança energética do nosso país, nós nos perguntamos por que não 100%. E aí nos comprometemos com o presidente Lula a sermos autossuficientes em diesel até 2030 neste país.
3: O plano da estatal vai além do refino. Outros 9 bilhões de reais serão destinados à exploração e produção de petróleo, com foco no pré-sal da Bacia de Santos. Também estão previstos investimentos em gás natural, energia renovável e na expansão da infraestrutura logística do Porto de Santos. Projetos que aumentam a soberania e diminuem a dependência do país de crises externas, como reforçou o presidente Lula.
2: Fortalecer a Petrobras é uma coisa muito importante. É fazer a Petrobras voltar a ser motivo de orgulho. Sabe o que é motivo de orgulho? É a gente fazer tudo o que for necessário para que esse país seja soberano na prospecção e no refino de biocombustível e de combustível, de gasolina, de óleo diesel, de nafta, tudo que a gente puder produzir.
3: Com os investimentos, a Replan deve aumentar a produção de diesel S10, mais puro e menos poluente, e passará a produzir combustível sustentável de aviação, o SAF. Os investimentos anunciados para o estado de São Paulo devem gerar 38 mil empregos diretos e indiretos, segundo a Petrobras. de Paulínia, São Paulo, Pablo Mundim.
4: Considerado a maior infraestrutura científica do Brasil, o acelerador de partículas Sirius, instalado em Campinas, São Paulo, entrou numa nova fase.
0: Com a inauguração de mais 4 estações, o Sirius amplia a pesquisa e desenvolvimento de novas tecnologias estratégicas para o país.
4: Também foi lançada a pedra fundamental do polo, que vai desenvolver tecnologias para o Sistema Único de Saúde.
6: O Sirius, em Campinas, funciona como um gigantesco microscópio de alta precisão. O equipamento possui uma das mais avançadas fontes de luz síncrotron do mundo e consegue analisar diferentes materiais em escala atômica. As primeiras linhas de pesquisa começaram a operar em 2019. Hoje foram inauguradas mais 4 estações. As novas linhas ampliam a capacidade de pesquisa do Sirius em áreas estratégicas, como o desenvolvimento de novos medicamentos, avanços em telecomunicações, análise química de materiais complexos como terras raras e minerais críticos e desenvolvimento de supercondutores. As 4 linhas receberam investimento total de 230 milhões de reais, sendo 30 milhões do novo PAC. Com a inauguração, o Sirius chega a um total de 15 linhas em funcionamento. A ministra da Ciência, Tecnologia e Inovação, Luciana Santos, disse que o investimento eleva a qualidade das pesquisas científicas no país.
7: Estamos construindo autonomia científica, capacidade nacional, um Brasil forte, independente e soberano, em prova de que o Brasil pode ocupar um lugar de liderança científica, tecnológica e industrial no mundo.
6: O presidente Lula também visitou o canteiro de obras do Orion, que será o primeiro laboratório de biossegurança máxima, voltado ao estudo de patógenos de alta periculosidade. Durante o evento, também foi lançada a pedra fundamental do primeiro polo do Programa Nacional de Inovação Radical em Saúde, voltado ao desenvolvimento de tecnologias para o Sistema Único de Saúde. O ministro substituto da Saúde, Adriano Massuda, destacou a importância do polo para a saúde do país.
8: Estamos falando de infraestrutura integrada voltada para a produção de radiofármacos, diagnósticos avançados, terapias inovadoras, insumos farmacêuticos ativos, as IFAs, que o Brasil e o mundo é tão dependente.
6: O presidente Lula ressaltou a importância dos investimentos em ciência e tecnologia.
2: Qualquer quantidade de milhões que nós colocarmos é muito pequeno diante da quantidade de milhões que isso aqui vai render para o futuro do país e para o futuro da sociedade brasileira.
6: O laboratório Sirius atende pesquisadores do Brasil e do exterior. Quase 90% dos componentes do Sirius foram produzidos ou desenvolvidos no Brasil. Reportagem Dima Soldes.
0: Hoje, 18 de maio, é Dia Nacional de Combate ao Abuso e à Exploração Sexual de Crianças.
4: O governo do Brasil vem fazendo um trabalho transversal com vários ministérios para enfrentar esse problema de maneira mais efetiva e segura para as crianças.
0: Esse trabalho envolve educação, levantamento de dados para formulação de novas políticas públicas e, principalmente, estímulo à denúncia por parte da sociedade.
4: Hoje a gente conversa com a ministra dos Direitos Humanos e da Cidadania, Janine Mello, sobre cada uma dessas ações. Boa noite, ministra, bem-vinda.
9: Boa noite, Luciano, boa noite, Mariana. Obrigada, gente, um prazer estar aqui com vocês.
4: Ministra, hoje foram feitas várias entregas relacionadas aos direitos da infância. Vamos começar, então, falando sobre as ações normativas para fortalecer o combate ao abuso sexual de crianças e adolescentes. Que atos foram feitos hoje nesse sentido e como eles ajudam nessa luta?
9: Luciano, hoje eu assinei uma portaria para a gente muito importante, que é a portaria que institui a Política Nacional de Enfrentamento e Combate ao Abuso Sexual contra crianças e adolescentes. Então, a gente, né, mais um avanço do ponto de vista normativo em relação a essa agenda. A gente garante aí o compromisso do governo do presidente Lula em organizar as ações do governo federal como um todo, para que a gente consiga efetivamente melhorar tanto a etapa de prevenção quanto a etapa de encaminhamento dos casos e também de responsabilização dos assediadores e dos abusadores de crianças.
0: E hoje, né, ministra, foi lançada uma campanha de enfrentamento à violência sexual contra crianças e adolescentes. Eu vou até chamar, vamos ouvir um trechinho dela.
10: O silêncio não protege a criança. O silêncio protege quem comete a violência. Proteger a criança é agir. Acredite, escute, não julgue. Denuncie qualquer abuso. Disque 100, Disque Direitos Humanos.
0: Pois é, ela vem com essa ideia para reforçar essa ideia da importância da sociedade denunciar, não ser omissa e não ter esse olhar julgador sobre a criança, né?
9: É isso, Mariana. A gente precisa, assim, a prevenção, né, o enfrentamento à violência sexual contra crianças e adolescentes, ela tem três grandes etapas, vamos colocar assim. Então, tem uma parte que é de prevenção, então a gente precisa falar sobre isso. Então, o silêncio, ele não ajuda as crianças, ele não protege as crianças. O silêncio, ele só protege o abusador. Ele só protege aquele que violenta essas crianças e que abusa dessas crianças. Então, o que a gente precisa garantir é, efetivamente, canais de denúncia para no momento em que o caso aconteça, a gente consiga encaminhar isso adequadamente e que a gente consiga que o Estado dê respostas, né, junto a diferentes autoridades competentes aí, dependendo do caso, para a gente conseguir garantir efetivamente que também, aí uma terceira fase, é que a gente responsabilize e puna aquelas pessoas que estão envolvidas nesses crimes.
4: Outra ação transversal lançada hoje foi com o Ministério da Educação, né? Com um caderno temático, papel da escola no enfrentamento à violência contra meninas e mulheres. O que é esse material? Ele será entregue nas escolas, aos pais?
9: Então, esse material a gente tem, né? Em parceria com o Ministério da Educação, assim como a gente tem também em parceria com outros ministérios, esse material é um material que vai servir de orientação para os profissionais de educação. Então, professores, todo mundo que está na sala de aula. A escola, pra gente, é um dos principais locos de ensino pra, né, acho que para as crianças conseguirem se proteger e para a gente garantir que também a escola, como parte dessa rede de proteção social, seja um lugar em que os professores que estão junto com essas crianças diariamente consigam identificar eventuais sinais de que as pessoas estão passando por algum tipo de situação de violação ou de violência. Então, para a gente é muito importante que os professores e professoras estejam orientados adequadamente para conseguir identificar e encaminhar esses casos para onde a gente precisar, para as autoridades competentes, polícia, quando for o caso, conselhos tutelares.
0: Saber também como abordar,
9: exatamente,
0: né? E não compactuar com essa rede de silêncio.
9: Exatamente. Esse material já está disponível nas redes do MEC e ele vai estar disponível para todos os professores e professoras do Brasil.
0: Agora, foi lançada também, né, ainda falando em educação, foi lançada a matriz Educação que Protege, que é uma parceria com a Unicef, e também um guia para os municípios lidarem aí com a proteção das crianças em festas populares, eventos públicos. Que tipo de orientações esses documentos trazem?
9: Então, acho que a gente tem uma parceria já histórica com a Unicef de muitos anos, então tem esse é mais, né, esses são dois materiais que são exemplos dessa parceria aí muito frutífera que a gente tem com eles. A nossa preocupação foi garantir isso para municípios e para instituições que organizam grandes eventos, saberem como se a gente tivesse um passo a passo do que fazer para a gente ter cuidado com essas crianças, porque a gente sabe que nesses momentos é muito comum que aconteçam situações, que a criança às vezes fica desacompanhada, as pessoas às vezes não estão totalmente atentas ao que está acontecendo, e a gente precisa garantir que tenha, inclusive no âmbito desses eventos, estruturas de atendimento para evitar que esses casos fiquem sem encaminhamento naquele momento imediato em que acontecem.
4: Ministra, outra parceria importante, ou outras parcerias importantes, são com a Polícia Rodoviária Federal e os conselhos tutelares, né? A ideia é contar com essas instituições nas localidades de difícil acesso, não é isso?
9: É isso. Com a Polícia Rodoviária Federal, a gente tem a polícia já tem uma metodologia que chama MAPIAR, que é implementada para exatamente identificar e fiscalizar pontos que a gente tem nas rodovias federais, em que a gente sabe que tem uma incidência grande de violação contra crianças. Então, na verdade, hoje a Polícia Rodoviária Federal está atualizando essa metodologia para a gente conseguir qualificar e aprimorar esse atendimento, para a gente ter tempestividade e agilidade na identificação desses casos e no encaminhamento policial em relação a isso. Então, essa é uma parceria para a gente super importante com a Polícia Rodoviária Federal, que está em andamento já há um tempo, mas a gente agora atualiza para aprimorar. A outra que a gente tem com os conselhos federais, na verdade, é uma atuação, né, no âmbito do nosso ministério em várias dimensões, vamos colocar assim, e a gente tem principalmente uma preocupação em fortalecer e garantir que os conselhos federais consigam executar suas atribuições na proteção, na defesa dos direitos das crianças e dos adolescentes. Então, a gente tem programas de equipagem, fortalecimento via capacitação desses conselheiros e dessas conselheiras. Então, tem uma série de medidas que a gente faz junto aos conselhos para garantir que eles possam aí nos apoiar na implementação das políticas de defesa de criança e adolescente.
0: Eu acho que até é importante a gente ressaltar esse trabalho que a Polícia Rodoviária Federal faz, porque há lugares onde basicamente é a PRF ali que
9: exatamente
0: tem mais condição de atuar, né? Porque é mais difícil de chegar, mais difícil manter, às vezes, alguém do Estado por lá, né?
9: Exatamente.
0: Ministra, a gente não pode deixar de falar aqui das novas formas de violência sexual, principalmente no ambiente digital, né? A senhora pode falar um pouco pra gente sobre o ECA digital e como é que tem sido o enfrentamento da violência nesse ambiente virtual?
9: Claro, então, o ECA, bom, foi um avanço histórico, importantíssimo que o Brasil deu no último, né? Agora no último, a gente aprovou, sancionou a lei no ano passado, esse ano a gente conseguiu publicar o decreto que regulamenta e que indica, inclusive, para o setor de tecnologia e das plataformas, como é que o ECA digital vai ser efetivamente implementado. A gente precisa, acho que, caminhar em duas direções. Uma é garantir que efetivamente o ECA digital seja implementado, se torne uma realidade na vida das famílias. Havia uma preocupação muito grande de todas as famílias brasileiras com a forma com que o acesso à internet tem se dado de maneira cada vez mais precoce e cada vez menos supervisionada. Então, para a gente é importante garantir que haja uma parceria entre famílias, Estado e iniciativa privada para a gente criar e permitir que o ambiente digital seja um ambiente protegido para as crianças, um ambiente seguro para que elas naveguem. O acesso à internet, à tecnologia é uma realidade. A gente não tem como lutar contra isso, mas a gente precisa garantir que esse espaço seja um espaço mais seguro para crianças e adolescentes. Então, o ECA acho que trouxe exatamente essa perspectiva. E para a gente é muito importante afirmar e acho que reiterar que o Brasil, ele define, ao estabelecermos o ECA digital, o que o Brasil diz é: eu estou definindo um limite enquanto país para o que a gente permite em relação à operação regras de negócio, modelos de negócio que a gente não quer que sejam baseados na vulnerabilidade da infância. O Brasil diz isso de maneira muito explícita e evidente, inclusive servindo de exemplo e de referência aí para outros países.
4: Nesse contexto, né, ministra, temos também o guia sobre dispositivos digitais, né, o uso por crianças e adolescentes. Que tipo de orientações estão nesse guia? E ele tem tido, a população tem demonstrado interesse nesse guia?
9: Muito, Luciano. Esse guia, ele foi um guia que, né, antecedeu ali a parte da regulamentação do ECA digital, e ele, na verdade, serviu para isso. Vários pais, várias mães e pessoas que, né, responsáveis por as crianças não sabem exatamente como mexer em determinados tipos de aplicativos ou de rede social. Então, o guia, ele, inclusive, ajuda a fazer a supervisão parental. Então, tem várias famílias que acessaram, né, e que nos retornaram e nos deram um feedback em relação a isso, de que foi importante para orientar essas pessoas de quais são os instrumentos e quais são os mecanismos que a gente pode contar para garantir que as crianças tenham acesso mais seguro a esses aplicativos e a essas plataformas de maneira geral. E aí a gente também tem ali parte que vai para, né, dedicado para as outros equipamentos da rede de proteção de crianças e adolescentes, para os profissionais de saúde, para os profissionais de assistência social, profissionais de educação. Então ele é voltado para famílias, mas também para todos aqueles que de alguma forma interagem com o dia a dia e cotidiano dessas crianças, para que a gente tenha ali orientações meio coordenadas em relação a isso.
0: Onde é que a gente consegue acesso ao guia, ministra?
9: Ele tem uma plataforma específica, um site, ele está disponível para download, a gente tem também vários materiais impressos que foram distribuídos em diferentes locais, mas ele está disponível hoje, inclusive no site do nosso próprio ministério.
0: Então vamos lá, é guia sobre o uso de dispositivos digitais por crianças e adolescentes, é assim que é possível buscar na internet e encontrar ele, então.
9: O apelido dele é, né? Guia de Telas, pode botar
0: guia
9: no Google,
0: telas.
9: Guia de Telas, que eu acho que vocês acham de maneira mais fácil também.
0: Tá ótimo, nós conversamos com Janine Mello, ministra dos Direitos Humanos e da Cidadania. Ministra, muito obrigada pela sua entrevista à Voz do Brasil.
9: Obrigada, Mariana. Obrigada, Luciano. Boa noite, gente.
4: De crédito, cheque especial, financiamento estudantil, o Desenrola chegou para ajudar os brasileiros a se livrarem de vários tipos de dívidas.
0: E entre as novidades do programa está um simulador que calcula os prazos, descontos e o valor final da dívida a ser quitada.
4: Outra facilidade é ter atendimento presencial em uma agência dos Correios.
11: Luciana Abreu é fisioterapeuta e conta que na época da faculdade recorreu ao Fundo de Financiamento Estudantil, FIES, para custear as mensalidades. Já formada, ela acabou atrasando os pagamentos do financiamento e viu o débito virar uma bola de neve. Só em 2023, Luciana conseguiu renegociar a dívida graças ao programa Desenrola Brasil do governo federal.
12: Hoje eu já quitei a minha dívida e isso me proporcionou liberdade e autonomia financeira.
11: Para ajudar pessoas que desejam limpar o nome, o governo do Brasil lançou neste mês o programa Desenrola Brasil Famílias, ou Desenrola 2.0. Além das condições especiais, o programa trouxe ainda uma novidade. Nesta edição, os interessados podem realizar uma simulação com uma nova calculadora digital. Desenvolvida pelo Ministério da Fazenda, a calculadora mostra uma estimativa das condições de renegociação prestação antes que a pessoa procure uma instituição financeira. Segundo o secretário de Reformas Econômicas do Ministério, Regis Dudena, outra função disponível é a possibilidade de calcular o uso do Fundo de Garantia do Tempo de Serviço, FGTS.
13: Automaticamente, esse simulador já faz uma projeção de qual vai ser o tamanho do desconto e como ele poderá vir a parcelar essa dívida, inclusive utilizando-se do saque do FGTS para abatimento dessa dívida. Então é uma ferramenta para ajudar o cidadão a saber se a política pública está sendo aplicada corretamente para ele.
11: A calculadora pode ser acessada no endereço simuladordesenrola.fazenda.gov.br. Para quem prefere atendimento presencial ou não tem facilidade com as ferramentas digitais, também é possível renegociar as dívidas indo a uma das mais de 10 mil agências dos Correios espalhadas pelo país. Reportagem Gabriela Noronha.
14: E na hora de renegociar as dívidas, cuidado com golpes.
4: O Ministério da Fazenda alerta para um golpe que usa um site falso do Novo Desenrola Brasil para enganar pessoas interessadas em renegociar dívidas.
15: A página imita canais oficiais e promete limpar o nome do usuário em até 5 dias. Segundo o Ministério, os golpistas pedem consulta de CPF.

0: na página do Ministério da Fazenda, gov.br/fazenda. Dilson Santa Fé, para a Voz do Brasil.
1: Proteger a Amazônia e as fronteiras para fortalecer a soberania nacional.
2: É o que pretende o programa Território Seguro e Amazônia Soberana, lançado hoje em Manaus.
1: A iniciativa tem como foco 7 territórios prioritários, onde vivem 38 etnias indígenas.
3: A iniciativa faz parte do Plano Brasil contra o Crime Organizado e integra várias forças do governo federal para enfrentar a criminalidade. O ministro da Justiça e Segurança Pública, Wellington César Lima e Silva, destacou que as facções que agem na Amazônia Legal são diferentes dos grupos criminosos de São Paulo e Rio de Janeiro. Por isso, o programa deve atender a segurança regional e combater crimes divididos em 4 pilares.
4: O primeiro pilar é o lucro. Aqui, o ouro do garimpo ilegal, a madeira sem origem, a terra grilada, a cocaína que desce os rios. O segundo pilar é o controle a partir das prisões e dos territórios dominados, de onde lideranças articulam atividades criminosas. O terceiro pilar é o poder armado, alimentado pelo mercado legal de armas que cruza as fronteiras norte e oeste do país. E finalmente o quarto pilar é a violência letal contra ribeirinhos, contra lideranças indígenas, contra agentes públicos.
3: O programa tem como foco 7 territórios prioritários, onde vivem 38 etnias indígenas e tem investimento inicial de 209 milhões de reais. A ideia é combinar ações de repressão, prevenção e fortalecimento das economias locais a fim de evitar que indígenas sejam cooptados pelo crime. Como explica o ministro dos Povos Indígenas, Eloy Terena.
5: Nós detectamos aí dentro dos territórios, além dessas facções, elas vão assediando os indígenas. E muitos indígenas acabam sendo assediados por falta de oportunidade, por não ter outros meios de sobrevivência, sem ter também o apoio para realizar suas atividades próprias, né? Então, não tem perspectiva de vida. Então, é a partir dessa dimensão que o Estado precisa agir.
3: O programa Brasil contra o Crime Organizado foi lançado no dia 12 de maio para desarticular as estruturas econômicas, operacionais e territoriais que sustentam as organizações criminosas. Reportagem Luana Karen.
2: Mais de 19 milhões de famílias em todo o país começam a receber hoje a parcela do mês de maio do Bolsa Família.
1: O repasse foi unificado em 217 municípios brasileiros às famílias que vivem em áreas em emergência ou calamidade pública reconhecidas pelo governo do Brasil.
2: E uma novidade, a partir de hoje as famílias beneficiárias podem contar com um aplicativo renovado.
1: Quem explica pra gente é o ministro do Desenvolvimento e Assistência Social, Família e Combate à Fome, Wellington Dias.
6: É uma ferramenta que permite a cada família beneficiária poder dar solução a problemas que tenha. Por exemplo, por que teve um bloqueio? Lá no aplicativo você vai conseguir saber e vai conseguir ali dar a solução. Também é uma ferramenta para acessar vários programas além do Bolsa Família. O Minha Casa Minha Vida, como é que eu faço para me cadastrar? O programa Gás do Povo, Luz do Povo, o programa Pé de Meia, ou seja, são várias portas que se abrem para o público do Bolsa Família.
2: E essas foram as notícias do governo do Brasil.
1: Fique agora com as notícias do Poder Judiciário e do Congresso Nacional. Boa noite.
2: Boa noite para você e até amanhã.
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9: STF invalida lei do Espírito Santo que permite aos pais vetar filhos em aulas sobre gênero e sexualidade.
10: STJ recebe nova denúncia contra ex-governador do Acre em ação por fraude e desvio em obras públicas.
9: TSE realiza confirmação do teste público da urna.
10: Boa noite, eu sou Marcela Luiza.
9: E eu sou Walter Lima.
10: Supremo Tribunal Federal invalida a lei do Espírito Santo que permitia a pais vetar filhos em aulas sobre gênero e sexualidade.
9: Na mesma sessão virtual, o STF também declarou inconstitucional uma lei de Betim, em Minas Gerais, que proibia o uso da chamada linguagem neutra nas escolas. Marta Ferreira.
11: A norma capixaba foi questionada no Supremo pela Aliança Nacional LGBTI+, pela associação.

0: Associação Brasileira de Famílias Transafetivas e pela Associação Comunitária Cultural e de Apoio Social, Fórum Nacional de Travestis e Transsexuais Negras e Negros. Prevaleceu o voto da relatora ministra Carmen Lúcia. Para ela, o legislativo capixaba extrapolou sua competência constitucional ao tratar de diretrizes e bases da educação, matéria reservada à União. Na avaliação da ministra, a norma interferiu indevidamente no currículo pedagógico, cujas regras são disciplinadas pela Lei de Diretrizes e Bases da Educação Nacional. Na mesma sessão virtual, os ministros também declararam inconstitucional a Lei 7.015 de 2022 do município de Betim, em Minas Gerais, que proibia o uso da chamada linguagem neutra nas escolas. O relator da ação, o ministro Luiz Fux, afirmou que o tribunal tem jurisprudência consolidada, segundo a qual estados e municípios não podem proibir o uso da linguagem neutra em instituições públicas ou privadas de ensino, por se tratar de matéria vinculada às diretrizes educacionais, cuja competência é da União.
1: Corte Especial do STJ recebe nova denúncia contra o ex-governador do Acre, Gladson Camelin.
2: Agora, o político é acusado pelos crimes de peculato, desvio e fraude à licitação por supostas irregularidades na contratação de obras para rodovia estadual em Cruzeiro do Sul. Fátima Uchoa.
3: Com a decisão, o ex-governador se tornou réu em mais uma ação penal. A Corte Especial já o havia condenado a 25 anos e 9 meses de reclusão, a maior pena já aplicada pelo STJ em uma ação penal originária. Segundo o Ministério Público Federal, no início do primeiro mandato no governo do Acre, em 2020, o então governador Gladson Camelin teria articulado esquema para frustrar o caráter competitivo da licitação para obras de duplicação da AC-405, direcionando o contrato para a construtora Colorado, empresa ligada à família dele. A acusação também aponta suposto superfaturamento no contrato. A relatora na Corte Especial é a ministra Nancy Andrighi.
1: Moradores da Ilha do Marajó, no Pará, buscam atendimento no mutirão da Justiça do Trabalho.
2: O mutirão é uma parceria com o Conselho Nacional de Justiça. Luma Soares.
4: Os atendimentos começaram cedo em Portel, na Ilha do Marajó. Centenas de pessoas enfrentaram filas na madrugada para garantir serviços como orientações trabalhistas, emissão de documentos, previdência e atendimento de saúde. Os atendimentos vão até sexta-feira, dia 22, das 8 da manhã às 6 da tarde.
1: O Tribunal Superior Eleitoral realizou a confirmação do teste público da urna.
2: Os investigadores validaram as correções e aprimoramentos nos sistemas eleitorais. Fábio Ruas.
5: O teste de confirmação foi realizado entre os dias 13 e 15 de maio. Os testes comprovaram mais uma vez a segurança do sistema eleitoral brasileiro. Ficou constatado que nenhum dos quatro achados do teste da urna, realizado no final do ano passado, fragilizou o sigilo e a integridade do voto, que são os pilares do processo eleitoral do país.
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1: Uma boa noite.
2: E até amanhã.
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0: Jornal do Senado. Eu sou Paula Groba.
1: E eu sou Ricardo Nakaoka.
0: E estes são os destaques de hoje do Jornal do Senado, que começa agora.
1: 5 estados são premiados no Senado por avanço na alfabetização infantil.
0: Presidente do Banco Central participa de audiência com senadores para prestação de contas e esclarecimentos sobre o Banco Master.
1: Senado debate criação do Estatuto da Poupança para proteger famílias endividadas.
0: Boa noite.
1: Boa noite.
0: Aprender a ler e escrever na idade certa pode definir todo o futuro escolar de uma criança. E alguns estados brasileiros têm conseguido avançar nesse desafio.
1: Hoje, o Senado homenageou 5 governadores que se destacaram pelos resultados na alfabetização de crianças de até 8 anos, reconhecendo políticas públicas que melhoraram o desempenho dos alunos nos primeiros anos da educação básica. Os detalhes na reportagem de Rodrigo Rezende.
2: O reconhecimento é feito a partir de critérios técnicos que levam em conta 4 eixos de avaliação: resultados de alfabetização, equidade, formação de professores e regime de colaboração. O senador Cid Gomes, do PSB do Ceará, que propôs a iniciativa e presidiu a homenagem, afirmou que a premiação é um incentivo para que mais governantes invistam em educação.
3: Hoje, consolidamos a tradição que iniciamos em 2025. Confirmamos o compromisso desta casa com a educação, com a democracia e com a superação das desigualdades. Deixamos claro que os esforços dos governantes que lutam por uma educação de qualidade não passarão desapercebidos.
2: Juliano Manzep, representante do governador de Mato Grosso, Otaviano Pivetta, afirmou que o prêmio é resultado de um trabalho coletivo.
4: Esse prêmio não é apenas do governo. Nós dedicamos ele também a todos os gestores, professores, diretores de escolas, prefeitos municipais e toda a classe educadora.
2: Erivonaldo Alves, secretário de Educação da Paraíba, representante do governador Lucas Ribeiro, ressaltou que a alfabetização na idade certa abre diversas portas durante a vida.
5: Em nome de cada aluno paraibano, de 6 a 7 anos de idade, que descobre o mundo através da leitura. Alfabetizar não é apenas um favor, é um direito que todas as crianças têm.
2: O governador do Piauí, Rafael Fonteles, saudou a parceria entre os entes federados na conquista de bons números de alfabetização no estado.
6: Sabemos que essa é uma política executada pelos municípios diretamente, mas pode e deve ser apoiada pelos estados e pelo governo federal.
2: O governador do Ceará, Eumano de Freitas, ressaltou a longevidade das políticas educacionais no estado.
7: É também motivo de orgulho fazer parte de um projeto educacional que se tornou referência nacional e que foi construído com visão de longo prazo, compromisso público e continuidade administrativa.
2: O Comitê Técnico da Comenda conta com representantes do Ministério da Educação, do INEP, do Unicef e de instituições ligadas à educação, caso da Fundação Roberto Marinho, Fundação Lehman, Associação Bem Comum e o Instituto Natura.
0: O senador Marcelo Castro, do MDB do Piauí, cobrou uma decisão definitiva do Supremo Tribunal Federal sobre a divisão dos royalties do petróleo. Hoje, a maior parte desses recursos fica concentrada em 3 estados produtores: Rio de Janeiro, São Paulo e Espírito Santo.
1: Em 2012, o Congresso aprovou novas regras para ampliar a participação dos estados não produtores, mas a lei acabou suspensa pelo STF em 2013. Neste mês, o julgamento foi retomado, mas voltou a ser interrompido após pedido de vista do ministro Flávio Dino.
8: 86% ficam no Rio de Janeiro, 4,4% no Espírito Santo, 0,6% em São Paulo. Somando tudo, 94% dos royalties do petróleo do Brasil ficam em 3 estados, especialmente em um único estado do Brasil.
0: E outra decisão recente do Supremo Tribunal Federal teve impacto direto nas relações de trabalho e nos direitos das mulheres.
1: O STF considerou constitucional a lei aprovada pelo Senado em 2023, que prevê medidas para promover a igualdade salarial entre homens e mulheres nas empresas. A norma vinha sendo questionada por entidades empresariais e trabalhistas. A reportagem é de Raíssa Abreu.
9: A iniciativa do governo, aprovada pelo Senado em junho de 2023, obriga empresas a divulgarem periodicamente salários e critérios de remuneração de seus funcionários e a adotarem medidas para correção de desigualdades entre salários de homens e mulheres na mesma função. O ministro Alexandre de Moraes considerou que a lei cumpre o objetivo de promover a transparência e enfrentar a desigualdade. Para a relatora da proposta no Senado, a senadora Tereza Leitão, do PT de Pernambuco, ainda há muito por fazer.
10: Eu acho que o primeiro ponto a ser feito é essa radiografia da situação, porque existe já a disparidade e quando você dá o corte racial, ela aumenta, como também cortes regionais, cortes territoriais. Então, esse mapa a gente precisa se valer dele para poder fazer as políticas de reparação, de superação dessa realidade.
9: Mulheres recebem, em média, 21% a menos que os homens. Quando o recorte é racial, a diferença salarial entre homens brancos e mulheres negras é de 53%.
0: Audiência com o presidente do Banco Central, renegociação de dívidas rurais e propostas para garantir a gratuidade do PIX movimentam a agenda das comissões do Senado nesta semana.
1: Projetos sobre protocolo antirracista e militarização de escolas também estão entre os destaques. Repórter Marcela Diniz.
11: Na terça, a Comissão de Assuntos Econômicos ouve o presidente do Banco Central, Gabriel Galípolo, entre outros assuntos, sobre a fraude do Banco Master e as providências do BC com relação ao BRB, Banco de Brasília. O colegiado também pode votar a utilização do Fundo Social do Pré-Sal para renegociação de dívidas de produtores rurais. Para o presidente do colegiado, senador Renan Calheiros, do MDB de Alagoas, a crise é grave e demanda solução urgente.
12: Problemas climáticos com problemas macroeconômicos, guerras, câmbio baixo, mercado reduzido, juros altíssimos, as suas garantias foram comidas pela remuneração desses juros absurdos.
11: Também na terça, a Comissão de Educação analisa o protocolo antirracismo, misoginia e demais preconceitos nas escolas. Na quarta, a Comissão de Constituição e Justiça poderá votar a PEC que amplia a autonomia do Banco Central e garante gratuidade do PIX. E na quinta, tem debate na Comissão de Educação sobre militarização de escolas públicas. O pedido de audiência cita agressões, punições desmedidas e outras violações em ambiente escolar.
0: Já no plenário, os senadores devem votar nesta semana o projeto de lei complementar que garante a manutenção de incentivos de tributos federais a pessoas jurídicas sem fins lucrativos, independentemente de sua qualificação.
1: A pauta de votações desta semana também inclui indicações para a representação do Brasil no exterior e para o Conselho Nacional de Justiça, aumento de prazo para contestar a autoria de crimes praticados no ambiente doméstico e ainda a criação da Política Nacional para Estudantes com Altas Habilidades ou Superdotação.
0: Guardar dinheiro no fim do mês ainda é um desafio para milhões de brasileiros endividados. Para estimular a criação de reservas financeiras e reduzir o superendividamento, um projeto em análise no Senado cria o chamado Estatuto da Poupança.
1: A proposta prevê mudanças no FGTS, incentivos ao hábito de poupar e novas regras para contratos de crédito. Os detalhes com a repórter Patrícia Oliveira.
13: A proposta do senador Confúcio Moura, do MDB de Rondônia, cria uma política de orientação para o consumo consciente, por meio de educação financeira, além de incentivos à poupança. Entre as medidas está a criação de prêmios para trabalhadores com saldo no FGTS e para bons pagadores. O projeto também prevê o direito ao arrependimento, com um prazo para reflexão de quem solicitar um empréstimo bancário antes que seja finalizado. Confúcio Moura destaca que facilidades como compras pela internet estimulam o consumo desnecessário por impulso e o endividamento pode levar a decisões arriscadas, como apostas online ou empréstimo consignado.
14: O crédito, que deveria funcionar como apoio momentâneo, passou a ocupar o espaço da renda. Virou ponte para atravessar o mês. Virou instrumento de sobrevivência.
13: O projeto ainda proíbe o aumento automático do limite do cartão ou do cheque especial. E as faturas deverão informar o valor total dos financiamentos em reais.
1: Com edição de Paula Gromba e trabalhos técnicos de João Lira, o Jornal do Senado fica por aqui. Acompanhe agora as notícias da Câmara dos Deputados. Boa noite.
0: Boa noite e até amanhã.
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16: Avança a proposta que cria a política de proteção às pessoas com ostomia.
17: Câmara analisa projeto que regulamenta a atuação do síndico profissional.
16: Deputados debatem obrigação do SUS aceitar exame em clínica privada.
18: Boa noite. O plenário pode votar projeto que obriga o SUS a aceitar exames feitos em clínicas privadas. Entenda na reportagem de Antônio Vital.
19: Ganhou o regime de urgência e pode ser votado a qualquer momento no plenário da Câmara, projeto que obriga o Sistema Único de Saúde, o SUS, a aceitar exames realizados em clínicas privadas. A justificativa é que isso poderia acelerar o tratamento de pacientes que enfrentam filas e demora na realização de exames no sistema de saúde público. A proposta condiciona a aceitação dos exames privados aos prazos de validade e padrões de qualidade a serem definidos pelo Ministério da Saúde. Com regime de urgência, o projeto pode ser votado diretamente no plenário da Câmara, sem passar pela análise das comissões permanentes da Casa. Mas a votação da urgência provocou debate no plenário. Deputados aliados ao governo criticaram a proposta, com o argumento de que os médicos do SUS hoje não são impedidos de aceitar esses exames e que, se o projeto virar lei, pode beneficiar pacientes que têm condições de pagar. Foi o que disse o deputado Jorge Sola, do PT da Bahia.
20: Não existe nenhuma barreira para que exames feitos na rede privada sejam utilizados pelo SUS. O que existe são critérios da qualidade dos exames que são realizados, serem confiáveis ou não. Esse projeto vai oficializar problemas graves, onde muitas vezes um paciente passa na frente de uma fila existente porque ele tem condição de pagar os procedimentos diagnósticos.
19: O autor do projeto, o deputado Nicolas Ferreira, do PL de Minas Gerais, diz que o uso de exames feitos em clínicas privadas poderia resolver o problema das filas e atrasos no atendimento da rede pública.
21: Quero dizer bem claro que isso é um projeto técnico, um projeto que vem de uma demanda de pessoas reais que precisam de agilidade, tempo e recurso, que serão ali realmente beneficiados, porque ele pode fazer o exame privado e já chegar com o SUS com esse exame para poder ajudar no atendimento. Então, realmente, a união tanto do SUS quanto da rede privada para poder melhorar a saúde no nosso país.
19: Ainda não há data para votação no plenário da Câmara do projeto que obriga o Sistema Único de Saúde a aceitar exames realizados em clínicas privadas. Da Rádio Câmara de Brasília, Antônio Vital.
15: Votação.
16: Aprova projeto que garante acesso à reprodução assistida para mulheres em tratamento de câncer. A repórter Sofia Peçanha nos conta como deve funcionar.
22: A Câmara dos Deputados aprovou o projeto que estabelece a Política Nacional de Atenção Integral em Reprodução Humana Assistida. Apresentada pela deputada Isa Arruda, do MDB de Pernambuco, a proposta garante o acesso a serviços de reprodução assistida a mulheres em tratamento de câncer que possa afetar a sua fertilidade ou com diagnóstico de endometriose. Segundo a relatora na Comissão de Saúde, a deputada Jandira Fegari, do PSDB do Rio de Janeiro, a medida é necessária para garantir que a política, hoje baseada em portarias do Ministério da Saúde, tenha perenidade e aplicação uniforme em todo o país, oferecendo atendimento seguro a todas as pacientes.
23: A colaboração entre diferentes esferas é fundamental para assegurar a qualidade e a uniformidade do serviço prestado, já que a governança colaborativa melhora os resultados de políticas públicas complexas como as da saúde.
22: O projeto prevê que o Sistema Único de Saúde, o SUS, assegure o acesso a serviços de reprodução assistida em todas as unidades federativas. Porém, quando a rede do SUS for insuficiente, o poder público poderá recorrer a serviços privados, filantrópicos ou sem fins lucrativos. Além disso, o texto garante o acesso ao congelamento de óvulos e a outros serviços de reprodução assistida para mulheres que passam por tratamento de câncer, protegendo o direito à maternidade e à preservação da fertilidade antes de procedimentos que possam prejudicá-la, como afirma a deputada Jandira Fegari.
23: Dessa forma, a possibilidade de preservar a fertilidade oferece uma perspectiva positiva e um ganho significativo na qualidade de vida para as pacientes oncológicas, o que reduz o impacto psicológico associado à perda da capacidade de ter filhos biologicamente.
22: Quando a proposta estiver valendo como lei, todos os procedimentos de reprodução assistida deverão constar da tabela de procedimentos do SUS, garantindo financiamento adequado e acesso integral aos serviços. O projeto que garante acesso à reprodução assistida para mulheres em tratamento de câncer segue para análise do Senado. Da Rádio Câmara de Brasília, Sofia Peçanha.
15: Saúde.
18: Pessoas que passaram por um procedimento cirúrgico chamado ostomia são o foco de um projeto que está sendo examinado na Câmara. O repórter José Carlos Oliveira tem os detalhes.
3: avança na Câmara dos Deputados a proposta de criação da Política Nacional de Proteção às Pessoas com Ostomia, ou seja, aqueles pacientes que passaram por cirurgia para fazer uma abertura de ligação direta entre um órgão interno e o exterior do corpo. A intenção é garantir direitos, inclusão social e assistência integral a essas pessoas. A proposta do deputado Clodoaldo Magalhães, do PV de Pernambuco, já havia sido alterada na Comissão de Defesa dos Direitos das Pessoas com Deficiência. O texto ganhou ainda mais abrangência após aprovação na Comissão de Trabalho, com relatoria da deputada Flávia Moraes, de Goiás.
4: A gente busca justamente abranger aos outros tipos de ostomia, então a gente trata da ostomia, tanto pode ser na traqueia, quanto pode ser no intestino, e também da situação daquela ostomia provisória, que é temporária, aquela que vai ficar por um tempo e depois ela fecha, e aquela que é constante, permanente, né? Então tudo isso requer cuidado diferenciado, e a gente fez então esse detalhamento, e com isso a gente vai ter aí um marco legal importante em relação ao paciente ostomizado.
3: Entre os benefícios previstos estão distribuição gratuita e regular de equipamentos e materiais de ostomia pelo SUS, isenção de impostos sobre produtos e acessórios específicos para a ostomia, centros de referência especializados com atendimento multidisciplinar em todo o país, programas de reabilitação física e reinserção social e laboral, adaptação de banheiros públicos e campanhas de conscientização e educação. O texto ainda protege o paciente de demissão desde a indicação médica para a cirurgia até 12 meses após o retorno ao trabalho. Flávia Moraes comentou a importância da política nacional.
4: Projeto muito relevante, com certeza ele vai trazer uma dignidade, uma qualidade de vida muito diferente para esse paciente, que muitas vezes sofre constrangimento no local de trabalho por falta de adaptação, nos banheiros por falta de adequação.
3: A proposta de política nacional de proteção às pessoas com ostomia ainda vai passar pela análise das comissões de saúde, de finanças e tributação e de Constituição e Justiça. Da Rádio Câmara de Brasília, José Carlos Oliveira.
15: Trabalho.
16: Charles Fernandes, do PSD da Bahia, defende a votação urgente de proposta que regulamenta a aposentadoria especial dos agentes comunitários de saúde e de combate a endemias. O deputado afirma que o texto garante justiça e valorização aos trabalhadores.
5: O que que é esse projeto? Vai trazer a segurança jurídica, vai trazer uma segurança para todos os agentes comunitários de saúde, uma aposentadoria especial. Os homens com 52 anos e as mulheres com 50 anos. Os agentes comunitários de saúde, eles trabalham no dia a dia, caminhando nas ruas com poeira, com lama, com sol quente. Então, é necessário e é importante regulamentar aposentadoria especial dos agentes comunitários de saúde.
18: Charles Fernandes lembra que os agentes comunitários de saúde e de combate a endemias prestam a primeira assistência às famílias, exercendo papel essencial na atenção básica ao acompanhar de perto a realidade dos bairros, das comunidades rurais e do interior do país.
15: Comissões.
16: É cada vez mais comum que condomínios tenham como síndico alguém que não mora no local. Por isso, a Câmara está examinando uma proposta que regulamenta a atividade do síndico profissional. A reportagem é de Luiz Cláudio Canuto.
6: Projeto aprovado na Comissão de Trabalho regulamenta a profissão de síndico profissional. O autor da proposta, deputado Paulo Alexandre Barbosa, lembra que o Código Civil de 2002 estabelece que a Assembleia do Condomínio pode escolher síndico que não more no condomínio para exercer a administração, o que possibilitou o surgimento do síndico profissional, uma alternativa cada vez mais comum nos condomínios brasileiros. Há, inclusive, empresas condominiais. Na opinião do deputado, isso mostra busca por mais profissionalismo na gestão condominial, além de resolver o problema de muitos condomínios onde ninguém quer assumir a função. O projeto foi apresentado para regulamentar a figura do síndico profissional no ordenamento jurídico brasileiro e estabelecer regras de contratação, atribuições e responsabilidades, e também prevenir conflitos, dando maior segurança jurídica para todos. O relator da proposta na comissão foi o deputado Léo Prates, da Bahia. Ele modificou o texto original, que previa como pré-requisito para o síndico profissional ter completado o ensino médio. Pela nova versão, a formação exigida é de tecnólogo em gestão de condomínio ou graduação em administração ou direito, além de inscrições nos conselhos regionais de administração ou na OAB.
24: Surgiu a necessidade do
2: Congresso Nacional regular essa atividade. Esse projeto, logicamente, nos interessou, porque é um bom debate, e nós conseguimos a aprovação, graças a Deus, unânime, na criação da profissão de síndico profissional, protegendo a sociedade, porque a gente acha que tem que ter uma qualificação para se exercer, já que não é uma atividade tão simples. Ele tem que cuidar de terceirização de mão de obra, ele tem que cuidar de obras de engenharia, uma série de atividades que são atinentes à vida condominial. Então, nós aceitamos a profissão, por exemplo, de técnico em administração, que é nível médio, mas é o mínimo que a gente pode exigir de uma pessoa que vai cuidar de tantas vidas. Então, a gente acha que o projeto saiu redondo, agora ele segue a tramitação na Câmara, e eu acho que ele com certeza vai ter um fim, porque é necessário regular essa profissão que já é exercida por uma série de pessoas.
6: O projeto que regulamenta a profissão de síndico profissional já está na Comissão de Constituição e Justiça. Da Rádio Câmara de Brasília, Luiz Cláudio Canuto.
16: Democracia não é só voto, mas sem voto não há democracia. 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Um passo decisivo na consolidação da cidadania feminina. Democracia só é plena com participação feminina nos espaços de decisão. 24 de fevereiro, dia da conquista do voto feminino no Brasil.
15: Segurança Pública.
18: Os deputados aprovaram participação social na elaboração de políticas no plano para enfrentar violência contra a mulher. Acompanhe na reportagem de Júlia Lopes.
7: A Câmara dos Deputados aprovou o projeto que assegura a participação de instituições da sociedade civil na elaboração das políticas de segurança previstas no Plano Nacional de Prevenção e Enfrentamento à Violência contra a Mulher. O projeto muda a Política Nacional de Segurança Pública e Defesa Nacional, que tem entre seus instrumentos o Plano de Enfrentamento à Violência contra a Mulher. A proposta do deputado Marangoni prevê que a participação da sociedade civil no plano tenha caráter opinativo e seja voltada principalmente à rede de atendimento à mulher. Entre as diretrizes do plano estão a proteção da família, o atendimento humanizado, a não revitimização da mulher, além da assistência às vítimas e seus familiares e o incentivo à denúncia. Para a relatora da proposta na Comissão de Defesa dos Direitos da Mulher, deputada Laura Carneiro, do PSD do Rio de Janeiro, a medida fortalece o combate à violência contra a mulher.
8: À disposição do Estado, nas suas três esferas, favorecer a atuação pela defesa da vida da mulher, com auxílio opinativo das instituições da sociedade civil, que dispõe de conhecimento e atuação sobre o tema, e estou convencida, portanto, que promoveremos avanços concretos na incorporação do olhar e da experiência da sociedade civil num problema da violência contra a mulher.
7: Atualmente, o Brasil conta com diversas ONGs que atuam na defesa dos direitos das mulheres, na promoção da igualdade de gênero e no enfrentamento à violência. Aprovado pelas comissões, o projeto amplia a participação da sociedade no Plano Nacional de Prevenção e Enfrentamento à Violência contra a Mulher, poderá seguir diretamente para o Senado, sem necessidade de votação pelo plenário. Da Rádio Câmara de Brasília, Júlia Lopes.
16: O Conselho de Ética da Câmara dos Deputados aprovou a suspensão de parlamentares envolvidos na ocupação da mesa diretora ocorrida em agosto de 2025. Para Chico Alencar, do PSOL do Rio de Janeiro, a medida é importante para a preservação do decoro e da democracia.
18: Chico Alencar destaca que o placar de 15 votos favoráveis e 4 contrários reflete o entendimento do colegiado sobre a gravidade da obstrução dos trabalhos da Câmara. O deputado também critica a oposição de operadores do direito que apoiam atos contra o Estado Democrático.
15: Justiça.
16: Boletins de ocorrência poderão ter o mesmo modelo em todo o país. A ideia é garantir que as informações importantes estejam no documento e facilitar a comparação dos registros de crimes entre os estados. A reportagem é de Maria Neves.
10: A Comissão de Segurança Pública da Câmara dos Deputados aprovou o projeto que exige a utilização de boletins de ocorrência padronizados por todos os integrantes do Sistema Único de Segurança Pública. Atualmente, cada estado adota um modelo próprio de coleta de dados sobre crimes. A proposta do deputado Eduardo Veloso, do Acre, determina ainda que os dados dos boletins de ocorrência sejam incluídos no Sistema Nacional de Informações de Segurança Pública, prisionais, de rastreabilidade de armas e munições, de material genético, de digitais e de drogas. De acordo com Eduardo Veloso, a padronização dos boletins de ocorrência vai possibilitar a uniformidade dos registros e garantir que todas as informações relevantes sejam coletadas. O parlamentar ainda defende que a centralização dos dados no Sistema Nacional de Informações de Segurança Pública vai permitir a análise mais detalhada das ocorrências, o que facilita a identificação de padrões e tendências de criminalidade. Com isso, ele acredita que será mais fácil, inclusive, combater o crime.
9: Essa proposta vai facilitar, padronizar e agilizar a ocorrência em si, fazendo com que a gente tenha também uma resposta mais rápida para o cidadão, vai fazer com que a polícia seja mais efetiva e vai fazer com que aqueles criminosos sejam capturados mais rápido, né? Porque hoje a gente tem uma dificuldade, principalmente nesses pequenos furtos, de uma interligação dos sistemas. E isso aqui vai fazer com qualquer que seja o tipo de ocorrência, essa ligação. Então, eu acredito muito nessa proposta.
10: Ao defender a proposta, o relator, deputado delegado Fábio Costa, do PP de Alagoas, também sustentou que a padronização e a integração dos dados vai facilitar a cooperação entre as forças de segurança e melhorar o combate à criminalidade. Para o parlamentar, a uniformização dos registros vai resultar em dados mais completos, consistentes e comparáveis entre os estados, o que melhora a qualidade das análises. Na opinião de delegado Fábio Costa, esses avanços vão abrir espaço para novas ferramentas de inteligência, estatística e monitoramento. Ele afirma ainda que, com isso, a administração pública poderá tomar decisões mais eficazes. O projeto que padroniza os boletins de ocorrência em todos os estados do país ainda será analisado pela Comissão de Constituição e Justiça. Da Rádio Câmara de Brasília, Maria Neves.
15: Turismo.
17: A Câmara aprovou o projeto que cria a rota turística religiosa do Cariri, interligando os municípios cearenses de Juazeiro do Norte, Crato, Barbalha e Santana do Cariri. Autor da matéria, Yuri do Paredão, do MDB, afirma que a intenção é valorizar o patrimônio cultural e histórico da região.
11: Essa conquista fortalece a fé, valoriza a cultura do nosso povo e gera mais emprego, renda e oportunidades para a nossa região. O Cariri ganha ainda mais reconhecimento nacional como um dos maiores patrimônios religiosos e culturais do Brasil. Seguimos trabalhando com compromisso para levar mais desenvolvimento ao Cariri e a todo o Ceará.
12: O texto prevê que o governo federal poderá cooperar com o estado e os municípios para melhorar a infraestrutura e o atendimento aos romeiros que visitam os monumentos da fé. Yuri do Paredão acredita que o reconhecimento oficial vai atrair mais investimentos para o turismo religioso no Ceará.
17: Termina agora o Jornal Câmara dos Deputados com trabalhos técnicos de Everson Urani e apresentação de Val Monteiro e Márcio Aquilissardi. Uma boa noite para você.
12: Você fica com as notícias do Tribunal de Contas da União. Boa noite.
15: Minuto do TCU.
14: O Tribunal de Contas da União fez auditoria para avaliar o uso dos recursos federais destinados à Previdência Social em 2025. Neste ano, o programa deve movimentar cerca de 1 trilhão e 3 bilhões de reais. A Previdência é uma das maiores políticas públicas do país e garante aposentadorias, pensões e outros benefícios a milhões de brasileiros. A fiscalização analisou se os recursos estão sendo aplicados de forma eficiente e se contribuem para ampliar a proteção social e reduzir desigualdades. O TCU identificou que há espaço para melhorar a relação entre planejamento, monitoramento e execução das ações. Segundo a auditoria, o desafio é fazer com que o planejamento reflita com mais precisão os gastos e os resultados esperados. O tribunal fez recomendações para aprimorar a gestão e fortalecer a política. Saiba mais em tcu.gov.br.
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O mercado agropecuário inicia esta segunda-feira, dia 18, com queda no preço do boi gordo. Em São Paulo, a arroba é negociada a R$ 344,60, registrando recuo de 0,40%, segundo os dados do CEPEA. No setor avícola, os preços seguem estáveis. O frango congelado continua cotado a R$ 7,66 o quilo, enquanto o frango resfriado é vendido a R$ 7,68 na Grande São Paulo, em São José do Rio Preto e em Descalvado. Já a carcaça suína especial mantém estabilidade e segue negociada a R$ 8,71 por quilo nos atacados da Grande São Paulo. O suíno vivo, por outro lado, apresentou alta nos estados analisados. Em São Paulo, o animal é comercializado a R$ 5,52. Os dados completos do setor podem ser consultados diariamente nos indicadores divulgados pelo CEPEA. Reportagem Juline Pogorzelski.

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1: Agora em Palmas, 8:07.
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1: Olá, boa noite, muito boa noite na paz do Senhor Jesus. Eu sou Helena Carvalho Sá e começa agora na sua Rádio Paz mais uma edição do meu, do seu, do nosso
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1: Este programa que é feito especialmente para você e por você, é claro, com a sua participação, que anima suas noites de segunda a sexta-feira, de 8 às 10, aqui na Paz FM 89,9. Vamos juntinho, meu povo, segundou! Segunda-feira, com a graça do nosso Senhor e Salvador Jesus Cristo, alegre, contente, satisfeito, com o coração em paz, grata a Deus por mais essa oportunidade de estar aqui juntinho com você para mais uma edição do Toca, Toca da Paz, depois de um final de semana abençoado, maravilhoso, e com certeza o seu final de semana também foi abençoado. Eu tenho certeza que você cultuou, adorou o nome do Senhor Jesus e, é claro, continua adorando, né? Porque não precisamos exatamente ir à igreja para adorar ao Senhor Jesus. A nossa adoração começa em casa e tem que continuar durante toda a semana e não só aos domingos, né? Então já quero aqui liberar o WhatsApp da Paz para você participar e já me conta aí como foi o seu final de semana. Peça sua canção preferida para curtir, dedicar a alguém. Manda aquele alusão todo especial para quem você deseja. E é claro que daqui a pouquinho eu volto para falar de parceria e interagir com você que está passando aqui no WhatsApp da 639-8420-6868. Tá liberado para você a partir de agora. Enquanto você chega por aqui, eu já peço licença para te fazer companhia de onde você estiver agora. É isso mesmo, você que está aí na caminhada, na academia, no trânsito, você que é autônomo, você que é artesão, você que participa, você que só curte a programação, nossos amigos, irmãos, caminhoneiros, carreteiros, motoristas de aplicativos, Uber, taxistas, motoboys, você que está de plantão, você que está na guarita, você que está em casa, na chácara, nas fazendas, nos pés, no assentamento, na capital, no Tocantins, no Brasil ou fora do Brasil, nos acompanhando pelo site, pelo rádio, pelo seu aplicativo, sejam muito bem-vindos e chega mais pra cá, porque a noite tá só começando. 8:10 em Palmas, Tocantins, capital mais queridinha do Brasil. Estamos ao vivo, diretamente dos estúdios da Paz FM, 89,9, a rádio da família. Jefferson Sueli já chegou por aqui para animar ainda mais essa segundona aí, ó, com a canção Ele Reina.

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4: É isso aí, você ligadinho no Toca Toca na Paz. Vamos juntinho até às 10.
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4: 8h27, André e Felipe chegando por aqui. Participação de Anderson Freire. Fim desse deserto. Você crê? Toma posse aí.

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